0: necessidade de cada país. O mundo precisa crescer para que a economia volte a crescer. Não adianta crescer só para a Alemanha, crescer só para os Estados Unidos, crescer só para a França. Não. É preciso, sem diminuir o padrão de vida deles, crescer para outros países.
1: Outro assunto em pauta foi a inteligência artificial. Junto a chefes de governo e de Estado e CEOs das principais empresas de tecnologia do mundo, o presidente Lula defendeu a regulamentação dos meios digitais para proteger direitos fundamentais de crianças, adolescentes e mulheres. E apresentou como um exemplo o Estatuto Digital para Crianças e Adolescentes, aprovado recentemente no Brasil, com obrigações para as empresas de tecnologia.
0: Fiz questão de dizer para eles duas coisas importantes que o Brasil fez. A proibição de telefone nas escolas e, segundo, o ECA Digital, que é a regulação digital mais importante feita no mundo para jovens e adolescentes. E eu queria que eles conhecessem.
1: No intervalo das reuniões ampliadas, Lula teve encontros bilaterais com o presidente do Egito, Abdel Fattah el-Sisi, e com o presidente da Ucrânia, Volodymyr Zelensky. De volta a Genebra, Lula se encontrou com o secretário-geral da Interpol, Valdeci Urquiza. A reunião tratou de ações concretas voltadas à América do Sul para fazer frente ao crime organizado transnacional. O diretor-geral da Polícia Federal, Andrei Rodrigues, destacou a colaboração do Brasil nesse trabalho.
2: Vamos reunir os 12 países sul-americanos num grande esforço para o enfrentamento ao tráfico de drogas, tráfico de armas, crimes ambientais, enfim, todos aqueles delitos que nós pudermos fazer a investigação. Ano passado, retiramos mais de 10 bilhões de reais do crime organizado e agora, com essa nova iniciativa e essa parceria, não só do Brasil, mas de todos os países com a Interpol, vai ser possível ampliar essa capacidade operacional e alcançar patrimônios ocultos.
1: Ainda na entrevista que deu aos jornalistas, o presidente Lula destacou a relação do país com a China e voltou a reafirmar a soberania brasileira, inclusive em relação às eleições. Ao final da coletiva, o presidente Lula embarcou de volta ao Brasil. De Genebra, na Suíça, Luana Karen.
3: Mais água para 498 municípios que sofrem com o período de clima seco.
4: O governo do Brasil anunciou a instalação de quase 21 mil cisternas para garantir o abastecimento nos estados do semiárido.
3: A repórter Gabriela Noronha acompanhou esse anúncio e traz para a gente os detalhes. Boa noite, Gabriela.
5: Boa noite, Luciano, Mariana, boa noite a todos que nos ouvem na Voz do Brasil. Olha, foram assinados hoje as ordens de serviço que autorizam a instalação de cerca de 21 mil cisternas. Essas unidades vão beneficiar 498 municípios em 8 estados, que são Bahia, Ceará, Minas Gerais, Paraíba, Pernambuco, Piauí, Rio Grande do Norte e Sergipe. Para esta ação, estão sendo investidos mais de 250 milhões de reais. Segundo o governo, o objetivo é garantir a captação e armazenamento de água em períodos de estiagem, além de reduzir a dependência de soluções emergenciais no semiárido brasileiro, como o abastecimento por carros-pipa. As famílias beneficiadas foram selecionadas de acordo com critérios técnicos e sociais, priorizando populações em situação de maior vulnerabilidade, inscritas no Cadastro Único, famílias chefiadas por mulheres, comunidades quilombolas e pessoas com deficiência. De acordo com o ministro da Saúde, Alexandre Padilha, a iniciativa marca um avanço importante na política de segurança hídrica no país.
6: Com acesso à água de qualidade, de forma permanente, com estruturas resilientes, com tecnologias adaptadas à realidade local, mecanismos que garantam formas resilientes para enfrentar de forma transitória situações das tragédias climáticas ou da seca ou das enchentes, são fundamentais.
5: E olha, desde 2023, o governo do Brasil já entregou mais de 121 mil unidades de cisternas por meio do programa Cisternas. A maioria das distribuições se concentra nos estados do semiárido do Brasil. Mas o programa também beneficia comunidades na região amazônica, assim como em localidades de Mato Grosso do Sul, Goiás e Rio Grande do Sul, e utilizando aí tecnologias que se adequam às particularidades dessas regiões. As cisternas implementadas pelo programa têm uma capacidade que varia de 16 mil a 52 mil litros de água, o que possibilita o armazenamento seguro durante as secas. Mariana, Luciano.
4: Obrigada, Gabriela.

0: O benefício garante desconto de pelo menos 50% na conta de água e esgoto para famílias de baixa renda inscritas no Cadastro Único ou que tenham integrantes que recebem o benefício de prestação continuada, o BPC. A implementação ocorre em diferentes etapas, como a coleta de dados do Cadastro Único e do BPC, ajustes de equilíbrio econômico-financeiro dos contratos e a conclusão do benefício pelos prestadores de serviço. A meta é que a tarifa social esteja implementada em todo o país até dezembro, explica Silvano Silvério, superintendente de Regulação de Saneamento Básico da ANA.
1: A partir de dezembro de 2026, já não estará cumprindo a lei aqueles municípios que não tiverem a tarifa social instituída, né? Isso é muito importante, então é preciso correr com esse processo de obter as informações do Cade Único, do BPC, fazer os estudos em reequilíbrio econômico financeiro, implementar a tarifa até dezembro de 2026, que é o limite dado pela lei.
0: A tarifa social de água e esgoto foi criada por lei em 2024 e busca ampliar o acesso à população de baixa renda a um serviço essencial, com a concessão automática do desconto a partir das informações do Cade Único e do BPC. Reportagem Pablo Mundim.
2: Para facilitar o acesso aos serviços de saúde e humanizar os atendimentos, o governo do Brasil já entregou mais de 3.300 veículos para transportar a população que mora a mais de 50 quilômetros de distância dos grandes centros urbanos.
3: São vans, micro-ônibus e ambulâncias adquiridos com um investimento de R$1,4 bilhão.
2: A medida faz parte do programa Agora Tem Especialistas.
4: Foram entregues 3.300 veículos, entre vans, micro-ônibus e ambulâncias. Muitos desses veículos vão atender pacientes que moram longe e precisam percorrer mais de 50 quilômetros de distância para passar por uma consulta, fazer exames, cirurgias ou tratamentos especializados pelo SUS. Dos 3.300 veículos adquiridos, 1.824 serão entregues diretamente às prefeituras para uso em várias finalidades. Os outros 1.476 vão ser direcionados ao transporte de pacientes de radioterapia e hemodiálise. É o que explica o secretário de Atenção Especializada à Saúde, Mozart Salles.
5: Todo brasileira e brasileiro acima de 50 quilômetros de um serviço de hemodiálise e de radioterapia terá direito a usar o transporte sanitário e numa situação delicada, no caso da radioterapia, até utilizando aí as ambulâncias tipo A.
4: A ação faz parte do programa Agora Tem Especialistas, Caminhos da Saúde. O investimento é de R$1,4 bilhão na compra dos veículos. Mozart Salles, do Ministério da Saúde, destaca que a ideia é reduzir problemas de transporte e democratizar o acesso à rede pública de saúde.
5: O programa ele é uma iniciativa extremamente importante para a democratização, humanização do acesso e qualificação desse acesso. Alguns equipamentos e estruturas, elas são agrupadas em determinadas regiões e cidades. E ao agrupar, você acaba gerando um problema e uma necessidade, que é o deslocamento dos pacientes das cidades menores para os centros maiores.
4: Além do aumento do atendimento especializado e a oferta de transporte, o programa Agora Tem Especialistas prevê mais atendimentos em exames e cirurgias. Reportagem Márcia Fernandes.
3: Em 2027, tem Copa do Mundo Feminina da FIFA na América do Sul e o Brasil se prepara para sediar a competição pela primeira vez.
2: Durante participação no programa Bom Dia Ministro, transmitido pela empresa Brasil de Comunicação, o ministro do Esporte, Paulo Henrique Cordeiro, ressaltou que o maior impacto do evento será a inclusão.
3: O ministro destacou que a prioridade do governo é trazer o futebol feminino para um patamar de igualdade em relação ao masculino e garantir a permanência de meninas e mulheres no esporte.
6: Pode ter certeza que o maior legado que nós vamos ter dessa Copa não é um legado de infraestrutura física, é uma mudança de como encara o futebol masculino e feminino, de incluir mais meninas e jovens com essa concepção de gênero, fazendo com que o futebol mude e traga as mulheres e traga as meninas para essa prática desportiva. E essa é a nossa principal ideia, fazer com que as mulheres possam efetivamente estar no futebol.
2: O ministro Paulo Henrique Cordeiro falou também dos esforços do governo na ampliação da lei de incentivo ao esporte.
3: A medida, criada em 2006, se tornou permanente no

0: final do ano passado.
1: Na entrevista, o ministro do Esporte ressaltou os avanços a partir da mudança e fez um balanço dos investimentos.
2: Na nossa lei de incentivo ao esporte, nós ultrapassamos no ano passado mais de R$1 bilhão investidos. Nós somos um país de dimensão continental, obviamente com carências mil. A lei de incentivo ao esporte precisa efetivamente ampliar o seu alcance para que nós possamos levar políticas públicas de esporte, tanto em infraestrutura, na construção de novos equipamentos, quanto na recuperação de equipamentos já existentes e também de projetos de esporte com qualidade para a nossa população.
0: E o governo do Brasil está apertando o cerco contra ações maliciosas de sites de apostas online, as chamadas bets.
1: Um acordo assinado pelos Ministérios da Fazenda e da Justiça e Segurança Pública vai combater os chamados padrões manipulativos.
0: São recursos visuais usados para induzir usuários a gastarem sem consciência dos riscos.
1: A ação prevê fiscalização de propagandas abusivas e estudos sobre os perigos do vício em jogos digitais.
3: A Secretaria de Prêmios e Apostas do Ministério da Fazenda e a Secretaria Nacional de Direitos Digitais do Ministério da Justiça e Segurança Pública assinaram um acordo de cooperação técnica para aumentar a proteção dos consumidores em relação aos jogos de aposta online. Segundo o governo, o objetivo do acordo é desenvolver ações para identificar e combater os chamados padrões manipulativos, recursos utilizados pelas plataformas digitais que podem influenciar indevidamente o comportamento dos usuários e comprometer a tomada de decisões conscientes. Os ministérios da Fazenda e da Justiça vão atuar em conjunto para compartilhar informações e experiências que possam contribuir para o fortalecimento da regulação e da fiscalização do setor. A cooperação também prevê análises sobre publicidade responsável, transparência das plataformas, mecanismos de proteção aos consumidores e classificação de riscos associados ao uso de jogos e apostas. Priscila Machado, para a Voz do Brasil.
0: O novo Desenrola Brasil chega à marca de 10 milhões e 300 mil reais em operações de crédito com uso do FGTS.
1: A utilização dos recursos do Fundo de Garantia por Tempo de Serviço foi registrada pelo Ministério do Trabalho e Emprego em mais de 17 mil renegociações de dívidas no âmbito do programa.
4: O uso do FGTS como garantia para a renegociação de dívidas no programa Desenrola Brasil movimentou 10 milhões e 300 mil reais em operações até junho. Ao todo, foram registradas 17.085 operações de crédito, com valor médio de R$ 604,73 por trabalhador. Os dados foram apresentados pelo Ministério do Trabalho e Emprego nesta terça-feira, durante reunião do Conselho Curador do FGTS. O levantamento também aponta maior participação das mulheres na utilização da modalidade. 55% dos contratos foram firmados por trabalhadoras, enquanto os homens representam 45% das operações realizadas. Em relação à distribuição regional, o Sudeste concentra a maior parcela das operações, com 50% do total. Em seguida, aparecem o Nordeste, Sul, Centro-Oeste e Norte. Thaísa Vitória, para a Voz do Brasil.
0: Grandes propriedades rurais na Amazônia estão recebendo orientações do Ibama para tentar evitar incêndios florestais.
1: A medida faz parte da Operação Apoena, que começou este mês.
5: Donos de grandes propriedades rurais na Amazônia Legal estão recebendo um aviso do Ibama. Ou adotam medidas contra o fogo agora, ou serão punidos. É a estratégia da Operação Apoena, que começou este mês para tentar se antecipar aos incêndios florestais. O Instituto notificou fazendas no Pará, Mato Grosso, Amazonas, Rondônia, Acre, Maranhão e Roraima que têm maior risco de queimadas. Jair Schmidt, presidente substituto do Ibama, explica as principais orientações.
6: A primeira delas é que, em hipótese alguma, utilize e faça qualquer uso do fogo na vegetação sem a devida autorização de queima controlada do órgão ambiental competente. O segundo alerta, em caso de qualquer ocorrência de incêndio, que ele imediatamente comunique aos órgãos de controle, aos órgãos de combate, né, para estabelecer as medidas de resposta.
5: Os donos de terras também são obrigados a limpar o material combustível e a vegetação seca, além de criar aceiros para segurar as chamas. As ações tentam diminuir os impactos do Super El Niño, que pode agravar a seca na região este ano. E o governo já destinou mais recursos para fortalecer o combate aos incêndios florestais. Na última segunda-feira, foi autorizado um crédito extraordinário de 337 milhões e 500 mil reais para o Ministério do Meio Ambiente e Mudança do Clima. Recurso que vai permitir medidas como compra de equipamentos, pagamento de diárias de equipes e aluguel de aeronaves. Jair Schmidt, do IBAMA, comenta outras ações para o período da seca.
6: Nós estamos também com um número recorde de contratação de brigadistas. O governo federal deve contratar esse ano aí mais de 4.400 brigadistas. O IBAMA ele tem uma previsão aí, de dispor aí de até 19 aeronaves. Nós estamos mobilizando mais de 400 veículos especializados voltados ao combate aos incêndios florestais.
5: Quem descumprir as notificações do IBAMA ou for flagrado queimando a vegetação sem autorização será multado e poderá ter a propriedade embargada. Reportagem Luciana Colares de Holanda.
0: O Brasil passa a contar com a rede de proteção aos direitos da pessoa idosa.
1: A iniciativa vai assegurar direitos com base nos princípios da equidade, da não discriminação e do respeito à diversidade.
7: Foi instituída pelo governo federal a Rede Nacional de Proteção e Defesa dos Direitos Humanos das Pessoas Idosas. A iniciativa visa promover a articulação entre os estados e a cooperação entre os órgãos e entidades públicas na garantia, promoção e proteção dos direitos humanos das pessoas idosas. Órgãos e entidades da administração pública podem aderir à Rede Nacional de Proteção e Defesa dos Direitos Humanos das Pessoas Idosas. A adesão será voluntária. A rede tem como atribuições, recomendar a realização de diagnósticos sobre o envelhecimento populacional e os direitos humanos, propor estratégias para acompanhar o acesso das pessoas idosas às políticas setoriais e fortalecer os fóruns, movimentos e entidades com atuação na defesa dos direitos das pessoas idosas e na participação social. A coordenação geral será feita pelo Ministério dos Direitos Humanos e da Cidadania, junto com o Conselho Nacional dos Direitos da Pessoa Idosa. Daniele Popó para a Voz do Brasil.
0: Mais arte e música nas salas de aula de todo o país.
1: Um estudo divulgado essa semana mostrou que o uso de materiais dessas disciplinas em escolas públicas aumentou quase 10% desde 2019.
0: O que trouxe ganhos para o desempenho dos alunos dessas instituições e para sua trajetória escolar.
3: Uma pesquisa inédita realizada pelo Instituto Itaú, em parceria com os Ministérios da Cultura e da Educação, mostrou que o uso de materiais de arte e música nas escolas públicas aumentou, alcançando 45% das instituições em 2024. Em 2019, o índice era quase 10% menor, segundo dados do Censo Escolar. Essa ampliação está associada a melhores notas em língua portuguesa e matemática, entre outros benefícios. É o que explica Eduardo Saron, presidente da Fundação Itaú.
8: Quando a educação se junta com cultura, a gente vai mais longe. A gente cria pertencimento, a gente impacta a trajetória escolar deste jovem. Então a ideia é que esses estudos possam oferecer ainda mais elementos para fortalecer a escola de tempo integral. Com mais matemática, mais língua portuguesa, mais ciência, mas com mais arte, mais cultura, mais esporte.
3: O estudo aponta ainda outros reflexos na trajetória escolar. O uso dos materiais pedagógicos está associado a taxas de reprovação e de abandono ligeiramente mais baixas, além de menores índices de distorção e idade-série. O estado de São Paulo lidera em volume absoluto, passando de 7.140 escolas com materiais de artes e música em uso em 2019 para 8.681 em 2024. Para a ministra da Cultura, Margarete Menezes, aumentar a presença da arte e da música em sala de aula é investir na formação do ser humano como um todo.
9: Então isso é um ativo importantíssimo que a gente tem que mudar a nossa maneira de perceber, qualificar esses talentos. Porque quando a gente qualifica o talento através da cultura e da arte, não é só pela cultura e arte que ela é aproveitada. Ela se expande para qualquer outra direção das suas profissões. Então, é a qualificação do ser humano.
3: Para garantir a sustentabilidade das ações, o estudo apresenta algumas recomendações, como planejamentos conjuntos entre as pastas da cultura e da educação, destinação de recursos públicos para investimentos em salas multiuso e na contratação de profissionais, e integração de práticas artísticas e culturais no currículo de tempo integral. Reportagem Natália Koslick.
1: E essas foram as notícias do Governo do Brasil.
0: Fique agora com o Minuto do TCU e em seguida as notícias do Poder Judiciário e do Congresso Nacional. Boa noite.
1: Boa noite para você, até amanhã.
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12: O Tribunal de Contas da União fez auditoria para avaliar o desenvolvimento do transporte hidroviário no Brasil, que utiliza rios e canais para movimentar cargas por embarcações. A fiscalização apontou que o país possui uma extensa rede com potencial para navegação, mas ainda aproveita pouco a estrutura. Hoje, a maior parte das mercadorias é transportada por rodovias. Na avaliação do TCU, o transporte hidroviário pode reduzir custos, aumentar a eficiência logística e diminuir impactos ambientais. A auditoria identificou problemas como falhas de planejamento, falta de coordenação entre órgãos públicos e dificuldades na execução de investimentos para o setor. Também foram apontadas falhas para definir prioridades e acompanhar projetos. O tribunal fez recomendações para melhorar a gestão. Saiba mais em tcu.gov.br.
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13: STF decide manter até 30 de junho de 2027 a aplicação dos critérios de repartição dos recursos do Fundo de Participação dos Estados e do Distrito Federal.
14: STJ mantém ações penais contra engenheiros da Vale e de empresa alemã por rompimento da barragem Brumadinho.
13: TSE e partidos políticos firmam acordo pela integridade das eleições 2026.
14: Boa noite, eu sou Marcela Luiza.
13: E eu sou Walter Lima.
14: Supremo Tribunal Federal decide manter até 30 de junho de 2027 a aplicação dos critérios de repartição dos recursos do Fundo de Participação dos Estados e do DF.
13: O prazo foi fixado como improrrogável. Marcelo Della Libera.
15: O Fundo de Participação dos Estados e do Distrito Federal é uma transferência de dinheiro do governo federal para os entes da federação. A Constituição determina que os recursos sejam distribuídos com o objetivo de reduzir desigualdades regionais. Por isso, a regra de rateio considera fatores como população e renda. Uma ação do Estado de Alagoas questionava a lei que define os critérios de repartição dos recursos do fundo. Em 2023, o Supremo declarou inconstitucionais trechos dessa norma, mas manteve as regras em vigor até 31 de dezembro de 2025, para dar tempo ao Congresso de aprovar uma nova lei. Como o Legislativo não editou a nova regra, o presidente do STF, ministro Edson Fachin, prorrogou a validade dos critérios até 1º de março. A decisão foi referendada pelo plenário. Depois, em março, Carmen Lúcia prorrogou novamente a aplicação das regras por 90 dias. O prazo terminou sem que houvesse nova legislação. Por isso, a ministra decidiu conceder mais 30 dias e enviar o tema ao plenário. O colegiado, então, decidiu prorrogar até 30 de junho de 2027 a aplicação dos atuais critérios de repartição dos recursos do Fundo de Participação dos Estados e do Distrito Federal. O prazo foi fixado como improrrogável.
14: STJ mantém ações penais contra engenheiros da Vale e de empresa alemã por rompimento da barragem da mina do Córrego do Feijão, em Brumadinho, Minas Gerais.
13: No desastre, 272 pessoas morreram. Fátima Uchoa.
16: Pela acusação, três profissionais da TUVSUD teriam participado da emissão de declarações de estabilidade da barragem, mesmo com indícios de comprometimento da segurança. Já um engenheiro da Vale é acusado em relação à gestão dos riscos da estrutura, como a obtenção de declarações de estabilidade supostamente irregulares e a não adoção de medidas de emergência. O relator na sexta turma do STJ, ministro Sebastião Reis Júnior, observou que o habeas corpus para o trancamento de ação penal só é concedido quando não há justa causa ou quando fica evidente que o acusado não participou do delito, mas não se justifica se exige exame técnico aprofundado dos fatos, como nesse caso.
14: TSE e partidos políticos firmam acordo pela integridade das eleições 2026.
13: Dos 30 partidos registrados no Brasil, 26 aderiram à iniciativa. Fábio Ruas.
17: O acordo foi firmado entre o presidente do TSE, ministro Cássio Nunes Marques, e representantes dos partidos. O documento reforça compromissos para as eleições de outubro. Entre eles, o combate à desinformação. O acordo também destaca a importância dos partidos na fiscalização e nas auditorias do sistema eletrônico de votação, além da promoção da acessibilidade e do enfrentamento à violência política, especialmente contra as mulheres.
14: Indígenas de Oiapoque, no extremo norte do Amapá, começaram a ser atendidos hoje na itinerância Cidadania Aqui com Você.
13: Até 2 mil pessoas devem receber suporte jurídico gratuito nestes dois primeiros dias. Rafael Silva.
18: O mutirão está concentrado na aldeia Manga, cerca de 22 quilômetros de Oiapoque. Indígenas de diversas aldeias da região chegaram cedo para receber suporte jurídico nas áreas trabalhista, previdenciária, de saúde, social, entre outros. Mais de 150 profissionais de diversos órgãos se juntam ao mutirão organizado pela Justiça do Trabalho. A proposta é concentrar em um único local e de graça serviços que normalmente exigiriam viagens longas e custos elevados para os moradores da região. No sábado e domingo, a itinerância vai atender indígenas da aldeia Espírito Santo.
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14: Uma boa noite.
13: E até amanhã.
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19: Eu sou Paula Groba.
20: E eu sou Humberto Pinheiro.
19: E estes são os destaques de hoje do Jornal do Senado, que começa agora.
20: Aprovada a inclusão de educação política e cidadania nas escolas.
19: PEC da aposentadoria especial de agentes de saúde e de endemias pode ir ao plenário na próxima semana.
20: Segue para a sanção Banco Nacional de Boas Práticas contra a Violência à Mulher.
19: Boa noite.
20: Boa noite.
19: Como funcionam os três poderes? Qual é o papel do cidadão na democracia? E de que forma as decisões políticas impactam o dia a dia da população? Questões como essas poderão ganhar mais espaço nas salas de aula.
20: Seguiu para a sanção presidencial o projeto que torna obrigatório o ensino de educação política e direitos da cidadania nas escolas brasileiras. A proposta busca ampliar o conhecimento dos estudantes sobre as instituições do país e fortalecer a participação do cidadão. Repórter Douglas Castilho.
21: O conteúdo não será incluído como disciplina, mas estará inserido no contexto do ensino da realidade social e política, que já é obrigatório e será ministrado como tema multidisciplinar e transversal, perpassando diversas matérias. O senador Jordano, do Podemos de São Paulo, se manifestou a favor da iniciativa.
22: Das pessoas saberem o que é um vereador, o que é um deputado estadual, do que é um deputado federal, do que faz uma casa legislativa, o que é o Senado da República. Nesse momento de se discute muito política, mas poucas pessoas da população sabem o que os poderes fazem.
21: O senador Hamilton Mourão, do Republicanos de São Paulo, foi em sentido contrário, preocupado com o que chamou de ideologização.
23: Quem é que vai ministrar essa aula? São aquelas docentes formados em escolas de nível superior, onde nós sabemos qual é a corrente ideológica que predomina.
21: Além de Mourão, outra senadora que fez questão de marcar sua posição e registrar voto em contrário foi Damaris Alves, do Republicanos do Distrito Federal. O texto vai à sanção presidencial.
19: E o Senado aprovou um projeto de lei complementar que proíbe o contingenciamento de recursos destinados às agências reguladoras federais. A proposta busca garantir autonomia financeira a esses órgãos responsáveis pela fiscalização de setores essenciais, como saúde, transporte, energia, telecomunicações e mineração.
20: O texto segue agora para análise da Câmara dos Deputados. Segundo o relator, senador Marcos Rogério, do PL de Rondônia, a medida evita prejuízos às atividades de controle e regulação.
2: A descontinuidade de fiscalizações, análises técnicas e processos tende a acumular passivos administrativos, atrasar decisões, ampliar litígios e exigir, posteriormente, esforços orçamentários mais elevados para recompor a capacidade operacional perdida.
19: O presidente do Senado, Davi Alcolumbre, sinalizou a possibilidade de colocar em votação na próxima semana a proposta de emenda à Constituição que concede aposentadoria especial aos agentes comunitários de saúde e aos agentes de combate às endemias. Ele lembrou que o texto já foi aprovado pela Câmara dos Deputados e recebeu apoio unânime na Comissão de Constituição e Justiça do Senado.
20: Pela proposta, os agentes terão direito à aposentadoria com idade mínima de 57 anos para mulheres e 60 anos para homens, desde que comprovem 25 anos de contribuição e de efetivo exercício na atividade profissional. Alcolumbre afirmou que é necessário garantir ao Senado a oportunidade de analisar uma reivindicação considerada importante para, segundo ele, cerca de 400 mil trabalhadores em todo o país.
4: É impossível um presidente do Senado Federal ser o único responsável por prejudicar a vida de 400 mil agentes comunitários de saúde ou de agentes de endemia. E eu não percebi no ano passado, em nenhum momento, que alguém disse que isso aqui era uma bomba muito grande fiscal no Brasil. E eu estou cansado de ser cobrado todos os dias como um homem que está desestabilizando as contas públicas brasileiras, as finanças do nosso país.
19: Uma proposta que proíbe a obrigatoriedade da vacinação contra a Covid-19 avançou no Senado.
20: A Comissão de Direitos Humanos aprovou a transformação de uma sugestão legislativa apresentada por um cidadão do Ceará em projeto de lei. A proposta agora passa a ser analisada pelo Congresso Nacional. Os detalhes com o repórter Márcio Maturana.
5: Uma sugestão que proíbe a obrigação de vacina contra a Covid-19 virou projeto de lei. A ideia foi encaminhada por um cidadão do Ceará por meio do portal E-Cidadania, ainda durante a pandemia. O relatório favorável do senador Márcio Bittar, do PL do Acre, lido pelo senador Jaime Bagatoli, do PL de Rondônia, destacou o direito à liberdade individual.
6: Ainda que pareça ter perdido o objetivo, em razão de inexistir, no momento, imposição vigente de vacinação obrigatória, a sugestão mantém relevante mérito por buscar assegurar, de forma permanente, a inviolabilidade da liberdade individual, o direito à objeção da consciência e à proteção da integridade física do cidadão brasileiro.
5: Qualquer pessoa pode enviar uma ideia legislativa pelo portal senado.leg.br/e-cidadania.
19: E a Comissão de Relações Exteriores aprovou o acordo da Organização Mundial do Comércio que elimina tarifas de importação para aeronaves civis, motores, peças e outros componentes do setor aeronáutico.
20: A proposta busca ampliar a competitividade da indústria e fortalecer o comércio internacional na área de aviação. O texto segue agora para análise do plenário do Senado. Repórter Rodrigo Rezende.
24: Entre 2018 e 2022, o mercado de aviação civil movimentou 3,7 trilhões de dólares em todo o mundo. O acordo assinado pelo Brasil na Organização Mundial do Comércio sobre as negociações de aeronaves civis permite ao país participar ainda mais do setor, onde a Embraer já conta com destaque. O relator do acordo, senador Nelsinho Trade, do PSD de Mato Grosso do Sul, explica algumas vantagens do texto.
25: Porque o acordo sobre o comércio de aeronaves civis da OMC é um instrumento multilateral que objetiva a máxima liberalização do mercado mundial de aviação. Nesse sentido, ele assegura a eliminação de tarifas de importação para aeronaves, motores e peças, proíbe subsídios à exportação e reduz barreiras não tarifárias aos signatários.
24: O acordo, assinado em 1979 e atualizado em 2015, prevê a eliminação de tarifas para componentes de aviação como turbinas, partes de aeronaves, simuladores de voo, pontes de embarque de passageiros e produtos utilizados a bordo.
19: A Comissão de Constituição e Justiça aprovou um projeto que permite a continuidade de ações de divórcio e de dissolução de união estável mesmo após a morte de uma das partes. A proposta evita a extinção automática do processo e garante a análise de questões como partilha de bens e outros direitos discutidos em juízo.
20: Segundo a relatora, senadora Elisiane Gama, do PSD do Maranhão, a medida preserva a vontade manifestada em vida e evita prejuízos a familiares e herdeiros. O projeto está pronto para votação em plenário, com pedido de urgência.
0: O projeto de lei é importante porque acaba assegurando o direito dessa mulher ou desse homem em vida. Isso é muito importante. É o respeito, inclusive, à memória dessas pessoas.
19: E seguiu para a sanção presidencial um projeto que cria um Banco Nacional de Boas Práticas para reunir e divulgar ações, programas e políticas públicas que já apresentaram resultados positivos na prevenção e no enfrentamento da violência contra a mulher.
20: A ideia é identificar e replicar iniciativas que dão certo no combate a esse crime. Repórter Alexandre Campos.
1: O banco conterá dados como nome do programa, ação ou projeto, data de sua vigência e descrição sumária do local, perfil e número de pessoas atendidas, além de órgãos públicos envolvidos em sua implementação. Relatora do projeto na Comissão de Direitos Humanos, a senadora Roberta Accioli, do Republicanos de Roraima, lembrou que o banco, além de valorizar as iniciativas exitosas implementadas no país, vai permitir que essas experiências sejam multiplicadas.
3: Isso facilitará não apenas a consulta e o intercâmbio de informações entre os entes federados, mas também o aproveitamento desses dados pela sociedade e soluções inovadoras possíveis de gerar benefícios concretos para a formulação e o aperfeiçoamento de políticas públicas de combate à violência de gênero.
1: Dados do Atlas da Violência de 2026 indicaram que entre 2014 e 2024, 46.336 mulheres foram assassinadas no Brasil.
20: Edição de Paula Groba e trabalhos técnicos de Eliseu Caires. O Jornal do Senado fica por aqui. Acompanhe agora as notícias da Câmara dos Deputados. Boa noite.
19: Boa noite e até amanhã.
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8: Câmara garante atestado para funcionários acompanharem filhos doentes.
9: O plenário estabelece mudanças na estrutura da Advocacia Geral da União.
8: Avança projeto de lei que aumenta a punição para ameaças feitas por Pix.
9: Boa noite. Ranieri Paulino, do Republicanos, destaca iniciativas desenvolvidas na Paraíba para coibir a violência contra a mulher e combater o feminicídio. O deputado acredita que programas de conscientização e acolhimento têm fortalecido a rede de apoio às vítimas.
8: Ranieri Paulino também ressalta a atuação de órgãos públicos na defesa dos direitos das mulheres, além de medidas legislativas voltadas à responsabilização de agressores. Para ele, o enfrentamento à violência exige ações permanentes de prevenção, proteção e mudança cultural.
9: Flávio Nogueira, do PT do Piauí, é autor de projeto que aumenta as penalidades para quem utilizar o Pix para fazer ameaças, perseguições e intimidações. A ideia, segundo ele, é ampliar a proteção das vítimas, especialmente mulheres, alvo de violência psicológica.
8: Flávio Nogueira destaca a importância desse sistema de pagamentos como uma inovação tecnológica brasileira, mas alerta para o uso indevido da ferramenta por criminosos que utilizam o campo de descrição das transferências para praticar assédio e ameaças.
9: O projeto que aumenta a pena para ameaças feitas por Pix já foi aprovado na Comissão de Constituição e Justiça. Entenda como funciona com a repórter Paula Bittar.
26: A Comissão de Constituição e Justiça da Câmara aprovou um projeto que aumenta as penas para os crimes de ameaça, de perseguição e de violência psicológica contra a mulher quando cometidos no campo de mensagem do Pix. O Pix é o meio de pagamento eletrônico instantâneo criado pelo Banco Central que entrou em funcionamento em 2020. O texto estabelece que no crime de ameaça, que tem pena inicial de detenção de 1 a 6 meses ou multa, a penalidade é aumentada de 1/3 até a metade se o crime é cometido por mensagem do Pix. No caso da perseguição, com pena inicial de reclusão de 6 meses a 2 anos e multa, a pena é aumentada da metade se o crime for pela mensagem do Pix. E o aumento também é de metade para crime cometido pela mensagem do Pix no caso de violência psicológica contra a mulher, que tem pena inicial de reclusão de 6 meses a 2 anos e multa se a conduta não constituir crime mais grave. O autor, deputado Flávio Nogueira, do PT do Piauí, disse que apresentou o projeto para coibir uma prática que tem sido cada vez mais comum nos crimes de violência contra mulheres. Segundo ele, em muitos casos, o valor enviado é mínimo, irrisório, e serve apenas como um veículo para que a mensagem abusiva alcance a vítima, mesmo diante de medidas protetivas, bloqueios em redes sociais ou tentativas de afastamento. A deputada Érica Cocai, do PT do Distrito Federal, também defendeu o projeto.
12: Esse instrumento PIX, que reafirma a nossa soberania, que reafirma, sem dúvida nenhuma, a democracia, que reafirma a inclusão, não pode ser um instrumento para propagar, para incentivar ou para efetivar violências contra as mulheres. Violência contra as mulheres é uma luta que é absolutamente estruturante para a construção de uma sociedade mais justa e mais igualitária.
26: O projeto que aumenta as penas nos crimes de ameaça, de perseguição e de violência psicológica contra a mulher quando cometidos no campo de mensagem do PIX ainda depende de análise pelo plenário. Da Rádio Câmara de Brasília, Paula Bittar.
13: Direitos Humanos.
14: Benedita da Silva, do PT do Rio de Janeiro, destaca a aprovação na Comissão de Direitos Humanos de projeto que reconhece a responsabilidade do Estado pela chacina de Acari. Ela lembra que 11 jovens foram sequestrados em julho de 1990, sem que os corpos tenham sido encontrados.
9: Benedita da Silva afirma que a proposta prevê pensão vitalícia aos familiares das vítimas, como reparação moral e simbólica pelo desaparecimento forçado. A legisladora acrescenta que o texto também define a data de 26 de julho como Dia Nacional das Vítimas de Desaparecimentos Forçados.
13: Justiça.
14: A Câmara aprovou o projeto que altera a estrutura da Advocacia Geral da União. O repórter Marcelo Lascher explica as mudanças.
15: O plenário da Câmara aprovou o projeto que inclui a Procuradoria-Geral Federal e a Procuradoria-Geral do Banco Central entre os órgãos da Advocacia Geral da União, a AGU. A Procuradoria-Geral Federal é responsável por representar na Justiça as autarquias e fundações públicas federais, com o INSS, o IBAMA e as universidades. Hoje, a direção da AGU é composta pelo Advogado-Geral da União, pelas Procuradorias-Gerais da União e da Fazenda Nacional, pelo Conselho Superior da AGU e pela Corregedoria-Geral da Advocacia da União. O projeto aprovado e enviado pelo governo ao Congresso altera a lei orgânica da AGU para permitir que as carreiras jurídicas de procurador federal e de procurador do Banco Central também passem a integrar o órgão. O projeto foi criticado em plenário e o deputado Kim Kataguiri, do Missão de São Paulo, diz que a alteração aumenta os poderes do advogado-geral da União e pode comprometer a autonomia de outros órgãos como o Banco Central.
16: O principal argumento sendo utilizado aqui é o seguinte: todos os órgãos que já estão subordinados à Advocacia-Geral da União vão continuar subordinados. Eu duvido muito que haveria essa mobilização política em torno dessa matéria se fosse para não mudar nada. E me causa preocupação a possibilidade de diminuir a autonomia das autarquias, a autonomia das agências reguladoras, a autonomia do Banco Central e, ao mesmo tempo, dar superpoderes para que o advogado-geral da União avoque para si causas que não deveriam ser da sua competência.
15: O relator da proposta, deputado Lafayette de Andrada, do PL Mineiro, negou que a proposta ameace a autonomia de outros órgãos, mas admitiu um erro que, na redação original, permitia que o advogado-geral da União indicasse o procurador da Fazenda Nacional e o procurador-geral do Banco Central sem ouvir o ministro da Fazenda e o presidente do Banco Central, o que foi corrigido no texto final. A proposta aprovada determina que esses cargos são de indicação conjunta do advogado-geral da União com o ministro da Fazenda e o presidente do Banco Central. Para Lafayette de Andrada, o texto apenas incorpora à AGU carreiras que na prática já são subordinadas ao advogado-geral da União.
17: Alguns jornalistas, sem ler o projeto, publicaram algumas matérias alarmistas dizendo que esse projeto confere poderes agigantados ao advogado-geral da União, o que não é verdade. O que esse projeto traz, na verdade, é incorporando ao escopo da AGU as carreiras que hoje, na prática, já são comandadas pelo AGU, que são a Procuradoria da Fazenda Nacional e a Procuradoria do Banco Central.
15: O projeto, que inclui a Procuradoria-Geral Federal e a Procuradoria-Geral do Banco Central entre os órgãos da Advocacia-Geral da União, seguiu para análise do Senado. Da Rádio Câmara de Brasília, com informações de Antônio Vital, Marcelo Larcher.
13: Trabalho.
9: Merlon Solano, do PT do Piauí, cobra do Senado o andamento da proposta de emenda à Constituição que reduz a jornada de trabalho e acaba com a escala 6x1. Ele lembra que a PEC recém-aprovada na Câmara prevê 2 dias de descanso semanal sem redução salarial.
14: Merlon Solano aponta a melhoria na qualidade de vida dos brasileiros como um dos fatores de destaque. Em sua opinião, a aprovação da matéria no Senado vai contribuir para a atualização da CLT, reduzindo o adoecimento e o número de acidentes de trabalho.
9: Já Luiz Lima, do Novo do Rio de Janeiro, celebra a retirada de urgência do projeto do governo que coloca fim à escala 6x1. Segundo ele, o Executivo e lideranças do Legislativo perceberam os impactos negativos da medida, como o encarecimento de serviços básicos, como as tarifas de ônibus.
14: Na avaliação de Luiz Lima, diante de um cenário de inflação, juros altos, endividamento público e alta informalidade, a matéria é irresponsável e, caso prospere, vai prejudicar profissionais que dependem de comissões e gorjetas e diminuir a competitividade internacional do Brasil.
9: Pedro Aihara, do PP de Minas Gerais, defende a derrubada de veto a projeto que estabelece regras nacionais para a idade máxima de ingresso nas polícias militares e nos corpos de bombeiros. Ele esclarece que a proposta amplia de 30 para 35 anos o limite de entrada em concursos.
14: Pedro Aihara defende que a mudança atualiza a legislação diante do aumento da expectativa de vida e das novas exigências de formação para o ingresso nas carreiras militares. O parlamentar pede apoio à análise do veto a ser apreciado em sessão do Congresso Nacional.
9: Aloysio Mendes, do Republicanos, homenageia os 190 anos da Polícia Militar do Maranhão. O deputado exalta a atuação da corporação na proteção da sociedade e na preservação da ordem pública.
14: Aloysio Mendes reconhece o trabalho de homens e mulheres que integram a instituição e cumprem papel fundamental no sistema de segurança do Maranhão. Ele diz que a corporação tem uma trajetória marcada pela dedicação ao serviço público.
13: Economia.
9: Bomgás, do PT do Rio Grande do Sul, registra a participação de membros do Ministério da Fazenda em audiência na Câmara para debater o cenário econômico do país. Segundo o deputado, foram apresentadas na reunião medidas para estimular o crescimento, ampliar o emprego e conter a inflação.
14: Bomgás também defende ações do governo para enfrentar os efeitos de crises internacionais sobre a economia brasileira. O parlamentar cita avanços na reforma tributária e a ampliação da faixa de isenção do imposto de renda como medida voltada à redução da carga tributária.
9: José Nelto, do União de Goiás, cobra a abertura de uma CPMI para apurar possíveis irregularidades envolvendo o Banco Master. O deputado afirma que a comissão é necessária para identificar responsabilidades e dar resposta à população sobre os prejuízos causados.
14: José Nelto reclama de demora na instalação da CPMI e afirma que a apuração deve alcançar eventuais agentes públicos e privados implicados nas operações financeiras. Ele sustenta que a falta de investigação aumenta a desconfiança da sociedade sobre o caso.
9: Sargento Faur, do PL do Paraná, defende a atuação de integrantes da Operação Lava Jato em processos conduzidos no Estado. O deputado contesta críticas feitas por setores da esquerda, afirmando que a Força-Tarefa teve papel relevante no enfrentamento à corrupção no país.
14: Sargento Faur diz que decisões judiciais posteriores contrárias à Lava Jato não apagam a relevância da operação. Na avaliação dele, a oposição deve rebater tentativas de desqualificar as investigações e seus desdobramentos políticos.
13: Agricultura.
9: Sérgio Turra, do PP, defende a aprovação do projeto que prevê mecanismos de securitização e renegociação das dívidas aos produtores rurais. Segundo ele, a medida é necessária para auxiliar agricultores afetados por estiagens e enchentes no Rio Grande do Sul.
14: O parlamentar rebate críticas de que a proposta representaria um desfalque nas contas públicas. De acordo com Sérgio Turra, o projeto cria condições para que os produtores reorganizem suas finanças e mantenham a atividade agropecuária sem prever o perdão das dívidas.
9: Delegado Caveira, do PL, denuncia que o ICMBio tem entrado em fazendas e confiscado gado de produtores no Pará. Ele acusa os governos federal e estadual de apoiarem abusos contra agricultores e alega que os produtores afetados já estão há mais de 50 anos na região.
14: Delegado Caveira cobra ação imediata do Ministério Público contra apreensões em Altamira e pede que o governo do Pará seja investigado por corrupção. Segundo sua análise, a administração estadual tem sido palco de clientelismo para garantir a perpetuação de determinadas famílias no poder.
13: Meio Ambiente.
9: Inácio Arruda, do PCdoB, festeja a realização, na data em que se celebra o Dia Internacional do Combate à Desertificação, de um seminário internacional para combater a degradação das terras. Ele sublinha a busca por soluções científicas para o solo do semiárido, especialmente no Ceará.
14: O evento ocorrido na Câmara, segundo Inácio Arruda, reuniu cientistas e a ONU para propor tecnologias que ajudem o pequeno produtor. O deputado esclarece que a meta é usar a pesquisa de órgãos como a Embrapa para salvar a agricultura familiar no Nordeste brasileiro.
2: Turismo.
9: Eduardo Bismarck, do PV do Ceará, comemora a realização em Fortaleza de encontro que está reunindo agentes de turismo de todo o país até o dia 20 de junho. Ele destaca que a programação inclui visita técnica à Canoa Quebrada, no município de Aracati, para ampliar a divulgação da Rota das Falésias.
14: Eduardo Bismarck também destaca o novo voo da Azul entre Belo Horizonte e Aracati, previsto para operar a partir de outubro. O parlamentar avalia que a ligação aérea deve fortalecer o turismo no litoral leste do Ceará, contribuindo para a geração de negócios na região.
9: Hildo Rocha, do MDB do Maranhão, pede apoio para projeto de sua autoria que visa incluir a temporada de praias do Rio Tocantins no calendário oficial de eventos nacionais, para fomentar o turismo e a economia local durante os meses de junho a setembro.
14: De acordo com Hildo Rocha, a oficialização da temporada vai atrair turistas e facilitar o financiamento de atividades culturais e de lazer. O deputado lista as cidades de Imperatriz, Ribeirãozinho, Ribamar Fiquene, Estreito e Porto Franco como principais polos turísticos maranhenses.
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2: Saúde.
9: A Câmara aprovou proposta que garante atestado para o funcionário acompanhar filhos doentes sem desconto no salário. O repórter Antônio Vital acompanhou a votação.
11: A Câmara dos Deputados aprovou o projeto que permite que pais ou responsáveis por crianças de até 12 anos se afastem do trabalho por até 14 dias por ano, sem desconto no salário, para acompanhar os filhos em caso de doença. O afastamento, porém, deverá ser justificado com atestado médico, que contém informações como o diagnóstico, o registro do médico no Conselho Regional de Medicina e uma declaração expressa da necessidade de acompanhamento pelos responsáveis. O atestado servirá como justificativa para ausência no trabalho somente se for demonstrada a incompatibilidade entre o acompanhamento do filho e o exercício da atividade, e se a assistência dos pais for indispensável e não puder ser compensada no emprego. Durante o período de licença, será assegurada a manutenção do emprego e os direitos trabalhistas. O projeto foi apresentado pelo deputado Alencar Santana, do PT de São Paulo, e o texto final foi alterado pela relatora, deputada Denise Pessoa, do PT do Rio Grande do Sul. Ela retirou, por exemplo, a previsão de o INSS arcar com o pagamento dos empregados durante afastamento e limitou em 14 dias por ano o período máximo de afastamento dos pais. O projeto foi criticado pela deputada Adriana Ventura, do Novo de São Paulo, que apontou prejuízo para as pequenas empresas.
18: Isso estimula absenteísmo, é uma agressão, novamente, à negociação direta entre empregadores e empregados. Mas 14 dias, a gente está falando de meio mês, onde libera, pode faltar, leva o filho e não precisa voltar para o trabalho, não é obrigado a compensar, não é obrigado a fazer nada. Então isso é uma vergonha, é um intervencionismo, não dá para ficar jogando tudo nas costas de quem produz.
11: O autor da proposta, o deputado Alencar Santana, disse que o texto final prevê medidas para evitar abusos e fraudes.
21: A deputada Denise aperfeiçoou o texto, garantindo medidas de proteção para evitar que, se porventura uma pessoa queira abusar dessa lei, não possa estar usando desse recurso sem necessidade. A lei visa garantir a proteção e o cuidado à criança e permitir que a responsabilidade que o pai e a mãe têm do cuidado possa ser exercida de maneira plena.
11: O projeto que permite que pais ou responsáveis por crianças de até 12 anos se afastem do trabalho por até 14 dias por ano, sem desconto no salário, para acompanhar os filhos em caso de doença, seguiu para análise do Senado. Da Rádio Câmara de Brasília, Antônio Vital.
2: Desenvolvimento Regional.
14: Marcelo Nilo, do Republicanos da Bahia, classifica como ineficiente a gestão estadual em áreas essenciais como educação, saúde e segurança pública.
4: O congressista alega que o estado apresenta índices alarmantes de violência, além de infraestrutura precária nas rodovias.
9: Marcelo Nilo acusa o executivo local de descumprir obrigações financeiras com prestadores de serviços e artistas contratados. Ele qualifica a administração do estado como a pior da história, apontando problemas também nas políticas de geração de emprego e de proteção às mulheres.
4: Rodrigo Hollenberg, do PSB, critica o governo do Distrito Federal, mencionando uma operação policial contra autoridades do primeiro e segundo escalão da gestão atual. Para ele, os episódios reforçam a suspeita de irregularidades na administração.
9: Rodrigo Hollenberg também defende a instalação de uma CPI para investigar o Banco Master e operações envolvendo o Banco BRB. Ele afirma que a apuração dos fatos é necessária para garantir transparência e esclarecer possíveis responsabilidades.
4: Vavá, do Avante de Minas Gerais, relata preocupações de moradores do Vale do Jequitinhonha sobre a prestação de serviços públicos. O deputado informa que recebeu denúncias relacionadas às condições de estradas vicinais, transporte escolar e limpeza urbana.
9: Vavá cobra atenção dos gestores públicos da região para a aplicação dos recursos municipais e para a qualidade dos serviços oferecidos. Segundo ele, o atendimento às comunidades mais vulneráveis deve ser tratado com responsabilidade e compromisso com o interesse público.
4: Dr. Flávio, do PL do Rio de Janeiro, defende a derrubada do veto presidencial ao projeto que amplia a área reconhecida como semiárido no estado. O deputado argumenta que a proposta beneficiaria produtores rurais fluminenses que enfrentam períodos frequentes de estiagem.
9: De acordo com o Dr. Flávio, o reconhecimento dessa área permite ampliar o acesso a políticas públicas voltadas ao desenvolvimento rural. Para ele, o projeto fortalece a produção agropecuária, gera renda e impulsiona a economia de mais de 20 municípios no interior do Rio de Janeiro.
4: Dr. Frederico, do PL, comemora a aprovação na Comissão de Legislação Participativa de moção de louvor à tratorada de Santa Rita de Caldas, realizada no município do Sul de Minas Gerais. Ele assinala que o evento reúne agricultura familiar, tradição religiosa e valorização das comunidades rurais.
9: Dr. Frederico também registra a presença de representantes da cidade de Coronel Xavier Chaves na Câmara. Ele destaca a produção rural, a cachaça mineira e o queijo artesanal, como expressões da cultura e da economia dos municípios da chamada região do Campo das Vertentes de Minas Gerais.
4: Termina agora o Jornal Câmara dos Deputados, produzido pela Rádio Câmara, com trabalhos técnicos de Everson Urani e apresentação de Márcio Aquilissardi e José Carlos Andrade. Uma ótima noite para você.
9: Boa noite, a Voz do Brasil volta amanhã.
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2: 22 horas e 1 minuto.
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Em Chapecó são exatamente 10h02. Aí está o programa Libertação Além das Fronteiras, órgão oficial das igrejas Pentecostal Deus é Soberano, com a sua sede nacional na rua Anselmo Santa Catarina, esquina com a rua São João del Rei, bairro São Lucas, cidade de Chapecó. Ouvintes, programa este ministério está sobre a inteira responsabilidade, supervisão, pastor Valdecir Fedrigo. O nosso Deus, sim, Ele é o Rei dos Reis, Senhor dos Senhores, Ele é Deus dos Deuses e acima dEle ninguém pode, ninguém há. Ele é o Senhor deste ministério, desta obra. Alegria imensa de nós anunciar este evangelho, ela vem sim do Espírito Santo da verdade, que nos comove, nos enche e nos transformou pelo poder da palavra de Jesus Cristo, o qual também, ouvintes, todos são recepcionados na pessoa bendita de Jesus. Aceitem na noite de hoje, de seu irmão em Cristo, pastor Valdecir Fedrigo, a paz do Senhor Jesus, ouvintes.

Cidade de Chapecó, são 10 horas com mais 6 minutos. Olha aí, diletos ouvintes, então, vamos para os cultos de amanhã. Sim, as concentrações de fé, daqui a pouquinho vamos já ouvir testemunho de bênção, de milagres. Eu quero lembrar que amanhã, na parte da tarde, uma hora com 10, uma hora com 15 minutos, mais tardar, mas já 13 horas amanhã o templo sede já está de portas abertas para, sim, ouvintes, mais um culto glorioso na presença de Deus. Olha, ficamos muito felizes porque a presença de Deus vai ser muito grande em nossa vida amanhã à tarde. É, ouvintes, aquele grande propósito da grande campanha também que está em andamento. Os sonhos de Deus são maiores do que os meus. Olha que maravilha, amanhã à tarde temos este lindo culto na presença de nosso Deus com muita vitória. Cremos nós no Espírito Santo que Ele há de revelar as suas maravilhas, uma palavra vindo de Deus, sim, ouvintes, e uma oração para Jesus curar os enfermos. Então amanhã à tarde da sua vitória, a certeza que temos é que Jesus, Ele vai realmente estender as suas mãos sobre todos quantos se fizerem presente. Rua Anselmo, Santa Catarina, esquina com a Rua São João del Rei, bairro São Lucas, na cidade de Chapecó. A poucos metros do Hospital Regional, aqui na cidade de Chapecó. Venham, ouvintes, amanhã à tarde no Templo Sede, a grande campanha, os sonhos de Deus são maiores do que os meus. E eu acredito, sim, nos grandes milagres.

Então, aqui no culto, o pastor estava pregando e orando pelos dons, e eu fui revelada que eu estava com vários tumores internos. E depois dessa revelação, no outro dia, e até hoje,

Curou! 10 horas 11 minutos. Veja que maravilha, ouvintes. Jesus é o Senhor dos Senhores. Ele cura realmente, abençoa, transforma. Olha essa pessoa, então, esta irmã foi curada por Jesus. Eu fico maravilhado porque esses milagres, ouvintes, eles são visíveis, são os milagres gloriosos, são os milagres que ocorrem, acontecem todos os dias em nossas concentrações. É impressionante quanta gente curada. Olha, ouvintes, se fosse nós conseguir colocar todos os testemunhos que acontece todos os dias em nossas igrejas pentecostal, Deus é soberano. Olha, nós não teríamos como sair daqui por muito tempo, né? E ficar dia e noite aqui ouvindo os testemunhos. Maravilha, tremendo, é o poder de Deus. Então, todos quanto estão nos ouvindo são convocados, convidados especialmente. É um conclave espiritual. Eu quero dizer a todos que nesta sexta-feira, no templo sede, vamos estar pregando e orando em favor de todos pelos mais excelentes dons do Espírito Santo de nosso Deus. Vamos orar para que Jesus venha garantir o seu grande milagre. Eu creio, ouvintes, nesta sexta-feira, um grande culto de poder de Deus, de revelações, de unção com óleo de maravilhas. Eu quero deixar o convite para aqueles que estão sofrendo, os que estão passando por grandes aflições. Corre para Jesus, se aproxima de Deus, porque Ele tem uma porta aberta para a sua vida. Estaremos nesta sexta-feira, já com a igreja de portas abertas, a partir das 18h. E no mais tardar 7h30, estarei assumindo o santo altar de nossa igreja pentecostal, Deus é Soberano, para orar em seu favor, pregar a santa palavra, orar pelas mais excelentes revelações do Espírito Santo de Deus e um

todos com óleo. Sim, esta sexta-feira gloriosa, de poder, de maravilhas, pelo nome santo e bendito do Senhor Jesus Cristo. Venham, diletos ouvintes, nossas igrejas pentecostal, Deus é soberano. Amanhã à tarde também um lindo culto e Jesus garantindo a sua grande vitória. Vamos lembrando que também neste momento, aos que nos ouvem nesse instante, todos que estão nos ouvindo lá na cidade de Nova Erechim, amanhã, ouvintes em Nova Erechim, sim, amanhã, quinta-feira, na rua Presidente Juscelino Kubitschek, número 42, eu disse na cidade de Nova Erechim, é na rua Presidente Juscelino Kubitschek, número 42, amanhã, sim, ouvintes, dia 18, amanhã, vai ser início de uma grande campanha. A campanha é "O Sangue de Jesus Tem Poder". Venham receber o seu grande milagre, pois Jesus é o Filho de Deus e Ele tem o poder para mudar a sua vida. Vamos lembrando também aos moradores da cidade de Arvoredo. Amanhã, quinta-feira, vamos estar com todos vocês. Amanhã, quinta-feira, aí na Rua do Comércio, fica a esquina com a Rua 15 de Novembro, número 215, em frente ao lado da Prefeitura Municipal de Arvoredo. Jesus garante a sua grande vitória. Nós cremos no Espírito Santo de Deus. E no dia 25, aí na cidade de Arvoredo, na rua, olha aí, ouvintes, do Comércio, eu disse Rua do Comércio em Arvoredo, ao lado da Prefeitura Municipal, aonde as bênçãos de Deus vão acontecer. Nesta quinta-feira, amanhã, estarei com todos nossos diletos ouvintes. E na quinta-feira que vem, é o aniversário de nossa igreja pentecostal, Deus é soberano. Uma noite de muita vitória. Jesus vai operar na vida de todos.

16 minutos, também vamos lembrando aos moradores amanhã aí na Grande EFAP, aos moradores no bairro na Grande EFAP, sim, na rua Pedro Balerini, onde vai acontecer este lindo culto amanhã na Igreja Pentecostal Deus é Soberano. Eu disse sim, ouvintes, na Grande EFAP, loteamento Elias Galon, sim, na rua Pedro Balerini, 215D, aonde é a esquina com a rua Célia Basso. E amanhã uma grande campanha, o dia do livramento. Amanhã é o segundo dia desta campanha, o grande dia do livramento. Venham receber a sua vitória, sim, no bairro Elias Galon, loteamento Elias Galon, na Grande EFAP, rua Pedro Balerini, 238D. Venham ser agraciados pelo poder do Espírito Santo da Verdade.

0: ouvintes, neste momento nós vamos ouvir um testemunho de viva voz aí de Saltinho, né? Esse irmão qual fez um propósito com Deus de testemunhar. Sim, claro. A obra de Deus é algo muito importante na nossa vida. Tá certo, ouvintes? Vamos ouvir aí, então, lá de Saltinho, testemunhando o milagre recebido. A paz do Senhor Jesus, irmão Pedro. A paz do Senhor, linha aberta.
1: A paz do Senhor a todos os ouvintes deste maravilhoso programa Além das Fronteiras. É muito bom escutar esse programa. Irmãos, eu fiz um voto testemunhar aí na rádio há tantos anos, pastor e irmãos ouvintes, que a minha esposa vinha esperando essa aposentadoria dela. E eu fiz um voto de testemunhar no ar o dia que ela recebesse essa aposentadoria.
0: Tá vendo?
1: E para a honra e glória do Senhor Jesus, o diabo caiu por terra.
0: Amém.
1: Nós seguimos aí pedindo oração. E o pastor Valdecir Cedrigo, o homem de Deus, o homem usado nas mãos de Deus, e esse ministério de Deus, orou pela minha esposa, e para a honra e glória do Senhor Jesus, ontem ela recebeu a primeira parcela da aposentadoria dela.
0: Que maravilha, né?
1: Irmãos, amados ouvintes, façam votos, que nem eu fiz, de testemunhar na rádio falando do grande amor de Jesus.
0: Que maravilha.
1: O que você entregar na mão de Jesus não tem nada perdido.
0: Que maravilha, né, irmão? Quantos anos, só para nós entender, quantos anos ela ficou retida essa sua aposentadoria?
1: Irmãos, faz uns 10 anos.
0: 10 anos. Olha aí, Deus quebrou as barreiras através de nós crer e confiar no Senhor, né, irmão Pedro? Olha aí na oração. E esse é o propósito para nossos milhares de ouvintes que também estão em luta, em problema. Jesus é o maior, verdade, irmão? Deus verdade, abençoe, então. Irmão. Deus verdade. Abençoe, irmão Pedro.
1: Olha, eu quero só um pouquinho, pastor, dizer para esse povo que muitas vezes estão com os negócios atrasados, aposentadoria, coisa nada assim, faça um voto. Nesta igreja pentecostal, Deus é soberano. E o Senhor Jesus, você vai ver, irmão, a derrota de Satanás.
0: Amém.
1: A vitória é tua pelo sangue de Jesus.
0: Amém. Deus abençoe, irmão Pedro, na paz Amém. Do Senhor Jesus.
1: A paz do Senhor Jesus, pastor. Esse programa é uma bênção no meu lar.
0: Que maravilha. Certo dia nós vamos aí conhecer o irmão. Fique com Deus na paz do Senhor Jesus.
1: Estou esperando aqui em casa.
0: Amém. Deus abençoe.
1: Se

10 horas com mais 23 minutos, ouvintes. Olha aí o testemunho maravilhoso. Que bênção, né? Olha aí, Deus abriu a porta e aí essa irmã, esposa deste senhor, deste irmão, aí na cidade de Saltinho, agora com a vitória na mão, aposentada para a glória de Deus. Sim, mais uma pessoa abençoada pelo Senhor Jesus Cristo. E nós cremos na oração porque o poder de Deus é glorioso, sim, ouvintes, e ele garante a grande vitória.

10 horas 26 minutos na cidade de Chapecó. Jesus é maravilhoso. Ele tem feito obras gloriosas em nossa vida, diletos ouvintes. Aí está há 10 anos, mais de 10 anos, sofrendo, batendo nas portas, olha aí, ouvintes, judicialmente, tudo, esta família sofrendo, né? Porque o tempo da sua aposentadoria já era para ter vindo, e veja que sofrimento, mas Jesus garante a vitória. Eu tô lembrando aqui que também temos outros vários testemunhos aqui, a senhora ali também, 10 anos, ouvintes, mais de 10 anos sofrendo, ela veio até a igreja, fez um voto, e Deus deu a aposentadoria dela, estava muito feliz. Olha só, que não conseguia, não desenrolava, ia para um lado, para o outro, enviava novamente documentos. Olha, ouvintes, negavam, e ali estava, e o advogado disse: olha, não temos mais o que fazer, a causa quase praticamente por encerrada. E ele disse: vai ter que aguardar talvez um dia, né? Mas ela disse: eu sei o que devo fazer. Veio até a igreja, fez o propósito, Satanás foi por terra, tombou, e Jesus deu a vitória a esta senhora também. Olha aí, ficamos felizes, alegres, contentes por causa que esta pessoa então deixa as suas batalhas, suas lutas nesse momento. É tão pouco, né, ouvintes, para muitos dizer assim: ah, mas um salário que faz uma grande diferença, um salário que dentro da casa faz uma diferença imensa, e Jesus é o maior interessado em abençoar a todos. Eu quero lembrar neste momento aqueles que nos ouvem lá no bairro Quedas do Palmital, amanhã à noite lá no bairro Quedas do Palmital, na rua Olívio Lago, número 541, sim, ouvintes, em frente da Avosque. Amanhã a presença da cooperadora Débora, pregando a palavra de Deus. Cooperadora Débora Moreto Aranda vai estar pregando a palavra de Deus, orando pelas divinas revelações do Espírito Santo e Jesus garantindo a sua grande vitória no bairro Quedas do Palmital. E lembrando, irmãos, que grandes bênçãos Deus tem preparado para as nossas vidas. Falar no bairro Quedas do Palmital, eu vou estar dia 2, dia 25 não vai ser possível, porque temos aniversário ali da igreja na cidade de Arvoredo, dia 25, né? Mas dia 2 eu vou estar com os irmãos aí no bairro Quedas do Palmital, numa grande noite de vitória, e eu sei que Jesus vai estar conosco, e ele vai operar de uma forma gloriosa na vida de todos os ouvintes. 10 horas 30 minutos.

10:31, olha aí o Vintes, maravilha. As bênçãos de Deus, os milagres, as obras do Senhor Jesus manifestam em nossa vida. Eu quero lembrar aqui aqueles que estão nos ouvindo de uma forma especial. Todas as nossas concentrações que são realizadas, eu digo nossas porque nós estamos lá, somos abençoados, os obreiros, presbíteros da casa de Deus, cooperadoras, Daniéis, Anas de oração, os membros, olha ouvintes, estão ali incumbidos em orar pela sua vida, pela sua casa, pela sua família. Venham, venham buscar mesmo a presença de Deus, porque nós temos o pleno, temos a plena certeza, somos convictos, né? Nós cremos que Jesus vai realizar uma obra extraordinária na sua vida. A igreja tem que estar em constante oração, né, irmãos? Eu sempre falo aos irmãos, a igreja tem que chegar na igreja, tem que ali todo mundo ir para os propósitos com Deus. E lembrando que dia 1 deste mês de julho, já a partir do dia 1, vai ser 30 dias de oração, 1h20 de oração, todos os cultos antes de começar a abrir, né? Ali então a abertura do culto, né? Então vai se começar às 6h, a oração até às 7h20, se começar às 6h30, olha lá, irmãos, vai ter que orar 1h20 sem parar, não tem como deixar a oração em vão, não. E não é, nesse horário não tem ensaio, nesse horário não tem como tirar. É 1h20, se começou 6h30, vai ter que começar, vai ter que ir a oração até dar 1h20, tá certo, irmãos? Temos que estar na presença de Deus. Não adianta, sem oração a igreja cai, sem oração vai pro chão, as pessoas se desviam, as bênçãos se afastam, o diabo começa a agir na vida das pessoas. Aí, e aquele que não quer orar, infelizmente vai perder as bênçãos. Aqueles que não vieram para clamar, eles vão ficar que nem carrinho de mão, né? Só vai ter que ser só empurrado, né? Mas é assim que vai funcionando a fé. Nós cremos no poder de Deus e nós temos que aqueles que têm fé vão orar. Mas é pra orar, não é pra dormir no banco, cochilar, não é ali pra cochichar, não. É pra orar, pra clamar, é pra pedir, pra Deus salvar as almas, pra Jesus trazer, reconciliar as vidas. Porque senão não adianta também tá ali na igreja de joelho e não orar, não adianta. Tem que clamar, tem que buscar, tem que orar, tem que expulsar a capetaiada que tá amarrando esse povo aí, tem que expulsar esse tranca-rua das almas aí, ó, tem que expulsar ele em nome pelo sangue de Jesus. Não adianta ele ficar, porque nós cremos no poder de Deus, ouvintes. Nós cremos sim, vamos expulsar todos esses males aí que amarra, que atormenta as pessoas. Nós vamos em nome de Jesus fazer nossa parte, porque o Senhor Jesus disse: eis que vos dou poder para pisar na cabeça do diabo.

Neste momento também os que estão nos ouvindo, olha, de todas as regiões, estados, cidades, circos vizinhas, cidades distantes, olha aí ouvintes de casa, as concentrações que são realizadas no nome do Senhor Jesus. Nós vamos ouvir mais testemunhos, pessoas alcançadas pelo Senhor Jesus Cristo, pessoas que Deus abriu as portas. Sim, nós cremos que aqueles que buscam a presença de Deus, nós estamos vivendo um tempo muito difícil, um tempo é que as pessoas estão deixando a graça de Deus passar. Estamos vivendo, ouvintes, a volta de Jesus. Pode ver que tudo está acontecendo em revelações que a Bíblia determina. A Bíblia mostra todos os acontecimentos diariamente. Estamos indo para um tempo de um controle mundial. Olha, a Bíblia fala sobre tudo isso. Glória a Deus que estamos vivendo esse tempo do fim. Para muitas pessoas, que isso não acontecesse, porque diz que tem que se consertar, mas o dia chamado hoje, tem que consertar o dia chamado hoje. A sua vida tem que estar na mão de Deus. Jesus morreu na cruz do Calvário para nos dar a vitória, para dar ao Senhor, à Senhora, o escape, a salvação. A maior alegria da minha vida é saber que Jesus deu essa oportunidade, ouvintes. Então, por que sofrer tanto? Para que passar esses momentos difíceis que Jesus, ele pode te socorrer? Olha, eu quero deixar este convite para você vir, voltar o Evangelho, reconciliar aqueles que não aceitaram, aceitar a Jesus. Estamos num tempo bastante complicado. Aí está a apostasia, a besta que foi esta que agora está atuando de uma forma terrível. Nós podemos ver que a ciência se multiplicou, a Bíblia fala sobre isso, e o amor de muitos se esfriaria. Está aí cumprindo todas as escrituras, ouvintes. O amor das pessoas está indo embora, a fé, as pessoas não querem mais ler a Bíblia, as pessoas não largam mais o telefone das suas mãos. Agora as pessoas, tudo que querem, vão ali no telefone e esqueceram que tem que buscar a Deus, tem que orar, tem que jejuar, ler a Bíblia. Não é para ler a Bíblia no telefone, é para ler a Bíblia em casa, na igreja, no teu trabalho, na hora do teu descanso. Levar a Bíblia para ler. Olha, ouvintes, eu essa madrugada, né? Era muito cedo, eu estava aí no estado do Paraná, né? E era muito cedo da manhã, antes das 5 da manhã, 4 e alguma coisa da manhã, eu fui ler uma passagem da Bíblia, fui orar a Deus, para depois eu prosseguir, né, a viagem, e Deus falava muito ao meu coração. Ontem à noite também, quando li a passagem, a Bíblia Sagrada, e o Senhor foi falando com o meu coração, a minha alma. Olha, ouvintes, foram mais de 3 horas que Deus falou comigo muito sério. A presença de Deus, o qual eu senti a presença do Senhor, eu senti a presença de Jesus falando, o Senhor comigo, meu coração, a minha alma, que ali havia momentos em que meus olhos transbordavam de lágrima, que eu não conseguia quase enxergar a frente, ouvintes, de tantas lágrimas. A presença de Deus é tão gloriosa em nossa vida. Temos que ser pessoas dadas a Deus, convertidos, porque Jesus só vai levar um povo zeloso e de boas obras. É de quem tem o amor por Deus, quem vive o primeiro amor, aqueles que têm o primeiro mandamento, que é amar a Deus acima de qualquer coisa, de todas as forças, de toda a nossa alma, de todo o nosso entendimento. Aleluias! Graças a Deus, aqueles que têm essa oportunidade e fazem no seu coração e deixam ali o altar para Deus trabalhar, para Deus fazer obras. Saiba que o teu sofrimento pode se terminar. Sim, ouvintes, lutas vamos ter, mas o teu sofrimento de andar sem Jesus, ele vai se terminar. Mas tem que se entregar, tem que se entregar para Jesus. Tu tem que colocar a sua vida em ordem. Sair desse mundo de pecado, dessa mentira, desse engano, dessa prostituição, desse adultério, dessa fornicação.
dessas bebedeiras, dessas drogas, desse cigarro, desses vícios que tem atraído os demônios dentro da sua casa. Porque todo vício, ouvintes, ele atrai demônios dentro da casa, sabia? É, os vícios fazem com que os demônios tenham acesso dentro do teu lar. Então tem que expulsar este mal, largar todos esses vícios de droga, de cigarro, de bebida, porque isso traz mal para a vida, a alma da pessoa, traz mal para a saúde da pessoa e para o lar também. Você pode estar destruindo a sua casa espiritual, o seu corpo e também a sua casa onde você mora, reside, com seus filhos, com seu esposo, a sua esposa, com seus pais. Olha aí, é momento de tomar decisões, sair desse fundo de poço, dessa mentira, desse engano que o diabo colocou no teu coração, que para você se acalmar tem que beber, fumar. É mentira do diabo. Porque o único que traz paz aos nossos corações é o próprio Jesus, ao Espírito Santo, que quando nós recebemos Ele, após a nossa conversão, recebemos a confirmação de quem estará conosco até a consumação de tudo. O Senhor Jesus deixou o seu Espírito Santo. Ele disse: eu vou ao Pai. Se eu não for, Ele não virá. Mas quando eu for, sim, Ele virá. E Ele dará testemunho, Ele vai vos consolar. Ele vai falar tudo o que se deve fazer sobre a terra. Aí está os milagres, as maravilhas, diletos ouvintes. Jesus é o Senhor de tudo e de todos. E quem tem Jesus tem tudo. Quem tem o Espírito Santo tem tudo. Quem ama a Deus, que é o Senhor dos senhores, o construtor de nossas almas, é o construtor do planeta Terra, e é o Senhor que um dia vai dar ordem a Jesus para destruir esta terra. E breve, breve, não estamos muito longe do arrebatamento. Glória a Deus! A volta de Jesus está muito próxima, ouvintes. Corre para Jesus. A vocês que estão parados, a vocês que ainda não aceitaram a Jesus, corre, porque o tempo está esgotando. Cada minuto, cada dia, cada instante, cada segundo, a contagem é regressiva para a volta do Senhor Jesus.

Muito bem, ouvintes, nós vamos lembrando então para os cultos de amanhã mais uma vez. Amanhã à tarde no Templo Sede, sim, vai ser uma vitória muito grande aos que comparecerem. 1 hora da tarde temos aquele lindo culto, sim. O culto glorioso, a campanha intitulada Os Sonhos de Deus São Maiores do que os Meus. Amanhã à tarde, 1 tarde de vitória na Rua Anselmo Santa Catarina, esquina com a Rua São João del Rei, no bairro São Lucas. Uma grande vitória, uma grande bênção amanhã à tarde. Um culto para o Senhor Jesus falar ao seu coração, para o Senhor Jesus levantar a sua vida, preparar a sua vida, alcançar o grande milagre. E no final vamos estar ungindo também. Claro, ouvintes, amanhã um culto especial. E também na sexta-feira vamos estar com todos à noite, 6 da tarde, pregando a palavra de Deus. Já, ouvintes, já no horário então das 6 da tarde, a igreja de portas abertas. Venham receber o seu grande milagre. Vamos ungir com óleo também. Deus vai revelar as maravilhas. Vamos orar por divina revelação. Vamos fazer orações especiais para Jesus operar na sua vida de uma forma gloriosa. Prepara o seu coração. Já vamos nos preparar depois de mais um louvor que vamos ouvir aí, né? Jesus é maravilhoso, ele é amor, é paz, é graça. E depois vamos à oração da fé.

0: Vamos ouvir mais um testemunho de bênção, de milagre. Pessoas alcançadas, sim, ouvintes, através de propósito, as portas se abrem para a glória de Deus. Vamos ouvir.
1: Saudades, irmão, com a paz do Senhor. Quero contar que eu peguei o voto em favor do meu filho. E daí ele ficou ali, né? E daí a minha nora já estava trabalhando, hoje ela começou em outro. E hoje chamaram ele em dois lugares. Amanhã ele vai decidir
2: qual o serviço?
1: Qual é o serviço que ele vai pegar.
2: Tá vendo?
1: Por isso que eu agradeço a Deus, gente.
2: Ah,
1: essa oração.
2: Ele estava sem o trabalho. Sabe qual vai pegar?
1: Qual é? Vai pegar, tem dois para amanhã.
2: Amém, Jesus. Deus é bom. A igreja bate as palmas para Jesus.

Senhor nosso Deus e nosso Pai, querido Jesus, é nesse momento glorioso, magnífico, especial, glorioso, a sua presença, Jesus. Eu sei que para muitas pessoas nesse momento é um momento especial de oração. Momentos, eu sei, Senhor, que pessoas não conseguiram ligar, mas pessoas que fizeram propósitos agora de ajudar a sua obra, de testemunhar, Senhor, sim. Olha quantas pessoas que têm, Senhor, condições de agora, Senhor, fazer votos para manter a tua casa, e o Senhor vai responder 10 vezes mais. Eu sei que o Senhor vai responder, Jesus. Senhor, essas vidas que estão sofridas, angustiadas, tristes, abatidas, pessoas que foram vitimadas por obras do diabo, por inveja, por macumbaria, por feitiçaria, mas agora vai cair tudo por terra. Essas obras do inferno vai cair por terra agora. Sim, Jesus, eu acredito que nesse instante a vida do Davi, da Joraci, da Doril, de Rodrigues, que está na UTI, Senhor, o Senhor sabe que somente as suas mãos para tirar esta mulher da UTI, Senhor, a Dorilde Rodrigues, o Senhor vai tocar com as suas mãos gloriosas nossa irmã Daiane, Senhor, também a Emanuele, o Adriano, a Elizabeth e também toda a família, Senhor. Sim, Jesus, a Vanessa também lá em Foz do Iguaçu, a nossa irmã cooperadora Altília, a Sueli, a Nelly, o Isaac. Sim, Senhor, a vida do Adolfo da Mesquita, e também a Maria que está com um problema muito sério, Senhor. Sim, Jesus, o Senhor vai garantir a vitória em seus negócios, em sua vida material, sua vida espiritual, na sua vida sentimental. Sim, Jesus, coloca as mãos sobre todas essas famílias. Querido Jesus, o Senhor vai abrir essa porta e vai derrotar esse demônio que tem colocado essas pessoas no sofrimento. Jesus, o Eloir, Senhor, agora vai ser tocado pelas suas mãos. A Angelina, Senhor, que estão nos ouvindo lá em Nonoai, no Rio Grande do Sul. A vida do nosso irmão Pedro e toda a sua família. A pequena Maísa, Vitória, Senhor, e a Vanessa também neste momento. Senhor, o Claudinei, a Irene, toda a família. Nosso irmão Pedro, Senhor, sim, o Wagner também está nas suas mãos, Senhor Jesus. Nosso irmão Vitório, que pede oração também por essa sua família, para a sua própria vida. Eu quero orar, Senhor, por nosso irmão Antônio Pinheiro, também o nosso irmão presbítero Antônio Vieira. Quero orar por ele, a sua família, nossa irmã também cooperadora Loira. Sim, Jesus, abençoa nossa irmã Conceição, seu esposo Valdir. Senhor Jesus, dá vitória a toda a sua família, seus familiares, a Marli, a pequena, Senhor, a filhinha dela. Sim, Jesus, todo esse povo que nos ouve de perto ou longe, nossa irmã Mara, abençoa, Senhor Jesus, de uma forma especial, nossa irmã também Dejanira de Moura, toda a sua família, seus filhos e todos os seus familiares. Querido Jesus, eu quero orar agora até mesmo por meus filhos, também minhas filhas, genros, nora, minhas netinhas, meu netinho também, a minha esposa, também a minha própria vida está em suas mãos preciosas, Jesus. Nós queremos orar agora pela libertação dessas vidas que estão agora em tormentos. O Senhor vai derrubar agora por terra esses demônios do tormento, da tribulação, esses demônios da depressão, caia por terra no sangue de Jesus Cristo, meu Deus e meu Pai. Agora eu oro, Senhor, para que esta pessoa venha sair da miséria, esta pessoa que não pode, não consegue, não tem ânimo e não prospera em parte alguma da sua vida. Nós oramos para que o Senhor quebre essas maldições agora,
Por terra, Satanás. Por terra, em nome de Jesus Cristo. Você que não deixa essa pessoa prosperar, de ir à frente, de ir avante. Mas o sangue de Jesus tem poder. E a partir de hoje, esta pessoa venceu. Já venceu pelo sangue de Jesus Cristo. Esta pessoa tem vitória, meu Deus. Eu quero orar também por essa família que está em luta, que está em problema. Esta família que está em aflição, que está em angústia, meu Deus. Eu quero orar também pela vida dos obreiros, das obreiras, presbíteros da tua casa, cooperadores. Sim, Jesus, eu quero orar por todos os membros, os novos convertidos, também aqueles que são frequentadores da sua casa, Senhor. Abençoa de uma forma gloriosa as nossas igrejas pentecostal. Deus é soberano. Ah, Senhor Jesus, dai vitória para que possamos cada dia mais melhorar na sua presença, que podemos orar mais e mais. Senhor Jesus, eu apresento nesse instante, também neste momento, Senhor, a nossa nação, o nosso Brasil. Sim, Jesus, abençoa de uma forma gloriosa e especial nosso estado, nossa cidade, nossas ruas, nossos bairros, meu Deus e meu Pai, em nome de Jesus Cristo. Visita lá também, Senhor, os detentos, tanto as mulheres quais estão ali na ala, Senhor, feminina, também lá os homens na ala masculina. Sim, Jesus, visita tanto eles, também tanto elas, e dá, Senhor, condições de eles serem libertos e libertas, para que possam ter um novo amanhã, que possam ter um destino diferenciado nas suas vidas, possam ter arrependimento, para saber que o crime só leva à destruição. Oh, meu Deus, faz com que essas pessoas se convertam, que saiam deste mal, que saiam transformados. Aquelas crianças que estão, Senhor, nos orfanatos para doação, tenha misericórdia, Jesus. Também daquelas jovens, aqueles jovens que estão internados por causa de droga, por causa que também se envolveram com o crime, são menores infratores que estão ali, Senhor, detidos. Meu Deus, tenha misericórdia, que eles possam ter, Senhor, consciência dos males que eles estão fazendo para si próprio, que eles possam se arrepender. Eles têm um futuro pela frente, meu Deus, que eles possam voltar, sim, Senhor, para suas famílias, que eles possam estudar, que eles possam ser alguém, que eles possam se converter dos seus maus caminhos, aceitarem ao Senhor Jesus, porque o único que muda a vida do homem, da mulher, é Deus, é o Senhor Jesus. Então liberta das bebidas alcoólicas este homem, esta mulher, liberta das drogas, do cigarro, da jogatina, liberta essas pessoas. Queima, Jesus, queima esses demônios furiosos que faz as pessoas gastar o dinheiro naquilo que não é pão. Senhor Jesus, te agradeço por mais este dia, agradeço, Senhor, por ter me cuidado, me guardado. Continua, Senhor, agora abençoando a vida dos que estão hospitalizados. Sim, Jesus, os que estão lá sofrendo com doenças, com dores, os que fizeram cirurgias, os que estão prestes a fazer cirurgias, os que estão na UTI, na CTI, as criancinhas, meu Deus, coloca suas mãos, oh Espírito Santo de Deus, faz maravilhas, Jesus. Faz mesmo, ali no interior, Senhor, aí nos interiores, onde estão essas pessoas orando conosco, de mais idade, de menos idade. Sim, Senhor, aí nas aldeias, nos bairros, no centro da cidade de Chapecó, ou outras cidades, outros locais, meu Deus, que agora esteja o Senhor recolhendo os propósitos desse homem, desta mulher, que o Senhor venha abençoar os que estão sem as suas aposentadorias, que já estão no tempo da sua aposentadoria e é negado pela justiça, é negado pelo governo. Repreenda-se, demônio, Jesus, e dá a questão ganha para essas pessoas. Sim, Deus, para que eles venham ter o sustento qual merecem e têm precisão. Senhor Jesus,
abre as portas, porque somente o Senhor para salvar, para trazer de volta o desviado, aquele que parou na fé, para também aqueles que possam te aceitar, Jesus, salva mesmo e concede teu grande milagre, em nome do Pai, do Filho e do Espírito Santo de Deus. Amém, Senhor Jesus. Amém, Senhor Jesus. Deus abençoe nossos diletos ouvintes. Amanhã estaremos novamente aqui das 10 às 11 da noite. Vamos estar com todos aí em Arvoredo amanhã à noite. Deus abençoe a todos os nossos ouvintes. Esse é o programa Libertação Além das Fronteiras. Ele é órgão oficial pertencente ao Ministério da Igreja Pentecostal Deus é Soberano. Quem se despede dos microfones da Rádio Condá 98.9 FM, vosso irmão em Cristo, Pastor Valdecir Fedrigo. Deus abençoe. Fique na paz do Senhor Jesus, ouvintes.

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0: 0 hora e 5 minutos.
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1: Que coisa linda, galera!

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0: 0h52.
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1: 0 hora e 57 minutos.

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0: 2:29.
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Buenas, meus amigos de Santa Catarina, Rio Grande do Sul. Buenas, meus amigos do Paraná, região sulina. Buenas, gaúchos do meu Brasil e além fronteiras, que nos ouvem pela internet, não é isso? Chegando para mais um programa na querida cidade de Chapecó, terra da Chapecoense, terra do acampamento Farroupilha, vários CTGs, grupos de danças, piquetes, invernadas, grupos musicais, comunidades e associações que fazem um social também que alegra todos nós. Se você não me conhece, sou Johnny Camargo, cantor do Grupo Velhos Tauras e comunicador no Galpão Farroupilha da Condá. Essa rádio que faz parte da sua vida. Com a coordenação da Rose Sibusque, supervisão da Raquel Lang e direção do Dr. Alfredo Lang, estamos começando o programa de hoje. E vou sempre, sempre, sempre lembrando por aqui que amigos de todas as horas são raros, mas são muito, muito, muito necessários. E novos amigos são importantes. É sinal de que estamos vivos e plantando bem. Por isso, valorize aqueles do tempo antigo e aos novos. Sempre dê uma atenção especial. Continua afirmando, este aqui é o nosso galpão. O nosso WhatsApp neste horário, 3361-3110, ou pessoal, 99954-3718. Exatamente, 5 horas e 7 minutos. 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Com a ajuda de todos vocês, vamos fazer o nosso programa Terça Marca de Fundamento. Também hoje, quinta-feira, vamos começando assim, ó. É, porque passou da metade da semana, mas temos que ter gás, né, tchê? 5 e 7, dele é máquina, gaiteiro!

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1: Mas mate, não perde a hora por nada, não perca a hora por nada. São 5 horas e 10 minutos, 5 e 10 agora. E a nossa pergunta da semana, para prêmio amanhã, viu? Prêmio é amanhã, a pergunta é: há quantos anos você ouve a Condá? Conta pra nós, hein? Valendo o kit da Apt, que é maravilhoso, e a cuia vira-mate dos 50 anos da Condá, que está sensacional. 3361-3110, é por onde você participa. Então, prega ali o dedo, escreve aí há quantos anos você ouve a Condá e o seu nome também para você participar. Se quiser pedir música, fica à vontade, viu? Se quiser pedir música, fica à vontade. Vamos bolhando marca por aqui, Carvalho. Olha aí, hoje o dia tá propenso para escutar umas buenas, né? Claro que sim. Então não deixa a água ferver do mate, viu? Não deixa a água ferver, senão não dá.

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E aí, segurizada, nós vamos perdendo a hora, nós vamos perdendo a hora. Agora são 5h17. 5h17. Participe, peça sua música, chama aqui no WhatsApp da rádio, no 3361-3110. Deixe seu bom dia, sua mensagem e responda. Há quantos anos você ouve a Condá, hein? Conta pra gente, conta-te, conte quantos anos você ouve a Condá. Valendo o kit da Apt, que é maravilhoso, e a cuia vira-mate da Condá, 50 anos, que é sensacional, viu? É, tenho certeza disso. 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

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O que é eletroeletrônico, Johnny? 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Então já se entendemos? Então se já se entendemos, vamos olhando marca, gurizada. 5h20 agora. 5h21. Virou o relógio. Virou. Tá frio, né, tchê? 7 graus hoje. Aqui tá mais quentinho que ontem. Que ontem também, viu? Então vamos seguindo. Mete a água no fogo e não deixa ferver, viu, tchê? Senão o mate não presta.

0: meus amigos? Agora dia 9 de julho, a nossa rádio faz 50 anos, faz 50 anos. E você que está ouvindo pode responder: há quantos anos você ouve a Condá, hein? Há quantos anos? Na AM, agora na FM, valendo o kit da Apt, que é maravilhoso, e a Cuia Viramate da Condá, que são sensacionais. 33613110 é por onde você manda o seu texto ou áudio para nós aqui, viu? Até às 7 horas, vamos conversando, trocando ideia e falando dos eventos da cultura gaúcha, festa das comunidades e seguindo por aqui, tocando só marca de fundamento. Então responde para nós aí, há quantos anos você ouve a Condá FM, tá bom? Por quê? Porque daí você concorre a prêmios, né? E pode até ser sorteado de repente para uma visita na sua casa, viu? Então já sabe, né? Participa por aqui, porque aqui é muito bom, viu? E olha, eu vou dizer para ti, a programação da Condá, ela é recheada de informações, de música boa, de programas regionais maravilhosos, né? Então fica com a gente aqui, viu? É, fica com a gente. Aqui a gente é cheio de energia positiva para trocar contigo. Por quê? Porque você também tem energia positiva. E aí a gente soma isso, né? Seu dia tá começando agora? Então tá bom, ligou o rádio? Já tá fazendo aquele mate? Ah, então tá. E tu sabe que às vezes o camarada acorda, né? E pensa, barbaridade, tô cansado. Tá nada, rapaz, que isso? Com tudo que tem pra fazer, com toda a condição que você tem pra fazer, olhe pelo lado bom. Seja do lado de quem vende lenço, não de quem chora, né, tchê? Ai, às 5h26.
1: Tá pichando no balanço, meu amigo Canudo. E vamos monarquia por este Brasil
0: afora. É isso aí, tchê. Então vamos lá. Assim...

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E vamos seguindo por aqui, vamos seguindo por aqui. Agora são 5 horas e 35 minutos. Acerte o seu pelo meu, como diz o ditado. É o Galpão Farroupilha. É, eu sou o Johnny Camargo, cantor no Velhos Tauras e apresentador aqui do Galpão, viu? É, a pergunta é: há quantos anos você ouve a Condá? Valendo o kit da Apt e a cuia e vira-mate da Condá, que é sensacional. E você participa pelo 33613110. Manda seu texto, manda seu áudio pra cá, viu? 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É isso aí, gurizada. Então vamos lá. Olha, eu vou tocar uma música agora que fala de um pensamento que vários gaúchos já têm, que várias pessoas já têm, defendem, e foi muito bem colocada nessa canção pelo baluarte da música gaúcha, um dos ícones deste sul do Brasil, e que fala da largura da bombacha. É, será que tem tamanho certo? Será que não tem? Então vamos escutar essa definição. 5h37 agora. É o Mano Lima, gurizada. Esse é Taura também, viu? Vamos lá, cuida da água aí, tchê. Cuida da água.

É, são os pensamentos de quem estuda, de quem lê, de quem é letrado, de quem é formado, né? Exatamente, gurizada, exatamente. Olha, vamos falando por aqui agora, prosseando, né? Falando de pensamento positivo, trocando ideia contigo como estava antes aí. Então você já sabe, né? Coisa boa acontece sempre, sabia? Dia 21 de junho agora acontece a festa das comunidades na linha Rodeio Bonito. 10 horas missa, 12 horas almoço, com carne de gado, suíno e frango, arroz branco, pão, cuca, saladas diversas, viu? Adultos, R$50, infantil, R$25, viu? Contato para compra no 33235139, na Secretaria da Paróquia, ou com os festeiros, né? Com os festeiros também pode ser adquirido. São várias, as comunidades todas têm como você adquirir seu ingresso. Se você conhece alguém da comunidade sua, converse com o pessoal da igreja, que sempre tem alguém para facilitar a sua vida. Vai ser uma festa linda, vai ser uma festa diferenciada, uma festa lotada, e começa o matiné já às 13h30, tá bom? E nós vamos estar por lá, nós vamos estar por lá. Dia 27 de junho, sensacional jantar baile de formatura do curso de dança no CTG Coxilha do Quero Quero. Então, o grupo Velhos Tauras é o nosso grupo que vai estar tocando lá, viu? Cardápio, costelão, porco assado e acompanhamentos. Mesa para 4 pessoas, R$320. Às 19 horas começa, às 20 horas o jantar e baile às 22 horas, viu? Reservas com o Cristiano Bife no 991601818 ou no 991055896 ou também 999002199, tá bom? Olha o conselho da evangelização, a pastoral da comunidade São José Operário do Passo dos Fortes convida você para o 27º jantar italiano com cardápio tradicional, viu? É dia 18 de julho. Dia 18 de julho, o jantar começa às 20 horas e às 22 horas já começa o baile, viu? É mesa para 4 pessoas, R$250, tá bom? E vamos olhando marca por aqui, gurizada. Olha aqui mais um defensor da cultura, missioneira, Pedro Hortaça, imortal, 5h44.

Isso aí, 5 horas 47 minutos, 5h47. 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Você ouve há quanto tempo? Uma semana, um ano, dois anos, 10, 15, 20, 30, 40, 50? Fique à vontade e conta pra gente, viu? 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Há um kit da Apt que é maravilhoso. 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Esse kit é sensacional também, viu? 3361-3110 é por onde você faz responde essa pergunta, viu? 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Depois eu vou parar de dar. Então você está só pensando em ir, aí não dá, né? 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E vamos bolhando marca? Essa daqui é pedido do seu Rossi, então vamos tocar, né, tchê? Coisa linda, trabalho bonito. Perfil Gaúcho, com nosso amigo Miro Saldanha.

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1: Essa é a beleza da música, esse é o jeito do pessoal ouvir música de manhã, pedindo sua música, né, tia? Então pede a sua música, fala de onde você é e fala quantos anos você ouve a Condá. Fala pra nós aqui no nosso WhatsApp, vai respondendo, vai mandando áudio, vai conversando, vai trocando ideia. Não é isso? Claro, é desse jeito que as coisas acontecem, viu? É bem desse jeito, viu? Olha, tem muita música boa. Tem muita música linda, tem muito clássico. Aliás, eu venho falando isso nas nossas redes sociais atualmente, né? Tanto no programa Galpão Farroupilha, que é do Facebook e do Instagram, como também no Velhos Tauras e também no Johnny Camargo, né? Nossos três Instagram que a gente trabalha aí. Aliás, mandar um abraço especial para quem cuida disso, que é a minha esposa Carmen, né? Ela que cuida dessas redes aí. Eu faço o que ela pede e o barco anda, viu? Porque senão não anda. Se for eu, já não ando o troço. Já esqueço de fazer e tal. Então ela me cobra, me pede e eu faço com o maior carinho, viu? Um abraço pra ti que tá me ouvindo. Aliás, ela acorda junto comigo pra já começar a mexer nas redes sociais. E faz isso com o maior carinho. Faz isso como extra. Não é o trabalho dela. Ela faz fora do trabalho dela. Das 8 às 6 ela trabalha no trabalho dela. E de madrugada e depois das 6 trabalha nesses perfis aí, tá bom? Então vale a pena você dar uma força e participar lá e virar amigo, né? Seguir tanto no Instagram como no Facebook, viu? Arroba cantor Johnny Camargo, ou então o mais fácil, arroba programa Galpão Farroupilha. Programa Galpão Farroupilha, você nos encontra, você vê nossas fotos, nossos vídeos, do que a gente vem falando, e é isso que é, né? Falando em música que marca, esta aqui com certeza marcou também. Foi um clássico e é um clássico, porque clássico é pra sempre. 5h57, não perca a hora por nada. Tô falando de Berenice Azambuja. Disse o que o velho gosta, tchê.

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1: É isso que o velho gosta, é isso que o velho quer. Churrasco, bom chimarrão, né? Essa música é um clássico também, né? Tá bom, tá bom, tá bom, tá bom. Falando em música buena, vamos lembrar que dia 27 agora, dia 27 tem Fandango, tem Fandango. E você não pode ficar de fora. Sensacional jantar baile de formatura do curso de dança do CTG Coxilha do Quero Quero com o grupo Velhos Tauras. Cardápio, costelão, porco assado e acompanhamentos. Mesa para 4 pessoas, R$320. Início às 19 horas, o jantar às 20 horas. E às 22 horas começa o Fandango, viu? Reservas com o Cristiano Bife, 991-60-1818. Olha, é sem ser sábado agora no outro, viu? Então já vai se organizando, vai se preparando. Tem mais telefone? Tem sim, 991-05-5896. Deu vontade no Fandango, não anotou nada? Então fala com a gente aqui que a gente tem o formato de você aí no Fandango. E por falar em Velhos Tauras, é desse jeito que começa o Fandango, gurizada.

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5: Tamo de volta, gurizada, tamo de volta, 6:15, 6:15, é certo o seu, pelo meu. Se você não me conhece, sou o Johnny Camargo, cantor dos Velhos Tauras e apresentador aqui do Galpão Farroupilha, viu? 98.9 é a rádio que você tá ouvindo, viu? 50 anos fazendo parte do seu dia, viu? E a nossa pergunta é: há quantos anos você ouve a Condá? Há quantos anos você sabe que ela existe? Hã? Responde pra nós aí. Falando do kit da Apt, que é maravilhoso, e a cuia e o vira-mate da Condá, que estão personalizados e que são sensacionais, viu? É um kit sensacional, viu? 3361-3110 é por onde você manda seu texto ou áudio para nós colocar você no sorteio, viu? Tá bom? 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Vamos te explicar tudinho como é que funciona. Tá bom? 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Olha a hora, acerta aqui, acerta aí. 6:17. Vamos olhando o Marquinhos na volta, vamos conversar. Será com quem que já está participando.
6: Menina Carinhosa!

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1: E vamos seguindo, gurizada, 6h21, vamos seguindo, olha, Doncini Pizzaria e Churrascaria na Nereu Ramos, bem no centro de Chapecó. 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Vamos dar uma espiadinha nos recados agora. Vamos lá. Deixa eu pegar aqui. Vamos virar aqui a folha. Vamos lá. Começa que o seu Tônio já tá por aqui. Bairro Desbravador. Bom dia, ótima quinta-feira. Johnny, sempre ligado no Galpão Farroupilha. Indo para uma caminhada, um forte abraço a todos. Tá certo. Bom dia, Johnny. Flávio Fel, bairro Alvorada, Chapecó. Sou ouvinte da Super Condá há mais de 20 anos. Me coloca no sorteio e toca uma música para nós. Pode ser João Chagas Leite. Abraço. Tá bom, vamos procurar aqui uma então. Bom dia, Matiando e ligado. Silvio Paulo da Silva. Tá bom, meu amigo. Este é parceiro das antigas na madrugada aí já desde a época da Sonora, né, meu nobre? Querido parceirão, viu? Da manhãzita. É isso aí. Bom dia, Johnny. Estou na escuta e toca aí Querência Amada. Ótimo dia pra vocês aí. Obrigado, Rogério Paimel, bairro Esplanada. Querência Amada, pode ser com Oswaldir e Magrão também. Mas tem um pedido antes aí, então vamos olhar antes. O João Chagas Leite, Desassossego. Coisa linda. Não perca a hora. 6h24 agora.

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1: Ou tá 5, ou tá 4, ou tá 6, ou tá 7 graus, mas tá frio, viu, piazada? Barbaridade. Tem jada ainda, você tá? Como é que tá o carro em cima aí? O carro que pousou na rua aí, tá pro lado de fora. Tá branco por cima, garanto, né? Mas claro que sim. Olha, domingo agora, dia 21 de junho, acontece a festa das comunidades na linha Rodeio Bonito. 10 horas missa, 12 horas almoço com carne de gado, suíno e frango, arroz branco, pão, cuca e saladas diversas, viu? 13h30 começa o matinê. E se você quer saber o valor, adulto R$50, infantil R$50. Olha, contato para compra 3323-5139, 3323-5139. Agora sim, vamos consertar aí, né, tia? Secretaria da Paróquia. É, ou então com os festeiros de cada comunidade que também faz parte lá. São 15 comunidades envolvidas, viu? 15 comunidades envolvidas. Então todo mundo vai estar nessa festa. Inclusive nós aqui da Condá vamos estar por lá almoçando com essa turma, trocando ideia. Um abraço especial pro Rossi, pro Jairo, pro Emerson, pro Edson. Essa turmada toda que vai estar lá junto com a gente, viu? Dia 27 de junho, sensacional jantar baile de formatura do curso de dança no CTG, Coxilha do Quero Quero. Grupo Velhos Tauras, é nós, tocando uma acordeona bonita lá, cantando para aquela moçada lá, viu? Cardápio é costelão, porco assado e acompanhamentos. Mesa para 4 pessoas, R$320, início 19 horas e o jantar 20 horas. Baile 22 horas, reserva Cristiano Bife. Ô Cristiano, o telefone dele é 991601818, viu? Ou então tem o 991055896 e o 999002199. Também vamos falar aqui do Conselho de Evangelização e Pastoral da Comunidade de São José Operário, que convida você para o 27º Jantar Italiano no cardápio tradicional, dia 18 de julho. Exatamente, 18 de julho. E 20 horas é o início do jantar. E 22 horas já é o fandango, tá? Já é o baile, já é o baile daí. E mesas para 4 pessoas, R$250. Reservas 999680109 com o seu Jairo. Quem vai tocar é o Júnior e o Patrick, tá bom? Então tá certo. Agora vamos falar com quem tá mandando o áudio pra nós. Vamos lá, bom dia.
2: Bom dia. Tô me esquentando aí. Ah, homem do céu, tá frio. É. Não, coitado quem não tiver fogão a lenha, né? Meu Deus do céu. Mas levando pra fazer fogo, né? É. E daí deita até esquentar a água, né? Entendeu? Uhum. Antigamente era sofrido, né?
1: Não tinha?
2: Melhor daquela. A vaca foi pro brejo, o mundo velho tá perdido, né? É uma coisa assim a música, né? Estamos escutando, quando esquentar a água, nós levanto. Para 6 horas. É. Já tô com uma boa idade. Minha mãe tá com 97. Eu tô com 66 já.
1: Ah, né? Então,
2: isso aí, véio. Né? Vou lutar.
1: A mãe tá com 97 anos e tu com 66 se cuidando, tá certo? Então eu vou ler a água esquentar, mas não vai pegar no sono, né, tia? Senão ferve a água, daí já você foi o boi que acorda, né? Mundo velho tá perdido, já não endireita mais. Essa que tu tá pedindo, né? Mas aqui o horário é gaúchão agora, então nós vamos deixar pra tocar depois no outro horário, que é o horário sertanejo. Nome da música, a vaca já foi pro brejo, tá certo? Tá bom? Tá bom, tá bom, tá bom. Agora quem é que fala com a gente? Vamos lá, bom dia.
3: Bom dia, pessoal da Índia Condá.
1: Opa!
3: Quem fala é a Bem-vinda, aqui da linha Batistello.
1: Fala, dona Bem-vinda.
3: A Índia Condá vai completar 50 anos.
1: Exatamente.
3: Mês de julho.
1: É em julho.
3: Ela foi criada em 9 de julho de 1956.
1: 76.
3: Desde essa época, eu assisto a Índia Condá, escuto a Índia Condá e a rádio. Uhum. Maravilhosa para despertar
1: de manhã
3: cada
1: cedo.
3: Brasileiro.
1: Olha aí. Então tá certo. 1976, dia 9 de julho. Foi pro sorteio, com certeza. Quem mais fala com a gente?
4: Bom dia, Johnny. Aqui é a Valentina do Faxinal do Sosa. E hoje levantei mais cedo e fiz um café passado.
1: Opa!
4: E uns bolinhos de pão.
1: Ah, é?
4: E tenha uma ótima quinta-feira, Johnny.
1: Todos nós. Vamos lá, quem mais fala comigo?
5: Bom dia, Johnny.
1: Ô, João.
5: Aqui é o João da linha Faxinal dos Sosas.
1: Tá frio aí, João?
5: A Valentina fez um café passado. E eu tô tentando descongelar os meus pés na portinha do fogão. Se aquecer bem,
1: dormiu
5: e se mandar pro colégio.
1: Dormiu com o pé descoberto.
5: Um forte abraço e um bom dia.
1: Pra ti também, meu querido. Boa aula pra ti, ó. Vai na fé que dá tudo certo. Mas você cuida, viu? Você cuida. Esse negócio de dormir com os pés descobertos aí não dá, viu? Começa a ficar vermelho os dedos. Fica vermelhão, vermelhão. Quem vai? Vamos lá, tem mais gente? Tem mais gente? Mais um pelo menos. Vamos lá.
6: Bom dia, Johnny. Bom dia. Me pule inverno. Tá a coisa mais linda do mundo.
1: Coisa boa.
6: Johnny, nós somos do tempo do 78, ouvindo essa grande rádio aí.
1: Olha aí.
6: Entende? E hoje, então, mais ainda hoje. Beleza?
1: Beleza.
6: Olha. Me põe a música Secretário de Obras. Obrigado.
1: Tá bueno, tá bueno. Daqui a pouquinho vamos tocar. Temos pedido na frente aí, né? Temos um pedido aí. Então vamos tocando o pedido da moçada aí. A pediu, querem chamada? Tá aí então, ó. Acerte o seu pelo meu. Agora são 6:34. 5 graus.

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1: Vamos seguindo, gurizada. Agora são 6h38. 6h38, nós vamos seguindo por aqui, tá? Daqui a pouquinho, né? 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Tá bom? Tá bom? Tá bom? Então tá certo. Tem mais gente para conversar com a gente ou temos que pagar as músicas que estamos devendo? Estamos devendo uma música aí do Baitaca, né? Estamos devendo. Vamos lá então. Vamos lá. Pediu, tocou aí, ó. Secretário de obra. Oferecer essa pro André também.
2: Né, André?
1: Oferecer pro André essa.
2: É uma barbaridade, parceiro velho. Mas é por quê?
1: Ô, André,
2: tá dando quase
1: essa é pra ti.
2: Mas e o que tem feito? Peguei um cargo público agora. Tô de secretário de

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2: Sempre tarde eu abro, o cara tá só rindo à toa, então. 6h43, vamos seguindo em frente, né, gurizada? 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E a nossa pergunta: há quantos anos você ouve a Condá, valendo o kit da Apt, que é maravilhoso, e a cuia e o vira-mate da Condá, 50 anos, que também é um kit sensacional, viu? 3361-3110 é por onde você manda o seu recado, manda texto ou áudio, manda pra nós. Tem um áudio aí, pelo menos, pra nós, pra dar tempo de nós virar a página aqui. Vai lá, quem fala?
3: Bom dia, Jorge Camargo. Sou Ademir Veres, do bairro Bela Vista.
2: Opa!
3: Gostaria de deixar um recadinho aí, que frio mesmo. Era nas épocas de 60, 69, quando eram piada de 9 anos. Geada, neve, de quebrar galho de angico no mato, tecer telhado inteiro pra baixo, aí na região de Concórdia, Arabutã. Aí que era frio, chega a rachar a terra. Hoje não tem mais geada. Gostaria de mostrar pros meus filhos, pro meu neto, uma geada, mas não existe mais.
2: Sim.
3: É isso que eu queria deixar dito pra população mais nova de hoje, que estão ouvindo a Rádio Condá, FM.
2: Sim.
3: Me põe no sorteio aí. Meu muito obrigado, uma ótima quinta-feira.
2: Muito obrigado. Não, tem história, tem fotos aí, registro de Chapecó, de frios intenso mesmo nessa década aí, tá certo, senhor aí? Concordo contigo, Iti, concordo. Então tá certo, então vamos olhando marca agora, né? Vamos olhando marca. Olha aí, o pau que dá cavaco, é isso? Agora são 6h46.

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1: É, piazada, olha aí, acerte o relógio aí, 6h49, às 6h49, não perca a hora por nada. Dia 21 de junho, domingo agora, então acontece a festa das comunidades na linha Rodeio Bonito, viu? 10 horas missa, 12 horas almoço, com carne de gado, suíno e frango e arroz branco, pão, cuca e saladas diversas. 13h30 matinê. É, adultos R$50, infantil R$25 para o almoço, viu? Contato para compra 33235139 na Secretaria da Paróquia ou com os festeiros de cada comunidade. Serão 15 comunidades envolvidas nessa festa e nós vamos estar por lá com certeza, viu? Olha, dia 27 de junho, sensacional jantar baile. No outro sábado, então, baile de formatura do curso de dança no CTG Coxilha do Quero Quero. Grupo Velhos Tauras, cardápio, costelão, porco assado e acompanhamentos. Mesa para 4 pessoas, R$320, início 19 horas, jantar 20 horas, baile 22 horas. Reservas com o Cristiano Bife, 991601818 ou 991055896 ou ainda 999002199. O Conselho de Evangelização e Pastoral da Comunidade São José Operário do Passo dos Fortes convida para o 27º Jantar Italiano, com o cardápio tradicional, no dia 18 de julho. É, baile animado pelo Júnior e Patrick, mesa para 4 pessoas, R$250. Reservas com seu Jairo, 999-680109. E a pergunta é, há quantos anos você ouve a Condá? E a ordem nós dá tchau já? Ah, ainda tem um. Vamos escutar mais um, então. Vamos dar tempo para mais um, vamos lá.
2: Bom dia, Johnny Camargo. Bom dia. Juru, velho.
1: Opa.
2: Coloca esse piá velho no sorteio aí, não deu pra ver as perguntas aí. Agora eu já tô dando carona aí pra...
1: Já tá
2: só da Rádio Candá aí, coloque mais uma do Trio da Terra aí pra nós ouvir. Vamos jantar com nós lá na chácara do Final do Pai, lá eles vão estar lá.
1: Que dia?
2: Jantando lá, fazendo um costelão.
1: O que
2: tu acha lá no interior de Saltinho?
1: Mas que dia?
2: O convite tá feito, índio, velho.
1: Sem data não dá, né? Sem data não dá. Tá bom, meu amigo. Muito obrigado pelo carinho. Aliás, tem uma amizade muito boa com o pessoal do Trio da Terra. Aí, um pessoal diferenciado. Também gente simples, né? Grandes músicos. Uma orquestra, um trabalho bonito também, orquestrado pelo nosso amigo Jacaré. Popular Jacaré. Todo mundo conhece pelo apelido, então é tranquilo. Não estamos ofendendo a pessoa, né? Tá certo. 6h51, vamos agradecendo por aqui. É, o apoio de todo mundo, você que está participando por aí. E vamos agradecendo também os apoiadores. 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E já é hora, né? É hora de deixar vocês na companhia do Primeira Hora. Daqui a pouquinho, informações, notícias, comentários, tudo atualizado aqui. Diariamente, como tem que ser, viu? É, você fica bem informado. Te convido para continuar aqui na Condá. Aqui é bom demais, viu? Já vem aí Eduardo Prado, Gladira Zambuja, André De Lázari. E desejo que você tenha um dia protegido junto aos seus, sempre com os cuidados de Deus. Volto amanhã, se Deus quiser. É claro que Ele vai querer. Tchau, tchau!

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13: Bom dia. Bom dia.

0: Bom dia para você! Com a graça de Deus, nós estamos de volta, tendo a oportunidade de colocar no ar o nosso Primeira Hora, o nosso programa da manhã, através da Condá FM 98.9, é de Chapecó para toda uma grande região de audiência. A hora certa para você, perdão, a verdadeira marcha do tempo no ar a partir de agora. São 7:02. Vamos marcar o dia de hoje, afinal de contas, hoje é semi-sexta. Hoje é semi-sexta, dia 18, quinta-feira, 18 de junho de 2026. É o dia 169 deste ano. Faltam 196 dias para o ano novo. Nós estamos aí caminhando para o fim do outono, né, minha gente? Hora oficial do Brasil, a lua é a lua nova. Na frase bíblica, não imiteis, pois, o pai que já sabe de vossas necessidades antes mesmo de pedirdes. Não os imiteis, pois o pai já sabe de vossas necessidades antes mesmo de pedirdes. Esse trecho, Mateus 6:8. Frase do dia, frase de Padre Rock Schneider. A fé é a bússola certa para os navios errantes, buscando as praias da eternidade. Santos do dia, Marina Amando de Bordeaux e Isabel da Alemanha. Hoje é dia do químico. E o nosso programa, ele chega, ele começa, e sempre você sabe, né? 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São empresas que estão com a gente e movimentam o seu programa da manhã.
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0: É o Primeira Hora, é o programa da manhã que vem e que chega aqui na apresentação de Eduardo Prado e André de Lázari. Hoje, Gladir Azambuja, hoje e amanhã, ele vai estar em compromissos particulares, aí não estará no programa, né? Ali nos trabalhos técnicos é Lucas Pave. E eu digo sempre, proprietários, diretores, departamento comercial e todos os demais profissionais da Condá FM, estamos aí, prontinhos, preparados para abraçar você, dizer bom dia e muito obrigado pelo carinho da audiência.
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0: Até às 8:40 da manhã você vem e participa. E como eu sempre pergunto, quem é você? Aonde você ouve o programa? Manda o recado pra cá. Nós queremos ouvir você no rádio. O contato é único. É o 3361-3110. 3361-3110. E também você pode assistir o programa e participar através do Facebook e do YouTube. Aí você procura Rádio Condá FM 98.9. Agora 7:06, hora oficial do Brasil. André De Lázari, bom dia, bem-vindo.
2: Bom dia, Eduardo Prado, bom dia, Lucas Pavia, a você que nos acompanha na Condá e com um amanhecer maravilhoso numa quinta-feira de inverno. Começamos o Primeira Hora com as seguintes manchetes. Mulher é encontrada morta às margens de estrada no município de Capinzal. Homem morre em acidente de trânsito na SC-155 em Itá. Mulher é indiciada por maus tratos após manter mais de 400 gatos em apartamento de Concórdia. Estamos seguindo este caso e agora está concluído o inquérito da Polícia Civil. Novas informações sobre o atraso nos pagamentos de empresas terceirizadas por parte do consórcio responsável pela obra da SC-283 entre Seara e Arvoredo. E ainda novas informações sobre situações envolvendo o hospital regional. Temos a resposta do hospital, tanto quanto a situação da denúncia divulgada na sessão de segunda-feira da Câmara de Vereadores envolvendo a gestão de pessoal da unidade hospitalar, como também um caso que nós vamos trazer, a posição da irmã do paciente e também a posição do hospital de uma suposta negligência médica envolvendo o setor de cardiologia. Estas e outras informações a partir de agora no Primeira Hora. Tivemos um pequeno problema com o nosso computador, então logo, logo venho com a previsão do tempo.
0: 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André De Lázari, 7:13. Eu falei 7:13.
2: Vamos então com a previsão do tempo conforme a plataforma Windy. Neste momento em Chapecó, 6 graus. A máxima para hoje deve chegar aos 20, sol com poucas nuvens, sem previsão de chuva. Já para amanhã, haverá chuva durante a tarde e garoas à noite. O acumulado, 21 milímetros. Mínima de 10, máxima de 14 graus. Para sábado, garoas no final da tarde e início da noite.

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1: E ele permaneceu no local até a chegada dos socorristas. Após a confirmação da morte, a área foi isolada. A Polícia Civil e a Polícia Científica compareceram ao local e fizeram os devidos trabalhos. Câmeras de monitoramento próximas ao local vão ajudar a Polícia Civil na investigação deste caso e apenas a perícia da Polícia Científica irá determinar as circunstâncias da morte e esclarecer se houve ou não algum tipo de ação violenta relacionada a este caso. Um motociclista de 28 anos morreu após se envolver em um grave acidente de trânsito na noite de ontem em Itá. De acordo com o Corpo de Bombeiros, a ocorrência envolveu uma batida entre um carro e uma moto na SC-155. Quando as equipes chegaram ao local, encontraram o condutor da moto com graves lesões e já correndo risco de morrer. Ainda conforme o relato da guarnição, o motociclista estava sem o capacete. Após os primeiros atendimentos, o homem foi encaminhado com urgência ao hospital de Itá. Importante esclarecer que o motociclista estava de capacete no momento do acidente, mas alguém já havia retirado. Apesar dos esforços das equipes de resgate, o homem não resistiu aos ferimentos e morreu já durante a noite no hospital de Itá. Agradecemos a Rádio Capinzal FM, que nos forneceu essas duas primeiras informações para o programa. Nota de falecimento. A Prefeitura de Chapecó manifesta profundo pesar pelo falecimento da estudante Vitória Artifon do Nascimento, aluna do CEIM Bebê Criança. Em respeito à memória da estudante e em solidariedade à família, amigos e comunidade escolar, não haverá aula no CEIM Bebê Criança hoje. O velório está sendo realizado, ou será realizado, a partir das 10 da manhã na Stirmer Memorial. Sepultamento amanhã, às 10 da manhã, no cemitério municipal de Seara. Neste momento de dor, expressamos aos familiares e amigos as nossas sentidas condolências. Hoje e amanhã haverá retomada das atividades em meio período das obras de via na rua Príamo do Amaral, em função da duplicação da Avenida Ernesto de Marco, aqui em Chapecó. As intervenções são intercaladas ao longo do dia, com interrupções temporárias pela manhã e também em alguns períodos da tarde. Nesta primeira etapa, as intervenções estão programadas para hoje e amanhã. Já na semana que vem, as paralisações deverão ocorrer em períodos alternados pela manhã e à tarde, conforme o andamento dos trabalhos. As interrupções são necessárias para a instalação dos postes que ainda faltam no trecho. O trânsito será desviado em pontos específicos, conforme o avanço dos trabalhos, seguindo o mesmo modelo adotado nas intervenções anteriores. A sinalização será reforçada tanto nas áreas interditadas quanto nos trajetos alternativos, com o objetivo de orientar os motoristas e garantir a segurança de trabalhadores e usuários da via. A orientação é para que os condutores evitem trafegar pela Primo do Amaral durante o período das intervenções. E novas informações sobre o cronograma da próxima semana vamos ter aqui no Primeira Hora nos próximos dias. Por volta das 5 para as 2 da manhã de hoje, um acidente entre carro e carreta ocorreu no contorno viário norte de Concórdia, próximo ao posto contorno. Chegando no local, os bombeiros voluntários viram que um carro bateu com uma carreta estacionada fora da via, sem o cavalo mecânico acoplado, e dentro do carro haviam duas pessoas. Um homem de 20 anos teve um ferimento na cabeça e na mão direita, e uma mulher de 18 anos teve ferimentos mais leves. Foi necessário o uso de ferramentas hidráulicas para retirar o homem do veículo, e ele foi levado pelo SAMU ao Hospital São Francisco de Concórdia para atendimento médico. Já a moça foi levada pelos bombeiros ao Hospital São Francisco. 8 da noite de ontem, BR-282, em Nova Erechim. O Corpo de Bombeiros de Pinhalzinho foi acionado para atender um acidente de trânsito entre dois carros. A condutora do primeiro carro, uma mulher maior de idade, teve tontura e um hematoma no rosto. O condutor do outro carro, um homem maior de idade, teve ferimentos leves e dor de cabeça. Ambos foram levados ao Hospital de Nova Erechim para atendimento médico. A Polícia Civil concluiu o inquérito policial que investigava uma mulher suspeita de manter cerca de 400 gatos em um apartamento localizado no centro de Concórdia.

0: Ao término das investigações, a responsável pelos animais foi indiciada por maus tratos a animais, com agravante pela morte de diversos gatos. A investigação foi conduzida pela Delegacia de Polícia da Comarca de Concórdia, que reuniu as provas sobre as condições em que os animais eram mantidos dentro do imóvel. Com a conclusão do inquérito e esse indiciamento, cabe agora o Poder Judiciário da Comarca de Concórdia fazer os trâmites jurídicos quanto a esta situação, a começar pela oferta de denúncia por parte do Ministério Público. Voltamos a falar da saga. Lembra que nós tínhamos uma saga na época que eu trabalhava contigo no, na NDTV?
1: Qual?
0: A saga da 480. Sim, e a iluminação que nunca vinha, né?
1: Verdade, verdade. Foi uma lida.
0: Ali foi uma lida. Parte das atividades de revitalização da SC-283 no trecho entre Seara e Arvoredo está interrompida após relatos de atrasos nos pagamentos de caminhoneiros autônomos e empresas terceirizadas que prestam serviços ao consórcio Compassa Elanco, responsável pela execução da obra. Conforme o jornalismo da Rádio Belos Montes, a maioria dos caminhoneiros autônomos que atua na obra estaria com os pagamentos atrasados. Algumas empresas terceirizadas também relataram dificuldades para receber pelos serviços prestados. Uma das empresas informou possuir um crédito próximo de R$500 mil junto aos responsáveis pela contratação de serviços. Com os caminhões parados, os trabalhos na rodovia acabam sendo afetados, já que o transporte de materiais é uma etapa fundamental para o andamento da obra. Até ontem, o consórcio Compassa Elanco não havia se manifestado oficialmente sobre os relatos de atraso nos pagamentos e a paralisação dos serviços. A expectativa é que os trabalhos sejam retomados após o entendimento entre a empresa contratada e os prestadores de serviço envolvidos. Por meio de nota, a Secretaria de Estado da Infraestrutura do Governo de Santa Catarina informou que os pagamentos do Governo do Estado relacionados ao contrato com o consórcio estão em dia. O coordenador regional de Infraestrutura Oeste, Gilberto Tomasi, também confirmou que não existem dívidas pendentes por parte do Estado. Segundo a Secretaria, a paralisação está relacionada, em princípio, à relação contratual entre a empresa responsável pela obra e os terceirizados. Caso seja necessário, o governo do Estado poderá intervir ou notificar o consórcio para buscar uma solução. A Secretaria de Estado da Infraestrutura afirma que a obra segue em andamento e que mantém diálogo com o consórcio para acelerar os trabalhos. O projeto contempla a restauração e ampliação da capacidade da SC-283 em um trecho de 27,5 km. Era para ser R$130 milhões o valor da obra, mas já está superando os R$150 milhões, incluindo serviços de pavimentação, implantação de sistemas e drenagem e construção de terceiras faixas. Não há prazo oficial para a conclusão dos trabalhos. Inicialmente, a entrega estava prevista para ocorrer no final do ano, mas a necessidade de alterações no projeto de engenharia e a realização de novas etapas de licenciamento ambiental provocaram mudanças e atraso no cronograma da obra. A Secretaria de Estado da Infraestrutura informou que essas adequações foram necessárias para garantir a execução correta do empreendimento. A sinalização com placas, cones e cavaletes persiste nas vias. E a Secretaria informou ainda que realizará uma nova análise técnica para avaliar a necessidade de reforçar ou qualificar a sinalização existente ao longo de todo o trecho nos próximos dias.
1: Que situação mais ridícula. É a palavra mais tranquila, André De Lázari e amigos da manhã, que eu posso empregar nesta bandalheira que está essa tentativa de melhorar esse trecho de rodovia. Aí, muita gente questiona às vezes, mas por que que o brasileiro está tão desacreditado nas instituições, nas negociações, em tudo que envolve o que vai para o público e tudo mais? Por essas e outras, cara. Não tem uma que dá certo, cara. Não tem uma que funciona. Não tem uma entregue no prazo. Não tem uma que não precisa de um aditivo. que chega na hora de fazer, ah, tem que fazer um aditivo porque tem um recálculo aqui, porque não era bem assim, porque agora tem que rever, porque tem que fazer mais um pedido para mexer na mata, as margens do local da obra, e porque basta ver que a prazo de égua montar um britador ali. Quando projetaram a obra, não viram que precisava um britador ali? Porque eu pergunto isso, sabe por quê? Porque eu sou leigo. E eu parto do princípio de quem está envolvido no projeto, ele não pode ser leigo como eu. Ele não pode ser leigo como eu. Ele tem que saber, pô, aqui em tantos metros eu vou precisar de tal material. Eu não tenho. Eu já vou ter que aprovisionar para tê-lo aqui quando a obra estiver andando, para que ela não pare. Olha aqui, o determinado corte, assim, assim, vai ocorrer aqui. Mas como eu sou perito no assunto, eu sei que provavelmente ele vai ter que também ser lá, lá e lá. Eu já tenho que prever. Eu, no meu entendimento é assim, porque eu quando vou fazer um negócio, qualquer que seja, eu vou me cercar de outras probabilidades no entorno para que ele saia a contento para eu que estou promovendo e para o outro que está negociando comigo. Porque eu entendo que aí é o mais justo e o mais correto. Agora, quando cai no setor público, como diz na minha terra, vai a prazo de égua. A prazo de égua quer dizer assim, que culpa não tem nenhuma as éguas, que são muito boas e muito ágeis e eficientes no que se propõe a fazer e onde são empregadas. Mas existe esse ditado popular, que é um prazo que vai rodando, estendido, seja o que Deus quiser, quando Deus quiser. Quantos carros já viraram ali, nesse trecho? É uma região que agora, nessa época de inverno, só Deus transita com segurança lá. Porque o ser humano não consegue. Porque é tapado de neblina, não tem visibilidade nenhuma. Se dois veículos passarem num primeiro momento, um vai para dentro da valeta. Porque tem trecho que um tem que parar para que o outro manobre, verifique a segurança e possa passar. Ainda mais se forem dois veículos grandes. E vem mais explicação, né? Vem mais explicação. Agora o prazo que era, já ninguém mais sabe. Cara, eu sinceramente, muitas vezes, eu desacredito de todas essas situações. Eu desacredito no público. E a gente não pode ser assim. A gente não pode desacreditar. Porque se todo mundo começar a desacreditar, o que vai virar, André? Não pode. A gente tem que ter uma esperança que a coisa funcione. Só que as palavras, as reuniões, os relatórios, eles comovem, eles são bonitos. Mas o exemplo é catastrófico, cara. O exemplo é simplesmente catastrófico. Então, trazendo pro miúdo, em meia dúzia de palavras só, tamo ralado, não vai sair tão cedo. Arriscamos cair na vala e ficar com os pneus para cima. Sim, esse é o resumo. E vai mais dinheiro para essa vergonheira.
0: Também temos um pedido de ouvinte sobre a ponte da linha Flor, interior de Guatambu. Existem famílias que precisam, inclusive, que caminhões acessem suas propriedades. E a ponte está perigosa, conforme os nossos ouvintes, a ponto desses caminhões não poderem passar. Então, pedimos aí a atenção da Prefeitura de Guatambu sobre a ponte da linha Flor, interior certo. Do município, que a situação lá está complicada. Nós vamos ao intervalo comercial, na volta, Hospital Regional. Temos aí um bom tempo do programa que vamos dedicar a essa situação, com informações, contrapontos. Então não saia daí que vai ser bastante importante que você fique atento ao que nós vamos tratar.
1: Um abraço para dona Lívia Toqueto. Bom dia, ótima quinta-feira igualmente. A dona Augusta Dondoni, concordo plenamente contigo. Confiar em quem? Dona Augusta, vamos aí. A par e passo, tropicando no balaço, diria o borracho, né? Não é fácil. Ateliê do Pastel. O Alex e a Vanusa, bom dia para todos. A dona Decleonir Martins, bom dia. Ótima quinta-feira. O filho está completando 14 anos. Um menino exemplar, um menino abençoado aí. Parabéns para o Joel de Oliveira, né? O filho aí da dona Decleonir Martins, completa 14 anos. Parabéns, felicidades aí, viu? A Clenessi Rodrigues, bom dia. Lenide Jotti, bom dia. Margarete Guarez, bom dia. Janete de Quadros Dutra, bom dia. A Vera Lúcia Aparecida da Silva, que Deus abençoe a todos. Pessoal participando no Facebook.
0: E o Alfeu Anchal no WhatsApp. Prado, isso aí é tudo caso pensado.
1: Será?
0: Por que você acha que todo mundo quer pegar essas obras? Se o chefe do país é assim, por que então essas empresas não serão?
1: Boa pergunta do Alfeu Anchal. Pois é, Alfeu. É dureza. Bom, vamos dar uma faturadinha aí. Daqui a pouco vou mandar abraço para esse pessoal maravilhoso do YouTube também, que está participando bastante. É rapidinho e a gente já volta, viu? Você não sai daí.
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10: 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E saímos escramuçando que nem Torito Gerson.
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1: Vamos seguir agora 22 minutos para as 8 da manhã.
0: Antes de continuarmos com o noticiário, temos 2 participações de ouvintes. A primeira do seu Vardô, da Chapecó Jardinagem, Valdomiro, que nos mandou aqui a cópia da ordem de serviço emitida em 18 de maio deste ano para a pavimentação asfáltica de diversas ruas do bairro São Pedro, sobretudo, responsabilidade da construtora Oliveira, e a entrega deve ser até 18 de novembro da conclusão desta pavimentação asfáltica. São 3, 6, 9 ruas. E o que o Valdomiro, que é morador de uma destas ruas que vai receber pavimentação, está dizendo? Que as obras ainda não começaram, pelo menos na rua onde ele mora. Então, ele está revoltado e pede que a Prefeitura de Chapecó dê um retorno sobre se já começaram estas obras ou não, visto que faz 30 dias que foi dada a ordem de serviço. Ok? Então, agradeço ao seu Valdomiro pela participação e um exemplo dele para toda a comunidade. Guardou a cópia da ordem de serviço, guardou o print, né, quando recebeu a informação de que ia começar a pavimentação. E estamos voltando ao caso da SC 283, a participação do Valdir Santos, lá de Ceará, sobre o assunto. Bom dia.
12: Bom dia, ouvintes da Super Condá, primeira hora, apresentadores, enfim. Aqui, Valdir Santos, de Ceará. Primeiramente, eu quero parabenizar o Eduardo Prado pelo comentário que fez agora, né, a respeito dessa obra daqui entre Ceará e Chapecó, vamos dizer, né? Então, assim, parabéns, Eduardo, pelo comentário. E, da minha parte, quero manifestar a minha indignação como cidadão que reside em Ceará, tá? E que toda semana faz esse trecho aí. Toda semana. Hoje, inclusive, estou acabando de chegar em Chapecó. Não tem como classificar. De qualquer forma, como o Prado falou, o que que acontece? O lucro de uma obra não está na licitação. Nós sabemos disso. Nós não somos, como disse o Prado, a gente não é tão burro assim, né? Nós sabemos que o lucro de uma obra não está na licitação, porque na licitação eles põem o menor preço, né, para ganhar essa licitação. O lucro está no aditivo. É exatamente isso. Porque eles sabem o que vão enfrentar. Nessa obra aqui, a gente está cansado de ver, talvez eu me prolongue um pouquinho, mas a gente está cansado de ver aí detonações, enfim, tudo o que tem que fazer para conseguir executar a obra. Eles sabem disso, tem um projeto, tem equipamento que detecta toda a situação que vão enfrentar. Mas, infelizmente, nós estamos na mão de corruptos, de ladrões. Essa é a minha opinião, porque não tem outra explicação, não tem outra explicação. É corrupção, é ladruagem, é roubo, porque não tem outra explicação. Desculpem a minha indignação, mas essa é a minha opinião. Valeu, amigos. Obrigado, abraço a todos aí.
1: Valeu, valeu, irmão. Obrigado aí pela participação. Isso aí é o sentimento de quem usa rodovia, amigo. É o sentimento de quem tá praticamente, como ele disse, diariamente no trecho. Vai saber o que esse cidadão já passou. As agonias, as raivas, os prejuízos, André de Lázari, amigos. E daí sempre escuta essa lenga-lenga. Lenga-lenga. Tá bom? Exato.
0: E também o seu Luiz Eduardo Spor. Bom dia, amigos. Esse negócio de licitação é pura baboseira. O negócio é bem outro. Mesmo com a visita da filha de Salvador, não deixamos do compromisso com a academia. Muito obrigado aí pela participação. Vamos falar do Hospital Regional?
1: Vai lá.
0: Temos dois temas. O primeiro tem a ver com a denúncia proferida em plenário pelo vereador André Pagnussati do Republicanos, subscrita pelo vereador Cleiton César do Progressistas e entregue na tarde de terça-feira no Ministério Público. Essa denúncia, que nós também veiculamos no Primeira Hora de terça-feira, tem a ver com situações negativas que envolvem a gestão de pessoal do hospital. Denúncias de toda sorte, como pressão psicológica, até abusos morais e sexuais que porventura estariam acontecendo. Foi uma denúncia bastante grave e temos a nota do Hospital Regional sobre o assunto. A Associação Lenoir Vargas Ferreira, gestora do HRO, esclarece que as informações não procedem. A associação realiza a gestão do HRO há 28 anos com responsabilidade, ética, transparência e compromisso com a assistência. Toda manifestação recebida pelos canais oficiais é analisada com responsabilidade e, quando necessário, apurada internamente pelos setores competentes. Contudo, diversas alegações divulgadas recentemente não possuem comprovação ou não correspondem aos fatos. No que diz respeito à qualidade da assistência prestada, os indicadores demonstram um compromisso permanente do HRO com a segurança do paciente. Pelo segundo ano consecutivo, o hospital recebeu o selo UTI Eficiente, concedido pela Associação de Medicina Intensiva Brasileira, em parceria com a EpiMed Solutions. O reconhecimento destaca instituições com excelência em indicadores clínicos, segurança do paciente e gestão eficiente de recursos, colocando o HRO entre um grupo seleto de hospitais brasileiros certificados. Como entidade privada, possui políticas internas de gestão de pessoas, cargos e salários devidamente estruturadas e conduzidas em conformidade com a legislação aplicável e sob fiscalização dos órgãos competentes. A contratação de profissionais qualificados, inclusive vindos de outras regiões e com experiência em hospitais de referência, integra a estratégia institucional de aprimoramento contínuo dos serviços oferecidos à população. Sobre eventuais dificuldades no fornecimento de insumos, esclarecemos que situações pontuais de atraso podem ocorrer, mas nunca impediram a realização de procedimentos, exames ou atendimentos aos pacientes. Em conjunto com o governo do estado, a Associação Lenoir Vargas Ferreira segue investindo continuamente em melhorias estruturais e na ampliação da capacidade assistencial do HRO. Entre as iniciativas em andamento estão a entrega da revitalização completa do pronto-socorro, prevista para concluir neste mês, a reforma do telhado da instituição e a implantação de 10 novos leitos de UTI, ações que reforçam o compromisso permanente com a modernização da infraestrutura e a qualificação do atendimento prestado à população. Por fim, a Associação Lenoir Vargas Ferreira reafirma seu compromisso com a transparência, a valorização dos colaboradores e a oferta de uma assistência segura, humanizada e de qualidade, permanecendo à disposição dos órgãos competentes para quaisquer esclarecimentos e seguindo firme em sua missão de atender a população com responsabilidade e excelência. Portanto, quanto a esse primeiro tema da denúncia que foi feita na Câmara de Vereadores, concluímos. Agora vem uma segunda situação. O áudio que você vai ouvir agora é da irmã de um homem de pouco mais de 30 anos que faleceu há poucos dias num hospital de Blumenau quando estava na fila para um transplante de coração. E onde o hospital regional entra nessa história? Você vai entender agora.
13: Então, boa noite, tudo bem? O meu irmão, ele é cardiopata, há 13 anos, e ele se trata em Blumenau. Desde que ele ficou doente aqui, ele ficou dias na UTI em 2013, foi transferido para lá, e ele era um futuro transplante. E aí ele se tratava lá, porque Chapecó nunca teve nem medicamento para o caso dele. Agora em maio ele deu uma piorada, estivemos no regional, ele estava com complicações no fígado recorrente ao coração. Ficou internado, eu pedi a transferência dele para Blumenau, não fizeram, deram alta, ele foi para casa. Quase 5 dias depois ele estava mal, tosse, não tinha gripe, mas tinha uma tosse muito forte, que eu acredito que era insuficiência cardíaca. Voltou para o regional, internou, falei com o médico, vamos transferir ele para Blumenau, ele precisa ir para Blumenau, o caso dele tem que ser tratado em Blumenau. Ficou 3 dias internado, deram alta. Uma semana depois, ficou ruim novamente, eu fui para o regional, fomos 8 horas da noite, corpo de bombeiro levou, porque ele foi tomar banho, passou muito mal, estava com as mãos assim meio que arrochada. Fomos para o regional, tosse, conversei com a médica que estava de plantão, falei para ela, meu irmão não tá bem, já vem de 2 internações, eu preciso novamente que vocês internem meu irmão, mandem para Blumenau, ele não tá bem, eu falei, ele tem um caso muito grave de coração, foi feito um ecocardiograma, o caso dele piorou. Aí ela falou, vamos fazer um exame de sangue. Fez um exame de sangue por volta das 2 da manhã, ela me disse assim, olha, eu falei, mandei uma mensagem para cardiologista, plantonista, ela pediu para fazer um exame de sangue. Então, quando veio o resultado, ela disse, olha, eu enviei o resultado para cardiologista que está de plantão, ela enviou uma mensagem que nós podemos liberar o Júnior, que não tem nada, ele está bem. Eu falei, olha, eu disse, vocês não devem estar entendendo. Eu disse, o meu irmão tem um problema grave do coração, o coração dele está 12% só. Eu disse, ele precisa ser internado, ele precisa ir para Blumenau. Eu disse, meu, cadê a cardiologista? Ela está de plantão, mas ela só nos enviou mensagem pelo WhatsApp. A cardiologista não apareceu no hospital em nenhum momento. Não foi pedido um eletro do coração do meu irmão. Nada. Só fizeram um raio-x do pulmão e falaram que ele não tinha nada, que ele poderia ir para casa. Eu questionei, falei, cadê a cardiologista? Ela não vai vir olhar para o meu irmão? Ela não quer fazer um eletro? Eu falei, o meu irmão está com tosse de insuficiência, o meu irmão está muito mal. Não, nós não temos motivo, ele está liberado para ir para casa. Eles não deram remédio, eles não deram paracetamol que fosse. A cardiologista sequer apareceu fazer um eletro de uma pessoa que tem problema grave do coração, não foi feito um eletro sequer. Na quarta-feira de madrugada eu vim para casa, quinta de manhã eu conversei com ele e na sexta de cedo nós fomos para Blumenau. Na sexta de manhã, eu fui para Blumenau com ele de carro. Arrisquei assim, olha, poderia ter tido uma parada no caminho de carro. Chegamos lá à tarde, meu irmão foi atendido no pronto-socorro de Blumenau à noite e foi internado. Foi feito exames final de semana. Ele chegou assim com o fígado, com lesões bem graves, bem, resultados bem alterados, tipo, tava 7.000 e pouco o resultado do fígado dele. Na segunda-feira, o meu irmão piorou. Ele estava com dificuldade já para respirar, não conseguia mais respirar sozinho. O coração dele estava muito fraco, então na segunda-feira ele foi entubado, foi sedado, foi entubado, foi para UTI. E dia 11, o meu irmão veio a óbito lá em Blumenau. Ele chegou aí para a fila de transplante, mas ele não aguentou. E aí, assim, todo esse tempo o regional não fez nada, nada por ele, sequer pediu uma transferência, que era só dar uma ambulância e transferir. Se não tem tratamento aqui, que o meu próprio irmão tinha que levar os medicamentos para tomar no hospital, porque nem isso o hospital tinha para fornecer, por que que o hospital não transferiu ele para Blumenau, sabendo que ele era tratado lá em Blumenau? Ele nunca fez tratamento aqui em Chapecó, sempre foi lá. Então, assim, eu vou entrar com uma denúncia no Ministério Público, eu vou fazer vir à tona tudo isso que aconteceu, porque eu tenho pleno conhecimento do caso do meu irmão, coisas que ali os médicos nem conhecem, e outra, como que uma plantonista, cardiologista, não aparece no hospital para atender? Como que ela não vem olhar e avaliar o paciente? Como que ela manda uma mensagem via WhatsApp e ela não aparece, pelo menos para olhar na cara do paciente e ver o que estava acontecendo? Não tem como a gente pagar imposto, não tem como a gente pagar um médico para ele estar em casa dormindo e ele não aparecer. Que plantão é esse? Eu não consigo entender como que os médicos do regional fazem plantão dentro de casa. Como que eles ganham para ficar dentro de casa sem fazer nada, enquanto a população tá ali morrendo, tá mendigando um atendimento, que foi o que eu fiz. Eu tava lá implorando um atendimento pro meu irmão e a médica simplesmente mandou uma mensagem via WhatsApp. Ela nem sequer apareceu lá para olhar na cara do meu irmão e ver o que que ele tinha.
0: Bom, a Associação Lenoir Vargas Ferreira, gestora do Hospital Regional, lamenta a situação relatada e se solidariza com o paciente e seus familiares. Em respeito ao sigilo médico, informa que o paciente recebeu atendimento conforme a avaliação clínica, com realização dos exames necessários e orientações compatíveis com seu quadro em todas as oportunidades que buscou assistência. Conforme o HRO, em exames laboratoriais anteriores realizados em 28 de maio, não havia alterações hepáticas, encontrando-se os parâmetros dentro da normalidade à época. Importante lembrar que a morte deste senhor foi no dia 11 de junho. Também foram fornecidas recomendações para continuidade do tratamento especializado, acompanhamento ambulatorial e retorno imediato ao serviço de urgência em caso de agravamento dos sintomas ou surgimento de sinais de alerta, inclusive em manifestação registrada na ouvidoria do Hospital Regional, que reafirma seu compromisso com uma assistência ética, segura e baseada em critérios técnicos, sempre priorizando o cuidado e a segurança dos pacientes. Não dá para defender essas notas. Com todo o respeito à diretoria da associação, com todo o respeito à Secretaria de Estado da Saúde do Governo do Estado, mas não dá para respeitar. E eu tenho certeza que a grande maioria dos ouvintes também não vai respeitar nas suas casas, nos seus carros, onde estão nos ouvindo.
1: Eu penso e avalio que sempre é interessante que o povo nunca tem razão. O cara que está buscando atendimento, ele nunca tem razão. Ele sempre está errado na avaliação dele. Mas mesmo que ele esteja errado, ele tem o direito de estar errado porque ele é leigo. Porque se a gente não fosse leigo, a gente não procuraria ter atendimento médico. A gente se auto-atenderia. Estou errado de pensar assim, Lucas Pave, meu caro? Quando a gente procura um atendimento médico é porque a gente não sabe o que está acontecendo com a gente e a gente é leigo. Porque senão eu me autoatenderia, me faria um autoexame, a minha situação é essa, essa, essa, o médico, o exame que eu preciso fazer é essa, essa, essa, essa, essa, e vou fazer esse e esse tratamento com esse e esse medicamento, ou vou procurar uma cirurgia, vou me autocirurgiar. Por quê? Não precisa. Eu entendo que Quando você busca um atendimento, ele tem que ser extremamente bem explicado. Ah, mas a Prado, algumas coisas são óbvias. O óbvio também precisa ser explicado, como diz o Dr. Robson. Por quê? Porque na hora que você está assustado, na hora que você não está bem de saúde, na hora que você está descompassado, muitas coisas numa primeira explicação você não entende. Porque você está atribulado psicologicamente. Tem cada situação que é... entristece demais. Entristece demais, né? Aqui a Senira Della Libra diz assim: no caso, levar o medicamento, até na Unimed pede para levar medicamentos de uso contínuo. Ela diz assim: sou cuidador, sim, muitos locais, Senira, pedem. Eu já fui ao hospital fazer procedimentos, levei meus medicamentos também. Eu concordo. Em todos os locais o pessoal pede. Só que também se pede é atenção e respeito. Se pede atendimento, o que muita coisa as pessoas usam hoje em dia, uma palavra que é muito usada, nos discursos e pouco efetivada, o atendimento humanizado. Nós estamos falando muito em humanização ultimamente. E estamos totalmente desumanizados. Que humanização é essa via WhatsApp? Via mensagem de WhatsApp. Ah, Prado, mas encurta caminho. Então, a partir de amanhã, André, eu vou fazer um programa humanizado de casa via WhatsApp, tá? A cada vez que você me chamar, eu mando um áudio pra você e você põe no ar. Ou eu mando um texto e tu lê. O que que tu acha?
14: Não, né?
1: Não, mãe. Se eu posso, se algumas profissões podem fazer tudo pelo WhatsApp, a partir da manhã eu tô avisando aqui o Dr. Lang, tô avisando a Rose, a Raquel, eu vou mandar as mensagens para ti por WhatsApp. E daí eu recebo o meu normal. Não vou me descontar, hein? Tá virando moda isso. Trabalhar e responder tudo pelo WhatsApp. E não comparecer em loco ver as coisas. Se eu tiver errado, pode me corrigir, eu não sou dono da verdade. Preciso falar alguns patrocinadores, por favor?
14: Sim, só antes de mencionar que nós temos uma operação contra o tráfico de drogas em andamento em Xanxerê.
1: Ok.
14: E, inclusive, com o helicóptero do Saer sobrevoando a capital do milho. Ainda pretendemos, durante o programa de hoje, trazer informações.
1: Ok. 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Vamos seguir aqui para o nosso intervalo comercial e depois tem mais com esporte. E o nosso Primeira Hora, você sabe, vai até às 8h40 da manhã.
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18: 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A educação do município de Guatambu dá mais um passo importante. 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
1: A hora certa, 8h07, André.
14: Vamos continuar atendendo os nossos ouvintes. Primeiro, sobre a situação do Hospital Regional, gostaria de ouvir o senhor Agostinho. Bom dia.
20: Oi, bom dia a todos aí da Rádio Condá. Eu estava escutando o testemunho dessa mulher aí falando e agora no início do ano aconteceu quase parecido com um irmão meu que eu cuidava dele. A mesma coisa, assim, ele deu uma parada aqui em casa e foi internado, deu outra lá antes deles atender, que estava na espera, e aí eles correram com ele pro pronto-socorro ali, para UTI. A médica disse que talvez fosse uma parada cardíaca, mas fizeram o exame, tudo, com 2 dias eles dispensaram ele e disseram que estava bom, que não tinha nada. E quando foi... dali uns dias aqui em casa, começou a dar de novo parada nele. Aí, mas melhorava, né? não piorou. Aí, quando foi dali mais uns 10 dias, mais ou menos, deu uma fatal e ele se foi. Quer dizer, ele tinha um problema no coração, mas eles disseram que não tinha nada. Então, só para vocês comentar aí, mas eu não vou fazer nada porque não adianta, não vai trazer meu irmão de volta. Então isso aí está sendo decorrente, né? Tudo isso, mau atendimento aí, é lamentável, tá? Só para esclarecer aí, para vocês comentar. E obrigado por tudo.
14: Valeu pela participação, dona Neide do Faxinal dos Rosas. Bom dia, fiquei muito emocionada com esse relato da moça e seu irmão. Ela ficou abandonada. Eu digo para você, quem fez essa nota explicando deve ter sido a mesma pessoa que respondeu pelo WhatsApp. Vergonha. Também temos a participação do seu Ivan. Bom dia.
21: Bom dia, André. Bom dia, Prado. Primeira hora. A questão do regional, que nem política. O político faz a lei para não, pra ladrão não ir preso, e o regional faz laudo para não ferrar com os médicos. Então o senhor acha que vai estourar a corda onde? Sempre no mais fraco, no que precisa. Então o regional, se fosse ir bem a fundo, aí tem muito médico que está ganhando dinheiro fácil sem trabalhar. Mas é o Brasil mesmo é assim mesmo.
0: Pois bem, também temos a participação do seu Cláudio, ele não gostaria de se identificar, mas seu Cláudio, essa é parte da denúncia de segunda-feira ainda, que foi falada pelo vereador André Pagnussati e que agora está sendo apurada pela 10ª Promotoria de Justiça da comarca de Chapecó sob responsabilidade do promotor Diego Barbiero. Aqui temos também a participação do seu Cleiton. Bom dia, meu pai foi na HRO esse ano e não saiu mais. Simplesmente o hospital com muita sujeira nos quartos, não limpam direito, uma vergonha. Vão aí se multiplicando as participações e as reclamações referentes ao hospital regional. Na tarde de ontem, a Polícia Civil, por intermédio da Delegacia de Proteção à Criança, Adolescente, Mulher e Idoso de São Lourenço do Oeste, realizou a prisão em flagrante de uma mulher de 40 anos por lesão corporal leve, dolosa e ameaça, ambos no contexto de violência doméstica. A ação ocorreu após a vítima, uma adolescente de 16 anos, comparecer à unidade policial, acompanhada de seu avô, para relatar ameaças e pedir medidas protetivas de urgência contra sua mãe. Após o registro, uma equipe policial acompanhou a jovem até a sua casa para retirar os pertences pessoais. Momentos após a saída dos agentes do local, a investigada agrediu a filha fisicamente com puxões de cabelo, socos e tapas e proferiu ameaças de morte contra a adolescente. Diante da gravidade dos fatos e da confirmação da reiteração do crime, inclusive com o relato de que a agressora teria comunicado o ato ao Conselho Tutelar via aplicativo de mensagens, os policiais retornaram imediatamente à residência e prenderam em flagrante a mulher, levando ela à delegacia de polícia. Nós vamos segurar um pouquinho o esporte, porque ainda estamos esperando que de Concórdia Ederson Vilas Boas nos envie o seu boletim. Enquanto isso, temos mais informações. Por volta das 2 da tarde de ontem, a Polícia Militar atendeu uma ocorrência de furto em um estabelecimento comercial localizado na Avenida Paraná, centro de Dionísio Cerqueira. A guarnição foi acionada após funcionários de segurança do estabelecimento abordarem um homem suspeito e de tentar sair do local com um barbeador elétrico sem efetuar o pagamento. O suspeito teria escondido o produto junto ao corpo e tentado deixar o estabelecimento, sendo contido pelos seguranças até a chegada da Polícia Militar. Ele foi preso em flagrante e levado à Delegacia de Polícia de Dionísio Cerqueira. 10 da noite de ontem, a Polícia Militar atendeu uma ocorrência de lesão corporal leve e dolosa, ameaça e dano no contexto de violência doméstica na Rua Goiás, no bairro Melo, em Campoerê. Uma mulher de 26 anos relatou que durante um desentendimento com um companheiro de 30 anos, ele passou a apresentar comportamento agressivo após beber. Segundo a vítima, o homem proferiu ofensas, fez ameaças relacionadas ao patrimônio do casal e afirmou que retornaria durante a madrugada para incendiar um carro. Ainda conforme o relato, o autor se apoderou de um facão com a intenção de danificar o automóvel. Ao tentar impedir a ação, a vítima sofreu uma lesão leve em uma das mãos. Em seguida, o homem arremessou um pedaço de madeira contra o veículo, causando danos ao para-brisa. Os fatos ocorreram na presença de crianças que estavam na casa. A guarnição constatou os danos no veículo, realizou o levantamento fotográfico e apreendeu o facão utilizado durante a ocorrência. A vítima manifestou interesse em pedir medida protetiva de urgência e ela foi orientada como fazer isso, além de responsabilizar criminalmente o homem, que foi buscado pela PM, mas não foi encontrado até o momento, Prado.
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2: 8h16, aqui o Cleiton complementou o seu relato sobre o seu pai ter morrido dentro do hospital regional. Conforme ele, a causa da morte do seu pai foram duas infecções hospitalares e dois tipos de pneumonia, entre outras comorbidades. Segundo Cleiton, em um determinado dia, o banheiro do hospital deu problema e deixaram a sua mãe acompanhante sem poder usar o banheiro por 24 horas. O caso da nossa família, o Prado vai lembrar, porque você narrou uma matéria sobre um golpe que tentaram passar na mãe do Cleiton, onde eles sabiam todas as informações do pai dele que estava internado. O quarto, quais eram as medicações, outros detalhes, né? Nunca se soube o desfecho da investigação policial sobre o caso. Conforme o Cleito.
1: 8h16, meu irmão.
2: Também aqui, Augusta Dondona, indignada com a falta de profissionalismo. Se estão fazendo o trabalho, por que não fazer um trabalho bem feito? Também aqui, o Jacir Meister. Estou alimentando a ideia de não envelhecer, porque não teremos como ser atendidos nos hospitais a nos dar atenção. Estamos entendendo que os médicos estão em casa recebendo ser trabalhar. Não vamos generalizar.
1: Claro, não podemos generalizar de maneira alguma.
2: Todos os comentários que estamos fazendo aqui são com base em um caso específico. E nós temos muitos exemplos positivos do hospital regional que nós também citamos aqui.
1: De pessoas que fazem a diferença.
2: De pessoas que fazem
1: a
2: diferença. De
1: uma maneira impressionante.
2: Dos investimentos que estão chegando, que o governo do estado prometeu e está cumprindo, mas um caso bem grave como esse, obviamente que também vai acender a revolta da comunidade. Nós vamos agora para Abelardo Luz, Prado. Isso aqui é maravilhoso para quem gosta de uma polêmica. Projeto de lei na Câmara de Vereadores de Abelardo Luz, sessão de segunda-feira, enviado pelo Poder Executivo, pedindo a autorização da abertura de um crédito suplementar no valor de R$ 600 mil para a realização das festividades alusivas à Semana do Município, ao aniversário de Abelardo Luz. E deu na trave, amigo. Não passou na Câmara, de uma forma inédita. Com a palavra, o prefeito de Abelardo Luz. Vamos entender essa história. Opa, não estamos tendo áudio nesse momento. Pode voltar com calma. São 8h18. Vou aqui fazer até a prévia do resultado. Foi 5-5, né? Deu um empate em 4-4. O presidente da Câmara votou a favor, mas lá em Abelardo Luz há uma regra de que se você não chega a 6 votos, são 11 vereadores, se você não chegar à maioria absoluta, nenhum projeto de lei é aprovado. É lá uma questão da lei orgânica do município de Abelardo Luz. Então, mesmo com a maioria, não chegou ao mínimo de 6 votos, deu na trave. Vamos ouvir então o prefeito de Abelardo Luz.
3: Minha gente, hoje nós temos aqui, reunido com o nosso vice, que nós queríamos era divulgar a grande festa que nós ia fazer no dia do nosso município. Mas, infelizmente, a Câmara de Vereador não aprovou o nosso projeto da nossa festa.
4: Realmente, Santinho, quando fui visitar as casas junto contigo, muitas pessoas me pediam, em especial nos bairros, as pessoas mais humildes, que era bom eu voltar junto contigo, porque quando eu fui prefeito, nós fizemos várias festas, e o povo ficava muito feliz. Eles disseram, ajude o Santim a conseguir recurso para nós fazer grandes festas. Infelizmente, agora, mais uma vez, os nossos vereadores votaram contra o projeto. Quem vai perder é o nosso povo. Então, infelizmente, acho que temos que repensar algumas situações aqui em Abelardo Luz. Infelizmente, a nossa festa acho que não vai acontecer, né, Santinho?
3: Não pode acontecer. Nós precisávamos desse dinheiro, tem. Mas tem que fazer o remanejamento. E isso tem que ser aprovado pela Câmara. Então queremos pedir desculpa para a nossa sociedade. Não por falha da administração, não por falha do prefeito ou do vice ou do nosso

0: companheiro, ou nossos vereadores que votaram a favor, mas infelizmente a maioria votou contra. Então, minha gente, quero dizer a vocês, pedir desculpa mais uma vez. Eu acho que estamos fazendo o bem da nossa sociedade. Nós queríamos essa festa. O ano passado não fizemos por causa do ventaval, que descobriu tantas casas, que deixou família desabrigada. Nós se sentimos até com uma ofensa a fazer festa e o povo no sofrimento. E agora, mais uma vez, vereadores, vocês têm que pensar em mais. Isso ficou muito feio para a sociedade. Mas vamos continuar, Dilmar, fazendo bem para a nossa sociedade, trabalhando e pedindo desculpa dos erros que cometeram pela Câmara de Vereadores, não pela administração pública.
1: Aí está com a palavra Nercy Santin, do MDB, prefeito Abelardo Luz. Gente amiga, que peleia! Bom, cada um vai ter sua opinião sobre o assunto. O fato é que não foi só na Câmara de Vereadores que houve essa divisão de opiniões, Prado. Acho que nossos próprios ouvintes estão com a opinião dividida. Certo, tem gente que vai ficar a favor, certo, tem gente que vai ficar contra.
2: Ah, sem dúvida.
1: Sem dúvida. Mas com isso, vamos então ao último intervalo comercial. Na volta, vamos trazer o esporte. Nem que seja apenas informações da Copa do Mundo, mas vamos trazer certo. No último bloco. E não saia daí.
2: Tudo bem, deixa eu falar de Vida Distribuidora antes.
1: Por favor.
2: 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Nós vamos atualizar a nossa agenda comercial e depois voltamos já com encaminhamento do que for possível no esporte e a parte que encerra o programa de hoje.
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2: André, parte final do programa, 28 para as 9.
1: Muito bem. Continuamos aqui recebendo participações sobre a situação do Hospital Regional. Com a palavra agora, Fábio Fernandes, presidente do Sindicato dos Trabalhadores da Saúde de Chapecó e Região. A indignação, não é somente dos usuários, é também de todos os trabalhadores do HRO. Estranho quando falam de valorização aos seus funcionários, quando o sindicato patronal que representa as instituições oferece somente o mínimo de reposição salarial. A condição de trabalho, os assédios e o adoecimento dos trabalhadores da categoria da saúde só tem crescido nos últimos tempos. Cadê o respeito por parte do governo do estado que não valoriza os trabalhadores da saúde? Não só no HRO, mas de todos os hospitais filantrópicos do estado. Certamente nos seus programas de governo irão dizer que fizeram mais de 1 milhão de cirurgias e abriram mais tantos leitos nos hospitais. A que preço e condições? O governador e o secretário estadual da saúde em nenhum momento dizem que também estão aumentando os recursos financeiros para os hospitais melhorarem os salários dos funcionários. Olhe para as condições de trabalho dos trabalhadores da HRO. Não há refeitório adequado, não há área de descanso adequada, só cobrança, cobrança, mais cobrança e nada de valorização. Quando o sindicato fala ou denuncia, aí ficam todos revoltados. Precisamos de um governador do Oeste de coragem para resolver a situação da saúde em Chapecó e região. Bom, os 3 principais candidatos a governador são do Oeste, né? Os 3 principais pré-candidatos. Um de Joaçaba, outro de Chapecó, outro de Xaxim, né? Governador do Oeste nós temos. Governador do Oeste nós temos. Então nem com questão regional mais dá para usar de desculpa. Falando sobre a situação da Abelardo Luz, aqui nós temos a participação do Erivelto. Quase morri de vergonha da fala do prefeito Santim. Estão certíssimos os vereadores. Alfeu Anchal, parabéns aos vereadores. Dinheiro público é saúde, educação e infraestrutura. Querem divulgar alguma coisa? Usem as redes sociais. E dito isso, vamos com as informações do esporte.
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1: 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Vamos falar de Copa do Mundo. sem sair das páginas amarelas, Prado. El Ouahi, atacante que está jogando a Copa do Mundo pela Costa do Marfim, foi preso por suspeita de manipulação de resultados. O caso teria ocorrido 2 semanas antes do Mundial. A informação é do site The Athletic, que pertence ao jornal americano New York Times. A investigação apura se o Ouahi levou um cartão amarelo de propósito enquanto jogava pelo Nice no dia 17 de maio na partida contra o Metz pelo Campeonato Francês. Segundo a apuração, o Ouahi foi detido em 29 de maio e prestou depoimento. Depois disso, o atacante foi liberado e viajou aos Estados Unidos junto com a seleção para disputar a Copa do Mundo e foi titular na vitória da Costa do Marfim sobre o Equador. Um porta-voz do Ministério Público de Marselha disse ao The Athletic que as investigações continuam em andamento. A Liga Francesa, Ligue 1, confirmou ter sido alertada sobre um volume incomum de apostas no cartão amarelo para El Ouahi, conforme a rede Bandeirantes de rádio. E nós achando que isso só acontecia no Brasil, né? Resultados de ontem da Copa do Mundo. Pelo Grupo K, Portugal e República Democrática do Congo. Mais uma zebra para o desfile. 1-1, empate com Cristiano Ronaldo apagado. O outro jogo do Grupo K, Uzbequistão 1, Colômbia 3. Baita atuação da Colômbia. No Grupo L, o melhor jogo do dia e talvez o melhor da Copa até aqui. Inglaterra 4, Croácia 2. E também pelo Grupo L, Gana 1, Panamá 0. Hoje teremos 4 jogos. Começando a 1 da tarde, agora a segunda rodada da fase de grupos. Todas as 48 seleções já estrearam. Então, a partir de hoje, nós temos a segunda rodada. Tchequia e África do Sul, a 1 da tarde, transmissão exclusiva da Cazé TV. Suíça e Bósnia e Herzegovina, às 4 da tarde, com transmissão de Globo, SBT e Cazé TV. 7 da noite, Canadá e Catar, jogo exclusivo da Cazé TV. E às 10 horas da noite, México e Coreia do Sul, transmissão da Globo e da Cazé TV. Importante lembrar que amanhã tem Brasil em campo contra o Haiti. 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Às 9h15, passamos o nosso sinal para a Rádio Bandeirantes de São Paulo. Ulisses Costa e sua trupe, diretamente dos Estados Unidos, transmitem o jogo referente à segunda rodada da fase de grupos da Copa do Mundo para a seleção Canarinho. 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E assim fechamos as informações do esporte. A 1 da tarde... tem o Resenha Nota 10 e às 6 da tarde tem o Papo da Arquibancada com mais informações da Copa do Mundo. E dito isso, Prado, já agradecemos a audiência de todos. Vem aí o Sala de Debates. Hoje é quinta-feira de quebra-prato, quinta-feira dos colaboradores, com o tema que não conseguimos tratar na quinta-feira passada por causa da polêmica envolvendo o auxílio saúde na Câmara de Vereadores. Hoje a pauta é o crime organizado.
2: Valeu. 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Vamos dizendo obrigado ao nosso Deus pela oportunidade que nos deu de passarmos esse momento juntos, comunicando, integrando comunidades e sempre fazendo novos amigos. Amanhã, sexta-feira, 7 da manhã, de volta com mais um programa.
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16: Faltam 13 minutos para as 9 horas da manhã. Bom dia, Chapecó. Bom dia para você que acompanha a programação aqui da Condá FM 98.9. Como a gente lembra, todas as manhãs nos acompanha pelo Face da rádio, pelo YouTube, pelo nosso portal de notícias, o Clique RDC. Sim, o Clique RDC pontuou entre os 10 maiores portais de informação do estado. Que vitória aqui para os pequeninos do interior. Adoro isso, sou bairrista. Previsão do tempo para hoje: mínima de 5 graus, máxima de 19 graus. É grande, né, a amplitude térmica. Não há previsão de chuva. E finalmente hoje, quinta-feira, o primeiro dia que aqui do alto do São Lucas a gente enxerga a cidade, o nevoeiro cedeu um pouco. Olha, o tema de hoje é, para variar, mais um tema dolorido de se abordar, porque é sobre cidadania. A gente começa com números estarrecedores. Um estudo publicado em outubro do ano passado, e a partir daí é que começa essa nossa evolução dos fatos, foi publicado pela Cambridge University Press, editora acadêmica inglesa. Não é um assunto nosso, era um assunto, uma abordagem que começa no mundo. 50 milhões de brasileiros, cerca de 24% da nossa população, vive sob o jugo direto da chamada governança criminal. Aí os estudos nacionais, na esteira desse primeiro, digamos, desse divisor de águas, que foi essa tradução, né, do que acontece com o crime organizado no Brasil, começaram os levantamentos de dados nacionais, que ampliaram essa população para cerca de 68,7 milhões de pessoas vivendo diretamente sob o domínio do crime organizado e de milícias em suas cidades. E é claro que a gente já não fala mais das grandes capitais, a gente não fala mais só do Rio de Janeiro, a gente fala da metástase de um câncer. O Brasil lidera esse pavoroso ranking na América Latina. Então, todas as cenas hollywoodianas que a gente vê, o México tratado com aquele preconceito, como se o México fosse um país tão somente de criminosos, e percebam, toda vez que a mídia faz relato, né, tipo assim, o México é o lugar sem lei. O Brasil supera em muito o México. Eu digo aqui da América Latina. E como é que se dá esse convívio? Porque já tivemos uma discussão semelhante aqui. Nós, aqui em Chapecó, nós não vivemos diretamente sob o jugo. Nós não temos, por exemplo, barreiras físicas em ruas. Existem cidades do Brasil em que o crime organizado coloca barreira de cimento. E você não passa. E tá tudo certo, existe prefeitura, existe polícia, mas as barreiras estão lá postas e você não passa por elas, ponto. Tanto que depois do problema lá, da subida de morro, da morte, de todo aquele evento terrível, no começo desse ano, me ajudem, acho que foi, houveram cidades que lançaram o movimento Cidades Sem Barreiras, tirando as barreiras colocadas pelo crime organizado. Essa questão me indigna porque o brasileiro está se submetendo a tudo porque não tem a quem recorrer. E aí o convívio então se dá por extorsão e controle. Milhões de pessoas são obrigadas a pagar taxas de segurança a grupos armados. Se não pagar, no mínimo você tem o corte do serviço, e serviço essencial como água e luz. Eu digo no mínimo porque o desdobramento disso é nefasto. O impacto social e deslocamento. Moradores são frequentemente, além das barreiras físicas, tá, barricadas, moradores são frequentemente expulsos de suas casas e muitos têm o seu cotidiano paralisado quando tem, por exemplo, um tiroteio constante ou quando um grupo impõe o toque de recolher. Gente, tudo isso acontece nas cidades e, de novo, eu digo, com prefeitura, Câmara de Vereadores, Polícia Civil e Polícia Militar. E essas cidades estão enfrentando esse jugo. E esses movimentos, eles não acontecem pela conversa. Eles acontecem com um altíssimo grau de violência. E sim, a violência, agora eu vou para pesquisas atuais, a violência, não que essas não o sejam, é que o movimento começou, a provocação para a situação do crime organizado no Brasil, ela vem de forma externa. E é isso que nos dói. Não é o Brasil discutindo os seus problemas, é o Brasil sendo provocado a discutir os seus problemas. A violência lidera o ranking de preocupação dos brasileiros, nossos, é aquela desconexão. Os governos talvez não entendam, mas o brasileiro está preocupado. E aí o brasileiro elenca esse ser um dos principais temas dessas eleições. É o resultado da pesquisa BTG Pactual Nexus, divulgada na segunda-feira, hoje é quinta-feira, 3 dias, portanto. E essa percepção subiu 10 pontos. Em março, essa pesquisa foi feita e aí era uma coisa, está dentro da margem. 22, 23% dos brasileiros estão preocupados. Pois a escalada foi absurda, 33%. E se você observou os movimentos aqui no sul do Brasil, se você observou as operações feitas, se você observou ontem, saiu destaque ali, 20 bandidos armados tomando conta do pequeno município, você percebe que esse sentido está se agravando. Eu me prolonguei bastante na introdução do programa, porque eu passo a bola agora para os nossos juristas. E eu digo, olha, dois dos nossos juristas aqui são criminais. E eu não entendo realmente como nós chegamos nesse amortecimento em que a gente se submete. A gente esqueceu que segurança é um direito nosso. A gente subverteu toda forma de compreensão de sociedade porque a gente entende que não há amparo ou não há proteção. E quando estouram os grandes escândalos, sim, a gente está vivendo tempos de narco-estado. Porque no fundo e o cruzamento disso, o que, que é? Lavagem de dinheiro para o crime organizado. 8h54, intervalo comercial. Se você tiver estômago, a gente espera você para depois do intervalo. Voltamos já.
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0: Nove horas, 13 minutos é um assunto denso, é um assunto pesado, porque o que a gente percebe, eu infelizmente como cidadã percebo, é muita retórica, né? Amando ou odiando toda a figura pública, o jornalista, né, o âncora do jornal da Band, ele faz editoriais muito interessantes, às vezes discordo tremendamente, mas às vezes eu digo, olha, eu assino embaixo. Se você tiver tempo e estômago, procura nos editoriais do Eneg da Rede Bandeirantes a fala da rede, do grupo como um todo em relação à segurança pública ou à falta dela. E o Estado, eu digo, o câncer é uma doença assustadora. A metástase é quando ele se espraia, né, pelo corpo todo e o paciente já não tem mais muita chance. O Brasil está um tanto, me desculpem, nessa fase, né? E aí o que a gente adota para a discussão? Ah, soberania, esse bandido é nosso. A maior provocação foi a reação nacional ao movimento americano. Os Estados Unidos decidiram, né, enquadrar Comando Vermelho, PCC, as nossas organizações criminosas como organizações terroristas. O Brasil chiou alto, por quê? Porque pode abrir ali legalmente, em termos, né, internacionais, não na nossa legislação, a brecha para que os Estados Unidos haja dentro do Brasil. E o Eneg foi tão preciso, ele disse, olha, o crime organizado é um assunto nosso que nós temos que resolver. Por que é que nós estamos colocando o holofote agora nos Estados Unidos? Cadê nossos representantes? Cadê o Congresso? Cadê o Senado? Cadê os deputados? Cadê o governo, a presidência da República? Fazendo espalhafato por uma decisão americana? Por um problema que é nosso? Eu fui procurar as medidas do governo atual no combate ao crime organizado. Gente, ano eleitoral, final de mandato, 2026. Há 4 meses da eleição. 4 meses. Agora, em maio, o presidente Lula assina o decreto para lançar o programa Brasil contra o Crime Organizado. Tá? Então, se tiverem algum problema com a informação, é só checar, como todo jornalista faz dioturnamente. Eu não sei, eu vou deixar para vocês. Estão compondo, integrando a mesa hoje o Eduardo Destre, o Alex Passos, o Írio Grolli e o Robson Santos. E honestamente, hoje vai me caber mediar, porque eu me coloco no time dos acuados, dos inseguros e dos tremendamente descontentes com o Brasil que naturalizou, que vem naturalizando a presença do crime organizado de uma forma franqueada. Bem, bom dia, senhores. Fiquem à vontade.
8: Bom dia. Na verdade, sim. O crime...
0: Alex Passos.
8: O crime organizado, por quê? Porque ele realmente está organizado, né? Então, quando você vê que o coração financeiro do país, a Faria Lima, tem representantes das principais facções, principalmente do PCC, quando você vê que eles chegam a ter rádio, eles tinham uma rádio na Faria Lima, eles compraram uma rádio para participar do mercado publicitário. Quando você vê que isso se espraia para muitas coisas, e tem coisas que a gente nem imagina.
0: A gente, né, não tem noção.
8: Tem coisas que a gente nem imagina. Tem coisas, por exemplo, assim, ó, futebol, coleta de lixo, locação. A informação que a gente tem é que eles se organizaram e começaram a participar de licitações do estado de São Paulo.
0: Mercado
8: onde
0: imobiliário.
8: As maiores praças esportivas hoje estão na mão do grupo do crime organizado. Então, assim, a coisa é tão grande que a gente já não sabe mais aonde começa e aonde termina. E aí o que que acontece? Aí você tem um governo leniente, um governo que faz de conta que não existe, que tem um viés que defende parte desta criminalidade, que acha que vender o celular roubado não é crime. E aí por aí você vai. Então, quando o exemplo vem de cima, dá no que dá. O que que nós temos? Nós moramos numa ilha, gente. Nós moramos numa ilha. Santa Catarina é uma ilha, me acreditem. Santa Catarina faz parte de um outro país onde o crime organizado existe. Ele está aqui, ele é latente, mas ele ainda está sob controle do Estado. Diferente de outros estados do Brasil, em que eles determinam o fechamento, a abertura de ruas, de comércio, é algo assim surreal, é algo surpreendente. Se você for subindo, à medida que você vai subindo lá para o norte, nordeste, é mais assustador ainda. Por quê? Porque lá eles ditam as regras da comunidade. Quando é que você pode abrir, quando você pode fechar? Veja um paraíso como Jericoacoara, gente. O que está acabando com o turismo em Jericoacoara? O crime organizado. A quantidade de situações envolvendo Jericoacoara, Búzios, no Rio de Janeiro, dominado por facções criminosas.
0: Região dos Lagos, linda,
8: assim, acabou. Isso vem escalonando de tal forma e o Estado não vai reagindo, muito pelo contrário, vai meio que tolerando por conta de políticas públicas que entendem que o criminoso é uma vítima da sociedade, quando na verdade ele é criminoso na sua essência, e aí nós estamos aí. Nessa situação, faz quantos anos que este partido governa o país? Agora, 4 meses da eleição, eles vão lançar um plano. Uhum. É um plano, mas plano para quê?
0: Não sei.
8: Plano para enganar quem?
0: Não sei.
8: Plano para enganar como ele estava. Não, no último encontro do G7, ele dizendo que ele não é de esquerda. Se ele não é de esquerda, ele é do quê, então? Do que é este homem, né? E aí, simplesmente, a gente vai vendo o país que nem um trem desabalado indo contra um paredão e nada acontece. Aí vem um governo americano que diz, ó, vou taxar como terrorista. E por que que ele deve fazer isso? Porque, gente, vocês viram o assalto que deu na divisa do Paraná com o Paraguai ontem? Desculpa, o Mato Grosso, né? Grupos brasileiros agindo em outros países. Uhum. Já tem presença do PCC em Miami. O PCC já está em Portugal. O PCC está se alastrando pelo mundo. Só que o mundo não é igual ao Brasil. E vai ter reação, e tomara que venha uma reação forte. Já que nós não temos aqui, amigo, eu tô cagando para a soberania do Brasil. Eu quero saber o seguinte, quem que vai enfrentar esse pessoal? Ah, tem que ser os mariners americanos? Pois que sejam. Não estou preocupado com a soberania. Soberania, doutor Iro, é você poder fazer o que você quer, você ter liberdade. Soberania é você ter o seu país dentro de uma ordem em que você possa caminhar em São Paulo sem ter o telefone furtado, e que depois esse telefone vai ser, ele pode ser vendido, porque, como disse o nosso presidente, não faz falta para quem perdeu o celular.
9: Bom dia a todos, né? Na verdade eu analiso aqui por um outro viés, né? Duas questões são importantes aqui, a gente tem que ressaltar. O primeiro deles é a gente entender, e eu já falei outras vezes sobre isso, para problemas difíceis a gente não vai encontrar solução fácil. Não existe solução fácil. Quanto mais complexo, mais complexa deve ser a forma de encontrar uma alternativa. E eu estou falando de alternativa, não estou nem falando de solução definitiva de problema. Dizer, ou achar, ou acreditar que o problema de facção criminosa, ou melhor, que o problema de crime organizado é um problema de governo, né, é muito raso. Nós estamos em 2026, Raquel. Nós temos esse problema, ou nós convivemos com esse problema no Brasil há 140 anos, pelo menos. Né? Há quem diga que o crime organizado no Brasil, né, e aqui é uma divergência em termos de entender aonde ele surge, né, há quem diga que ele surge em 1892, quando surge o Jogo do Bicho no Rio de Janeiro. Há quem diga que na mesma época, final do século XIX, quando nós tivemos o movimento do cangaço no Nordeste brasileiro. Não importa. O que importa é que nós estamos há 140 anos buscando e fazendo com que o Estado encontre meios, criando alternativas para combater esta organização criminosa. E estamos buscando combater a organização criminosa sempre de um lado só, Alex. Que esse é o grande problema, na minha opinião, né? Acha que isso, né, Destre, e eu falo isso em sala de aula para meus alunos, acha que a grande solução de todos os problemas da sociedade, dos problemas que nós enfrentamos, né, nós temos um herói da pátria chamado direito penal. Quer dizer, resolve lá. Né? Vamos criar lá o dispositivo da quadrilha, o bando, no 288, né, que foi reformulado em 95, né? E olha só, Raquel, em 95 surge a lei de organização criminosa. Ou surge a lei, né, Alex, de combate ao crime de organização criminosa. Só que em 95 o legislador e o Estado esqueceu de dizer para nós o que é uma organização criminosa. Né? Criou a lei, mas não diz para nós o que era uma organização criminosa. Isso foi corrigido, né, só em 2006. Não. 2008, se não me engano, 12.850.
10: Mas estava no artigo ali.
9: Que não, em 95 não tinha. A definição do crime de organização criminosa começa com a 12.850, quando daí define para nós.
10: Automagem,
9: quando define para nós quatro.
10: Estabilidade.
9: Exato. Né? Aí tivemos agora, em março deste ano, né, uma disposição nova que traz para nós duas questões que, na verdade, assim, ó, é o mais do mesmo. Porque acho que o direito penal que vai resolver esse problema. Né? Ele traz para nós uma definição chamada de organização criminosa. Como que é o termo que a lei me deu um branco agora? Já vejo, já digo. Mas enfim, e ele cria dois dispositivos. Como se fossem qualificadores do crime de organização criminosa. O crime de domínio social estruturado e o crime de favorecimento de domínio social estruturado, disposto em 10 condutas, né, que diz que para esses tipos de condutas a pena agora, né, o legislador encontrou um monjaro da solução do crime, que é a pena de 20 a 40 anos. Né? Em 2024 criou a lei do feminicídio e diz que feminicídio se pune com 20 a 40 anos. Acabou o feminicídio, né? Não tem mais feminicídio com 20, 40 anos de punição. Né? Criando esse novo dispositivo penal, 20 a 40 anos, que pode ser aplicado em dobro. Quer dizer, nós podemos ter uma pena de 40 a 80 anos. Né? Para resolver um problema de agressão criminosa. Vamos resolver o problema de agressão criminosa? Não, porque o problema é muito maior do que simplesmente achar que punindo, de que simplesmente nós vamos aplicar uma pena maior, colocar o Estado com as suas forças de segurança combatendo esse tipo de coisa. Como o Alex falou, quer dizer, o grande problema não é o crime de agressão criminosa. É saber, nessa organização do crime, aonde que está o limite com o Estado, que não existe mais.

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1: Catar do mundo, porque aí ele traz uma estatística, assim, sinceramente, tem noites que eu digo, Raquel, sei lá, o que, que você faz da sua vida? Porque eu me forço a acompanhar isso, é da profissão. E aí ele fez esse levantamento, ele trouxe as mortes proporcionais do Brasil em decorrência do crime.
2: Não, só desculpa aqui, relação... eu só quero trazer que eu esqueci o termo lá que eu utilizava, organização criminosa ultraviolenta, que agora se criou esse
1: Sim,
2: instrumento como se
1: Mas
2: fosse...
1: Mas o que está acontecendo? A gente, a reboque do que acontece, em atraso, tenta uma compensação legal, que não é eficiente. Então, quando o Eneg traz, ele diz, meu Deus, se isso acontecesse em qualquer país, o Brasil estaria nas ruas gritando pelo absurdo das mortes. E aí, o que ele diz? Não é razoável. Os nossos governantes alimentarem a maior máquina de matar do mundo, que é o comando organizado, o crime organizado, e reclamar dos Estados Unidos, porque agora a gente tem um bode expiatório. Agora, qualquer coisa que se falar de crime organizado, mas os Estados Unidos. E mais uma vez se perde a oportunidade de uma discussão. E não sei mais nem... Eu não consigo mais... Nem falar na questão retórica.
3: Eles não querem. Eles não querem.
1: Talvez exatamente, a resposta não. Seja
3: Bom
1: essa.
3: Dia.
1: Não sequer.
3: Bom dia.
1: Não sei, Eduardo. Dia.
3: Bom dia, Raquel. Bom dia, professor Robson. Bom dia, doutor Edu Grolli. Bom dia, Alex Passos. Bom dia aos nossos ouvintes e espectadores. O brasileiro está cansado. O Robson pontou que há 140 anos a gente convive isso. Verdade. Tu imagina o pobre coitado do morador do Rio de Janeiro, que mora nas periferias. Ele já convive primeiro com o famigerado jogo do bicho, desde a época. Vamos lá, eu vou fazer 50 anos esse ano. Eu sou de 1976. Então, quem é da minha geração, quem é da minha idade, já conviveu, já nasceu no meio do convívio do jogo do bicho. E o jogo do bicho ditava a regra pela violência. E depois veio o Comando Vermelho, e hoje o Rio tá aquela coisa do jeito que tá. Mas, de fato, o crime organizado se espalhou. Eu ontem fiz uma visita técnica, Raquel, com alguns alunos, com uma turma de alunos lá no complexo penitenciário. E o nosso ouvinte, que não sabe da realidade, não conhece... Há galerias inteiras dentro da industrial quanto da agrícola também, me corrija, Robson, se eu estiver errado, mas galerias inteiras que estão destinadas às facções. E essas facções elas não podem se encontrar porque senão se matam.
4: Né? Que é uma pena, né?
3: Mas eles estão sob a tutela do Estado e o Estado não pode.
2: O CASE e o CASEP
3: o Estado
2: é
3: não,
2: igual?
3: Exato. O Estado não pode ser esse Leviatã aí.
2: Com 12 anos de idade.
3: Eu vou contar rapidamente uma historinha, só para contextualizar aqui. Eu tinha uma franquia de um curso preparatório para concursos públicos via satélite. E a gente transmitia aulas de São Paulo. Isso lá em eu fui... dono de 2005 a 2011. Em uma certa oportunidade, eu acredito que em 2007. Em 2007, no final da tarde, veio um divulgado lá da sede dizendo o seguinte: hoje não vai ter aula, porque o PCC fechou a cidade.
1: Sim.
3: Nós estamos falando de 20 anos atrás. 20 anos atrás, nós não tivemos nada de ação. E aí não, para mim, professor Robson, não é o fato de mexer ou não mexer na lei. Tá? É o fato do poder público agir. A Força
1: tem o seu espaço,
3: Guarda Nacional.
1: Cadê a
3: Guarda ação? Nacional, Força Nacional, guardas a polícia de não sei aonde, polícia de não sei o que, ninguém faz. A impressão que não é que eu tenho, que a população tem, é que a coisa se disseminou tanto para dentro do Estado, e por isso que hoje se fala tanto em narco-Estado. Porque o Estado está contaminado. E aqui que é o problema. Se o Estado está contaminado, e o Alex pontou muito bem, o Estado de Santa Catarina, estou falando do Estado como entidade jurídica, não um Estado membro. O Estado membro de Santa
1: Catarina.
3: O Estado membro de Santa Catarina, ele ainda é um ponto fora da curva. Mas... não muito longe daqui, né? Olha o que aconteceu ontem no Paraná, do Mato Grosso do Sul.
2: Mato Grosso,
1: sim.
2: Né?
1: Fronteira ali.
3: Exato. Então, assim, olha, eu acho que passou do tempo da gente ter uma ação do Estado

0: Ah, o Robson apontou o cangaço. Olha, o Estado naquela época decapitou o cara. Ah, é a solução?
1: Claro que é.
0: Em 2026. Não, em 2026.
1: Mas claro que é.
0: Bom, talvez seja do Trump, né? Ter um mísselzinho lá na Venezuela, lá com. Como é que um dos cabeças do.
1: Acho que vai corrigir alguém nessa fase da vida? Só com.
0: Na verdade, quando o Estado considera o crime organizado como um inimigo militar, digamos assim, nesse porte, aí sim o direito penal é relegado a um canto e você acha realmente um inimigo de Estado, um inimigo da nação.
2: Essa é a questão. Se todos chegassem ao coeficiente comum de que o crime organizado é um inimigo da nação, a nação teria que reagir de uma forma mais contundente.
0: Mas aí eu concordo com o chefe, com o Alex, quando ele diz que o chefe da nação vem a público para dizer que roubar um celular para tomar uma cervejinha não é um problema.
2: Não, e o pior, a frase da semana, para quem já nos chamou de rádio comunitária da direita, nós temos um governante. E esse governante chegou lá legitimamente pelo voto, é Luiz Inácio Lula da Silva. Só deixa eu finalizar.
3: O traficante é vítima.
2: E quando traficante exatamente, é vítima quando do ele diz que o traficante. Isso foi dito público, foi dito na Organização das Nações Unidas. Quando esse mesmo governante diz, olha, a pessoa tem medo de devolver o celular roubado, porque sabe lá o tipo de policial que ela vai encontrar. Então, todas as máximas que o presidente usa é em defesa do quê? Daquele ideário de 40 anos atrás, do capitalismo produzir vítimas. Sem fazer a leitura, a adequação de que hoje vítimas são todos. De que a vítima do crime organizado é a criança do morro. É a criança da favela, de que a vítima do crime organizado são os funcionários públicos, são todos. Então, essa visão congelada, sim, é uma visão deste governo. Eu não quero, eu não acredito no ponto de vista de que, olha, bandido bom é bandido morto. Não. Agora, eu acredito em coordenação, em ação de Estado, porque isso está na Constituição. O brasileiro é leniente. Eu posso enfrentar o PCC? Eu não posso? Agora, lá na Constituição está escrito quem pode. Írio, a voz da razão, porque realmente esse tema me pega, são 9h23. Não que os demais não a tenham, mas o Írio tem experiência. Depois do intervalo, dá para partir da colocação da rapaziada aqui dizer existe um caminho? Ou efetivamente o nosso caminho é sucumbir? O Brasil vem sucumbindo ao longo de décadas. A gente escreve essa história juntos. E a gente escreve essa história com o poder de desculpa ou desabafo centralizado em Brasília, que está discutindo elo. Está discutindo ela, está discutindo quem é que deve usar que banheiro, que está discutindo, assim, o osso da formiga.
4: E vai continuar discutindo.
2: E vai continuar discutindo isso, e aí vai ser quem se olha, eu não sou a favor do crime organizado e o Estado não age, é de ultradireita e é fascista. Uhum. Já chegou o primeiro carimbo aqui, mil perdões, ouvintes, eu não vou falar o seu nome. Mas ser leniente, ser conveniente, conivente com crime organizado é o quê? Se ser contra isso é ser fascista.
1: É ser cúmplice.
2: Eu acho que é ser cúmplice. Me desculpe. Paradinha pro Café Milita, com um pouquinho de Rivotril, e a gente volta já.
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11: Nove horas, 33 minutos, tem que ouvir então o Írio Grolli, e ele ficou para a rodada final, porque Írio, eu sempre penso, né, quando a gente fica em polvorosa, geralmente as pessoas mais experientes, elas conseguem ter uma fala talvez até mais objetiva. Já se viu muito, já se viveu muito, já se experimentou muito. Eu não sei, mas a gente tem salvação? Quer dizer, na sua análise, haveriam dispositivos talvez até mais simples e mais óbvios, dos quais a gente esteja abrindo mão nesse momento para deixar a situação ficar como está? Bom dia, mesmo no segundo bloco.
12: Bom dia, presidente da Chapecoense, que nos honra aqui com a sua presença, né, cara? O Alex, o Décio, a Raquel, o Robson e os ouvintes. Bom, a questão do terrorismo, né, do governo americano, é uma política de Estado dos Estados Unidos. Isso que visa principalmente o combate ao tráfico de drogas. Que da onde que o tráfico vai para os Estados Unidos, que é um grande problema, não só dos Estados Unidos, do Brasil também, né? Ele vem da Venezuela, vem da Colômbia, vem do Brasil, né? O destino é isso, não tem nada que ver com soberania e, como me antecederam já falaram, o Brasil quer segurança, né? Quer deixar a casa sem cerca, né? Sem câmara de vigilância. Então, a questão se, agora então, a respeito disso, o governo agora, Lula, no final do mandato, ele editou a lei 15.358 de 2026, combate ao crime organizado.
11: Programa.
12: Né? Então você veja bem, se a lei resolvesse os problemas, era só fixar o salário mínimo em $1,000.
11: Estava
12: tudo resolvido. É preciso também ter moral, ter ética, que às vezes está faltando para alguns ministros, né? Que pegam os honorários elevados, né, que não resistem a um canhonaço de dólar, não ele pessoalmente, mas através de interposta pessoa, como a mulher, como o filho. E é isso que é uma vergonha, né, que é um atentado contra a ética e contra a moral, no ponto de vista do brasileiro em geral. Além disso, o que vai acontecer? O crime organizado, ele evoluiu tanto na Colômbia, que se um juiz condenasse alguém do crime organizado, estava morto. Mas matava. Qual é o juiz que tinha coragem de condenar
13: o chefe? Na Itália aconteceu isso.
12: Na Itália, mataram também. Certo? Aqui já mataram um delegado de polícia, né? Um atentado, porque ele combatia o crime organizado. Tá chegando.
14: Uma juíza do Rio também.
12: Uma juíza, exatamente. Está chegando. Evoluindo mais um pouco, seu crime organizado vai fazer lei.
13: Tá,
12: vai legislar. Vai estar no legislativo e vai dizer que furtar um celular não é crime. Roubar um celular não é crime. E isso possivelmente vai ser sancionado pelo presidente, porque ele já disse isso. Que roubar celular não é crime, né, Alex?
13: É
12: isso, quer dizer, lei não resolve.
11: Ação,
12: o sistema,
11: comportamento,
12: eu falo
11: exemplo.
12: Assim, o sistema penal brasileiro, desde lá, também está equivocado. O copiar o Canadá. O crime é da União. Justiça criminal é da União. A União tem que cuidar da segurança das pessoas, porque estamos no trabalho. O cível é os estados que cuidam. Certo? Cível, cobranças, coisas, inventário e tal. E a Justiça Municipal trata das pequenas causas, nosso código de pequenas causas. Por exemplo, a Justiça Trabalhista é municipal, pequenas causas. E não uma Justiça Federal para cuidar da relação capital-trabalho. Né? Acidente de trânsito é Justiça Municipal, lá no Canadá. Certo? Ali, consumo. Relações de consumo também é justiça municipal. E se resolve ali nos municípios. Né? Agora não, aqui a União está de costa para a segurança pública. Fica fazendo lei, o Brasil tem lei de sobra.
14: Na verdade, assim, ó, vamos lá. O crime organizado nos modos que nós temos hoje não tem 140 anos de jeito nenhum. Não tem mesmo. Tá? Então, assim, ó, o que nós temos, e nós tivemos, pegamos aqui o exemplo lá do cangaço, o que aconteceu? O Estado foi lá e resolveu, cara. O Estado foi lá e resolveu. E por que não resolve agora? Por que não resolve Comando Vermelho? Por que não resolve PCC? Por que não resolve? Não resolve porque não quer. O que sufoca o crime organizado? É a estrangulação do financeiro. Você tem que matar eles o quê? Na questão financeira.
12: Asfixiar, né?
14: Se você não tem dinheiro, você não tem organização. Mas a nossa justiça, ela tem tantos graus de entendimento, tantos graus de recursos para isso, né? Para isso. Para os 8 de janeiro não tem nenhum recurso. Mas para o crime organizado tem 600 graus de recurso, 600 voltas que você pode fazer. E para você estrangular o capital, você não consegue. O que o americano trabalha? O americano trabalha com o quê? Segurando os ativos do crime organizado. Onde é que eles vão? Eles vão nesse cerne. Aqui no Brasil, o que acontece? Você não consegue. Você consegue lá penhorar, você consegue arrestar bens de quadrilhas que depois fica ali, como aconteceu aqui em Chapecó, dos carros apodrecerem no pátio da delegacia e não tem fim. Quando você tem que pegar aquilo ali e já usar para quê? Para usar justamente no combate ao crime organizado. Então, assim, qual é a diferença hoje de outros países para o nosso? É o querer. Eu concordo com tudo que vocês falaram aqui. Lei não resolve. O que resolve? É querer. É você ter na justiça o entendimento de que tem que se barrar o crime. Agora, você tem desembargador em Santa Catarina soltando traficante. Porque o entendimento dele é que ele é vítima da sociedade. Mas cacete, e a lei serve para quê? Essa amplitude que se deu ao judiciário está matando a justiça brasileira. Nós vivemos uma insegurança jurídica sem tamanho. E essa insegurança reflete onde? Reflete nas polícias. Os policiais não querem, não é que não querem. O policial está com medo de trabalhar. Hoje, para um policial trabalhar, ele coloca em risco a vida dele, a carreira dele, a família dele. E o que o Estado dá de volta? Não dá nada! Recentemente, na reforma aqui de Santa Catarina, quiseram tirar que se o policial morrer em serviço, ele não pode receber a pensão. Foi uma discussão gigantesca para que isso voltasse atrás. Então a gente está caminhando no sentido contrário. E esse caminhar no sentido contrário reflete o quê? Reflete o estado que o Brasil está vivendo. Um estado tolerante para com o crime organizado, um estado que acha que tráfico de drogas é bonito, e assim caminhamos a passos largos para um abismo. Por que eu fiz 2 mil quilômetros no Marrocos no mês passado? Sabe o que é você se sentir seguro? É um país muito parecido com o nosso. Tem regiões muito ricas, regiões muito pobres. Eu não tive... Gente, segurança é sensação. Eu e o Írio, que ficamos anos à frente disso aí, o que é segurança? É sensação. Você tem que se sentir seguro. Sabe o que é você se sentir seguro em qualquer um dos lugares que a gente foi? Por quê? Porque lá não tem meio termo. A lei lá age, a polícia age, não tem conversa. Aqui não. Aqui a polícia hoje, ela não pode mais fazer mais nada. A busca pessoal agora passou a ser questionada. Como é que a polícia vai agir se ela não fizer busca pessoal? Como é que a polícia vai fazer? Gente, vocês têm noção da burocracia que é para se conseguir um mandado de busca e apreensão? Vocês têm noção do calvário que é para se conseguir um mandado de busca e apreensão?
12: Interceptação telefônica.
14: Mas Deus me livre. Aí a polícia está cada vez mais amarrada. E aí a gente quer um Estado seguro. O Estado seguro tem que partir de quem? Do governo federal. E o muito raso é dizer que não é um problema de governo, é problema de quem, então?
11: Essa é a questão.
14: O problema é de nós, que somos cidadãos, que estamos aqui...
11: Você levanta, vai pro trabalho
14: fechando
11: e volta.
14: Fechando casa com grade, contratando empresa de vigilância, indo morar em condomínio fechado, não podendo andar com o celular na mão, morrendo de medo de deixar os filhos na rua. De quem é o problema? O problema é de um governo que simplesmente faz parte deste processo e que tem na sua base eleitoral, tem na sua base partidária, este apoio ao crime organizado no Brasil inteiro. E isso é nítido e salta aos olhos. Raso é não reconhecer isso. Raso é reconhecer que um governo está aí há 20 anos, que não consegue resolver um problema, que muito pelo contrário, agrava o problema. Por quê? Porque em vez de fazer medidas eficientes e eficazes, faz o quê? Vai lá nos Estados Unidos pedir para que eles não sejam considerados organizações terroristas. Sabe qual é uma das coisas que pode acontecer, Irio? É o bloqueio de bens do PCC, do Comando
11: Essa
14: Vermelho.
11: Então isso não é discutido.
14: Fora do Brasil. Não, o nosso problema é soberania. Amigo, soberania é você ter uma justiça que seja correta, que nós não temos.
11: É estranho quando o básico, né, começa a ser, o óbvio começa a ser relativizado. Eu fico me perguntando, quem vive nessas regiões de pobreza? Quem vive nessas regiões... a gente não consegue entender isso. Uhum. Quem não vive, eu acho também, como as pessoas se apropriam de fala sem nenhuma experiência. Quem já viveu numa cidade como Rio de Janeiro, se surpreende com duas coisas. O nível de sujeição, e ao mesmo tempo o fato de que se não se sujeitar, e talvez a explicação já esteja já no argumento, se você não se sujeita, você roda. Porque você não tem a menor condição de enfrentamento.
15: Tu assistiu Narcos?
11: Ah, eu tive o desprazer, eu comecei, não? Mas eu não rolou pra terminar.
15: Uma das primeiras cenas é...
11: Me entristeceu tanto que eu parei.
15: Uma das primeiras cenas é um caminhão com o Pablo Escobar transportando ou drogas ou armas, alguma coisa assim. É parado numa blitz no meio da estrada. Os policiais colombianos armados e o Escobar sai do caminhão. Diz, eu sou o Pablo Escobar, não sei o que lá, Gravidia, o nome completo dele lá. Eu tô aqui transportando minhas coisas e tenho uma pergunta para fazer para vocês. O plata ou plomo? Né?
11: O dinheiro
15: ou chumbo? O que vocês vão querer?
11: E assim acontece.
15: Acabou a discussão ali.
11: E o pior, que as pessoas não entendem, é a entidade Estado. São os poderes. Legislativo, eu estava vendo, por que que está essa confusão da delação do Vorcaro? Vorcaro nem troteia, nem sai da estrada. Por quê? Ele está... É o termo menos chulo que eu encontro aqui. O gaúcho diz, ou troteia, ou acelera o passo, ou sai da estrada e deixa o próximo cavalo passar. Tradução para os jovens. E ele está esperando o quê?
14: O sistema vir salvar
11: o
14: ele.
11: O sistema vir salvá-lo. Então ele não entrega o que ele deveria entregar. Mas esse sistema, a partir da Malu Magalhães, a jornalista que trouxe isso tudo a público, ontem ela comentava. Ele está esperando parlamentares que estão na mão dele agirem. Ele está esperando ministros do STF agirem.
14: E estão tentando. Estão
11: e
14: tentando.
11: Eles estão, exatamente. Então você vê o nível da corrupção e aí você vê que esse mesmo Vorcaro, as ligações dele, não é só tão somente um banco fraudulento que ludibriou seus correntistas. Era um banco que lavava dinheiro para o PCC. Então é um nível.
14: E não só para o PCC. Esse cara fez negócio com fundos de pensão do Amapá, o Chuí.
11: Exato. E só para concluir. E na carta dos credores, os que tinham a receber por troca, está a esposa do ministro que até então era o guardião da Constituição. E o guardião da democracia.
15: Do Estado Democrático de Direito.
11: Do Estado Democrático. Ele é o guardião de um narco-estado, gente. E a gente falar antes, o que mais me dói nisso tudo é a cegueira que o entrincheiramento ideológico traz, que se você falar isso, você é de direita. Se você disser que a gente está indo água abaixo, é porque você é de direita. Gente, eu não sei. Esse é um daqueles momentos, eu falava aqui com os comentaristas, tem uma boa parcela do estresse pessoal, mas eu não sei se é possível a gente conviver com certas coisas. E aí diz, mas Santa Catarina não é assim. Aí eu tenho que me redimir e dizer, meu Deus, Santa Catarina é um estado nazista. Santa Catarina é um estado fascista. Aí eu tenho que me sentir envergonhada por morar em Santa Catarina, porque a gente...
14: Tenta fazer o certo.
11: Porque está se tentando pelo menos reagir, assim, ou tem que virar o Rio de Janeiro?
13: Veja, eu não sei. Veja aquilo que eu disse antes, né? A magnitude do problema e de novo. Né? E aqui eu atribuo a responsabilidade exclusivamente ao Estado mesmo, a política de governo que ela não funciona.
11: Cabe a ele.
13: Porque concordo que temos que atingir a questão financeira das organizações criminosas, dos grupos, é óbvio. A inteligência talvez seja o instrumento, a ferramenta, a arma mais eficaz realmente de combate a esse tipo de crime, né? Mas a questão é macro, a questão não é apenas lá da ponta, quer dizer, aquilo que eu falo sempre, o direito penal vem só para resolver o efeito do problema, a causa do problema, a gente não vai mexer, essa causa do problema vira uma bola de neve, né? Por que que eu digo que não resolve você achar que aplicar uma pena hoje, por exemplo, né, nova lei aqui, de 40 a 80 anos vai resolver um problema como esse? Porque o crime organizado hoje só existe porque o Estado não cumpriu o seu papel, ele foi inoperante, ele foi omisso em termos de poder público, né? Mesmo.
11: Não,
13: e o crime veio e ocupou esse espaço.
11: Ocupou esse espaço, o tempo presente.
13: Ah, mas então vamos por aí, porque porque se fosse resolver o problema como resolver o cangaço, matar um Lampião em 38 não precisava ter um crime de quadrilha em 1940 no Código Penal, porque estava resolvido o problema. Nós convivemos com esse problema há 140 anos, a gente vem mudando o tipo de organização, de estrutura criminosa que a gente está tendo, e isso vem evoluindo. Mas veja que nós chegamos hoje num ponto, como falamos antes,
11: exato,
13: chegamos num ponto que hoje nós temos o crime e o Estado juntos. Legisla, Írio, legisla.
12: No Rio de Janeiro.
13: A filha do Fernandinho Beiramar é vereadora no Rio de Janeiro.
11: Sim. E ela se elegeu pelo voto, gente?
13: Tu entende?
14: Sim. Mas a diferença, Robson, é assim, ó, eu vou
13: e
14: te falar pela minha experiência.
13: Vou te falar do crime organizado nós temos, pela minha e se elegendo, e financiados pelo crime organizado para se eleger.
14: Pega o bairro mais problemático de Chapecó. Então, nós temos um bairro muito problemático de Chapecó. Naquele bairro você tem pessoas que trabalham, que estudam, que crescem na vida, que saem de lá. E você tem pessoas que simplesmente vão pelo outro caminho. Estão lá faccionados, traficando, roubando, furtando. Então, assim, não é o Estado que vai acabar definindo essa situação. O que vai definir essa situação é o quanto o Estado pode mostrar para esta pessoa qual é o caminho que ela tem que tomar.
11: É o Estado.
14: A partir do quê? A partir de quê? De punições severas. Ah, 40 anos não resolve? Resolve. Pega o cara, põe 40 anos fechado. Fechado. Não com 600 ações para diminuir pena, para a progressão. Não. Fecha o cara 40 anos que ele vai pensar.
13: A partir de março, a progressão é 85%.
14: Se o cara não tem, veja bem, se o cara não tem medo, ele vai continuar, ele tem que ter medo. Sabe qual é o déficit de vagas do sistema prisional catarinense hoje? É mais de 5 mil. É mais de 5 mil. Tem mais de 5 mil pessoas que estão condenadas, veja bem, estão condenadas, que estão aguardando nos presídios vaga para penitenciária.
15: Aqui em Chapecó vão já começar as obras de ampliação.
14: Então, assim, ó,
15: 700 vagas.
14: Só para vocês entenderem.
15: Só
14: para vocês entenderem a dimensão do problema. Então, o que o Estado tem que fazer? E aí parte do governo federal. Amigo, tu está condenado, tu vai cumprir a pena. Ah, mas eu quero recurso disso, daqui. Não. Tu tem que começar a cumprir a pena. E qual é o papel do judiciário? Fazer a pena ser cumprida. Chega de legislação benéfica, chega de bem-estar social. Amigo, se tu tá preso, tu tá preso. Tu não tem que ter a melhor comida, a melhor cela, tu não tem que ter visita íntima. Tu tá preso, tu tá preso. Agora, o que acontece no Brasil hoje? É assim,
11: a gente
14: o cara
11: tem um sentido de compensação.
14: O cara é preso, aí o cara sai, daí o cara põe em tornozeleira, daí ele estupra de novo, ele mata de novo e assim vai. Írio, tu sabe qual é o maior problema das organizações criminosas, que não é o caso Santa Catarina, vou pegar o caso do Rio de Janeiro. Quando um traficante põe o olho numa menina lá numa favela daquela, ou ela sai da favela ou ela é obrigada a se relacionar com o cara. Senão o cara vai lá, mata pai, mata mãe, mata irmão, mata todo mundo. Pesquisa feita no Rio de Janeiro, depois daquela belíssima operação que foi feita lá, a população apoia. Quem é que não apoia? É a esquerda. Quem é que foi contra a operação? Os moradores daquelas comunidades que estão sitiadas pelo crime organizado apoiaram em mais de 80%.
11: Sim,
14: quem é que foi lá levantar a bandeira contra? Os partidos de esquerda, porque faz parte do portfólio deles. E a comunidade não vê isso? Você que está nos ouvindo agora não consegue ter esse entendimento de que existe uma dicotomia na política brasileira de quem é a favor do bem e quem não é? Não tem cabimento isso. As políticas que a esquerda quer trazer para esse tipo de comunidade não servem. O que manda lá? É a lei do mais forte. E o que o Estado tem que mostrar? Que ele é o mais forte. Aí quando o Estado vai lá e mostra que ele é o mais forte, o que acontece? O Ministério Público Federal, que não tem o que fazer, estão lá no seu gabinete com ar-condicionado, tranquilos. Aí eles vão lá para quê? Para querer processar a polícia. Mas vão lá perguntar para a comunidade o que a comunidade quer. Se eles querem ação do Ministério Público Federal ou querem ação da Polícia Militar que entrou lá como uma mão forte, amiga e salvadora. Não. O país está aparelhado de tal forma e não é à toa que nós estamos no estado que a gente está. Por quê? Porque estamos completamente aparelhados. Seja no Ministério Público, seja no Judiciário, seja na política. E como é que você vai mudar isso?
11: Não sei.
14: Mudando no seu voto.
11: Eu não sei.
14: Voto não tem preço, tem consequência. Esse ano tem eleições. Na hora que você for votar, pense em quem você vai votar para Senado. Ah, eu quero um cara que defende essa situação, que acha que tráfico é bonito, que usar maconha é bonito, que dar bunda é bonito, então vota nesse cara. Agora, se você acha que você tem que ter ordem, progresso e principalmente respeito, vote naquele que você pensa desta forma. Se não, amigo, depois não adianta reclamar.
11: Eu vejo que a gente fica muito na reclamação, a gente está acuado. E o mais cruel, e poucos brasileiros têm essa oportunidade, porque ela deprime. Quando você tem a oportunidade de caminhar por ruas de países mais seguros, algo acontece no seu cérebro. Em mim dá muita indignação. Eu penso, por que que o brasileiro perdeu esse direito? Por que que o brasileiro tem que ter esse eterno estado de vigília? Por que que a gente não consegue relaxar? Isso que nós estamos em Santa Catarina, eu não quero piorar o quadro. Mas quando foi que a gente perdeu isso? Tem gente que nem sabe que perdeu porque jamais se sentiu seguro. E quando você vê cidadãos em outros países convivendo com o que é racional, com o que seria normal, não tem como voltar para casa com misto de tristeza e indignação. Porque você diz, isso seria um direito nosso também. A gente normalizou uma dentista ser morta na porta de casa, mas ela gritou antes, e isso eu não vou esquecer, eu acho que foi no ano passado, naquele jornal terrível, Cidade Alerta, antes de começar o jornal da Band. E a dentista chegou em casa, chegaram jovens numa moto, como sempre, de capacete, tiraram ela do carro, pegaram o carro. Ela gritou e levou uma bala na cabeça. E nós achamos, o brasileiro...
12: Isso não é terror?
11: Isso não é terror? Onde é que estão os mecanismos do Estado para dizer, chega? Não, é mais um caso. Ela gritou, pediu pela própria vida... Foi eliminada, a família que se dane, talvez encontrem o carro em algum ferro velho desmontado, e o Brasil tem que seguir. Eu não sei se a gente... Eu paro muito para pensar nisso. O que aconteceu conosco? Nós estamos amortecidos. Né? Eu não sei por que eu provoco, e eu provoquei os comentaristas na semana passada, nós não tivemos essa oportunidade, eu quis trazer de volta, por mais doloroso que seja, porque a gente entendeu que é normal. E esse é o maior problema. 9h54, perdões pelo estresse. Última paradinha para o Café Milita, a gente volta já.
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11: Pois bem, 10 horas, 3 minutos, não vai dar tempo da gente interagir com o ouvinte na sua plenitude. A gente entende muito. Sim, eu fiz aqui essa pontuação de que quando a situação é complicada, e os números dizem isso, nosso dia a dia diz isso, a vida diz isso, eu nada mais faço do que traduzir isso. Então, eu pego a pesquisa, eu pego o número, eu pesquiso a pesquisa, o ouvinte diz, começou a rádio comunitária de direita. Eu não entendo o sentido de que isso não seja real. Quem me acompanha sabe que em alguns períodos eleitorais eu perco um pouco essa noção. Eu digo, eu não sei mais em que realidade eu estou transitando. Porque isso é um sentimento da população. A sensação de insegurança da população. O medo faz parte, né? E não sei, até é subversivo isso, mas será que querer segurança se tornou um problema? Eu paro para pensar, né? Porque é uma inversão total de pensares. Não é questão de segurança pública, gente, está escrito na Constituição. É dever do Estado, também do cidadão, mas fundamentalmente é dever de ação do Estado. Quem é que comanda o Estado hoje? O Executivo e o Legislativo com o Judiciário. Vamos olhar para o que nós temos. Eles estão dando conta do recado? Não. Eles querem? Eu sinto que não. Agora, se dizer isso me torna de direita ou de esquerda, paciência, não dá para evitar o debate.
7: É que a gente vive, e eu comecei antes falando sobre isso, né? O quanto as pessoas acreditam que para problemas difíceis a gente vai encontrar soluções fáceis, e falava também o quanto é raso acreditar que isso é um problema de governo. Se nós estamos convivendo com esse problema há tanto tempo assim, né? Não é um problema de governo, não é um problema de uma ideologia. E achar que ideologicamente isso é a direita ou é de esquerda, isso é o cúmulo do raso.
11: Só que...
7: Sabe? Quer dizer, não assume responsabilidade, obrigação de nada, porque não, então não é do meu lado, então isso é do outro. E nós vamos conviver com esse problema para sempre. Né?
11: Não, mas aí eu só discordo.
7: É o que falou, Raquel. Nós estamos aqui discutindo questões banais, questões que não levam a nada. E os pontos principais da sociedade, ou os problemas principais da sociedade, tá à margem disso tudo. Porque são discutidas ideologias, tão
11: focados na ideologia. Só que o que eu discordo, professor Robson, é o seguinte: a ação, qualquer que seja ela, a tomada de ação, se já está escrito o dever de casa é seu, é o que eu digo, eu busco sempre na Constituição. Se o dever de casa é do Estado, o Estado deve agir.
7: Lembra, Raquel, que nós falamos aqui outras vezes.
11: E não a gente ficar discutindo, mas será?
7: Porque terrorismo, gente, na lei anterior, 2012, 2013, 2018, já dizia que terrorismo é crime, pronto.
11: Bom, vou correr aqui.
7: Estávamos discutindo até ontem o tipificar o terrorismo, se ele já está tipificado, ou enquadrar as facções como terrorismo, sempre foi.
11: É que agora, veja, jogar, fazer todo esse teatro, né? É jogar, encontrar um inimigo lá fora para a gente não internalizar os nossos problemas, é o que o Ineg disse. Se, gente, muito para além de ser terrorismo ou não, a gente já vive um estado de terror no Brasil. E por que, que a gente não veste as calças e diz, olha, isso é um problema nosso? E aí, Robson, a discussão é, a academia tem que discutir.
7: Mas
11: a
7: lógico,
11: sociedade tem que discutir.
7: Lógico.
11: O governo deve agir. E é isso que eu cobro. A inação do governo.
7: E é o
11: porque
7: que eu tô
11: o
7: falando...
11: executivo tem esse nome.
7: E é isso que
11: ele
7: eu tô falando.
11: Executa.
7: Nós discutimos, nós tratamos sobre o assunto e o Estado não cumpre com o papel dele. E vai continuar não cumprindo. Entra governo, sai governo. Entra direita, sai esquerda. Vai ficar igual, porque ninguém toma... Ninguém assume a sua responsabilidade. Porque não é uma responsabilidade exclusivamente de punir alguém. Nós temos que reestruturar o Estado.
11: Eu não sei se é possível fazer uma sociedade. Limpa.
7: Crime organizado é a ausência do Estado. Então o Estado tem que começar a estar presente naquilo que precisa, no básico.
11: Bom, vou seguindo aqui. O Fidelis, no que der tempo, tá, gente? Mil perdões, o Pedro Fidelis nos diz. Bem no fim da história, quem fez o L... ganharia mais tendo votado no Bolsonaro. Pelo menos o prejuízo não tinha sido até para quem não fez o L. É aquela questão, a gente tem, o que nós queremos, que eu penso aqui, nós temos um governo que sucessivamente deixa oportunidades passar e que quando, quando poderia se manifestar e dizer, olha, eu percebo o sentimento da nação. Está ali, está na pesquisa, por mais que não queira, 33% pontua, para além de tudo, segurança. Se um terço da nação está gritando isso, a gente tem que ter uma fala que diga, eu ouço você, eu percebo que você está preocupado com isso. Então eu não vou dizer que o cara que roubou o celular tem medo de envolver, porque sabe Deus que tipo de policial vai encontrar. Porque ele, de uma fala nacional, ele desconstrói uma força de segurança para de novo entender que quem está com, que sabe que é um celular roubado, que sabe que pagou mais barato, esse é o desprovido que tem razão. E não confie na polícia. É a mensagem que o chefe da nação passa. Eu não sei se dá para interpretar, eu fico me perguntando, será que eu deveria interpretar de uma forma diferente? Eu não sei. E veja que o furto do celular, o furto da aliança, que agora tem facções que estão trabalhando, eles têm braços. Tem uma galera que trabalha só com aliança de casamento. São Paulo, Rio. Tem outra que é a correntinha e a aliança. Tem outra que é celular. Tem o automóvel, eles estão separados, eles têm a sua expertise. E se acontecer de, no enfrentamento, uma idosa ser derrubada e atropelada na rua, não tem problema. É o custo da sua aliança de casamento. E o que me está me deixando doida hoje, eu não queria falar desse tema porque o efeito sobre mim é terrível, é a gente normalizar e entender, coitada da dona fulana. E a vida segue. Isso eu não entendo.
8: Foi com os outros, né?
11: Exato, graças a Deus. E ter ainda aquele pensamento terrível, meu Deus, graças a Deus que não foi comigo, que não foi com a minha filha, que não foi com o meu filho, que eu não, ele não levou um tiro por causa de um tênis. Porque o errado era ter o tênis. Aí você se perde nessa retórica, então não vamos mais comprar tênis, eu não sei.
9: Mas aí no Brasil eles colocam para ser o cara da corregedoria lá do judiciário, o cara da missão dada, missão cumprida. E aí? E aí agora, como é que fica? Aí você vai ter lá na corregedoria do judiciário o cara que missão dada, missão cumprida. Então vejam que a gente está realmente...
11: Quando
9: assim,
11: você coloca isso, é a relação dele com o governo. Ele
10: quem
11: se
10: mandou?
11: Então só expliquem para as pessoas entenderem, porque missão dada, missão cumprida é uma fala muito atinente à família Bolsonaro, 0102. Alex, explica o contexto, por favor. O que é isso?
9: Assim, ó, recentemente passou lá pelo Senado a aprovação do novo corregedor-geral da Justiça. E quem foi aprovado pelo Senado foi aquele desembargador, aquele, não sei se ele é ministro, ele é desembargador, mas é só desembargador, né?
11: Acho que é desembargador. É ministro.
9: Ele é ministro, né? Que foi o cara que passa pelo Alexandre Moraes, ó, missão dada, missão cumprida. Então agora, qual é a missão que foi dada a ele, sendo corregedor-geral da Justiça? O que que se espera?
11: O que é uma corregedoria, para começo de conversa?
10: O fato é o seguinte, ele era... É o ministro do STJ. E ele estava no Tribunal Superior Eleitoral, que caçou Dallagnol. E disse, missão dada, missão cumprida.
11: Isso, missão dada, estou a serviço de... Né?
9: Então tá, se o cara já estava a serviço antes, agora ele vai estar a serviço de quem? E aí vem a situação que, novamente, a gente fala aqui, que é o seguinte, é o agir do Estado. E este agir do Estado deveria partir da onde? Principalmente de uma corregedoria geral da Justiça, onde o juiz que resolve alargar o entendimento da lei deveria ser punido. Ele está ali para aplicar a lei, ele não está ali para filosofar, para ir para a Inárnia, fazer uma correlação do... Não, ele está ali para aplicar a lei.
11: Se a lei diz isso,
9: aplique a lei. Ponto. E hoje no Brasil não se aplica a lei. se faz entendimentos diversos e absurdos da lei. E aí o cara que vai lá para fazer com que se aplique a lei é o cara que teve uma missão dada e ele cumpriu a missão. Agora, qual é a missão dele frente à Corregedoria Nacional do Judiciário? Não se sabe. Então, mas isso tudo passa por aonde? Passa por um Senado omisso, covarde, tacanho, medíocre que nós temos.
11: Acho que não é, comprometido, então, assim, Alex.
9: É um Senado que
11: é um Senado assim, comprometido.
9: Não tem explicação. Por isso que eu volto a falar. E tem eleições em outubro. O Senado vai ser decisivo nessa próxima era que o Brasil vai viver. Escolha senadores bons.
11: Bom, eu vou finalizar, já são 10h12, mas aqui é só rapidão. O Arlisson, ele nos diz: bom dia, é muito simples, é só fazer o que El Salvador fez, o emprego do direito penal do inimigo. El Salvador fez ali, é um país pequeno, não tem uma dimensão continental como tem o Brasil, mas partiu para uma linha dura, enfrenta críticas em todos os níveis, mas assim, foi de uma dureza...
9: Mas não... críticas de quem? Essa é a grande pergunta, críticas de quem? Críticas de uma esquerda raivosa que quanto pior, melhor. De quem são as críticas? É a mesma situação que a gente vai começar a ver agora no Peru. Assim, vai haver um enfrentamento do crime organizado. Essa foi a promessa que foi feita.
8: A situação lá é bem diferente da daqui, né?
9: Mas veja bem, é a mão do Estado forte, cara. É a mão do Estado forte. Quando o Estado resolve, vou resolver o problema da criminalidade. Como? Colocando as pessoas na cadeia. Ai, mas não tem banho de sol. Ai, não tem comida boa. Ai. Amigo, crime é crime, pena é pena. Então não cometa crimes que você não vai ser preso. Ponto. Agora, quando você começa a relativizar que você tem que ter direitos humanos para tudo quanto é situação, os direitos humanos são para humanos direitos. Ponto.
11: Bom, eu vou seguir aqui. Bom dia a todos. Ele fala sobre o poder de enfrentamento, né? Então ele cita aqui o Exército Brasileiro, o governo cortou recursos. Ele fala primeiro do Exército Brasileiro e depois ele fala do corte de recurso para policiais que cuidam das fronteiras. Então, não temos força para isso. Carlos diz aqui, não estou aqui para defender a OB, mas a responsabilidade das organizações criminosas fica para os políticos. Pois quando lanço um candidato formador de quadrilha que faz parte de organização criminosa, está envolvido no maior escândalo financeiro do Banco Master, lançaram para presidente da República e tem aprovação da mídia e da população elevada.
8: E a responsabilidade dos partidos políticos também.
11: É com os próprios partidos. Não. Quando a gente diz aqui que é um sistema que se retroalimenta, é isso. Uhum. Não importa se o cara...
10: bota o tiririca, porque... é popular e tem voto.
11: Gente, qual é aquela moça ali que foi presa, que é advogada do crime?
8: Deolane?
11: Se essa mulher, se essa Deolane se candidatar, ela se elege.
8: Se elege?
11: Esse é a bizarrice do Brasil. Uhum. Ela fala abertamente, porque ela disse várias vezes, e é curioso isso. Quando eu fui pesquisar para saber o que era uma Deolane, eu encontrei coisas que eu digo, não, é só nesse Brasil. A pessoa dizia de público, eu gosto mesmo é de defender bandido. Não que o bandido, é aquela história que a gente sempre fala com o professor Robson, todo mundo tem direito à defesa. Agora, é aquele sentido de, poxa, uma pessoa que fala isso, depois você descobrir que ela está atrelada ao crime organizado, olha a obviedade disso. Mas é uma pessoa tremendamente popular nas redes sociais, é uma influencer, porque é aquela história, né, você coloca todo mundo, e essa mulher se elege. Eu troco de nome, eu aposto se essa mulher
9: se
11: elege.
9: Mas agora nós descobrimos, depois que foram presos aqueles dois influencers lá de São Paulo, né, que os influencers são o quê? Eles são turbinados através do quê? De robôs. Então o cara tem 600 mil seguidores. Tu vai olhar, são fazendas de robôs.
11: Sim.
9: Que ficam ali retroalimentando o sistema para dizer que o cara tem relevância de internet. Então, assim, a partir daquelas prisões lá, eu particularmente... o cara tem X milhões. Não, calma aí. Quantos são orgânicos e quantos são criados artificialmente para gerar essa situação? Porque hoje, assim, e nós temos exemplos em Chapecó.

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1: Uma observação. Por exemplo, o Robson é um advogado. O advogado, ele procura trabalhar, desenvolver e se inteirar dos direitos humanos, porque ele faz a defesa.
2: Claro, e
1: certo? Então, essa é a posição. O Alex é um policial.
2: Sim. Cada um tem uma visão.
1: Um promotor, ele só procura ao contrário da defesa. Então, a cabeça dele, né, é para pegar tudo para F, né? Para lascar com o cara, para condenar, compreende? Então, é o advogado para absolver. Então, aí formam-se as cabeças e os raciocínios, né, compreende? Por isso a divergência, né?
2: Sim, por isso o debate.
1: O advogado, ele realmente trabalha os direitos humanos, a grande maioria do Congresso são advogados, né? E por isso que o direito humano avançou bastante. Avançou, talvez seja passando um pouco.
3: Mas nós temos o Destre falou, aqui, né, que é meio termo, ele não é nem 8 nem 80.
1: Então, assim, tem que ter um ponderar, né? Tira um pouco de um lado, tira um pouco do outro para chegar no meio termo, né? Que seja justo.
2: Eu acho que é isso. A gente perdeu o sentido da justiça quando a gente entendeu que a sociedade, ela corre em certos momentos e ela normaliza outros. Eu volto a dizer, uma profissional, mãe de família, como eu, como você que está me ouvindo agora, levar um tiro na cabeça e isso virar estatística? Porque ela gritou? O erro dela foi gritar? Ah, ela não, os filhos não têm mais mãe, a família se desestrutura, ela foi executada. E a banalidade como isso foi tratado há um ano e pouco atrás me tirou o chão. Porque isso é o nível de segurança. Se hoje acontecer algo comigo, e aí a gente fala, poxa, Chapecó é uma ilha, que bom que seja, mas se eu fosse moradora de uma grande cidade, se eu estivesse no litoral, se eu me envolvesse em uma encrenca qualquer, eu também me tornaria um número. Meu filho... É isso que eu não entendo muito no nosso país. Quando foi que a gente normalizou isso? E pior, a nossa impotência. Porque essa mesma Raquel que vai viajar, que pode levar um tiro na cabeça, ela não consegue fazer nada. Ela precisa do apoio da Constituição. Alex, obrigada pela participação. Temos segundinhos de encerramento.
3: Fica aqui o reconhecimento ao trabalho que faz a Polícia Militar de Chapecó, a Polícia Civil, a Guarda Municipal. É assim, ó, não baixem a guarda. Fiquem firmes e vigilantes. E assim, quem não gostar, que se mude, que vá para outro estado, que volte de onde veio. Que a gente continue tendo uma polícia firme e forte em Chapecó. Porque é isso que nos dá a paz e a tranquilidade. Que nos faz diferentes. E só se faz um lugar diferente e seguro quando você tem empoderamento das polícias. Em que, assim, se você andar errado, você vai ser punido e ponto. É isso. Esse é o caminho, não existe outro caminho. Então, fica aqui o meu reconhecimento às forças policiais de Chapecó, que fazem um grande trabalho. Tenho o meu respeito e a minha admiração.
2: Obrigada, Írio Grolli, da mesma forma. Obrigada mais uma vez por participar.
1: Eu agradeço, realmente é importante esse debate, né? A gente aprende também aqui junto. Né, colabora para as pessoas entenderem mais ou menos e fazer uma avaliação sobre esses pontos de vista. Eu agradeço e desejo os meus colegas aqui, o Alex, o Desce, a Raquel, o Robson e aos ouvintes que nos ouviram. Né? E um bom final de semana para todos.
2: As ocorrências, infelizmente, na segunda, elas vão mostrar o quanto a gente está meio que adoecido como sociedade. Professor Robson, obrigado pela participação.
4: Raquel, eu agradeço novamente, né? A gente precisa só entender algo que é muito importante, né? Nós temos talvez uma questão de terminologia mesmo, né? Crime organizado é para tudo, né? A lei às vezes diferencia, né? Associação ao tráfico, associação criminosa, organização criminosa, agora a organização criminosa ultraviolenta, né? Milícia, tudo é crime organizado. Tudo. Se eu não aceito um, não posso aceitar
2: nenhum.
4: Nenhum. Né? E a gente tem que lembrar disso nesse momento importante que é do voto.
2: Né? Obrigada, entendi. Ah, pois é, Eduardo, já nem sei. Eduardo é uma jovem integrante aqui da mesa, todos os demais se despediram. O que resta? Desejar bom fim de semana.
5: Raquel, eu acho que o professor Robson foi bem pontual. A gente não vai conseguir resolver um problema tão grave com alguns programas de rádio. Né? Mas.
3: Não, então vamos parar.
2: Mas, às vezes eu me pergunto, sinceramente, qual é a

0: atividade disso.
1: Mas a gente precisa discutir.
2: Sim.
1: A gente precisa discutir, porque aceitamos passivamente o surgimento, a expansão e a modificação desse crime organizado, que começou exclusivamente com tráfico de drogas e hoje em dia, né, se expandiu em vários ramos de negócios legalizados. Então, é mais fácil você cortar uma árvore quando ela está pequena ainda, né? Depois de grande, para derrubar ela e tirar as raízes, desenraizá-la, é mais difícil. Mas é o que nós temos que fazer. Nós temos que desenraizar uma estrutura que já se legalizou, né? E como é que faz isso? Bom, primeiro com vontade política, uhum, né? Legislação a gente já tem bastante, tem que aplicar ela. Como é que aplica ela? Ah, o Estado tem que usar seus aparatos. O Estado está a fim de usar seus aparatos? Não me parece. Mas quando a população aumenta, tu mesmo comentou no primeiro bloco, que a última pesquisa saltou de 20...
0: 10. Imagina um candidato subir 10 pontos percentuais em 2 meses.
1: Exato, exato.
0: Que vitória.
1: Exato.
0: É a preocupação do brasileiro.
1: O que a população mais se preocupa hoje é com a sua própria segurança. E quando fala em segurança é aquela coisa. É você conseguir dormir, botar a cabeça no travesseiro e dormir a noite inteira, sabendo que ninguém vai invadir sua casa. Você saber que no dia seguinte você pode sair para trabalhar tranquilo, seus filhos podem ir para a escola tranquilo, porque ninguém vai invadir a escola, ninguém vai roubar o celular num ponto de ônibus, né? Ninguém vai aliciá-los com entorpecente, ninguém vai incomodá-los de alguma forma. E o brasileiro hoje não tem essa tranquilidade. E se você parar para pensar, porque se a gente considera só as favelas do Rio de Janeiro ou o problema de Jericoacoara, não é isso. O cidadão que está lá em Curitiba, ele também está pensando, será que meu filho e minha filha estão seguros com o celular na bolsa ou no bolso?
0: Quem estuda, né, noite, no
1: ponto,
0: casa,
1: exato,
0: tá
1: no
0: seguro?
1: Ponto de ônibus, né? Será que o transporte está seguro? Será que... Então,
0: é o que temos.
1: É.
0: É o que temos. Obrigada pela vinda de vocês, mesmo de coração. Obrigada a você que nos acompanhou. Que sirva talvez para reflexão. É quando muito é o que eu tenho a dizer. 10h24, sala de debates. Fica por aqui. 98,9.

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21: Muito bem, bom dia de volta aqui na programação da Rádio Condá FM. 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A pergunta que eu lhe faço hoje, a boca, ela dá sinal? A gente pode perceber algum sinal de repente se algo não vai bem, doutora? Seja bem-vinda, bom dia.
22: Bom dia, Moisés, bom dia a todos os ouvintes da rádio, sempre é um prazer estar aqui, né, tirando as dúvidas dos ouvintes, informando também, trazendo notas informativas que são muito importantes e muito consideráveis para a nossa saúde em geral, né. Hoje a boca, sim, ela traz muitas vezes muitos sinais de que a nossa saúde às vezes não está indo muito bem, né, principalmente agora com essa mudança de clima, nossa imunidade baixa, então a gente sempre tem que pensar que a boca, ela é a porta de entrada de muita coisa e ela é um espelho da nossa saúde. Alguns sinais, eu selecionei aqui alguns 5 sinais bem importantes que a gente nunca pode ignorar e que muitas vezes está relacionado à nossa saúde em geral.
21: Então atenção, atenção, porque eu estou curiosíssimo para saber, porque é importante a gente saber quais são os sinais que a boca nos manda que de repente algo não está bem.
22: Então, vamos lá. O primeiro é o sangramento gengival, sangramento na gengiva, né? Alguns pacientes pensam que isso é normal e, na verdade, isso não é normal. Isso quer dizer que a gengiva está com uma condição de inflamação e é muito importante estar avaliando qual é a relação dessa inflamação com o nosso corpo. Segundo sinal, o mau hálito persistente. Então, o paciente capricha na higiene, passa fio dental e, mesmo assim, está tendo um mau hálito ali, percebendo isso, que acaba sendo muito desconfortável no dia a dia, também pode ser um sinal de que tem algo ali que precisa ser avaliado e visto, olhado com outros olhos, né? Dentes sensíveis, né? Então é uma condição muito comum, agora nessa época do frio, muitos pacientes acabam tendo também. A gente sempre tem que avaliar a causa disso, né? E ela pode estar relacionada não só a problemas bucais, mas às vezes um hábito, onde a gente acaba consumindo mais café, mais ingerindo bebidas mais ácidas, né? Desgaste dentário também. E, por último, estalos e dor na mandíbula, né? Que é uma, já fazendo uma associação com o nosso último quadro, né? A questão do bruxismo, apertamento. Então, são sinais muito importantes que a gente não deve ignorar e que, muitas vezes, estão olhando para outro problema que a gente tem em conjunto, tá? É muito importante fazer uma avaliação com um especialista, né? Buscar entender qual que é o problema para, assim, chegar num melhor tratamento, num melhor diagnóstico.
21: Muito bem. 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
21: Obrigado, doutora Camila Noato. 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Retornamos ao estúdio. 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
23: 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E já chegam as notícias do Clique RDC, Rede Digital Condá. E o destaque aqui em primeira mão são escândalos financeiros no país. E ainda em um ano eleitoral, benesses governamentais e endividamento externo no governo federal. Benesses também nos estados brasileiros, porque não podemos esquecer que todos os estados e o Distrito Federal terão eleições para governador. Temos também eleições de 2/3 para o Senado e de todos os deputados federais e de todos os deputados estaduais. E aí muitos questionamentos estão a aparecer. Vamos começar pelo governo federal. Benesses contra o endividamento externo. Afora a colocação de títulos da dívida pública brasileira, que se apresentam como os mais generosos, porque pagam até 14,5% de juros, o que no mundo inteiro é estranho. Como é que um país pode pagar tantos juros quando outros países de primeiro mundo pagam taxas 10 vezes menores de juros para o seu endividamento externo? E também, vamos no segundo plano, benesses de governadores que tentam reeleição. E também de candidatos que, por exercerem cargos tanto de senadores como de deputados federais e até estaduais, pleiteando governos dos estados no Brasil em eleições de 4 de outubro. E também senadores que querem se reeleger e que têm uma situação diferenciada por aqueles que não têm mandato. Isso se aplica também a deputados federais e a deputados estaduais, porque todos têm, né, as verbas de gabinete. Aí, né, qualquer um outro cidadão que deseja concorrer, mas que não tem mandato popular, está em problemas para concorrer e enfrentar os ditos candidatos apaniguados. Porque todo senador tem verbas de gabinete expressivas, que são, né, as verbas pessoais que podem distribuir e o fazem durante a campanha e, muitas vezes, antes das campanhas. O mesmo se aplica a deputados federais. Quem já é deputado federal também tem verba expressivas, milhões e milhões. Deputados estaduais também. Então, durante o período eleitoral, quem não tem essa boquinha, que não é boquinha, é uma bocona, é um candidato diferenciado. Afora ter verbas, né, elevadíssimas, ainda tem funcionários. Ao que consta aí, um senador tem mais de 52 cargos de confiança no seu gabinete. Isso se aplica a deputados federais e a deputados estaduais. Nas eleições municipais, isso ocorre com os vereadores. Eles não têm verba de gabinete, mas têm assessores, que praticamente já são um gabinete de eleição, bem remunerados. Então, não há muita igualdade no pleito. Repito, não há igualdade. Quem está com a caneta na mão, como se diz na linguagem popular, faz a tinta que tem na caneta ser esgotada. Não importa as consequências. No outro ano, no ano de 2027, que se danem. O negócio é ganhar a eleição. Então, nós vivemos uma eleição verdadeiramente desafiadora para tantas centenas de candidatos a deputados federais e estaduais no país inteiro, que não tendo o mandato, estão em condição de inferioridade. Será que o eleitor se lembra disso? Será que o prefeito se lembra disso? Será que o vereador se lembra disso? E assim por diante. Então, né, temos ainda, né, 3 meses e poucos dias, né, até a eleição de 4 de outubro, e muitas situações ainda a serem definidas, porque a rigor, até agora, nós só temos pré-candidatos. Pela legislação eleitoral, só depois das convenções e também da formalização dos registros das candidaturas é que saberemos com exatidão como é cada partido, coligação para os cargos executivos e também as famosas federações que estão se formando com partidos que têm programas e estatutos diametralmente opostos. Aliás, se um partido político não tem diferencial de outro já registrado, não consegue o registro. Esta é a verdade. 10 horas 44 minutos na capital do Oeste. Outro destaque também, aqui, esse aqui é de Chapecó e da região. Nós estamos vivendo um momento aí de sérias denúncias com o nosso querido hospital regional. As explicações estão ocorrendo e tomara que sejam bem explicadas, porque a rigor, para quem depende do SUS, o nosso querido hospital regional é a fonte fundamental para ser atendido e acolhido. Contra a outro hospital, né, a nossa competente Unimed, mas também ela recebeu premiações, o que é elogiável. No entretanto, muitas pessoas que têm planos de saúde da própria Unimed, ainda em pleno ano de 2026, para alguns exames mais aprofundados, tem que ir a Passo Fundo, Porto Alegre, Florianópolis, né? Curitiba, né? Ou até o Rio de Janeiro, São Paulo, porque, em que pese o grande esforço dos hospitais que são base aqui na nossa querida capital do Oeste, se ressentem de um exame mais aprofundado, lamentavelmente, né? tanto o Hospital Regional como a Unimed, não tem ainda instalados aqui em Chapecó instrumental para a realização de determinados exames médicos. E isso nós temos que vencer essa etapa. Eu só dou exemplo de Passo Fundo. Passo Fundo tem menos população que Chapecó. Passo Fundo não atravessa uma base de progresso como é Chapecó e região, e tem atendimento competitivo com Porto Alegre, com Florianópolis, com Curitiba. Vamos ainda ser desafiados, mesmo pagando a nossa querida, prestigiada e amada Chapecó, nos condiciona a levantar de madrugada, muitas vezes, para ir a Passo Fundo, para se deslocar até Porto Alegre, até Florianópolis e até Curitiba, e, em alguns casos, até Londrina, no Paraná, para serem atendidos nestas situações onde ainda, lamentavelmente, em que pese o esforço, não estamos tendo a estrutura necessária para atender nos padrões. Porque uma coisa é certa, a nossa querida Chapecó está isolada. Para nós chegarmos a Florianópolis, são 570 quilômetros, Porto Alegre 470, Curitiba 460 e assim por diante. Vamos ver então se a gente, apresentando estes problemas, vamos reequipar melhor o nosso hospital do Oeste, né? Que é um ponto de apoio inegável. Vamos repetir isto e reconhecer a nossa querida Unimed também, limitada em atendimentos. E, cruzando o Uruguai, como se diz, nós temos que buscar apoio em Passo Fundo. Dito isto, não resta nenhuma situação de desabono. Tanto o Hospital Regional se esforça, tanto a Unimed se estrutura, mas temos ainda um caminho a percorrer e desafios futuros, porque determinados instrumentos e equipamentos hospitalares evoluem e o nosso corpo médico é exigente. Grande parte dos nossos médicos e médicas buscam em certames internacionais se atualizarem e botar lá nas requisições de exames algo que a nossa querida Chapecó, ainda com muita dor no coração, não está a oferecer. 10h49 na capital do Oeste. E, como estamos em Copa do Mundo, amanhã o Brasil volta a jogar contra o Haiti. E as perspectivas são de que, em que pese havermos CBF ter contratado um técnico com tanta antecedência e com tanta competência, ao que se fala, ao que se analisa e ao que consta, ainda não temos um time definido. Começamos uma Copa do Mundo onde o torcedor brasileiro que gosta do futebol não sabe dizer da boca para fora qual é a escalação da seleção brasileira. Me recordo de tempos anteriores, né? Quando João Saldanha, principalmente, saudados, né? Ele queria transformar o futebol brasileiro. O Tite, que era uma esperança, foi um fracasso. Ainda pior, né? O Scolari, aí tomamos 7-1, que agora foi recordado como um dos mais elásticos resultados de competição entre seleções. Mas convenhamos, agora aconteceu 7 a zero aí, mas contra time fraco. E a seleção brasileira, jogando em casa, tomou 7-1 da Alemanha, com o técnico da Alemanha mandando o time baixar a bola, porque poderia aumentar a conta ainda. Então não adianta nós estarmos tão exigentes agora, porque no passado, né, e já fazem quantos anos que lamentavelmente não chegamos mais a ganhar um título. Tudo ficou, né, lá no ano de 94, né, 2002, e acabou-se. Estamos aí há 20 e tantos anos sem sentir, guardarmos por 4 anos a Copa do Mundo. Quem está atualmente com a Copa do Mundo é a nossa vizinha Argentina. E olha que Argentina e França começaram bem. E Espanha, Portugal, Brasil, não estreamos bem. Alerta ligado. 10 horas 52 minutos na capital do Oeste. Linha Direta desta quinta-feira vai ficando por aqui. Vem na sequência da programação jornalística da Conda FM, estação 98,9, com Cleiton César. Bom dia, ouvintes.

0: Isso, de volta ao vivo. 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
0: 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E agora retornamos ao estúdio, você segue ouvindo a programação. 50 anos, você faz parte dessa história com Da FM.
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4: Faz teu nome. Fala, povo maravilhoso, meu amigo, minha amiga, muito bom dia. A partir de agora, Estação 98.9, hoje é quinta-feira, hoje vai ter TBTzada, mais ou menos por aí, né? É o que o meu amigo Lucas Pavi tá dizendo. Ô, Lucas, qual vai ser a primeira música do TBT de hoje? Quero ouvir aí, quero ouvir um pedacinho dela, vai. Essa aqui que ele vai tocar primeira hoje, ó, gente, presta atenção aí, essa aqui que a gente vai... Que isso, rapaz? Você vai começar nesse nível o programa de hoje, Lucas Pavi. É assim que a gente vai começar? Que coisa maravilhosa! Diga então, diga, diga!
5: Diga logo que...
4: Não, segura ela, depois você toca essa música inteira, Lucas Pavi! 10h56, bom dia pra você, em nome de Nery Calçados e Confecções, Cross Atacadista de Mac, Biazus Assistência Técnica, Lojas Becker, 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Você de um lado, nós do outro lado, lado do rádio. A supervisão de Raquel Lang, direção-geral Dr. Alfredo Lang. Eu, Cleiton César, na comunicação por aqui, junto com meu parceiro, meu amigo Lucas Pavia, até meio-dia, porque depois vem o Natan. Tem uma substituição sempre ao meio-dia por aqui, viu, gente? Um dá um chute no outro e eles querem comandar a nave espacial aqui da Condá FM para ficar próximo da gente aqui nessa comunicação legal e essa interatividade com o nosso público maravilhoso através do 3361-3110. Mande sua mensagem por aqui, eu quero ouvir a sua voz maravilhosa. Você faz parte, você faz a diferença. No meu, no seu, no nosso.
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4: Então, começamos assim. Então, diga, meu amigo Lucas, 10h58, bom dia.

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1: Cadê as mãos em cima assim, passando energia a todo mundo com a gente? 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
2: Fada.
1: Vamos lá.

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0: 11:08 da manhã, você ligado no Estação 98.9, minha amiga Marta Naneri. Como é que você tá, minha amiga, por aqui? Friozinho, bom dia pra você.
1: Bom dia, Cleiton César, bom dia, ouvintes do Estação. Bom dia, Cleiton César, bom dia, ouvintes do Estação 98.9. 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Grande abraço a todos, ótimo dia. E volto com você, Cleiton César. E segue o Estação 98.9.
0: Para você também, minha amiga. Um ótimo dia para você por aí. 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Alô, bom dia!
2: Bom dia, Cleiton César.
0: Bom dia.
2: Tá ligado? Tô ligadinho no programa aí, cheguei agora do trabalho. Mas o rádio fica ligado direto aí.
0: Que beleza.
2: Um grande abraço, tá? Que nossa semana seja maravilhosa, como sempre foi, né?
0: Isso aí, amigo.
2: E se não for, nós fizemos ser, né?
0: Olha aí, é isso aí,
2: meu. Queira bem, não te custa nada.
0: Você também, meu amigo.
2: Um abraço.
0: Obrigado pela amizade, meu irmão. Sucesso e paz. 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TBT, quinta-feira, a gente viaja no tempo. Bom dia pra você!

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2: 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Quero mandar um gigante de um abraço ao meu amigo, meu xará, o Cleiton. O cara é responsável pelo marketing da Zagonel, lá em Pinhalzinho. Zagonel tá arrebentando a pau, né, gente? No Brasil todo, no mundo todo. Cleiton, aquele abraço pra você, meu amigo, meu xará de Pinhalzinho, sempre ligado aqui no Estação 98.9, 11h26. Alô, alô, bom dia!
3: Quero participar do programa, aí, um maravilhoso programa. Todo dia eu escuto e me coloco no sorteio. Escutar Linha do Tempo. Tá bom? Aquele abraço. Fica com Deus. O programa é maravilhoso.
2: Obrigado, minha amiga. Fica com Deus você também por aí. Obrigado pela companhia sempre com a gente aqui no Estação 98.9. Meu amigo Lucas, receba aqui uma mensagem também da minha amiga Daniela Ribeiro. Dani, aquele abraço, um beijo gigante pra você e obrigado por estar sempre ligado aqui no Estação 98.9. Qual música você vai oferecer pra Dani, hein, Lucas? O que, que você vai tocar de TBT aí pra oferecer pra minha amiga? 11h27 da manhã, bom dia!

0: Cleiton, bom dia!
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0: 11h34 da manhã, tá bem de música hoje, hein, Lucas Paves? Você tá escolhendo bem demais o nosso TBT de hoje, hein? 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Oi, bom dia!
2: Bom dia, Cleite, tudo bem?
0: Bem?
2: Estou na escuta do programa, fazendo almoço, ouvindo essa rádio maravilhosa todos os dias. Uma ótima quinta-feira para todos. Quero participar do sorteio, sou ali presque de Guatambu.
0: Abraço, minha amiga. Obrigado pela companhia. 3361-3110, nosso WhatsApp por aqui. Você mandando mensagem pra gente e participando nessa quinta-feira. 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Alô, bom dia.
3: Bom dia, César. Tudo bem?
0: Bem.
3: Certo? Eu já emigamos, Deus de bonito. Deus abençoe vocês aí da Rádio Super Condai, os ouvintes. Tudo de bom. Depois no sorteio aí, filho de Deus. Deus abençoe.
0: Abraço, filho de Deus. Você também. Bom dia pra você.

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1: 11h44 da manhã, você ligado por aqui no Estação 98.9, todas as manhãs aqui na Conda FM. 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Oi, bom dia!
2: Bom dia, bom dia, Cleiton César, tudo bem com
1: bem,
2: você, amiga?
1: Amigo?
2: E Maria Nelly Flores da Cunha, aqui do bairro Cristo Rei, sempre ligadinho na melhor rádio e na melhor programação. Gostaria de parabenizar hoje o aniversário do meu filho.
1: Olha aí.
2: O Jonathan Luiz Casagrande.
1: Ô, Jonathan.
2: Ele mora lá na Vila Real.
1: Parabéns
2: pra
1: ele.
2: Sempre escuta seu programa. E desejar a ele muitos e muitos anos de vida. Que Deus abençoe grandemente a vida dele. E que esta mãe ama muito ele.
1: Parabéns.
2: Grande abraço.
1: Grande fera, 11h45 da manhã, Jonathan. Parabéns, fera. 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Eu falei da Gasfajol. 11h46 da manhã. Tem mais duplex por aqui. TBT da quinta. Bom dia!

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16: Meio dia e um, você ligado no Estação 98.9, você que já saiu do teu trabalho, tá indo pra casa agora pro almoço, aquele abraço, devagar, muita atenção no trânsito por aí, viu gente boa? Muita calma nessa hora, meio dia e um, boa tarde pra você, você que já tá em casa, já tá na refeição, que legal, né? Que bom que você já está na refeição, está em casa, está de boa, mas está sempre ligado aqui no Estação 98.9. A turma do esporte já está chegando por aqui também, que dá umas duas, tem um Resenha Nota 10 com a equipe Nota 10. E o Natan assumindo a mesa de áudio da Conda FM a partir de agora. Então, Natan, vamos nessa! Meio dia e dois!

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1: Meio-dia e 11, boa tarde pra você. Alô, meu amigo Valdemiro Garcia, dona Mercedes, aquele abraço pra vocês indo pra casa do trabalho e ouvindo Estação 98,9, né? Gente inteligente, como diriam alguns, que se ligam com a gente aqui no Estação 98,9 da sua Condá FM. O pessoal manda mensagem aqui dizendo o seguinte: há músicas que tocam fundo no coração da gente, Cleiton. E é verdade, viu, gente? Até porque hoje é dia de TBT. Então, na quinta-feira, as músicas são um pouco mais antigas. E as músicas sertanejas mais antigas, que mais tocam, né? Elas eram relacionadas muito com letras falando de romantismo, né? Envolvia muito amor no ar naqueles momentos. E por isso elas acabam tocando realmente no coração de muitas pessoas. Meio-dia e 11, boa tarde pra você, tem mais duplex, bom almoço pra você e pra sua família, muita calma no trânsito por aí, devagar.

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1: 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Meio-dia e 19. Boa tarde pra você.

Grande, meu amigo Natan, meio-dia 24, no Estação 98.9, chegando a hora de dizer até mais por aqui, meus amigos. Que é bom dar a pouco, né, Natan? Mas amanhã tem mais Estação 98.9 aqui pela Conda FM, tá? Meus amigos e minhas amigas, para Dr. Ricardo Basso, doutora Marisete Greselli, para Gassajol, Gasparetto, Fábrica de Joias, Supermercado Betim, Bairro Palmital, Abadalote, Materiais de Construção, Agropecuária Pique, Lojão Astral, Lojas Becker, Biazus, Assistência Técnica de Mac, Cross Atacadista e Neri Calçados e Confecções. Quero agradecer a todos pela sintonia e pela companhia na edição de hoje do Estação 98.9. Amanhã tem mais, tem muita interatividade, tem muita música boa e muita informação também. Para você e para sua família, muita paz e muita saúde, gente. Forte abraço para todos. Fui. Até mais.

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0: Boa tarde, estamos iniciando pela Condá FM, mais um informativo BRF. Hoje é quinta-feira, dia 18. Vacinação dos perus para amanhã. Jucimar Peroso, 6h30. Claudete Capelete, 10 horas. Programação de carregamento dos lotes de frangos. Gilson Duarte carrega hoje 21h50. Gilson Duarte hoje 22 horas. Gilson Duarte amanhã 2 horas. Gilson Duarte amanhã 5 horas. Gilson Duarte amanhã 8h40. Gilson Duarte amanhã 11 horas. Programação de carregamento dos lotes de perus. Marilene de Oliveira, todas as fêmeas, 7.097, amanhã 2 horas. Luiz Bernasconi, todos os machos, 3.360, amanhã 2h50. Luiz Bernasconi, todos os machos, 3.340, amanhã 5h30. Nadir Juliatti, todas as fêmeas, 5.973, amanhã 8h20. Italvino Bitu, todas as fêmeas, 6.637, amanhã, 8h30. Matheus Jordão, todas as fêmeas, 4.934, amanhã, 12h20. Para segunda-feira, frangos, Valdemar Trevisol, Valdecir Bossa, Otávio Zanetim, Nilson Batistão, Leucir Lázare, Ladir Escudela, Jonas Ruff, Alceu Soliva, Alcino Petri, Pelos, Marinê Santin, Gilson dos Santos, Adelino Bortez, Damir Mânica, Tiago Esmalhoto. Amanhã receberão Piruzinhos, Miguel Rover, 11 horas, Luiz Carlos Costa Curta, 15h30, Diogo Lores, 11 horas. Na segunda, Vanderlei Afonso. Alojamento de Piruzinhos de 28 dias. Luiz Castaneira, amanhã 6 horas. Claudemir Poça, complemento 8h40, Alves Juliatti, 10 horas, Ângelo Tucci Neto, 13h30. No sábado, Adriano Poçan, Alcides Casagrande, Marta Marangoni. Transferência de perus de 28 dias, amanhã Ivaldo Bus, 4 da tarde. Ou melhor, amanhã Ivaldo Bus, às 4 horas da manhã. No sábado, Giovanni Vivan, também às 4 da manhã. Amanhã receberão pintinhos, Wilson Dalla Costa, Aviário 3, 15 mil aves, 16 horas. Wilson Dalla Costa, Aviário 3, restante, 17h30. Hermes Monarini, Aviário 2, 18h30. No sábado, Nestor Wetzfeld, Wilson Dalla Costa. Na segunda, Hermes Monarini, Isaquiel Signorini, Lino Clima, Luciane Bressan, Wilson Dalla Costa. Convite a comunidade da Fazenda Zandavale, convidando o povo em geral para a grande festa e honra Santo Antônio neste domingo, dia 21, com a seguinte programação: 10 horas missa, churrasco de patrão de meio-dia e à tarde matiné com a animação da banda Eclipse. Reserva de churrasco no telefone 98807-0681. Festa em honra Santo Antônio, domingo então na comunidade da Fazenda Zandavale. Participe. Informativo BRF volta amanhã, 12h30, com mais informações.
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1: Boa tarde! Hoje é quinta-feira, 18 de junho. Seja bem-vindo ao Correspondente Condá. Na mesa de áudio está Nathan Helbing. As manchetes de hoje. Chapecó aprova novo prefix para renegociação de débitos municipais. Legislativo de Chapecó aprova a lei de diretrizes orçamentárias para o ano que vem. Mantidas regras mais justas de fiscalização para pequenos produtores em Santa Catarina. Júris populares movimentam Maravilha e Chapecó. Estas e outras notícias a partir de agora no Correspondente Condá. Previsão do tempo conforme a plataforma Windy. Neste momento em Chapecó, 17 graus. A máxima para esta tarde deve chegar aos 20, com céu de brigadeiro. Para amanhã, sexta, mínima de 10, máxima de 14 graus, com pancadas de chuva durante a tarde e a noite, acumulado de 21 milímetros. Para sábado, mínima de 11, máxima de 17 graus, com garoas no final da tarde e início da noite. E para o domingo, céu de brigadeiro com intensa neblina durante a manhã, mínima de 10, máxima de 19 graus. Os vereadores de Chapecó aprovaram por unanimidade, em segunda votação ontem, o projeto de lei das diretrizes orçamentárias para o exercício financeiro do ano que vem. A matéria de autoria do Poder Executivo estabelece as diretrizes que orientarão a elaboração e a execução da lei orçamentária anual do próximo ano. Pela relevância e impacto direto no planejamento da Prefeitura, a proposta foi tratada como pauta única na ordem do dia, tanto na sessão de terça-feira, quando recebeu a primeira aprovação, quanto na sessão de ontem, em que foi aprovada em definitivo pelos vereadores. A Lei de Diretrizes Orçamentárias é um dos principais instrumentos de planejamento da gestão pública. Ela define metas e prioridades da Prefeitura, orienta a elaboração do orçamento anual, estabelece parâmetros para aplicação dos recursos públicos e assegura o equilíbrio entre receitas e despesas. A legislação também serve como referência para investimentos, manutenção de serviços essenciais e execução de políticas públicas em diferentes áreas. A Prefeitura de Chapecó, por meio da Secretaria de Educação, promoveu na noite de terça-feira uma live especial voltada à saúde mental, proteção e orientação de crianças e adolescentes no ambiente digital. A transmissão foi realizada pelo canal Educa Chapecó Play no YouTube, reunindo pais, responsáveis e educadores em um importante diálogo sobre os desafios e cuidados necessários no uso das tecnologias. O convidado foi o médico-psiquiatra Kleber Ribeiro, que abordou temas relevantes como os impactos do uso excessivo de telas, a importância do acompanhamento familiar e estratégias para promover um uso mais seguro, consciente e equilibrado das redes sociais e de jogos online. Durante a conversa, o especialista destacou o papel fundamental da família na construção de hábitos saudáveis relacionados ao uso dos recursos digitais desde a infância até a adolescência, contribuindo para o desenvolvimento integral de crianças e jovens. A ação integra o projeto Família Presente Escola Forte, que tem como objetivo fortalecer a parceria entre família e escola, primando pelo desenvolvimento integral dos estudantes. A Assembleia Legislativa de Santa Catarina aprovou ontem o projeto do governo do estado que cria o Sistema Unificado Estadual de Sanidade Agroindustrial Familiar, Artesanal e de Pequeno Porte. A proposta foi modificada por uma emenda apresentada pelo deputado oestino Fabiano da Luz, do PT, que mantém as regras atualmente adotadas por pequenos produtores rurais e agroindústrias familiares. Vamos ouvir Fabiano.
2: Eu quero cumprimentar a todos os ouvintes e dizer que a nossa luta em defesa da agricultura familiar ganhou mais um capítulo nesta semana, quando o governo do estado criou um projeto chamado SUSAF, que é uma integração das inspeções sanitárias municipal e estadual para fazer com que o agricultor tenha a inspeção estadual para vender os seus produtos, seja o queijo, o melado, a bolacha, aquilo que ele produz. Nós apresentamos uma emenda nesse projeto para garantir que aquela lei 17.515 de 2018, em que garante que o pequeno agricultor, com a inspeção municipal, ele consiga vender dentro do território da associação dos municípios a qual ele pertence, ou seja, possa vender para os municípios vizinhos, isto seja garantido. Nós tememos que com a aprovação do SUSAF, deste novo programa de inspeção, para o agricultor se adequar para estar apto a vender em todo o estado, o investimento que ele tem que fazer na propriedade é muito grande. Muitas vezes não vale a pena e muitos pequenos agricultores vão desistir de produzir um alimento com qualidade, que é aquelas duas, três peças de queijo que ele fabrica por dia, ou aquele tacho de melado, ou enfim, aquela fabriqueta de bolachas que ele tem, que é caseira, que é só ele, a esposa e ele, ou só os filhos juntos. Então, nós queremos preservar este pequeno agricultor familiar. E para isso, nós apresentamos esta emenda. O governo deu garantias de acatar esta nossa emenda para que na inspeção municipal o agricultor continue podendo vender em toda a sua micro-região.
1: Em junho é celebrado o mês do meio ambiente. A Prefeitura de Chapecó tem realizado várias palestras de educação ambiental coordenadas pela Gerência de Resíduos Sólidos da Secretaria de Serviços Urbanos. Nas últimas semanas foram realizadas atividades na Universidade da Melhor Idade, parceria da Prefeitura com a UNOESC, para os coordenadores dos grupos de idosos, para funcionários da APAE e para três turmas da Escola Cívica Elibelane. De acordo com a gerente de resíduos sólidos, Graciela Heckler, participaram cerca de 300 pessoas nessas atividades. A próxima palestra será no dia 24 de junho, às 1h30 da tarde, na Celesc. Entidades e escolas que tiverem interesse na palestra podem fazer contato com a Secretaria de Serviços Urbanos pelo telefone 3319-3614. 3319-3614. Lembrando que ações de educação ambiental são realizadas durante todo o ano, não somente no mês de junho. Na última terça-feira, a Sicredi Região da Produção realizou a entrega do Fundo do Desenvolvimento Social para as entidades de Santa Catarina na sua sede administrativa em Chapecó. O evento reuniu as 52 entidades beneficiadas no estado e teve como objetivo apresentar o propósito e os números do Sicredi. O Fundo de Desenvolvimento Social é um programa que apoia financeiramente entidades sem fins lucrativos através dos seus projetos. Com o programa, são apoiadas entidades e projetos que beneficiem o coletivo nas áreas de educação, saúde, esporte, inclusão social, inovação, segurança pública, entre outras. O objetivo principal é contribuir com o desenvolvimento econômico, ambiental e social dos associados e da comunidade. Contribuintes de Chapecó com débito junto com a Prefeitura já podem aderir à nova edição do Prefic. Para falar mais sobre o assunto, vamos ouvir o secretário de Fazenda da Prefeitura, Moacir Rora.
3: Os contribuintes que quiserem aderir ao programa, então são dívidas vencidas até dia 31/12/2025, que o contribuinte pode optar no parcelamento. E esse ano o contribuinte tem 4 vezes parcelamento sem juros, né, o valor à vista. Nós temos também a novidade, esse ano ele pode, o contribuinte poderá estar parcelando até em 30 vezes, né, com desconto de 50% da multa e juros. O Prefic envolve todas as dívidas contribuintes, até execuções judiciais, e, enfim, tudo que o município tem de créditos, haveres dos contribuintes e também das empresas. E ele vai até dia 7 de dezembro. Para os contribuintes que optarem o pagamento à vista, o que a gente está orientando? Que eles façam a adesão até setembro, aí ele vai pagar o mesmo valor, porque se virar o exercício, ele vai ter um reajuste ou a correção monetária na parcela. Então a gente orienta para o contribuinte que puder fazer até setembro o parcelamento ou o pagamento à vista, para não virar as parcelas no ano, que quando virar o ano vai ter a correção monetária. Um forte abraço a todos e um ótimo dia.
1: A comarca de Maravilha trata neste momento de uma tripla tentativa de feminicídio registrada na manhã de 23 de junho do ano passado. Consta nos autos que a vítima estava retirando roupas do varal na casa da irmã quando foi surpreendida pelo ex-companheiro. O réu teria efetuado disparos de arma de fogo que atingiram a mulher. Ela teria buscado socorro na casa da mãe ao lado e a idosa também foi atingida por tiros. Ainda, a irmã da vítima teria sido alvo dos disparos efetuados pelo acusado. As três mulheres foram socorridas e conseguiram se recuperar. O homem foi preso no município vizinho de Tigrinhos e o casal manteve o relacionamento por 34 anos. Teve 3 filhos. A mulher estaria morando no litoral catarinense por medo de ameaças do ex-companheiro. O processo tramita em segredo de justiça na segunda vara da comarca de Maravilha. O júri a ser realizado na comarca de Chapecó amanhã, a partir das 9 da manhã, terá como réu um homem acusado pela tentativa de homicídio da ex-companheira. A denúncia conta que a vítima estava dormindo quando o homem teria entrado na casa e efetuado disparos de arma de fogo contra a mulher. Ela foi atingida por 4 tiros no braço e antebraço esquerdos. Os dois mantiveram um relacionamento por 7 anos e tiveram uma filha. O processo tramita em segredo de justiça na primeira vara criminal de Chapecó. Aprender na prática, desenvolver competências profissionais e fortalecer o trabalho em equipe foram alguns dos objetivos da viagem técnica realizada pelos cursos de Educação Física e Fisioterapia da UNOESC Chapecó nos dias 30 e 31 de maio em São Miguel do Oeste. A atividade integrou as ações do componente de atividades curriculares complementares e reuniu estudantes em uma programação voltada à formação acadêmica. A programação teve início com um treinamento de primeiros socorros, que permitiu aos estudantes aplicar conhecimentos relacionados à prevenção de acidentes, segurança e atendimento inicial em situações de emergência. A atividade aproximou os conteúdos trabalhados em sala de aula da realidade profissional e evidenciou a importância da tomada de decisão e da atuação responsável em diferentes contextos. Ao longo dos 2 dias, os acadêmicos também participaram de atividades de aventura e desafios em meio à natureza. As experiências estimularam habilidades como liderança, comunicação, planejamento, cooperação e resolução de problemas, além de promoverem a superação de limites e o fortalecimento das relações interpessoais. Além dos conhecimentos técnicos, a programação contribuiu para o desenvolvimento de competências valorizadas no mercado de trabalho, como adaptação a diferentes cenários, resiliência, trabalho em equipe e gestão de grupos. A convivência entre estudantes dos 2 cursos também favoreceu a troca de experiências e a integração entre as áreas da saúde. Esporte. Josiane de Oliveira retorna à equipe da FEMALE após construir uma grande carreira na Europa e na seleção brasileira. A goleira natural de Chapecó iniciou sua trajetória em 1999 na FEMALE, onde conquistou diversos títulos. Vamos ouvir Josiane.
4: Primeiro de tudo, dizer que eu estou muito feliz com essa volta para Chapecó, com a volta para minha terra, que eu me sinto uma atleta muito, muito privilegiada de poder fazer isso depois de 27 anos, voltar para a última etapa esportiva, para minha última etapa esportiva como profissional, no clube e na cidade onde eu dei os meus primeiros passos no futsal. Muitas circunstâncias, né, tem que se dar para que isso ocorra e principalmente que um clube de futsal feminino sobreviva durante tantos anos e mais. O FEMALE não sobreviveu só 27 anos, são 40 anos de história. Isso fala também muito sobre o trabalho e a seriedade que o clube tem e o peso do FEMALE no cenário nacional. Me sinto, como eu te disse, uma privilegiada de poder voltar para casa, de fazer essa retirada esportiva. Vamos deixar a retirada, né? Fazer a última etapa da minha carreira aí em Chapecó, perto da minha família, no clube onde eu comecei. E num clube como o FEMALE, com uma história e um legado incrível no futsal feminino. Em relação ao trabalho, estou muito motivada para começar a treinar com as meninas, para conhecer o grupo, para colocar a experiência que eu adquiri durante todos esses anos em favor da equipe, do trabalho que já está sendo feito e dos objetivos que já estão traçados, né? Estou muito feliz de voltar a trabalhar com o Éder, o melhor treinador de futsal que eu tive durante toda a minha carreira. Tenho certeza que ainda tenho muitas coisas para aprender com ele, para aprender com as meninas. E nada, estou muito ilusionada, não sei como traduzir essa palavra em português, mas enfim, que estou muito feliz e muito motivada para começar a trabalhar e voltar para os jogos e terminar, né, essa última etapa da minha carreira desfrutando e feliz com o futsal, como foi sempre.
1: E a Secretaria da Família e Proteção Social, por meio do programa Oportuniza Chapecó, realizou um curso de pães e biscoitos com o grupo de mulheres do bairro Engenho Brown. A capacitação foi ministrada pelo Senar em parceria com o Sindicato dos Produtores Rurais de Chapecó, proporcionando momentos de aprendizado, troca de experiências e desenvolvimento de novas habilidades. O curso teve como objetivo ensinar técnicas de produção de pães, bolachas e biscoitos, contribuindo para o aperfeiçoamento das participantes e ampliando as oportunidades de geração de renda e empreendedorismo. Durante os encontros, as alunas puderam colocar em prática os conhecimentos adquiridos, aprendendo desde o preparo das receitas até técnicas de produção e aproveitamento dos ingredientes. As capacitações ofertadas pelo Oportuniza Chapecó visam promover qualificação profissional, inclusão social e fortalecimento da autonomia das famílias e comunidades do município. A iniciativa busca levar conhecimento e oportunidades a diferentes públicos, oferecendo cursos em diversas áreas de interesse da população. O Correspondente Condá termina aqui. 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
0: 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Boa tarde, Marlon Luiz.
2: Boa tarde pra você, estamos chegando nesta tarde de outono, daqui a pouco já é inverno, hein? Daqui a pouco já é inverno. Não se acostume com esse frio, vai piorar. 1:03, hoje, quinta-feira maravilhosa, quinta-feira gostosa, um sol querendo vibrar, aparecer, juntamente com a seleção canarinho, Brasil. Ei, teve treino, hein? Parece que Igor Thiago vai de novo, não bastou nada que jogou, o gol que perdeu, mas o Carlo Ancelotti, o Carleto, tá confiando no Igor Thiago. Hendrick fica no banco, Rayan pode aparecer também daqui a pouquinho. Vamos bater um papo sobre seleção brasileira, que amanhã pega o fortíssimo time, a seleção do Haiti. 1:04 para 01.bet, jogue com responsabilidade. 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Ontem tivemos aí a Colômbia, né? Mais um time sul-americano chegando e fazendo bonito. Inclusive, para a Colômbia dá para torcer, né? Dá pra torcer, Michel? Boa tarde, tudo bem? Não? Pra Colômbia, ontem eu torci e gostei da Colômbia, rapaz. Dá pra... Traz aí e me dê embague. Me fala aí, boa tarde, tudo bem?
3: Boa tarde, Marlon. Boa tarde, colegas. Boa tarde.
2: Dá uma olhada.
3: É a bomba, eu não sei.
2: É colombiano?
3: Eu não sei.
2: É Colômbia.
3: Eu não sei o que vocês estão falando, mas...
2: Pra Colômbia eu torço bem.
3: Para a Argentina não dá pra torcer, né?
2: A Colômbia eu torço muito bem.
4: Eu torço pra Colômbia.
2: Na Colômbia, tirando o Pablo Escobar... Tá tudo certo, né, meu irmão? Que beleza. Quem tá na live vai dar uma olhadinha aí. Como é que é a musiquinha ali, Michel? Colombiana, aquela coisa toda. É colombiana. Dança bem, né, Draito? O Draito não pode falar, rapaz. O Draito nem tava olhando. Tem coisa, tem diferenças nessa vida, Diego, que você nunca pode se privar. Boa tarde, Cleiton César.
5: Boa tarde, colombiano desde pequeno. Quer dizer, brasileiro desde pequeno, mas torcedor colombiano também, né, o Marlon?
2: Que beleza.
5: Que façam o bem aí. E espero que essa informação que vocês passaram há pouco aí fora do ar seja enganosa e fake, tá, gente? Do Neymar.
2: Espero não, que mas seja. Não é.
5: Não, eu espero que seja.
2: Não é.
5: Porque ninguém falou, desde a convocação da seleção, em preparação, em esquema de jogo e não sei o quê. O assunto é recuperação de Neymar. E recuperação de Neymar. E recuperação de Neymar. Espero que seja fake essa informação que vocês vão passar daqui a pouco.
2: Boa tarde, Diego.
6: Boa tarde, Marlon, colegas, audiência. Tem horas que eu torço pro Brasil cair logo da Copa pra não aguentar mais o Cleito falar do Neymar, né?
5: Parabéns pro teu ídolo.
6: Mas por outro lado, né?
5: Pra quem gosta.
6: É mais uma vez um jogador que, segundo informações aí que vem dos Estados Unidos, que não vai atuar diante do Haiti. Na minha opinião, seria o ponto aí pro Neymar poder vir, pegar uma seleção em tese a mais fraca do grupo, onde que tá todo mundo colocando... que o Brasil tem obrigação de golear o Haiti, e eu concordo com isso, e o Brasil tem em Copas do Mundo apenas 22,6% dos jogos onde o Brasil goleou na Copa do Mundo. Então também é uma tese aí para ser levantada, para o Brasil vai ter que fazer a diferença, e acredito eu que vai ser isso que vai dar a diferença para ser o primeiro colocado no grupo.
2: Já tá jogando
6: uma da tarde.
2: Com a África do Sul. Tá 1-0, já começou. Rapaz do céu, 5 minutos do primeiro tempo, a Tchequia já tá metendo 1-0 na África do Sul. Que beleza, hein? Que espetáculo. Michel, dá o teu boa tarde agora decentemente, não? Porque a gente fez uma brincadeira ali com a Colômbia, pra trazer mais isso aí, né? Tipo assim, trazer mais. Só a Argentina, não. A Colômbia, Uruguaias, aquela que torcedores, né, legais assim, pra gente botar no YouTube. Tudo bem?
3: Uma boa tarde, Marlon, mais uma vez então, boa tarde a todos.
2: Porque os argentino não tem uma bonita, essa é verdade.
3: Isso aí vai ser pauta sempre, né, Marlon?
2: Vai.
3: Aqui na não só na América do Sul, acho que isso aí é um clássico do futebol mundial, né? Quem conhece futebol, quem sabe sobre futebol, sempre vai lembrar dos clássicos, né? Brasil e Argentina, isso aí, historicamente, não existe clássico maior, eu acho, dentro do futebol mundial, Brasil e Argentina. Claro que a gente, né, não tem como não falar, quem não queria, né? Sim. Quem não queria, sim, né? Mas a nossa realidade hoje é outra, né? Inclusive essa pauta aí que foi levantada sobre o Neymar, ouvimos alguma coisa hoje pela manhã. E uma lesão de panturrilha, cara, depois dos 30, é complicado. E num alto rendimento, mas o cara não tá no alto rendimento. Cara, ele tá fazendo uma força muito maior do que ele fazia pra tentar andar no meio dos caras hoje. Porque a gente sabe que o futebol hoje é força, é velocidade, é troca de direção, é uma loucura o futebol hoje. Então, infelizmente, né? E eu também acho que assim, né? Já que tá todo mundo falando que o Haiti, não precisa do Neymar, né? Não precisa do Neymar, se for o caso, então segura, dá mais uma segurada segura. No cara. Cara, a obrigação desses caras que
2: foi
3: estão
2: bem,
3: hoje.
2: Foi bem.
3: A obrigação deles hoje é levar essa seleção até a 16 avos. Beleza? Aí começa a se formar aqueles grupinhos, né? Você começa a separar os homens dos meninos. E acho que é ali que tem que entrar um mais experiente, aquele cara que diz, calma, agora vamos fazer diferente. A partir de agora vai mudar o caldo, vai engrossar e nós vamos jogar o nosso futebol, que é o futebol, aquele futebol envolvente, o futebol que o Brasil tem que ter posse de bola, porque sem a bola nossa seleção não tem condições de jogo hoje, é uma realidade que a gente enfrenta. Não temos marcadores, não temos hoje como enfrentar vamos dizer assim, 50% dos times hoje que estão na Copa do Mundo, nós não temos condições de enfrentar na defensiva. O Brasil hoje ele só se sobressairia aos outros se ele usasse a força ofensiva, porque a força defensiva, meu irmão, tá uma ladeira baixa aquela nossa defesa ali.
2: É, precisa arrumar a volância e a zaga também, com certeza. Agora o problema é quando você leva Danilo e Alexandre, aí fica bem complicado para fazer essa linha baixa do Brasil. Boa tarde, Beto. Tudo bem, Betão? A expectativa é gigante, como falou o Michel aí, é o Haiti, o poderoso Haiti, né? Com todo o respeito. Eu acho que amanhã seria o jogo pro Neymar entrar pelo menos 15, 20 minutos, se adaptar, mas daqui a pouco o Drayton fala o porquê que ele não vai.
4: Boa tarde, colegas. Boa tarde, ouvintes. Eu acho que melhorei, né? De ontem eu melhorei,
2: foi bem,
4: né?
2: Pra caramba.
4: Né?
2: Pô, melhorei, foi bem pra caramba. De ontem pra hoje...
4: De ontem pra cá, já melhorei. Sobre Neymar, cara, eu vejo que seria absurdo colocá-lo jogar contra o Haiti, sinceramente. Então eu prefiro ver ele treinando do que colocar ele diante do Haiti. Porque se precisa... Nós temos no Neymar a esperança de ser o diferencial dessa seleção. Porém, não sei se ele vai poder atuar. Então, diante do Haiti, mesmo ele estando recuperado, eu não o colocaria. Esperaria mais um pouco, faria um tratamento, um treinamento separado, deixar ele... Se o Brasil passar, que é a obrigação de passar, aí na outra fase, sim, aí ele vai estar mais recuperado, ele vai ter mais tempo para treinar, mais em forma, para poder ajudar, de repente, 30 minutos. Tá? 30 minutos. Certo. Porque eu volto a repetir, nesse time de manco aí, ele joga 30 minutos, ele vai fazer mais que os caras jogando 70, tá? Então, mas precisamos ter ele inteiro. Agora, espero que essa notícia que o Drayton traga não seja uma notícia desanimadora. Pra quem gosta do porque não é nem quem gosta do Neymar. É questão de...
2: A camisa do Brasil, né?
4: A camisa do Brasil. E é questão de... precisar dele, não é gostar ou não gostar. Precisamos dele.
2: Se eu pudesse escolher, eu não gostaria de ter o Neymar, porque falamos ontem aqui, mas é o que temos. Tudo bem, Drayton Gabuardi já começa com as informações, todo mundo quer saber aí do Neymar, o porquê o Neymar nem viajou com a seleção brasileira. Boa tarde.
7: Boa tarde, Marlon, boa tarde aos colegas aqui da presentes, audiência do Resenha Nota 10, audiência da Condá. Olha, informação do Neymar aí que ele não viajou então para Filadélfia juntamente com o restante da delegação por conta dessa lesão na panturrilha. Então ele está se tratando, permaneceu em Nova Jersey para fazer o tratamento completo. Então parece que no treino de ontem ele acabou sentindo também, quando ele esteve em campo, fez todo o treino e acabou também sentindo um desconforto, e por esse motivo, por opção técnica então e também do departamento médico da seleção brasileira, Neymar permanece em Nova Jersey então para concluir a sua recuperação.
5: Dele, né?
7: Isso, seu tratamento, sua
5: não
7: recuperação.
5: Não foi divulgado o tamanho desse desconforto, né? Não fala se
7: não tem grau,
5: foi,
7: né?
5: Não tem um grau do não. Desconforto, mas quando um atleta do nível dele querendo jogar fala que tem, eu acho que não é pouca coisa, não.
7: É, não foi divulgado em nenhum site, nem pela própria Confederação Brasileira, o grau de desconforto dele no treino de ontem. Mas foi um grau do qual tirou ele já do jogo contra o Haiti. Ele tinha essa possibilidade de entrar, nem que seja 10, 15 minutos, e com esse desconforto ele acabou ficando fora então do jogo contra o Haiti. E aí depois a gente vai falar um pouco mais, aí grave essas com datas. Certeza. 5 e 10 de julho. Eu tô preocupado com essas datas, nem Copa do Mundo, né?
5: Isso aí é o Neymar e o presidente da CBF estão na mesma situação, mais atrapalhando a preparação da seleção e a participação na Copa do que ajudando.
4: Começou a ciumeira!
6: Cara do céu, mas tu tem que ter mais tranquilidade.
5: Começou, Silvio!
4: Não, não tem que ter tranquilidade, tem que falar a verdade.
5: Cara, ter ciúme de homem é feio.
4: Eu queria entender.
6: Primeiro de tudo, entendeu? Que tu não tem que ficar dando muito coisa pra coisa de fofoca.
5: Não é questão.
6: Homem fofoqueiro é horrível.
5: É o lobo agora. Não estou sendo fofoqueiro, estou dizendo que o Neymar e o presidente da CBF mais atrapalham a seleção do que ajudam a seleção na Copa do Mundo.
4: Começou a
5: O Cleiton tem uma base dele que ele não levaria o Neymar, e a gente respeita isso, né? Mas é um dos últimos.
4: Como lá atrás eu falei que não apoiaria também o candidato a presidente da CBF, né? Que hoje é o presidente. Atrás eu também teria tirado daquele bolinho.
5: E 80,
4: mas foi no mesmo bolinho.
5: Eu vou criar um fã-clube do
4: Brasil. E 80%
5: do mundo, como, gente?
3: 80% dos times, 80% dos dirigentes não queriam ele na presidência da CBF. Vamos e viemos.
6: Então tu tem saudade do Ricardo Teixeira, do João Avelange.
3: Quem decidiu que Samir seria presidente da CBF foi Gilmar Mendes, lá no STF. Vale lembrar isso.
6: É, que deu canetaço,
4: filho dele,
6: né?
4: O filho dele é vice-presidente.
5: O Beto, o Diego, vocês não concordam com a ideia do Cleiton, né?
6: Não.
5: Porque o Cleiton já tem a base formada, o Neymar tá sem condições, nem pela qualidade do Neymar ou não, ele não tá falando disso. Tá falando que não tem condição, tá lá na Copa do Mundo.
4: Entendo.
5: Vocês discordam só porque o Brasil não tem quem colocar ali? Ou porque dá para recuperar o cara ainda? Vocês sabem que uma Copa do Mundo é séria, é 4 em 4 anos, e o Brasil faz 24 anos, que, 26 anos, desculpa, né?
6: 24.
5: Que não leva esse título. E vê seleções se aproximando. Qual o embasamento de vocês sobre isso?
6: É, primeiro de tudo, que eu acho que o futebol brasileiro carece de um cara, um camisa 10, que puxa a responsabilidade para ele. Muitos tinham expectativa no Rafinha e olha o que tá dando. Vini Júnior, eu acho que no primeiro jogo, quando ele chamou a responsabilidade, ok, mas precisava muito mais. Então, por isso que eu vejo ainda que o Neymar pode contribuir nessa Copa do Mundo. Só que, lógico, quando o cara não está 100%, e eu acredito que o Neymar não esteja nem em 60%, aí prejudica. Panturrilha, a gente sabe que é algo que prejudica muitas vezes, você cria aquelas fibrose lá e depois isso aí vai rasgando e com o tempo o cara não consegue com dor e tal, então automaticamente aí vai ter que ter um cuidado, mas eu acredito que o Neymar ainda seja uma peça importantíssima, não para jogar, atuar 90 minutos que ele não vai conseguir, mas que fosse 30, 40 minutos aí, por isso que eu coloco ainda a fé que ele possa contribuir.
4: Se o Neymar tivesse nas mãos do Mendonça, já estava apto a jogar.
5: Tinha um jogador, né? Que não contribuiu com o Santos, não fez a diferença no Campeonato Brasileiro, contra os times que disputam a Série A do Brasileiro, vai fazer a diferença na Copa do Mundo.
8: Não, ele não pegava a bola e dava pifado pros caras.
5: Aonde que tava?
8: Que campeonato tu tá assistindo?
5: Que campeonato você tá assistindo?
8: Quando ele jogou,
5: que tipo
8: ele
5: de análise você tá fazendo?
8: Mas
5: não adianta assistir
8: os números.
5: Não adianta dizer pra mim que assiste 30 jogos de futebol numa semana.
4: Pelo
5: amor de Deus,
4: gente.
5: Pelo amor de Deus.
4: Aí, meu coordenador, eu tenho que discordar da sua análise.
5: Pelo amor de Deus, gente, honestamente, vamos fazer um cursinho pra comentar e entender de futebol.
4: Vou te fazer uma pergunta, meu coordenador, com todo respeito.
6: Vai tomar banho.
5: O Beto quer falar agora.
4: eu vou te fazer uma pergunta, meu coordenador. Tá, com todo o respeito, se o senhor der ouvido, eu vou te fazer uma pergunta. Vou
5: até olhar a classificação do Santos.
4: É, olha a classificação, depois tu me responde a pergunta.
3: Neymar, 4 gols no Campeonato Brasileiro.
5: Ah, fez toda a diferença.
4: Putz! E quem, meu Deus! Quem são os companheiros do Neymar no Santos?
5: O time do Santos é bem difícil. 7 gols, o Santos é o 15º colocado.
4: Tá, e quem são os companheiros do Neymar no Santos? 15º
5: colocado.
4: Vai responder ou vai pipocar?
9: O Michel ontem falou uma coisa correta, gente.
4: Aí tu quer, aí tu quer que o cara, aí tu quer que o cara carregue o time sozinho nas costas.
5: O time do Santos é uma... Normalmente vai convidar vocês pra passear.
4: O time do Santos é uma porcaria, tomou um pau da Chapecoense.

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1: Passado e nos ex-jogadores para ver quando vão crescer os Ancelotti, que de repente poderiam ser o futuro.
2: Mas e o Messi, Cleiton?
1: Cristiano Ronaldo, compara.
2: Mas não existe
1: comparação. Mas o Messi,
2: não compara. Aparece na Argentina.
1: Não compara Messi com o Neymar. Não compara comportamento, preparação do Messi.
3: Copas do Messi?
1: Comportamento e preparação de Neymar. Não tem como comparar.
3: Quantas Copas o Messi, por gentileza?
1: Seis.
3: Sabe quando o Messi apareceu em uma Copa? Na penúltima. Até então. No auge do Messi.
1: Quantas Copas ele se machucou?
3: Mas no auge do Messi.
1: Quantas Copas ele foi machucado?
3: Uma.
1: Quantas ele foi machucado.
4: E o Neymar fez
3: no auge do Messi, ele não apresentou o futebol que ele está apresentando agora.
1: Comportamento.
3: A nossa seleção brasileira.
4: Você está indo para um caminho que não existe.
1: Mas claro que existe.
4: Mas não é. Ninguém está comparando.
1: Não, a lesão do Neymar é porque ele se preparou bem, porque ele cuidou do físico dele.
3: Os papagaios.
1: Porque ele não abusou em outras situações.
3: Ah,
1: não.
3: Mas bem
1: por
3: que
1: isso
3: fez.
1: Que deu a lesão nele.
3: É, eu
2: mas
3: abusava.
2: E aí, o que vai mudar, Cleiton?
1: Se tivesse preparado, estava bem.
2: Nós temos uma Arrascaeta
1: estaria
2: que
1: lesionado.
2: se preparou
4: e está
2: contundido,
1: cara. Não estaria lesionado.
2: Mas a vida é
3: não é isso, a lesão não é disso.
4: E o Messi tem que dar os parabéns para quem gere a carreira dele, porque ele escolheu em jogar na MLS, onde que tem um jogo cada 14, 10 dias, onde que não tem contato físico.
2: Ele
4: preparou isso para ele encerrar a carreira nessa
3: fase. Sem contar
4: base.
3: Que ele é um jogador fora de série,
4: claro,
3: diferenciado. E vamos falar, então, nossa seleção é uma bagunça que nós temos, e é basicamente unanimidade. Quase unanimidade que o Ancelotti é um dos melhores treinadores do mundo.
1: Certo.
3: Vejam só, é simples de você fazer uma análise.
1: Ponto.
3: Nem ele sabe que porcaria de time ele tem que colocar a jogar.
4: E outra coisa.
3: Então você não pode atribuir, não pode garantir que o Neymar vai ser a diferença, mas pelo que o Neymar já apresentou, e olha que eu sou um cara que sempre fui contra o Neymar, hoje ele é titular desse time com uma perna só.
4: Ele tá colocando.
3: Essas babas não fazem nada,
4: ele
3: cara.
4: Ele tá colocando o Matheus Cunha como titular, provavelmente
2: que é um
4: vai ser
2: avante, né, gente?
4: Vindo pra jogar mais como meia pra poder ganhar um pouco mais.
2: Eu vou chamar o Vi, o Michel vai falar que tá louco pra falar com o respeito, que é o único que respeita aqui, o resto tá atropela tudo.
3: Eu fiquei quieto.
2: Tu tá sem microfone, porque o que tu fala aqui do meu lado parece papagaio. Parece o Louro José da Maria Braga.
3: Ele acha
2: pelo amor de Deus.
3: Ele acha que isso aí é o microfone.
2: Que isso aí é microfone. Isso não é microfone, rapaz. Vi Atacadista, por favor.
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2: Muito bem, é porque os goleiros da Copa estão bem complicados, que estão tomando, parece que, né, até o Alisson, nosso goleiro aí.
3: Pô. Mas é a bola ou são os goleiros?
4: Não, eu acho assim, cara, a gente não pode.
2: Do futebol, fala aí, Michel, fala aí.
4: A velocidade do futebol hoje é outra, pesada. É. Pô, o cara vai, aquele chute do Messi de longa distância, aquele gol que ele fez, ah, o goleiro falhou, cara, aquela bola eu não sei, eu não pesquisei, até peço desculpa aos meus colegas por não ter pesquisado a velocidade daquela bola, mas aquela bola foi muito rápida. Essa bola da Copa, essa bola nova aí, ela tem um outro design, essa bola, ela é muito mais veloz, ela anda muito mais.
5: Mas ele falhou, mas ele falhou,
4: né? Tudo certo, Diego, sim. Mas é menosprezar um trabalho que o goleiro vem fazendo desde lá do seu clube, porque, cara... É impossível, impossível. Lembra da Jabulani?
5: É, mas eu ia chegar a isso agora.
4: Eu acho que quando começaram a fazer as movimentações, essas trocas de bola, tecnologia, eu acho que cada empresa que aparecer mais que a outra sempre inventa alguma coisa para ferrar com os jogadores.
3: Eu ouvi falar até na cor da bola. Já ouvi falar até na cor da bola. E se tu pegar, por exemplo, aquela bola que o Messi chutou, que ele fez o gol lá, que o filho do Zidane lá teria errado da bola... Olha a câmera de trás.
4: Cara, aquela bola vem...
3: Olha aquela curva que a bola fez assim, ó. Entendeu? Ela não vem direcionada. Ela
5: mas
3: vem
5: ele não treina uma com curva essa bola?
3: Da... Mas eu ouvi... Não, é o jeito de bater e a bola também.
5: Eu vi é goleiros...
2: O segundo gol que o Macario te chuta e ele rebate aonde?
5: Eu goleiro vi goleiros ruim, falando ruim. Que são
3: falhas. Não foi só esse, Marco.
2: Concordo contigo.
3: Não foi só esse.
2: Concordo com você.
3: Teve outros lances
2: concordo
3: também.
2: Concordo com você.
6: Cada ano eles fazem... a tecnologia, ela dificulta mais são os goleiros. É bola mais leve, mais porque, rápida, né, Beto, ela com mais efeito. Pode ver, antigamente era difícil, prioriza a bola
2: o
6: que, era...
2: Né, Beto? O gol, né?
6: Exato, mas aí... O gol, né? Mas aí, então...
2: Não é pra defender,
6: mas
2: é pra
6: aí, mas aí eles querem que saia mais gol, mas aí eles têm uma linha de impedimento que muitas vezes é uma linha que atrapalha uma grande jogada, porque, tem um fio de cabelo adiantado. Tira essa porcaria de
5: vez.
6: Antigamente você via com muita frequência os goleiros numa bola batida de entrada da área, subir lá e fazer uma ponta, pegar a bola firme, não soltava a bola. Hoje não tem mais como.
2: Eles espalmam tudo, né,
6: cara? Por quê? Porque a bola é rápida. O lance, do Alisson, que foi, inclusive, criticado por algum, que nunca viu uma bola na frente.
5: Não deveria ter saído assim, né?
6: Não, no lance do gol, sim, ok, concordo. Entendi. Mas naquele lance que ele salvou no final,
2: não,
6: a bola aí, se é uma bola normal, tu consegue colocá-la pra fora. Porém, olha o kick dela, ela veio em cima dele.
2: E ele o reflexo, né,
6: Beto? Exato.
3: E quantos jogadores tem na frente?
6: Mas aí teve aquele, mas olhando em vários ângulos, a bola ia pra fora. O goleiro não tem esse tempo, ele não tem uma câmera pra fazer.
5: Mas eu não escutei ninguém falando da bola.
2: Da bola não, mas a defesa que ia pra fora.
5: Da bola que, porque tá mais leve, porque tá mais rápido.
6: Eu vi alguma, não vi nada. Assim, de jogadores eu não ouvi, mas eu vi alguns blogueiros que estão lá, enfim,
5: influencers.
3: Que material. Falam que o goleiro tá errando, que tem esse goleiro que falha, aquele goleiro que falha. Por isso que eu citei a questão da bola. E outras, se tu olhar com essa tecnologia que eles estão transmitindo a Copa com ângulos de tudo que é canto, né? Deve ter umas 50 câmeras lá, mais ou menos.
6: Lá
3: ou
6: tem
3: mais,
6: câmera, né?
3: Entendeu? Aí ela mostra todos os ângulos e mostra a trajetória certinha da bola. com relação ao movimento todo que ela faz antes de chegar no goleiro.
6: E até porque não,
3: ela toma efeitos bem diferentes na trajetória dela.
5: É que sabe? O chute é difícil, do Messi, cara. Aqui, ela sai cortando, né?
3: Ela caindo vai fora. Do goleiro.
5: É, só que era uma... Todos os goleiros aí falaram
6: Diego,
5: que foi
6: falha,
5: Diego,
6: sabe por que o do Messi? Porque ele não joga todo dia, então ele não tem a musculatura dele estressada. Claro. Daí ele tá relaxado, ele bate com qualidade.
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2: Uma outra situação que a gente tem que analisar também dessa Copa do Mundo.
3: Olha, a mulher apitando lá,
2: são, bola, lá, ó. São os períodos.
6: É de Nova Itaberaba?
2: São os períodos das competições que esses jogadores estão atuando. Início, meio e fim de temporada.
3: Certo.
2: Se você pegar o condicionamento físico, por exemplo, de quem está no fim da temporada, tu vai ver que o desgaste é bem maior e os caras começam a sentir bem antes.
6: É, porque a competição lá é uma competição, claro, bem mais
2: desgastante. Tá no final de temporada, lógico. E a preparação não é para a Copa do Mundo. A preparação deles acaba sendo para a temporada que eles têm nos clubes. E isso conta muito. Por isso que eu vejo que o jogador que atua no Brasil deveria estar melhor condicionado. Porque nós estamos em meio a uma competição nacional.
6: Mas assim, ó, Cleide, se você, quantos jogadores que atuam no Brasil hoje que estão na seleção brasileira? Meia dúzia?
3: Hoje não, tem quatro do Flamengo e o do Grêmio. Cinco.
2: Quatro do Flamengo, do Grêmio.
3: E o Neymar
2: tem seis. Dois do Botafogo?
6: Titulares.
2: Oito.
3: Quantos? Titulares.
2: Um do Botafogo, só Danilo.
3: Um do Botafogo, tem mais gente. Tem mais um de quem?
2: Não, acho que do Brasil era isso aí.
6: Eu vou falar, o Danilo tinha que ser na titular. Seleção. O Danilo tinha que
3: ser titular. Ah, é na brasileira, né? Não, não, eu tava lembrando de outros, porque eu vi o Arias jogando. Sim, né? E
2: tem o Gomes do Paraguai.
6: Isso. Paulo Bueno,
5: o Grêmio. Tem o Maurício.
6: Dúvida por dúvida e rendimento. O Ancelotti devia fazer uma mudança radical, colocar o Danilo do Botafogo, colocar o
2: tem um provável aí pro Beto falar sobre isso,
6: colocar o Endrick jogar.
5: Mas o Bruno Guimarães, que é o camisa 8 da seleção, na minha opinião, foi um baita jogador no primeiro jogo. Fez um baita jogo. Ele que deu o passe pro Vini Júnior fazer o gol, quando chegava no pé dele de certa qualidade, agora não dá para aturar. É o Casemiro andando em campo, é o Rafinha andando em campo, o próprio Igor Thiago, se é pra tu ter um centroavante daquele tamanho. Obrigado, e você querer que o cara venha fazer...
6: Eu não, acredito não, que não.
2: O Pedro ia perder
6: não.
2: Aquele gol, Pedro, daí
6: mas,
2: sim.
6: Mas agora, eu sempre defendi o Pedro na seleção.
2: O Pedro no lugar do Igor Thiago, eu sempre falei aqui. Não no lugar do Neymar.
5: Então tem
2: nada a ver.
5: É, exatamente.
2: O Thiago exatamente. Não deveria ter ido. Ah, porque é artilheiro.
5: O próprio cara, Paquetá.
2: Se lasque, faça um pouco mais.
5: É, o próprio
4: Paquetá. A relação Paquetá que nós não também. Temos hoje é um camisa 10.
2: Paquetá, velho.
4: Nós não temos um camisa 10. A seleção brasileira tá órfã de camisa 10 desde que Rivaldo saiu. Desde que
5: Ronaldinho Gaúcho.
4: Ronaldinho Gaúcho. Mas aí que a gente vai. Não. Não, não, não, não.
2: Cacá
4: não, não, não, não, não, não, não, não.
5: Mas ele jogava com a 10 na hora. 2010
4: jogar com a 10 é uma coisa, camisa 10 é outra, irmão.
2: É diferente.
4: Camisa 10 é aquele que bota a braçadeira e usou o colo. Puta, ele tá ali.
5: Esse Ronaldinho,
4: é
5: camisa 10. Então.
4: Ronaldinho Rivaldo. Acabou. Depois disso não teve mais. E é o que falta. E se for analisar, em todas as equipes hoje no brasileiro da Série A...
2: Não tem.
4: Quem são os 10? Tudo estrangeiro.
2: Isso aí.
4: Não tem um camisa 10 brasileiro. Não tem um camisa 10. O que que eu quero dizer com isso? Falta lá na base preparar o menino para ser o melhor zagueiro. Para preparar o melhor lateral.
5: Isso aí é projeto,
4: Marco. Só quer fazer gol. A gurizada só quer fazer gol.
2: Tem que ter professor, Diego.
4: Se tu for...
2: O cara que bate no peito e fala que é mister... Não e sabe aí? Ensinar um piada base com a 10?
4: Não, tu não é 10, não, tu é 5.
2: Esquerdo.
5: Ô, tá, cara, mas hoje... Peraí,
4: todo
5: aí,
4: mundo, todo mundo aí. Quer ganhar dinheiro. Exatamente, todo mundo quer ganhar dinheiro.
5: Eu ia dizer agora.
4: Hoje chega um menino que faz 150 embaixadinha. Opa, esse cara tem habilidade. Vou levar na escolinha. Chega na escolinha, o coach lá, o mister, o que ele vai fazer? Vai dar uma camisa 10 pra esse guri pra ver se ele faz gol. Cara... Trabalha os fundamentos
5: desse
4: menino.
5: Tá, mas aí que eu quero dizer.
4: Faz toda a parte da base do menino. Como é que acontece futebol? Quando o futebol acontece quando sai o gol? Não, filho. O futebol acontece quando tu aprende a viver em conjunto.
5: Quando
4: tu aprende a entender que o teu colega tem a dificuldade.
5: Quantos camisa 5 tá saindo no futebol brasileiro?
4: Eu sou totalmente contra isso, Michel.
5: Quantos camisa 8 tá saindo?
6: Michel, eu só tô totalmente contra isso. A partir do momento que criaram as escolinhas e começaram a regrar os jogadores, obrigar o jogador a fazer aquilo que o professor quer, acabou o futebol. futebol brasileiro. Deixa o jogador na função dele. Aonde tu se adapta? Ah, eu quero ir pra cima, eu gosto de driblar, vai pra cima. Então tu não vai voltar a marcar. Mas por quê? Porque os professores não deixam.
3: Porque os professores não dão liberdade.
6: Não dão liberdade.
5: Quantos caras você vê de camisa 5, 8, não tem.
4: Foi a mesma coisa que eu falei.
6: Tá, você tem que obrigar um cara habilidoso a voltar a marcar. Ah, mas o futebol moderno. Futebol moderno acabou o Brasil. Nós éramos referência no mundo quando o nosso futebol era um futebol arte. Quando nós éramos, os jogadores não tinham tanta... primeiro era vaidade, né? Essa vaidade começou a matar o futebol brasileiro. E outra, não tinha obrigação de voltar a marcar. Zico voltaria a marcar? Rivelino voltaria a marcar? Garrincha voltaria a marcar? Jairzinho marcaria? Eu tô falando de gente que marcaram época que até hoje, pra quem assistiu
4: a seleção... Mas pegou o Ronaldinho Gaúcho, todos esses Ronaldo, que tu falou Rivaldo. Eram jogadores ofensivos. Vale lembrar que eram jogadores... E quem eram os defensivos?
6: Mas é que criaram os defensivos
4: iam lá pra fazer gol.
6: Não, eles
4: iam lá pra
6: defender. Eles engessaram os jogadores o seguinte, tu é ofensivo, porém, tu vai ter que voltar a recompor.
4: Claro, o defensivo sim. O
6: cara, agora se tu. Cara, na época boa, ninguém se preocupava em voltar a marcar. Você tinha o cabeça de área que marcava, o meia direito, o meia esquerda, e você tinha a zaga. E aí, meu amigo, cada um tinha a função dele dentro de campo. Tu é habilidoso, joga a bola no cara. Quem tem que te marcar é o adversário. Hoje o nosso país tem que marcar os adversários de quinto, sexto escalão, cara.
3: Aqui a qualidade cresceu também, Beto.
6: Ah, cresceu.
3: A qualidade do adversário
6: cresceu, também cresceu.
3: Como concordo. É que tu vai deixar o Hakimi hoje sem o ponta? O ponta voltar a marcar o Hakimi.
6: Mas na época. Na época tu tinha um lateral com qualidade que marcava o ponta. Mas e não precisava hoje, ajuda de outro.
5: Hoje mas é que daí hoje, cai os extremos,
7: hoje
5: né?
7: Ele já é atacante.
3: Ô, Marlon,
7: ele não é uma lateral.
3: Só quero por dividir.
6: Que não dá mais. Sabe porque mudaram tudo?
3: Quero dividir com todos aí uma imagem. O Marlon pode até olhar a imagem. Pra gente até fazer um comentário.
8: Dá medo isso aí. Ai, ai, ai. Não é verdade uma coisa dessa.
3: O empate.
5: Deixa ali, não, deixa ele ali. O
3: empate
5: ali,
3: de Congo com Portugal, né? 1-1. E olha aí o homem.
8: Olha aí, que beleza.
3: Né? Aqui fosse... em Chapecó, né?
5: É, mas esse aí é quando o Congo classificou para a Copa do Mundo. Se classificou na repescagem para a Copa do Mundo.
3: Empatou com...
5: Mas tem um outro vídeo dele agora tomando um suco de laranja, né? Aí já comemorando o primeiro ponto conquistado numa primeiro Copa do Mundo.
8: Primeiro ponto, né? De Congo. Se fosse bom, tava lá também.
5: É.
8: É diferente, tá louco. Mas tá certo. Boa, boa. Beleza.
3: Ele leva feliz, tudo na brincadeira, né?
8: Feliz, ele é feliz, ele é legal, próximo... ele é divertido. Ele é fera. Grande Bolasier. Eu gosto do Bolasier nas postagens.
5: Depois
8: dele.
5: Eu tenho um possível nome que pode reforçar a Chapecoense pra lateral direito.
8: Mas tô cansado de possíveis nomes. Mas
4: já vai.
6: Já tá contratado. Já tá contratado.
5: O Alex Silva?
6: Não.
5: O Tubarão?
6: Já tá contratado.
5: Não, mas tem outro.
8: Beto, Alex Alves e Tubarão, aí é pra
3: acabar. Não, o Tubarão já tá contratado.
5: Alex Silva também, né? Que era do
8: Esporte?
5: Não, esse era do Ceará.
3: Quantos anos Alex Silva?
5: Max Alves. Ele tá com 32. Meu,
8: Tubarão e Max Alves. Lucas
3: Alex Silva, 30 e poucos.
8: 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Tá rindo por quê, Michel? Tá esperto de vez em quando.
4: Cara, eu não sei. Chamar o intervalo. Eu não sei se o que eu menos quero, que acabe a Copa ou que volte o Brasil.
8: Não, fica a Copa. Fica a
3: Copa. Não, tem Copa do Brasil, velho.
8: É, tem a Copa do Brasil, que é logo depois da Copa.
5: Tem que voltar, eu acho.
8: É rápido a
5: Copa. Eu torço que volte logo.
8: Não, mas eu, cara, pela
5: eu torço que volte logo.
8: Vai ser agora o segundo final de semana que eu vou ter livre no ano inteiro. Então deixa um pouquinho, pelo amor de Deus, cara. Eu faz tempo que não sei o que é sábado, domingo. Deixa quieto aí. 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
2: Abraço para você, tá? Obrigado pela confiança e o carinho com a gente aqui. Depois do intervalo, a gente volta, mas sem antes do Beto falar. Faltou o gás, Beto!
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2: 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Depois do intervalo, nomes para Chapecoense, saídas nenhuma. E também, é claro, o dia de hoje na Copa do Mundo. Voltamos já, é rápido! Hoje, né?

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7: De volta com o nosso Resenha por aqui, 1h44, para dar aquela moral pro nosso ouvinte também, que o Drake tava louco para ver as mensagens aqui. Boa tarde, pessoal. A seleção brasileira já foi, já era. Hoje é só decepção, mil vezes decepção. E esperar o quê do Neymar? Grace Dalpiva, abraço para você, Grace. Boa tarde, tá certo o Cleiton, Neymar já era. Quem acha que Neymar vai fazer bem para a seleção, vai fazer bem mal. Quem mandou por aqui foi o Alceu, valeu Alceu, aquele abraço. Alô amigos, vejam a nossa situação, Gilmar Mendes manda na CBF a seleção dependendo do Cuequinha. Abraço, não, manda o nome aí, gente, que é difícil, tem que procurar lá em cima, perco tempo por aqui.
8: Lembrando que o Parreira segue internado, né, hospitalizado, ex-técnico da seleção brasileira, na UTI, com complicações, e ele tem complicações, infecções e tal, né, generalizadas, segundo informações extraoficiais ainda. É bem delicado o quadro clínico do Parreira, ex-técnico da seleção brasileira. Ele foi internado na terça-feira.
7: Tá certo. Alfeu, o Endrick não vai render o que pode com esses mancos do seu lado. Um abraço aí, Alfeu. A única alternativa é o Neymar. O resto é Nutella. Fernando Paim mandou por aí. Esse entende.
9: Valeu, esse Fernando, conhece, obrigado. Conhece. Pensa na jaqueta que eu ganhei.
8: Marlon, então, se o homem Marlon machucado é única.
7: Marlon, então, Cleiton, respeita a opinião dos caras.
8: Cala a boca. Marlon, só tô falando, ele tá machucado, mas gente,
7: tu tá
8: não jogou.
7: Queimando com isso até agora, já eu já te dei a beleza, você, eu concordo contigo, tá beleza, tá tudo certo. Marlon, verdade que o nome da equipe vai mudar pra equipe Pedro e mais 10?
8: Não é, cara, eu gosto do futebol do Pedro, por isso eu acho que o Pedro de centroavante da seleção, ele ia ajudar muito.
7: Bem
8: não
7: mais poder, que
8: não precisaria nem ser o titular,
7: Igor,
8: mas Thiago, ele seria uma boa opção, entendeu? Para uma forma diferente de jogar, aquele lance apertado ali, que a bola não chega, onde tem que meter essa bola para a área. É um cara que ia conseguir disputar essa bola pelo alto com o zagueiro, sabe? Eu penso dessa forma.
7: Eu posso me arrepender. E talvez, e eu vou torcer pra ele, mas esse Igor Thiago, pra mim...
9: Eu também acho que é um pipoca.
7: Respeito, tomara que eu me arrependa e possa dizer, cara, eu tava enganado.
5: Mas eu falei desde o começo que vi poucos jogos dele fazendo gol embaixo da área, eu entendo tudo isso, mas cara, o gol que ele perdeu numa Copa do Mundo, sem ninguém, ele tava inteiro na bola. Cabeceou
8: o queixo.
5: Saiu rindo pra mim. O cara tem que ser indignado.
8: Eu diria...
5: Eu errei o meu gol na Copa do Mundo.
8: Quem apareceu na sequência da imagem?
10: Ronaldo Fenômeno.
8: Ronaldo Fenômeno.
5: Por quê, né?
8: E tu viu o gesto que ele fez com a cabeça? O Ronaldo só fez assim.
10: Eu diria, Marlon, não é você se arrepender. É, se ele melhorar, é porque ele tem a obrigação de melhorar. Não é porque você está falando baseado naquilo que a gente viu até agora.
8: Ele está numa seleção brasileira.
10: É lógico.
8: Ele não está num time louco? De Série C, Série D.
5: É isso que eu acho,
8: ele está numa seleção brasileira.
10: Exato. Louca, então quem tem que provar que é bom é ele.
5: Fala, Marlon, boa tarde. Desculpa.
8: Não, vai.
5: Fala, Marlon, boa tarde. Assim, os caras falaram que o Neymar não vai ajudar a seleção. Estão de brincadeira? No meio desses mancos, ele é o melhor disparado. Abraço aí, o Marcos Bento. Respeitando
10: o Neymar é ídolo aí. Na Argentina. Pergunta para os torcedores argentinos. O cara é ídolo em tudo quanto é lugar. Só nós não valorizamos o nosso último craque.
11: A relação que é feita, às vezes, a gente não consegue entender. A relação que é feita entre Neymar e Pedro não existe. Não existe, são características completamente diferentes.
10: Verdade.
11: Se relaciona Pedro com Igor Thiago, Matheus Cunha,
5: Hendrick,
11: isso aí se relaciona Pedro. Agora, Neymar com Pedro, não existe uma relação. Ah, mas o Neymar faz gol. O Neymar articula, preenche espaço, encontra jogadas, faz lançamento e faz gol. Esses caras que a gente citou, eles só fazem gol. Não. Ah, mas aí é horas que ele sai da área pra buscar a bola. Mas não é a atividade deles principal.
5: Qual
11: atividade
5: jogador deles principal que vai dar tá dentro cara da área. Qual jogador que vai dar cara a tapa? Qual jogador que vai chamar a responsabilidade pra ele? Qual jogador que vai dizer assim, vem em mim aqui que eu decido?
8: Quero ver ele jogar uma partida na Copa.
5: Tá bom.
8: Depois nós falamos.
11: Neymar não vai jogar.
8: Mas não tô entendendo. Ele tem que estar lá?
5: O Casemiro também tá.
8: É, mas ele tem que estar lá?
5: O Danilo, Marquinho, Danilo. O Danilo tá lá. O
11: Alexandre.
5: Tá tudo certo, deixa quieto, deixa tá tudo quieto. Bem. Tarde, meu povo! Marlon, tô com saudade de ti, meu guri. Tô até falando mais com o Cleiton que com você. O Lucas Grejaninho, Graxaína.
8: O Lucas, gente boa demais.
5: Gente finíssima, né? Dray, tu traz o provável, o time da seleção que tu não trouxe aí ainda, rapaz. Pelo amor de Deus, porque tem alguns prováveis aí que não dá pra engolir, gente. É fake, tá? É fake. Tem que estar ligado aí nos maiores sites e repórteres aí que estão fazendo uma cobertura gigante e aqui na equipe tá 10. Adianta ficar vendo esses fake aí, não. Pelo amor de Deus, vai.
12: O provável time da seleção, então, né? Pra jogar contra o Haiti amanhã com o goleiro Alisson. Aí vem no esquema com 4 com o Douglas pela esquerda, Douglas Santos, o Marquinhos e o Bruno Magalhães, Gabriel Magalhães, zagueiro, Danilo pela direita, meio de campo com Bruno Guimarães, Casemiro, Lucas Paquetá e aí o trio de ataque com Vinícius Júnior, Rafinha e Matheus Cunha.
8: 2-2.
5: Então só sai, entra o Matheus Cunha e ele tira, quem que ele tirou
10: o
5: ali?
10: Igor Thiago.
5: O Igor Thiago, é. É verdade, ele tirou o Igor Thiago.
10: Ele vai jogar num 4-2-4.
5: Por aí.
10: Porque automaticamente quem fica no meio de campo vai ser o Casemiro e o Bruno Guimarães.
5: E no qual ele confia, né?
10: É, então ele vai tentar ainda dar uma oportunidade. É aquela coisa que muitas vezes o pessoal da grande mídia, ele fala que o Ancelotti vai ficar atrelado, amarrado no Rafinha e no Casemiro, por ego, por opção. E ele é um cara considerado aí a nível mundial pelos clubes que passou, que ele sempre teve uma defesa sólida e aí ele liberava os seus principais jogadores para poder atuar. Ele vai ter que segurar muito mais o Casemiro e o Bruno Guimarães, que o Bruno Guimarães sempre pisou, é um segundo volante, né, que pisa toda hora na área, aparece lá como elemento surpresa e tal. Então, torcer, tudo bem, vai pegar um Haiti, mas vai pegar cada vez mais responsabilidade e meter uma goleada. Isso não tem como não esperar, no mínimo 4 ou 5 de uma seleção brasileira. Com todo o respeito ao Haiti e tal, mas tem que golear, tem que ir para cima, tem que meter uma goleada. Vai ser o momento da seleção.
5: Eu tava vendo aí, se o Brasil acabar na segunda colocação, ele pode ter uma vida mais fácil do que a primeira.
13: Agora, se acabar na primeira, você pode pegar ali, vai, é bem complicado.
10: Holanda, Japão?
13: É, se você acabar na segunda, você pode ter mais facilidade. Você não pega a Argentina numa semi, tu não pega uma França numa... É, tem que dar, pode, mas vai saber, né? Melhor a gente não vai pegar você, não, mano. Vamos ficar insistindo.
11: Cheguei a suar aqui, Marlon, com a informação. Esses sites aqui, isso aqui, isso aqui é uma coisa que não pode estar na mão de quem gosta e de quem é curioso, né? Presta atenção. No jogo entre Brasil e Marrocos pela Copa do Mundo de 2026, o volante Casemiro percorreu aproximadamente 5,3 quilômetros antes de ser substituído no intervalo.
10: Certo.
11: Ok? Esse número chamou a atenção porque foi apenas 100 metros superior à distância percorrida pelo goleiro Alisson. Tudo certo, ele foi substituído no intervalo.
10: Sim.
11: Mas o que aconteceu com o Bruno Guimarães?
7: Sobrecarregou?
11: O moleque correu 14 quilômetros.
7: Sobrecarregou.
11: Tá entendendo? Então, se nós tivéssemos uma análise assim, ó. Ah, vamos botar pelo geral 5 quilômetros no primeiro, 5 quilômetros no segundo. Mesmo assim, ele não chegaria 4. No cara. Como é
10: 4
11: que
10: eu, km a mais.
11: Como é que eu vou ter esse desequilíbrio na minha cancha? No momento que eu tenho dois laterais que a gente não sabe, a gente não entende se são ofensivos ou defensivos. Para mim, eles são usadores de uniforme. Eles fazem o que... Não tem condições esses dois laterais. E em cima disso tudo, nós temos um volante que não dá sustentação no meio campo para esses caras jogarem.
10: E outra, né? O Fabinho
11: entrou.
10: E aí
11: não tem como cobrar do lateral. A gente não tem como cobrar dos laterais, vendo isso aqui, não tem como cobrar do lateral.
10: E o Fabinho...
11: Como é que o lateral vai abandonar a defesa, vai fazer uma situação ofensiva, sendo que ele tem que
10: e ir, o Fabinho ir automaticamente voltou, entrou muito melhor. O Fabinho colocou o
13: Brasil corretamente no segundo tempo.
10: Eu acho que ele vai ter que mudar o time, isso é certo.
11: Fabinho e Bruno Guimarães, que são os dois volantes.
13: Já tá começando a mudar.
10: Só entendeu? Que o Hendrick não entrar...
13: Já tá começando a mudar, mas só aí, que é mudança pouca ainda. Podia mudar muito
11: contra o Haiti. Aí você tem que ter dois jogadores de meio e dois atacantes, meu amigo. Senão você não vai... tudo bem, é Haiti, mas cara, você jogaria dessa forma contra uma Argentina?
10: Ah, mas é outro jogo, né?
11: É outro jogo, mas nós não temos ainda um time definido, então tá na hora de você dar um padrão a esse time.
7: Eu gostaria de ter esse confronto antes de uma final.
11: Infelizmente, não temos padrão.
7: Porque eu gostaria de ter um confronto de Brasil e Argentina antes de uma final. Senão, meu velho, vai ser
11: a maior do mundo. Você pega uma Argentina, quantas peças mudaram? Por exemplo, da preparação da eliminatória pra agora, quantas peças mudaram?
10: Quase nada.
13: Se eu não tô enganado, tomamos 4 da Argentina, né?
10: Sim.
11: E aí? Aí nós estamos no meio da Copa do Mundo, indo para o segundo jogo contra um time muito fraco, né? Um time que, pelo amor de Deus. E aí ainda nós estamos em dúvida em qual time colocar jogar. E vou te falar: esse time vai ganhar um jogo, tem que ganhar a obrigação, mas não vai convencer. E aí, pro próximo jogo. Nós vamos ter que. Ele vai ter que escolher uma outra formação. Tá? Eu não sou mãe de nada, não sou, mas é que você não tem como. Tu tem que ter um equilíbrio, tem que ter uma formação ideal na cabeça. É 4-4-2, é 4-4-2.
7: Vai que acontece o que a mãe de santo falou.
11: Ah, que vem o ZT.
7: 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Desses aí, tirando a Argentina, é atual campeão do mundo. Dos sul-americanos que jogaram até agora, né, que agora hoje estamos indo para a segunda rodada, então todos já jogaram. Quem que vocês acham que vai chegar mais adiante? Colocando o Brasil no meio, tá? Estou tirando a atual campeã mundial Argentina, né? Porque a gente não vai falar dela, porque...
11: Para chegar mais adiante aonde?
7: Chega mais à frente, oitavas, quarta, semi. Quem? Do Paraguai, da Colômbia, do Brasil
14: Sul da América do Sul.
7: E Uruguai. Desses aí, quem vocês viram jogar, que vocês acham? Pô, esses aqui pode chegar um pouco maior pela qualidade de jogo.
11: Eu serei surpreendido se o Brasil chegar numa fase maior, uma fase mais quente assim.
8: aí serei surpreendido. Que eu infelizmente, eu estou sem otimismo algum com relação ao Brasil, devido aos outros jogos que eu tenho visto. Eu então... gostei. Eu não coloco o Brasil, por exemplo, numa semifinal, falei ontem aqui.
9: Eu acho que tirando a Argentina, hoje, o Brasil ainda pode melhorar. A gente sabe que nos dá esperança porque os jogadores que estão aí nos seus respectivos clubes estão bem. Porém, a gente viu que não casou a amarelinha para esses jogadores. Não ficou. Não... Parece-me que estão perdidos esses jogadores.
13: A Colômbia meteu 3 ontem, o Uruguai empatou. E
8: não é assim dizer, não está torcendo empatou, pela seleção. Eu estou torcendo pelo Brasil, gostaria que chegasse.
9: Colômbia.
8: Mas eu acho difícil.
10: Eu ainda acho que vai chegar as seleções europeias. Eu vi a Inglaterra ontem com uma intensidade boa. Pegou um baita seleção para estrear, que é a Croácia. Tá louco. Que tem um conjunto aí de 3 Copas do Mundo, que tem que ser colocado na ponta do lápis isso. Tem a Alemanha, que sempre é a Alemanha.
13: Diego, rapidinho para você, falou aí, de seleções que pegaram, que chegou à semifinal, foi Brasil e Inglaterra.
10: Exato.
13: O Brasil pegou a Croácia, chegou na semifinal, e o Brasil pegou o Marrocos, que chegou na semifinal, e a Inglaterra com a Croácia, que também chegou na semifinal. Foram os dois jogos mais difíceis da última Copa, colocando peso de camisa.
10: Exatamente. Então, assim, a gente tem que analisar isso. E outra coisa... mas o futebol brasileiro é uma vergonha empatar com o Marrocos. Nós sempre fomos lá e passamos por cima, talvez com alguma dificuldade, porque queira ou não é Copa do Mundo, as seleções vêm para esses jogos aí, 7, agora 8 jogos, mas vendo a Copa até aqui, que é pouco ainda, a primeira rodada é pouco. Os Estados Unidos foi o time, a seleção que mais encheu os olhos de quem assistiu os jogos. Então eu acho que não assisti 2 ou 3 jogos até agora somente da Copa do Mundo. Então os Estados Unidos com intensidade, com força, com velocidade, com marcação alta, com... Enfim, mas só que você tem...
13: O tempo todo.
10: Só que você tem que respeitar as seleções que vêm com um conjunto interessante. França, Alemanha, claro, Inglaterra, claro. Própria Argentina tem que ser respeitada, sim.
13: Eu acho que o Paraguai deixou também os Estados Unidos jogados, que jogou, porque o Paraguai também está numa draga danada.
10: Não, mas,
13: talvez Estados Unidos não consiga fazer isso com seleções mais
10: não,
13: fortes.
10: Não, exatamente. Exatamente, o nível é diferente. Mas ontem, perante os confrontos, cara, tu pegar Inglaterra e Croácia foi um baita jogo.
13: Foi 4-2, 2-2 primeiro
10: tempo. Baita jogo. E a Inglaterra tendo os jogadores principais, se tu pegar o ataque, o Kane fez os 2 gols.
13: O Jude joga muito, né, Beto?
10: O Jude em Aí o Bellingham fez mais um.
9: Esse jogo.
13: É o Jude Bellingham, Beto.
9: Eu não acompanhei esse jogo.
10: Deu 4-2, então foram os 3 caras lá da frente que fizeram gols. Então é interessantíssimo.
8: Parabéns ao Ederson Vilas Boas,
9: né? Felicidade!
10: Um abraço pro seu
8: aniversariante de hoje.
13: Colocar um homem no ar pra bater um papo, quase ele não gosta de falar aquela coisa. Ederson, felicidade, meu parceiro.
10: Gigante, parceirão.
13: Esse aí é gigante.
10: Fenômeno.
13: Feliz aniversário, nosso bombeiro, bombeirão lá, Beto. O Beto não dá pra falar também, que ele já vem. O Beto tá preconceituoso, né, cara? Não gosto de falar bombeirão, cara.
8: Gostei da.
13: Pelo amor de Deus, nosso bombeirão. Tu falando. Ué, mas que palhaçada, né, Draitão? Locação de equipamentos, torres de iluminação,
9: Ederson, vai te ligar depois, bombeirão, pra você vir apagar um fogo dele.
8: Agora, passa a mão na cabeça dele.
13: Ninguém viu o que eu fiz, deu um tapão na cabeça, ninguém aparece lá, ele não pode nem processar. 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Nós tínhamos uma personagem na Globo que fazia um programa, Sai de Baixo, todo domingo, que se chamava Cassandra. Usava laque igualzinho. Puro laque. Aquilo ficava aquele laquezão.
10: Hoje é só creme. Nossa, ele tá parecendo aquele da...
13: Depois falam do Rafinha.
10: Ele tá parecendo aquele que da gravata.
8: Eu ainda vou ter um trabalho que eu posso dormir até as 11 da manhã, acordar às 11, tomar banho, passar laque no cabelo pra ir trabalhar. Eu vou ter esse trabalho um dia.
9: Olha aqui, ó. Mandaram pedir pro Draito qual é o creme que ele usa no cabelo.
10: Cocada.
13: Cleiton mandou creme de la creme. No começo do nosso programa de hoje, colocamos ali, né, a torcida da Colômbia, né? Coisa mais linda. Vamos terminar com a torcida da Colômbia também ali. meu querido Natan.
9: Valorizar pela vitória.
13: O único que disse que não viu foi o Draito. É engraçado algumas coisas que acontecem.
8: Ele vai levantar, ele vai sair.
13: Com esta imagem, com a Colômbia que meteu 3-1, a gente está se despedindo de hoje do Resenha. Tem um amanhã,
10: cachorro adestrado, mas
13: vamos junto, 18 horas tem papo de arquibancada
10: para você não, aqui
13: na Condá FM com a equipe Nota 10. Zole Colômbia, Rumbita.
10: Foi bem adestrado,
13: volto já,
10: né, Draito?
13: Com tarde, ah, nada. Valeu, Cleito. Valeu,
10: abraço.
13: Valeu, Michel. Valeu, Beto. Valeu, Draito.
9: Tamo junto.
13: Eita coisa boa, Copa do Mundo.
9: Amanhã na palestra no camarote do presidente da CBF.

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5: E aí, tô chegando, tô na Conda, tô no Tarde, tô por aqui, vamos que vamos! Alto astral, confiança, sua participação, tem prêmios nesta quinta-feira de TBT. Hoje é o dia de voltar no tempo e recordar sucessos do passado. Mais um programa aqui na Conda FM, mais um Tarde Radar. E é um programa que eu gosto. Particularmente adoro o programa, porque são músicas maravilhosas que marcaram época, que marcaram a nossa vida, a sua vida, e você vai entrar em contato pelo WhatsApp 3361-3110 e vai pedir a sua música, vai pedir o seu sucesso e vai concorrer a prêmios de hoje. O que temos hoje por aqui? Temos Geometria e Balanceamento, Joaçaba Pneus, Geometria e Balanceamento, Joaçaba Pneus. 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Veja bem o prêmio que temos por hoje aqui. E você participando hoje também, amanhã sai a nossa churrasqueira, tá? Amanhã tem a churrasqueira da Gravarartes, meu amigo Jefferson Gigante. Essa churrasqueira é um presentaço. É maravilhosa. 20 graus a temperatura em Chapecó. Uma ótima, linda quinta-feira, o sol aparecendo. Aproveite que acho que hoje à noite vai começar a chuva, amanhã é chuva, sábado é chuva, é domingo daquela volta. É brincadeira, rapaz, é brincadeira. Quando chega o final de semana e fica esse sol maravilhoso, aí vem querer chover, né? É brincadeira, e se prepare-se, porque o inverno tá chegando. O inverno tá chegando, o frio vai piorar. Então, a partir de agora, eu quero ler o seu nome por aqui, mandar aquele abraço especial. Prometo pra você que passarão no nosso programa hoje só sucesso, só pancada do passado. E se você tem aí uma música guardada no seu coração, fala com a gente, tá? Fala com a gente, tá bom? Ei, 3361-3110, mande sua mensagem pra cá. 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Vamos que vamos! E prêmio tem, música boa vai ter. O apresentador aqui mais querido desse mundo também tem. Então você fala comigo. Vamos começar com essa música que eu adoro demais. Leandro e Leonardo, Sonho por Sonho. Música de José Augusto. Um dos primeiros sucessos de Leandro e Leonardo. Aqui no arquivo, boa tarde pra você, boa tarde pra você!

0: tocar pagodinho, não vai variar por aqui. Música, essa música tem mais de 30 anos. Ou 35, rapaz, se eu não tô enganado, mas é mais de 30. Vai variar com Zeca Pagodinho por aqui. 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
0: 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Deixa eu falar aqui com o povo que tá mandando mensagem pra gente aqui no 3361-3110, porque você manda mensagem pra cá e eu faço questão, tenho muito carinho e vou te mandar aquele abraço legal, tá? Sempre, Euzide, abraço, Euzide, tamo junto. Meu amigo Leonardo Ramos pediu uma música com o Creedence por aqui. Abraço, Léo, tamo junto também, meu irmão. Alô, Rock! Abraço pra você. Tem mais aqui, Carlos Gonçalves. Abraço, seu Carlos. Ademar Milhavaca, boa tarde. Amigo locutor, estamos sempre junto na escuta. Me coloca no sorteio também. Um abraço do Ademar Milhavaca. 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
0: Música linda com cara do bem. Fábio Júnior, essa música que impacta. Abra o seu coração, feche os olhos. Ouça, aumenta o volume. Felicidade. Felicidade. Uma ótima quinta-feira pra você.

0: Fábio Júnior, felicidade. Essa música, cara, eu gosto demais. Adoro essa música. E essa música me... cara, me trouxe a vida de volta muitas e muitas vezes, cara.
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0: Que é isso, essa música é um hino. Essa música aí, cara, todo mundo tinha que ouvir todo dia pela manhã, rapaz. Tem que agradecer pelo que tem, não reclamar pelo que não tem. É isso que a vida nos ensina. Deixa eu mandar um super abraço aí pro Dalécio, Dalécio Antunes da Silva. Hoje tá de aniversário. Alô, Dalécio! Parabéns, irmão. Felicidade pra você, tá? Tamo junto sempre. Que Deus abençoe você, sua família. E ó, pague a carne, né? Pague a carne. A carne, a gelada, nada, né? Ei, o convite deve ter molhado. O correio deve estar em greve, né, Dalécio? Abraço a você, rapaz. Parabéns aí. Felicidade sempre. 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
0: Bruno e Marrone com Cláudia Leite, Doce Desejo. Mais de 22 anos tem essa música. 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Aumenta o volume, curte aí.
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0: Que beleza, que sucesso.

0: Tá no jeito de olhar. Tá no gosto do beijo, rapaz. O Marrone nessa música aí só, né? Ficou só de boa. Só olhando pra Cláudia Leite. É brincadeira. Ei, Marrone. Ei, Marrone. O cara de mais sorte nesse mundo. 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Ei, quanta gente mandando mensagem, o carinho gigante, o carinho enorme que eu tenho por cada um de vocês. Alô, Lucas Grejanin, meu parceiro, meu querido Lucas, tamo junto. 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Deixa eu dar aquela moral pra quem tá me ouvindo, pra quem participa comigo, que eu adoro a mensagem. Um abraço, eu mando de volta. Vai!
1: Ô Marlon, opa! Uma boa aí que não envelhece, que eu adoro de ouvir, é a Tetê Espíndola, aquela música gritada dela.
0: Escrito nas estrelas.
1: Perdeu, foi em segundo com o festival lá com Osvaldo. Osvaldo, não sei das quantas lá. Largue pra nós.
0: Bah, top, lembrou bem, hein? Lembrou bem, Oswaldo Montenegro. Mas o escrito nas estrelas teve várias regravações que não é gritada, mas a Tetê Espíndola ganhou pelo seu agudo, né? Pelo seu alcance vocal, na época foi muito criticado, né? Pelo timbre, né? Uma gritaceira, mas depois o povo foi se acostumando e entendendo que era o timbre dela, né? Mas também não fez mais sucesso com música nenhuma. Que maravilha! 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
0: Tá aí, Vomir, pra você, Tetê Espíndola. Escrito nas estrelas. Sim.

0: DT Espíndola, escrito nas estrelas, fechando assim o primeiro bloco, apenas o primeiro bloco do TBT, né? Olha quanta moda boa, né? Olha quanta moda boa, rapaz. É isso que eu falo, rapaz. Se tem qualidade em músicas antigas, é assim que tem que ser. Tem que tocar é qualidade, música boa mesmo, rapaz. 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Depois do intervalo, vou dar aquela moral ainda mais para você que está mandando mensagem aqui e está concorrendo ao prêmio do dia, né? Do dia, não sai daí, eu volto já. Eu vou chamar André de Lázari, porque as informações aqui são prioridade. E você sabe que a Condá trabalha com isso, né? A Condá é a nossa, a primeira, quando a matéria é jornalística. É top. Aqui você fica bem informado de verdade. Volto já.
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2: Olá, Marlon Luiz, e a você que acompanha o Tarde Radar. A Câmara Municipal de Chapecó realiza hoje, às 6:30 PM, sessão solene para entrega do título de cidadão honorário de Chapecó ao empresário Renato Bem. A homenagem foi proposta pelo vereador André Kovaleski do PL e aprovada pelo Poder Legislativo. O Pátio Shopping Chapecó está recebendo o Festival Artes do Mundo. Com a entrada gratuita, o evento tem abrangência nacional e promove uma experiência imersiva por diferentes países, através do artesanato, gastronomia, moda e produtos típicos. A exposição está localizada na Praça de Eventos do Shopping e será encerrada em 2 de julho. O curso de jornalismo da ONU Chapecó irá tratar no Seminário de Atualidades deste ano o papel do jornalismo em ano eleitoral. O evento contará com a presença de colunistas políticos da NSC, do Grupo ND e do SCC, que estarão em um painel gratuito e aberto ao público, que ocorrerá na sexta-feira, 26 de junho, às 19h, no auditório do Bloco C1 da ONU Chapecó. 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Abraço, Marlon.

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0: De volta com o nosso Tarde Radar por aqui, né? O nosso Tarde sempre juntamente com você, fazendo a diferença. Eu quero falar de uma coisa, gente, ó, e assim, ó, eu vou falar aqui de antemão, porque, mas vai falar porque é parceiro, é colega, é isso, é aquilo, né? Então, assim, ó, deixa eu falar uma coisa pra vocês. É, hoje pela manhã, eu aqui, antes de começar o Resenha Nota 10, estava conversando com o Cleiton César, nosso colega aqui da Condá e nosso vereador, no qual eu votei, e vou falar uma coisa. Fiquei sabendo que tem um projeto dele, tá? Sobre o maldito vape, né? O maldito vape. E assim, cara, e um projeto que eu achei muito bacana, a gente conversou meio por cima ali, mas eu achei um projeto maravilhoso. Porque esse tal de vape, juntamente com o cigarro, tem que acabar. Tem que acabar. E eu já sofri com isso na família, perdi meu pai, né? Que fumava aí 3 a 4 carteiras de cigarro por dia, né? E hoje tenho ainda as minhas preocupações também com a família. E o tal do vape, o maldito vape, a desgraça desse vape tem que acabar. Quem fabricou, quem faz isso é assassino. É assassino. Nós temos é que dar a cara pra bater e acabar com isso, gente. Acabar com isso. Porque isso tá matando pessoas. Tá matando gente. Tá matando adolescentes, tá destruindo famílias, sabe? Eu não vou dizer que é pior que droga, porque droga é a maldição do mundo. Mas o tal do vape, né? Esse cigarro eletrônico tem que acabar. E tem um projeto aí do nosso Cleituba que cara, eu, assim, quando eu fiquei sabendo hoje, eu não vou falar. Vou falar porque eu brigo muito em casa. Eu falo muito com o meu filho, no qual a pessoa que mais eu amo nesse mundo, né? E eu me importo demais, né? E infelizmente está tentando deixar disso. Né? Não, eu não tô aqui expondo ele, não, porque isso não é expor, isso é dar a cara para bater. E se você foi homem para usar essa desgraça, tu tem que ser homem para dizer: eu uso e vou parar. Vou parar. Vou parar com essa desgraça que me enlouquece. Porque tem muita gente que queria ter uma saúde que tem e aí usam essa, né, esse vape, esse cigarro eletrônico. Parabéns aí, Cleito. Parabéns, Cleituba. É, eu acho que tem que dar andamento, né? E tem um projeto bom, a gente vai falar mais sobre isso também. E eu vou junto, vou junto. Eu não me meto muito em política, cara, porque política é complicado. Mas tem horas que tem projeto que a gente tem que falar mais. Tem que falar mais. Se fosse qualquer um, eu ia falar. Porque isso me incomoda e isso me deixa muito chateado e deixa triste demais. Porque tem pessoas que querem se matar e não sabem como. Aí usa esse cigarro eletrônico, né? Essa desgraça desse mundo. Então, parabéns aí, o Cleituba. Parabéns aí pelo que ele tá apresentando. E ó, casas noturnas que vão deixar fumar isso aí vão ser multadas e vão pagar por isso, hein? Vão pagar por isso. O projeto, eu tenho que entender mais o projeto, porque eu vou falar também nas minhas redes sociais. Parabéns. E não é porque é o Cleiton, não, porque é meu colega, meu parceiro, coordenador. Não, porque fosse qualquer um, eu falei que ia falar também. E vou falar, porque isso me incomoda. Isso me incomoda. E tem gente que vende isso aí com a maior cara de pau. Maior cara de pau. É brincadeira. Eu fico louco. Louco com isso. 2h53, 20 graus a temperatura. Vamos que vamos. Voltando no tempo, recordando sucessos. César Menotti, Fabiano, Memórias. O último julgamento.

0: 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Aquele abraço, meu amigo Lucas Grejanin colocou. Marlon, manda um abraço aí para um ouvinte que está todos os dias na escuta e tem vergonha de mandar mensagem. Luiz Anin, baterista de rock. Ele diz que escuta os programas da Condá só para ouvir você, Marlon. Aquele abraço, Luiz Anin, esse conhece. O cara ser baterista de rock tem que saber, né? Tem que ter velocidade, tem que ter dinâmica, tem que ter compasso, porque tocar rock, meu irmão, não é brincadeira, não. Abraço aí, Luiz Anin. O cara é baterista, é gente boa, vai. Baterista é gente boa. Sem o batera não pode ter banda. Não tem compasso, não tem andamento, não tem nada, né? Top, Luiz, tamo junto. 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Boa tarde, Marlon, aqui é o Gilmar da Prefeitura, abraço Gilmar, tamo junto. Boa tarde, Marlon, abraço aí. Deus me livrou do cigarro, rapaz, há 3 anos, eu acho, ou 30 anos aqui. Abraço pra você, Valdir Ferrari, obrigado. Boa tarde, campeão. Ricardo por aqui. Gostei desta decisão aí do nosso amigo Cleiton. Isso aí, tem que prender quem fabrica e quem vende. E os que compram tem que multar. Tem que multar caro. Abraço aí. Deixa eu ver quem mandou por aqui, deixa eu ver. Foi o Ricardo. Ricardo, abraço pra ti, tá? Obrigado aí. Pessoal do Jardim América, Antônio Cardoso, abraço pra ti. 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E me apaixonei. Tem mais aqui, boa tarde, estamos na audiência, Ivone, do Jardim Itália, valeu Ivone. 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
0: O rei tá chegando pra dar o recado. É proibido fumar. É proibido fumar. Boa tarde, Chapecó. Boa tarde, Condá. Arquivo é isso.

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1: Um doutor muito famoso, bem sucedido, parou seu carro num posto de estrada de madrugada. Foi atendido por um rapaz muito simpático, que depois olhou dentro dos seus olhos e perguntou:

0: Moacir Franco, filho de Maria, que é isso, hein? A música é dele, ha. Ele escreveu essa música. Moacir Franco é um cara, é um fenômeno. Moacir Franco tem letras incríveis e canta, é um artista completo, ator, cara, compositor, cantor, o cara faz stand-up, o cara é humorista. Moacir Franco, quem escreveria uma música desse nível, filho de Maria? Moacir Franco, rapaz, o homem é brincadeira. 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É o super sorteio da semana, é a nossa churrasqueira. Imperdível você mandar mensagem aqui, tá? Porque essa churrasqueira é um sucesso e todo mundo quer. Esse TBT hoje tá muito bom. Um abraço aí, Moacir Todero. Valeu, Moacir, aquele abraço pra você. Tem áudio aqui, vou colocar mais um ou dois aqui no ar, porque tem muita gente mandando mensagem. Deixa eu ouvir, vai.
1: Boa tarde, Marlon.
0: Bom.
1: É Almírio.
0: Fala, Almírio.
1: Seminário.
0: Bom.
1: Parabéns pro Cleito, se ele ponhar esse projeto virar lei em Chapecó.
0: Vai dar jeito, vai dar jeito.
1: Tem que prender quem fabrica e quem vende. E esse pessoal que usam, depois quem vai tratar, é o dinheiro público. É o nosso imposto. Por causa desses babacas fumando essa porcaria aí.
0: Foi muito bem, parceiro, foi muito bem. A tua indignação é a minha também. É por isso que eu vou dar cara pra bater junto aí e vou até o final também. Não tem, não podemos se esconder. Tem horas que não dá pra se esconder. Tem que defender a família, tem que defender a família. Família é tudo.
2: Boa tarde, Marlon Luiz.
0: Boa tarde.
2: Fumar é pra quem como é que eu vou dizer? Eu fumei desde criança e faz de 30 anos que eu deixei de fumar. Eu pensei, comecei a pensar para minha saúde. E aí eu disse assim para mim: parei de fumar enquanto que a saúde está boa. Depois que está ruim, não adianta mais. Então agora surgiu aquele cigarro eletrônico. Eu tenho que prender o cara que fabrica, não aquele que fuma, aquele que usa. Aquele que usa não sabe o que ele está usando. Ele está usando contra a própria vida dele.
0: Verdade.
2: Boa tarde, me põe no sorteio.
0: Tá no sorteio, Ademir, obrigado. Valeu, pela participação. Abraço. É isso aí, tem que dar cara pra bater. Eu tenho certeza que esse projeto aí vai ter que vingar, de algum jeito ou de outro vai ter que vingar. E as casas noturnas que vendem ou deixam usar essa desgraça tem que ser multada, tem que ser fechada. Tem que ser fechada, e não me interessa. Não me interessa, seja quem seja. Tô nem aí. O Rosemary Ville, aquele abraço. E pra fazer um projeto desse tem que ter peito, né? Por isso que eu tô aqui falando do Cleiton César. É, tem coisa que tem que aplaudir, tem que ajudar, tem que ir pra cima. Jusemara Rodrigues, aquele abraço, bairro São Cristóvão. Muita gente aqui mandando mensagem, não vai dar pra ler todo mundo, mas vou colocar todo mundo no sorteio. Pode ficar tranquilo aí, tá bom? 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
1: É comigo aqui na Condá FM, na última sequência.
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1: Todo mundo no sorteio, todo mundo no sorteio. Morango do Nordeste com cara metade. E pra você que tá participando aí, falando, né, do cigarro eletrônico, obrigado, tá, gente? Obrigado mesmo pelo carinho e pela confiança. É isso aí, vamos pra cima.

0: Chegou o pai da criança.
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2: Trabalhar mais um pouquinho ainda.

0: Esse é o eterno KLB, a dor desse amor. Essa música foi uma das mais tocadas 3 anos consecutivos. KLB, a dor desse amor, tema de novela e tudo mais, né? Tema de novela e tudo mais, rapaz, é brincadeira. Fantástico, fantástico o nosso TBT de hoje com a sua participação.
1: Só por um instante, sua respiração.
0: É isso mesmo, sua respiração. Que beleza. Chegamos ao final do nosso Tarde por Aqui. Obrigado a você que acompanha o nosso Tarde Radar. Para você que está sempre aí comigo, obrigado por esse carinho maravilhoso. Você faz parte desse programa. Tem mais uma moda aqui que foi pedida pelo nosso ouvinte, mas agora chegou a hora da gente colocar aqui quem levou geometria e balanceamento do nosso, da nossa Joaçaba Pneus, meu irmão Rafael Freitas. Aquele abraço para você. O telefone final 3716, Juliano da Cruz. Só tem aqui Juliano. Juliano da Cruz, tudo emendado aqui junto, o telefone final 3716, Juliano, aplauso Juliano, o telefone final 3716, Juliano, mais aplausos para o Juliano, cadê? Tô indo nessa, mas deixando com vocês o meu coração e mais uma música por aqui para Madeireira Golpani, Celesp Tudo em Energia, Biazuz Assistência Técnica, Agropecuária Falcão, Supermercado Alberto do Pastos Fortes, Águia Assessoria, Crédito Imobiliário, Splash Piscinas, Calçados Novo Hamburgo, VR Locações e Terraplanagens, Joaçaba Pneus e Tecnofrio Refrigeração. Daqui a pouco se acompanha Momento Gaúcho Tchê aqui na nossa Conda FM, mais um campeão de audiência. Continue se cuidando, fazendo a diferença com Deus no seu coração e esse lindo sorriso neste rosto maravilhoso. A última, Obras de um Poeta, com Chitãozinho e Chororó. Tchau, gente!

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1: Diga tchau, partiu cabaré.
2: Por hoje é só, pessoal. Voltamos amanhã, nesse mesmo horário, neste mesmo canal. Vou descansar.
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5: Olá, aqui é o André De Lázari e estas são as informações. Especialistas do Brasil e do exterior estarão em Chapecó na próxima segunda e terça-feira para discutir os desafios e as oportunidades da inovação, da propriedade intelectual e da transferência de tecnologia. O 5º Seminário Sul-Brasileiro de Inovação e Transferência Tecnológica será realizado no Pollen Park, reunindo pesquisadores, gestores e profissionais que atuam na interface entre universidade e mercado. No dia 27 de junho, das 9 da manhã ao meio-dia, o Senai Chapecó recebe a Imersão em Inteligência Artificial, evento gratuito voltado a jovens e adultos interessados em tecnologia, qualificação profissional e novas oportunidades de carreira. As vagas são gratuitas e devem ser garantidas pelo site sctec.sci.sc.gov.br/imersão. Esporte. Vem aí o terceiro Campeonato Brasileiro de Futsal. A trajetória da Chape Futsal na edição deste ano vai começar em casa, no dia 4 de julho, às 7h30 da noite, no ginásio do Sesc. Logo de cara, um confronto tradicional do salonismo catarinense. Pela frente estará o Criciúma. Este foi o Notícias da Hora. 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
2: Lá vem ele. Dominou. Olhou.
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0: Perón, o Taura Toralho.
1: Toma aí, alemão, chimia atirado que nem rebenque velho pra mais um momento gaúcho, tchê.
0: Perón, tu sabe se a Raquel vai querer, de repente, queixinha e morcilha essa vez?
1: Se ela quer, tá com o dinheiro lá na mão pra te pagar já, à vista.
0: Tamo fazendo um queixo trufado, que é a coisa mais bonita do mundo, mas é custoso.
1: Então, se tu tá falando que é gostoso, vamos acreditar. Então,
0: traz menos pro Chiru.
1: Viu, traz pra nós degustar esse teu queijo e ver se realmente faz sentido. Quinta-feira, a semana ainda, o despacito no lombo da vida,
0: também,
1: né?
0: Também tem salame.
1: Vai rachar lenha, alemão Chibia. Nós estamos aqui concentrados no momento. Hoje vem com confusão de salame, queijo, alemão, e trufado. Aqui, ó.
2: Essas tuas prosas é só lorota.
0: Acabei de vir da sala do chefe.
1: Eu também vim lá da sala do chefe, mas não agora antes. Por quê? O que que houve?
0: Lange me deu férias.
1: Não, o doutor manda, né? Eu queria falar. Temos que respeitar, mas só que o senhor tem que primeiro ter férias e haver pra tirar, né, Chiró?
0: Hoje eu que preciso agradecer a Raquel Lange pela oportunidade.
1: Você tem que agradecer mesmo. Você tem que agradecer. Quem que vai ter que contratar se não é nós aqui a condar alemão XBT? Larguei de mão o freio de mão puxado. Dominado, Chiru Pompeu?
2: Tudo tranquilo, graças a Deus.
3: Esta mais um velharada dia. Estão sim, cada vez mais aceso. Isso. Só escutam o Perón.
1: Mais um dia. Da nossa programação, né, dona Belinha?
2: Mais um dia, mais uma tarde e nós estamos aqui, né?
1: Cravando o facão no toco.
2: Inclusive, mais um jogo da Copa do Mundo, inclusive. mais
1: agora
2: um.
1: Vai ser o quê? Suíça e Bósnia?
2: Pois é.
1: Né? Vamos acompanhar e vamos informando os resultados para a Chiruzada que tiver interesse, né, Chiru?
2: Inclusive,
1: é. Então, claro, tá bom. Não, tá fechado.
3: Essa xícara tudo bagunçado. Quebra. Tem que quebrar. Quebra mesmo.
1: Vamos comprar tudo nova, dona Beninha. Vamos trocar, volta, mas tem que quebrar tudo, né? Alemão Chimia, hoje à noite...
0: Tá na hora de trocar essa cuia.
1: Hoje à noite o pessoal vai lá fazer uma visita, fazer o terço, aí tu vai ter que fazer a janta pra tropa aí, tá bom? Então tá bom.
2: Ah, vai.
0: Chiru, vamos fazer aquela chanta que tu tinha me prometido e que ficou só na promessa?
2: Quando der tempo aí, nós fazemos.
1: Fica boa tarde, alemão Chimia.
0: Boa tarde, Perón.
1: Pode ir saudando os ouvintes, vamos.
0: Uma boa tarde pros ouvintes.
1: Tem o Natan.
0: Boa tarde, Natan.
1: Quem que vai fazer o mate com erva mate fole?
0: Eu vou fazer o chimarrão com erva mate fole hoje.
2: Me dá licença que eu faço o mate hoje. Fica tranquilo. Eu vou fazer um mate.
1: Contigo, Chiru?
2: É, que dúvida.
1: Então, tá. Boa tarde, dona Beninha.
3: Boa tarde, Perón.
1: Chiru Pompeu.
3: Boa tarde, Chiru.
2: Boa tarde, dona Melinha. Tá tudo certinho com a senhora?
3: Comigo tudo certo, Chiru.
2: Então.
1: O Natan, dona Belinha.
3: Boa tarde, Natan.
1: E os seus fãs?
3: Ah, eu queria mandar um abraço pra todos meus fãs.
1: Todo fã.
3: Manda os por fãs. Que o Mano Gaúcho não toca rock? Pra as velhas dar uma revorqueada.
1: Porque não é programa de rock, né, dona Belinha? Se fosse de rock, estava no rock pauleiro, né, Chiru?
2: É isso aí.
1: E Alves não morreu?
2: É, isso aí. Programa do rock na outra emissora.
1: Tá.
3: E agora vamos com o sucesso da Condá.
1: Acontece o bom, né, dona Beninha?
2: Programa do rock.
1: Chiru Pompeu, hora certa, café milita.
2: Agora são... Estamos aí com 15 horas e 50 minutos, 10 nos separando das 16.
1: Dá?
2: Tarde.
1: Qual é o período?
2: O período é o vespertino.
1: Temperatura, previsão do tempo.
2: Nós estamos aí com 19 graus de temperatura, tempo nublado com alerta amarelo para chuvas intensas, mas não temos previsão de chuva para hoje. Então,
1: tá dominado.
2: Tá tranquilo e bem de boa.
1: Então inclusive. Tá. 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E dá boas-vindas, Chino Pompeu, pro Molho Bom Restaurante do nosso amigo Polaco.
2: Opa!
1: Fui almoçar hoje ali no endereço novo, mais um, né, que é uma rede.
2: Sim, sim.
1: Saí pesado aqui nem pastel de batata.
2: Um molho bom cozinho.
1: A Marechal, ó, Deodoro de frente, Irene Stomog, mas que coisa, uma boa comida lá, né?
2: Ah, não, é bom.
1: Vamos louco também.
2: Forte,
1: então tá. Ó, Zap da Rádio 3361-3110, o meu 91-12-4861 do Chiru Pompeu.
2: Querendo, podendo e tendo disponibilidade, 999-70-5150. Mande a tua mensagem, que é importante. E muito bem-vinda, uma ótima tarde de quinta-feira. E marca no momento, Gaúcho Natan.

0: Aí o trancaço dos serranos, bailanta do Tiburcio, antes Teixeirinha, o cantador do Rio Grande, deram os dois primeiros pialos musicais com da FM Chapecó, Santa Catarina, liderança comprovada, ponto final. Estamos varando das 16h, hora café milita, estamos matando com erva mate fole, tô indo louco.
1: Depois meu louco Deus, que tarde que não passa.
2: Então, não, é, mas tá indo
0: tá
2: bem.
0: Tá freado mesmo.
2: Não, mas tão indo bem.
0: É só soltar o freio de mão, alemão, é chininha, que a coisa anda.
2: O problema é que teu freio tá com as pastilhas grudadas, tem que...
0: tá fumaçando pros lados. Balaca, velho. Eita, alemão, que você é uma lenda viva.
2: Cheirando o chifre queimado.
0: Nós vamos, alemão, chimia, mandar te empalhar. Esse é o único caminho, tá bom?
1: As minhas hérnias hoje estão falando sozinha. Meu Deus, que dor.
2: Vai fazer o quê?
0: Mas e vai continuar falando, né, Chiru?
2: É assim mesmo, não tem
0: problema. Não tem outro jeito.
2: É isso aí.
0: Diz que ele comeu só duas latas de sardinha, ó.
2: Ele come um pouquinho.
0: Mas que tal, ó, uma sardinha.
2: Agora uma sardinha com arroz branco é coisa.
0: Mas ele come o que tem pela frente, né?
2: Ah, não. Ele não come tem esperar. Com, acho que ele come até com arroz meio cru.
0: Mas o que tiver.
2: Descascado.
1: Hoje eu vou comer um apfelstruda.
2: Como é que é um goela de João Grande?
0: É. Tu quer comer bem, né, irmão Chimia? Vai ali no Molho Bom Restaurante, só que tu vai te pagar o dobrar, que ele come demais, tá louco?
2: Sim, sim.
0: O Opolaco dá 50 e vai no concorrente.
2: Eu ia falar, eu acho que tu vai conseguir uma vez lá, porque ele, na outra ele vai te dar o dinheiro pra você comer no concorrente dele.
0: O seu dia pede Sadia.
2: Aí nós vamos te mandar lá pro Barreto.
0: É. 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
4: Meu Deus, mas que cheiro de mal-humorada nesse estúdio hoje. Bastante. Meu Deus.
3: Musicão da tarde, Chiro.
5: Tendo marca Natan, mande aí, vamos.

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1: Está rafiada, bonito lá no restaurante lá.
2: Fina, ele.
1: Sim, tá lá na linha São Rafael, tem uma chacrinha ouvindo nós por lá.
2: Buena.
1: Que prazer, Jesus. Um grande abraço, né?
2: Tá.
1: Zé Perão, me arrependi, vim aqui no Molho Bom, não ter vindo antes. Então tá bom. Você come bem, a gente volta, né?
2: Não é.
1: Tá, tá bom. 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
3: Outra chácara, eu já tenho outra. Agora eu quero comprar mais uma.
2: Outra. Vai comprando aí. Vai comprando, até que forma uma vila.
1: Outra chácara. Tem
2: outra chácara.
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3: Ah, apertei de vista.
1: 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Reserva de churrasco, 999-21-1344. Então, festa em honra a Santo Antônio, domingo, na Fazenda Zandavale. Participe, vivente, bom também. Vamos ver se temos recado e aviso. O Luqueta tá lidando com os feijão, dando uma notácia. É manguada, Chiló? É,
2: malhando a manguá.
1: Malhando, velho. Malhando o feijão,
2: Zé Caboclo. Malhando o feijão a manguá.
1: Também, o homem trabalha uma vez por ano, né?
2: É isso aí.
1: Luqueta convoca o César Fopa e o Ângelo Zatra e o Tony, estão todos sem fazer nada. Eles vão para te ajudar, tá certo? Convoca, essa é boa.
2: Ah, vamos.
1: Oh. Deixa eu ver aqui. Quem é que deu aqui?
4: Alô, Chiru, Peron, gauchada amiga, Laércio Correia por DK. Ô, Peron, o doutor Alfredo sabe que hora que tá começando esse programa aí? Que eu tô esperando desde as 3h30, agora já é 4h quase, tá começando o programa aí. Tá atrasado, né? Ofereça o programa aí pros piá da MV, Alarmes aí, o X, o Catulé e o Lars estão ligados aí. Um abraço.
1: Olá, Erson Correia, você deve estar dormindo meio tarde ultimamente, né, Chiró? Mas tá indo bem.
3: Sim. Mas que tanto ir cuidar da tua vida, de repente, não cuidar da minha, dos outros.
1: O Bianchi, Valdemar Bianchi, que é paulistinha bonita. O Lauri, que é cancioneiro das coxas, que é do tempo dele, né, Chiró Pompeu?
2: É.
1: Um abraço pro Eloni, tá numa cancha, velha sintética, deboche pelos fundos de grota, vindo a nossa programação, bom também. Bom também, melado, com água.
3: Vamos fazer um campeonato de pocha?
1: Vamos, pode botar na lista. Boa tarde, Perão Taura do Rádio. Toniazo, manda um abraço pro meu filho João Pedro Toniazo, que foi muito bem na chula no rodeio de Abedão Batista. No final de semana que passou, ficou em quarto lugar, tinha quatro chuleador na categoria dele. Toca pra nós, remexendo o Passato, Grupo Cordion. Então, filho lá do nosso Toniazo, bate o taco da bota, o chuleador, né? Deve ter puxado pra mãe, né, Chiru?
2: Sim, Toniazo, isso aí, acho que é mecânico aí perto do Rocha Carpo.
1: Isso aí. Não me engano. É, não, é de mesmo.
2: É, então é.
1: Chiru Pompeu.
2: Temos marca, manda pra nós aí, vamos lá, homem.

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2: Olá, aqui é o André De Lázari e estas são as informações. A Prefeitura de Chapecó realiza constantemente a manutenção e melhorias das estradas do interior. Neste início de mês, a Secretaria de Obras e Infraestrutura Urbana está trabalhando na melhoria e manutenção da EMC-10, que liga o bairro Desbravador

0: a comunidade de Rodrigo Bonito, na estrada de acesso da linha Tafona e também na estrada que vai para a linha das Palmeiras e Lajeado Veríssimo. A Prefeitura de Maravilha está em processo de revisão do plano diretor, exigência prevista no Estatuto da Cidade, uma vez que está completando 10 anos da sua implantação. Para contribuir com a revisão, você pode preencher o formulário, cujo link está disponível nas redes sociais da Prefeitura de Maravilha. Quem pretende assistir ao jogo entre Brasil e Haiti fora de casa poderá acompanhar a partida de amanhã, que inicia às 9h30 da noite, no Pátio Shopping Chapecó. A transmissão será feita no telão da praça de alimentação, que estenderá o horário de funcionamento até às 11h30 da noite, para facilitar a comodidade dos torcedores. Este foi o Notícias da Hora. 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
10: Não, eu já tinha visto, mas eles gostam de contratar gente feia nesse programa.
9: Alemão Chiminha, boa tarde, né? Tá assistindo a Copa do Mundo ou não?
11: Gente, quanto feio boa nessa tarde, rádio.
9: Dona Beninha, quando é que vai ser aquela galinha corpulenta no teu sítio lá, tá? Nos avisa.
12: Boa tarde, Alemão, tá se olhando no espelho?
11: De cara feia, não tenho medo.
9: Você nota, né? 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
12: Um abraço aí pro Odair, Adair Bones aí do CTG Sangue de Farrapos, que sábado tem grande jantar fandango com o grupo Cacareco.
9: De maravilha.
12: Mesas. É, maravilha. Mesas é com a patronagem. Beleza?
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12: Não, homem, é fortidão.
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9: 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Abraço, Orotô.
12: Um abraço pro Vitor, que é o
9: homem do... O que entende do assunto
12: lá. Colaborador dele, hein?
9: É, tá, colaborador. Deve ter puxado pro professor, né?
12: Muito gente boa.
9: Então tá. Vamos meter um áudio no ar aqui. Vamos ver.
13: Perão, boa tarde. Como é que tá? Tudo tranquilaço? Ah, bem atrasadote do feliz aniversário, mas tá no... na semana ainda, né? Um grande abraço e muita saúde nesse corpo aí. Perão, acabemos de fazer um mondongaço daquele de marca 12. Tá? Se alguém quiser, mondongo aí, que me chama aí no meu telefone, 999-10-9898. A nega velha tá tirando do tacho agora, tá? Tá lento de produto, tá bom? Um grande abraço. Tudo de bom, amigo velho. E pra a equipe completa aí, um grande abraço. Chiru, Alemãozinho, pra todo mundo. Abraço.
9: Valeu, Chinadi. O Chinadi é perito no assunto, né? Tem mondongo à venda.
12: Bueno de cozinha.
9: 99109890.
12: Muito forte,
9: valeu, Chinadi. O homem é perito no assunto. Chiru, Pompeu, era só que o tinha para o momento.
12: Então nós temos um marco para mandar pro ar, né, Natan? Vamos lá.

E pra gente da cidade, do interior, da La Ponta Serra, pro Faxinados Rosa, aquele abraço bem apertadinho.

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1: O projeto de revitalização da Avenida João Batista da Alpiva está avançando no município de Guatambu. 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A obra, que faz parte do programa Acelera Guatambu, terá o prazo de 6 meses para a conclusão desta etapa de drenagem. 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
3: Tô vindo da sala do Alfredo.
2: Tá bom, doutor Alfredo.
3: Ele me disse que tá tudo certo para eu ganhar um programa.
2: Chilo, tu quer que chegue às 6 horas? 6 horas?
4: 6 horas.
2: Agora sim, com os quebradores, agora café milita.
4: Inclusive.
2: Nós matando com erva mate fole, bom também.
5: Vai chegar a final do ano e não chega às 6 horas da tarde.
4: Mas vai chegar, dona Belinha.
5: É uma barbaridade.
4: Dona Belinha. Temos que esperar, não tem o que fazer.
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4: Laura.
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4: Isso é muito forte.
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3: Hoje eu tenho que sair antes para comprar tripa seca.
4: Ah, tripa seca.
2: Vai, compra.
4: Eu vou te indicar um lugar para você comprar.
2: Dona Carolina e Jéssica, um abraço. Pessoal do Atoles Bar, estão ligadito lá no tal do Paião. E ouvindo a nossa programação, né, Adelar? Um abraço, meu irmão. Obrigado pelo capricho aí, tá certo?
4: Carlão da Agropecuária fazendo um lanche da tarde com rapadura e queijo.
2: Ah, mas é coisa boa.
4: Não, mas ele é muito forte.
2: Daí ele, daí ele botou pressão,
4: não, mas daí ele...
2: Botou pressão em nós.
4: E ele nos deixou com água na boca, né?
2: Ô, meu amigo Claudinho, pessoal da Gambato, lá, Grupo Gambato, Chasque de Patrão, César Augusto, homem de Itatiba do Sul, tá na área. Ah, me diz, Chiro Pompeu.
4: Não é forte ele.
2: Um abraço.
4: Falar em Gambata, eu quero mandar um abraço aqui pro Coalhada, porque eu não sabia que o Coalhada tá no Gambata ainda.
2: Sim, grande, não, o Coalhada tá. É patrimônio do doutor Gambato lá.
4: É, eu conheço o Coalhada faz 40 anos, mais ou menos.
2: Vamos colocar grande, o homem aqui do Molho Bom Restaurante, que é uma das melhores comidas restaurante de Chapecó. 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
2: Forte esse plano do molho bom, né, Chiró?
4: Ah, é.
2: Daqui a pouco vai abrir um restaurante que não é reduzido, porque ele não para, tá crescendo a firma.
4: Daqui a pouco ele tá lá em Miami com o restaurante.
2: Não, você come muito bem ali. Abraço aí, amigo Fábio, da JK Máquinas, tá ligado que nem rádio de preço, então tá bom. Cheirou, Pompeu.
4: Tendo marca, manda pra nós aí, homem velho, vamos lá.

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3: Mas esses dias me perguntaram como é que é a relação da minha mulher e a sogra dela, no caso, a minha mãe.
2: Daí.
3: Imagina uma torneira de gasolina pingando, vazando e um bêbado tentando acender um cigarro com fósforo. É mais ou menos assim, uma hora ou outra vai estar problema.
4: Mas Deus que me perdoe.
2: Deus que me perdoe, né, dona Berninha? Garra complicar. É um coiote do Alegreta, né, Chiru?
3: Me apinche o avião ali.
2: Sim, não, mas tem gasolina ligada, homem, tá louco?
5: É, tá louco, homem.
2: Falando em gasolina, mas apinchar o pavio, entendi essa. Que é louco, homem. Alemão, você é só com camisa de força. Não tem outro jeito.
5: Alemão, você...
2: 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Dona Belinha, aquele é seu programa de revista de fofoca e novela. Não tem jeito, tá? Vamos ter que cortar essa sua ideia aí. 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
6: Eu não sei vocês, mas eu tô indo bem.
5: Ah, mas tu tá indo bem, mas quem é que tá duvidando outra coisa? Quem vai ter problema com a tua sogra vai ser você, né? Porque daqui a pouco ela vai ficar nervosa com você.
3: Por que é que vocês não vão cuidar das tuas coisas?
2: Mas se nós não cuidar, quem é que vai cuidar, Levanchimia?
5: Sogra, quando você ponga nerviosa,
2: bate louco, amigo.
3: Eu enterei a minha sogra de cabeça pra baixo.
2: Por quê?
3: Porque se ela começar a cavocar, ela vai sair lá do chapão.
2: Ela volta, Chirou. Ela volta, né? Então tá bom.
5: Um abraço aí pra minha sogra, dona Otília, meu sogro, seu Miro, no Jardim América, ligado sempre.
2: Não vai pro Japão, né?
5: Obrigado pra
2: Deus. Só do alemão que vai.
3: Feliz era Jesus Cristo que não tinha sogra.
2: Alemão Chimia vai fumar um boa noite, rapaz.
5: Isso aí, vai.
2: Pretinhos, olha da gachada, ó.
5: Cornião baranque.
2: Feio, velho. Vai. A chupão.
3: Viu? Vão cuidar da vida de vocês se vocês não têm nada que fazer.
2: Então tá, Chirou.
5: Temos marca na tama, ande aí.

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1: Olá, aqui é o André De Lázari e estas são as informações. A Feira Bem Casados, uma das principais feiras de casamentos e eventos do Brasil, conta em sua 17ª edição com a presença do Sebrae para fortalecer a presença de micro e pequenas empresas do segmento de moda, festa e casamentos. O evento acontece de 10 a 12 de julho no Parque de Exposições Valmor Lunardi, em Chapecó. Inscrições gratuitas pelo site feirabemcasados.com.br. A Prefeitura de Chapecó, por meio da Secretaria da Família e Proteção Social, em parceria com a Gerência de Políticas Públicas para a Pessoa Idosa, realizou hoje a 18ª edição da tradicional Festa da Roça dos Idosos. O evento reuniu mais de 2 mil participantes em uma tarde marcada por muita animação, dança, integração e valorização da pessoa idosa, que aconteceu no Centro de Eventos Plínio Arlindo Denês. E a construção de propostas para o fortalecimento das políticas públicas de saúde será o foco da 11ª Conferência Municipal de Saúde de Chapecó, marcada para a próxima quinta-feira no Centro de Eventos, Sala Welci Canals. A programação terá início à 13h e é promovida pela Secretaria Municipal de Saúde em conjunto com o Conselho Municipal de Saúde. Este foi o Notícias da Hora. 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

María, cheia de graça, o Senhor é convosco. Bendita sois vós entre as mulheres, e bendito é o fruto do vosso ventre, Jesus. Santa Maria, Mãe de Deus, rogai por nós, pecadores, agora e

0: 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Era só, Chiru Pompeu.
1: Pois é, para essa quinta-feira chegamos ao arremate de mais um, né?
0: Então vamos agradecendo o patrão lá de cima que nos deu um costado. E assim, a ferro e a fogo, cumprimos com mais uma etapa aí da nossa jornada. Estamos indo, amanhã, 3:30 PM, estaremos de volta, Rio Grande, velho.
1: Um abraço bem grande, um ótimo descanso e até amanhã.
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1: Muito boa tarde, estamos chegando com o Papo de Arquibancada, Beto Bendito, Drayton Gabuardi, nossos convidados. Hoje a mesa lotada, hoje vai render, vai passar rápido hoje. Mas antes disso, Drayton, né, vamos faturar, vamos valorizar nossos patrocinadores, depois a gente volta aí, né, apresentando nossos convidados de hoje, 18 de junho, 18 horas e 5 minutos.
2: Uma boa tarde para você, Beto Bendito, boa tarde aos nossos convidados, boa tarde audiência, chegando no oferecimento de Pointer Acessórios, ABP Pré-Fabricados, Polimed, Medicina do Trabalho, 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Ao vivo para você através das ondas da 98.9 Condá FM e também pelo Facebook e YouTube da Equipe Nota 10 e também pelo Facebook da Rádio Condá FM. Você pode participar com a gente, 3361-3110, 3361-3110 é o nosso WhatsApp, você pode fazer a sua participação.
1: Muito bem, então estamos com os nossos convidados hoje, a galera do handball, né, cadeirantes. O mestre Aladinho, treineiro lá também, treineiro? Tu chegou falando que era treineiro, né?
3: Treineiro.
1: Então, muito boa noite, Aladinho. Boa noite. Seja bem-vindo ao nosso programa.
3: Obrigado.
1: Prazer recebê-lo aqui, tá? Meu amigo Michel Bão, o homem do Matos. Né? Hoje tá sem Matos, hoje, Michel.
3: É, eu, na verdade, o mate é o linguajar que tu utiliza pra tirar onda, rapaz.
1: Não,
3: né? Desses gaúchos vão te pegar nessa estrada aí.
1: Não, os gaúchos são gente boa, cara.
3: Só pra fazer uma ressalva.
4: Eu também sou gaúcho, né?
3: Deixa pra mim, depois nós pegamos. É, só pra fazer uma ressalva aqui, nós não estamos com o Aladim, nós estamos com um super goleiro, Aladim, que foi um atleta que representou muito bem o Chapecó dentro das quadras na modalidade de handebol, e hoje ele se encontra como treinador da equipe de handebol cadeirante de Chapecó, que também vem representando muito bem a nossa cidade. Né, já fica aqui de antemão os parabéns, logo mais a gente vai falar mais sobre isso. Mas só para dar uma apresentação mais digna, porque não é o Aladim, rapaz. O cara veio de tapete, rapaz. O tapete tá ali em cima da rádio, o cara é
1: tá
3: fera.
1: Tá muito frio pra
3: ele andar é de tapete. Fera.
1: Se tivesse vindo tapete, tava congelado, né?
4: Congelado, o nariz.
1: Do meu lado esquerdo, o Edvan Beato. Grande Edvan, segunda vez no nosso programa. Seja bem-vindo, prazer recebê-lo aqui. Né? Boa noite, Edvan.
5: Boa noite, boa noite. Muito obrigado pelo convite novamente. Estamos aí para conversar um pouquinho sobre handebol, conversar um pouquinho sobre Chapecoense também, né?
1: Seleção brasileira.
5: Também,
1: aí,
5: né?
1: E aqui conhece que, rapaz, aqui não se pega para trás não, rapaz, sabe tudo. E o nosso, já nosso praticamente titular aqui, o Luander, novamente com a gente. Seja bem-vindo, muito aí. Boa noite, Luander.
6: Obrigado, Beto. Catimbo oficial presente mais uma vez. Muito obrigado aí pelo convite mais uma vez. E vamos falar muito sobre Chapecoense, sobre seleção brasileira e o que tiver pela frente aí também.
1: Ah, muito bem, então, final de semana passado, né, a equipe de Chapecó participou do Campeonato Brasileiro, tá, o Campeonato Brasileiro de Handball Cadeirantes. Então fala pra gente como foi essa competição, qual foi a colocação, qual foi a experiência nova, porque cada competição se sempre tem alguma experiência diferente, né?
5: Com certeza, sempre se agrega, né? Aquele friozinho na barriga, por mais que você jogue há muito tempo, mas se não tivesse friozinho na barriga, abandona o esporte, né? Mas a equipe de Falcões West foi no Campeonato Brasileiro em São Paulo, dia 8 a 11 de junho. Equipes do Brasil todo, tinha no total 15 equipes, 11 equipes masculino e 4 feminino, né? Sagrando terceiro lugar. O objetivo era ficar entre os três, né? Conseguimos chegar no nosso objetivo da equipe. Jogos muito disputados, jogos muito parelho, nível técnico muito alto. Talvez o maior de todas as participações que já consegui estar representando o Chapecó. As equipes muito bem preparadas, muito bem treinadas, e o terceiro o lugar é de ser comemorado, né?
1: Não pode falar diferente, né? Que as equipes muito bem treinadas, né? O nosso treinador, o meu mestre Ladinho aqui do lado, não tem como não falar, né? Parabéns aí, então, a vocês aí, todos os cadeirantes, o Edivan, o treinador, o Aladim, né? E conta um pouquinho dessa sua experiência, Aladim, de trabalhar com essa galera aí, que pelo visto eles têm muita disposição, né?
4: Pegando um gancho da fala do Edivan, é lógico que o terceiro lugar é um grande resultado. Mas nós embarcamos para São Paulo
1: buscando o título.
4: Para buscar o título. E isso acabou ficando uma pontinha ali no fundo, porque a gente diminuiu muito a distância que havia nos últimos anos, apesar de eu não estar à frente da equipe nos campeonatos anteriores. Mas a gente acompanhava e havia uma distância considerável, principalmente do Maringá, em relação ao Chapecó, e nós, essa distância não existe mais. O jogo que nós fizemos com eles lá foi um jogo absolutamente igual, com detalhe. Eu estava afastado há uns 8 anos da equipe, eu treinei os Falcões em 2015, 16 e 17. Aí, por alguns motivos profissionais, acabei indo para um outro projeto e retornei agora esse ano. Efetivamente esse ano. Então, a gente ainda está... Não consegui implantar ainda a maneira que eu gosto, que gostaria que a equipe jogasse, né? E também... Não podemos deixar de falar que a gente perdeu um jogador importantíssimo agora na reta final da preparação, que é o Paulão, um dos pilares da equipe, que está desde o início com os Falcões, que não pôde jogar a competição por um motivo de saúde. E mesmo a gente conseguindo trazer um jogador que foi muito bem na competição, mas é um estilo diferente de jogo, né? Então a gente perdeu uma peça importantíssima, que é o Paulão. Mas mesmo assim a equipe se portou muito bem, fez jogos iguais. As duas partidas que nós perdemos lá, semifinal e um jogo dentro da chave, um jogo igual, que foi decidido no detalhe. E isso vai acabar, com certeza, trazendo um aprendizado muito grande para nós.
1: Muito bem. E qual o destaque do time? Não vou falar do Edivan, porque eu sei que o homem é o destaque. Mas qual o destaque hoje do time? E qual é o adversário que mais... Encrespa vocês aí, qual é o adversário que mais dá trabalho, digamos assim?
7: Hoje tem duas equipes no Brasil que dão muito trabalho para nós, né? A equipe de Maringá, como já foi dita pelo professor Aladim, e a equipe de Cascavel, que sagrou-se campeã.
1: Paranaense são fortes.
7: Isso, são equipes profissionais, né? A nossa equipe é amadora. A equipe de Cascavel e Maringá são profissionais. Eles vivem para treinar e treinam o dia todo. O que eles treinam em um dia, nós treinamos uma semana. Isso
1: faz uma diferença danada na quadra, né?
7: Muita diferença. Muita diferença.
4: Nós trouxemos esse ano, acabamos trazendo um jogador de Maringá, o Jordian. Também seleção brasileira, campeão mundial, né? E conseguimos trazer ele para a nossa equipe. E ele mesmo fala, o que a gente treina aqui numa semana, a gente treina num dia lá em Maringá, 4 horas por dia, eles treinam todos os dias, né? Então isso, na hora que o jogo aperta, o jogo fica encrespado... Você conhece, né? Pode largar a bola pro lado e sabe onde é que vai estar o companheiro, não precisa nem olhar.
1: E sem contar a parte física também, né?
4: Com certeza.
1: Física, o emocional, a tranquilidade também de trabalhar tanto, você tem uma habilidade maior, acaba tendo um pouco mais de confiança na hora do jogo, né?
7: Sem sombra de dúvidas, né? Mas esse ano ficou, assim, aquela diferença, ela reduziu e reduziu muito, né?
1: Jogos parelhos?
7: Muito, muito parelhos. A diferença de gols foi, se não estou enganado, foi 1 ou 2 gols. Ambas as derrotas da equipe de Chapecó.
1: Isso não é um resultado extremamente normal, né?
7: Porque muito.
1: É apertado, né? Digamos assim, também.
7: Sim, e essa diferença ela se deu na parte física mesmo, né? Cada um deu o seu melhor, deu o máximo de sangue praticamente.
4: É uma sequência grande de jogos, né? Em poucos dias, e assim, acaba pesando na quarta-feira. Foi na quarta-feira, nós fizemos 3 jogos no dia, né?
1: Nossa!
4: De manhã, de tarde e de noite. Então, assim, acaba pesando.
1: Querendo ou não, é desgastante, né?
4: Muito. Porque a modalidade, o braço deles é os braços e as pernas, né?
1: Claro, claro.
4: Então é o tempo inteiro correria e
1: intensidade.
4: Tem que estar forte, tem que estar firme, tem que...
1: Cabeça tem que estar boa.
4: E,
1: muito.
4: Mas é uma coisa que...
1: Muito.
4: E além disso, é uma coisa que o nosso time é muito... Eu sempre falo para eles que que a falta faz parte do jogo e a gente tem que dar cadeirada também, né? A gente toma cadeirada, toma cadeirada.
6: Dá uma galera na cabeça lá.
4: A gente toma cadeirada e não quer fazer falta. Eu digo, a falta faz parte do jogo. Se tiver que dar uma cadeirada, dá uma cadeirada. Vamos pro jogo.
8: Dá no meio.
6: Vai dar tena.
8: E já aconteceu, já que falou em cadeirada, no meio do jogo, a cadeira dá uma distensão na cadeira, estragar a cadeira?
4: Já. Nesses jogos nós tivemos um pneu furado, só acho que foi o problema maior. Mas teve, eu lembro de um outro jogo, uma outra competição que a gente estava em Criciúma, acho que quebrou uma cadeira, né?
7: Quebrou uma cadeira, eixo.
8: E aí pode substituir?
7: Sim.
8: Aí entra outro até consertar ou já tem uma reserva?
7: Geralmente se leva, quando é pneu, você leva a roda, a reserva, aí questão de...
6: Faz o pit stop
7: ali. O pit stop rapidinho, né?
3: Cara, eu vivenciei, né? Onde eu conheci o Edvan, né? A gente tava no Noesc ali, cursando educação física, e aí teve nós tivemos uma aula sobre handball. E aí, claro, com todos os fundamentos, uma aula de handball. E aí, nossa aula prática, pô, os caras foram lá, o Falcões do Oeste foram lá e tal. Pô, foi muito bacana, foi onde eu conheci. Porque pra gente que olha, tá tudo certo, né? Uma cadeira de roda ali, sobe e tal. Bah, é bem melhor, porque tu não precisa correr. Ô, meu Deus do céu, sentei na cadeira, mano. Tá, vai pra onde? Que jeito? Onde é que vai? Onde é que mexe? Detalhe, tu fica preso só no quadril, né? Não é que nem uma cadeira de roda que tu tem um apoio nas costas, que tu te apluma, né? Que tu te apara, não. Tu preso no quadril, passa aquela fita, as pernas ali presas ali e tal. Muito bacana. Confesso, Edvan, confesso, professor Aladinha, todos os ouvintes aí que estão na nossa audiência, eu fiquei encantado. Hoje eu sou um torcedor, eu sou um apoiador, um incentivador, acho que tu já percebeu isso, né? Não somente do basquete, do handball cadeirante, mas eu acho que de todos os esportes, né? Porque assim como o Chapecó é um celeiro de grandes atletas, ele é um celeiro de grandes atletas. Quem disse que um PCD não pode ser um atleta? Quem disse que tem que ter dois braços, duas pernas, dois olhos, nariz, boca, tudo certinho, tudo... Cara, é surreal isso. E onde eu quero chegar nisso? Eu quero chegar que quando vocês falaram sobre Maringá é muito mais evoluído no sul do país nas políticas públicas em relação ao esporte, principalmente.
7: Isso é real mesmo.
3: Chapecó deu um passo muito importante. Chapecó, agora mês passado, criou um programa de incentivo à inclusão de para-atletas no mercado de trabalho. E isso que vai dar um novo corpo, um novo fôlego para esses atletas que estão atuando e para esse povo todo que está aí ouvindo, que vê que tem um vizinho que sai de casa com a cadeira de roda, que tem um vizinho que a van vem buscar para ir treinar. Ah, eu não consigo, eu não tenho, eu não sei. Para que acabe essa falta de informação, porque muitas vezes a gente fala sobre isso. Tu não pratica um esporte, tu não conhece o bairro vizinho por falta de informação. Às vezes tu deixa de estar num clube de rendimento. E não vamos falar só em handball. É qualquer outro esporte, é xadrez, é basquete cadeirante.
7: Tênis,
3: é uma infinidade de esportes que existem que a gente muitas vezes não tem o conhecimento. Então, na maioria dos casos, a gente deixa de ter um atleta praticando esporte porque ele deixa de fazer o esporte para ter que ter trabalhando. Nesse sentido, o Chapecó dá um passo muito adiante por causa dessa política que está sendo criada, para que os deficientes físicos possam estar empregados e nesse processo do emprego ele consiga render para a empresa e para com a comunidade. Porque quando um atleta está representando a cidade, ele não está só jogando ou praticando esporte, ele está representando toda a comunidade. Eu acho que é isso que fica. Até queria que vocês fossem redundantes nisso, fizessem convite para as pessoas irem assistir um treino, irem conhecer os esportes, buscarem isso. Tem no site da prefeitura, a Secretaria de Esporte e Juventude está aberta para isso. A comunidade tem que buscar porque todo mundo tem espaço, né, no esporte. Eu acho que o esporte é fenomenal por causa disso.
4: A competição agora que a gente participou lá, o brasileiro, foi disputada no Centro Paralímpico lá em São Paulo. E eu nem vou falar em estrutura porque é outro mundo.
7: Absurdo.
4: É outro mundo lá. Mas é o dia inteiro, 7 dias por semana, 365 dias por ano, aquilo lá cheio de gente, cheio de atletas, para-atletas, né?
3: Sim.
4: Em todas as suas deficiências. Pra te ter uma ideia, dentro do ginásio tem quatro andares, né? Quatro andares. Quatro. Tem uma piscina olímpica e uma piscina semi-olímpica dentro do ginásio. Rapaz. É. Então, assim, uma infraestrutura danada, assim. E Chapecó vem crescendo. Agora eu tava me lembrando, 2015, quando eu assumi a equipe, nós tínhamos 6 jogadores, né? 5 condições de jogo, 5.
3: Isso.
4: 6 jogadores nós tínhamos.
3: E eu vou cortar a tua fala, porque em 2015, com isso, tudo que tu falou, vocês foram campeões nacionais.
4: Campeão brasileiro
3: naquele ano. Entendeu?
8: Campeão brasileiro. Campeão
3: brasileiro. Falcões Oeste foi campeão brasileiro em 2015. Aí depois teve 2022, 23, 24. 22 segundo lugar, 23, 24, 25 e agora 26 terceiro lugar. Então a gente está no topo do esporte.
4: Você ganhou 2015 a gente ganhou, 2016 a gente não participou, que teve uma. Foi para Jasco, foi na mesma data. Aí 2017 a gente ficou em quarto. Quarto lugar, né?
8: Muito bem, nós vamos a um breve intervalo comercial, depois a gente volta falando mais sobre esse esporte aí que.

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1: 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A gente vai para um breve intervalo e já já voltamos com mais papo de arquibancada.
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1: Muito bem, estamos de volta com o nosso Papo de Arquibancada, 18 horas 26 minutos. 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

0: 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Alô pro Rubem da Silva! Brasil amanhã de noite, é às 9h30 da manhã. Às 9h30 da manhã é boa, né? Às 9h30 da noite, 2x1 para o Brasil, vai vencer, valeu. Rose Ortiz, em nome de Jesus, Brasil 2x0, que é isso, hein? Amém, então. Amém, em nome de Jesus, mas vai dar boa, né, Beto? Vai dar boa, Michel.
1: Vai dar boa.
0: E olha, os jogos da Copa do Mundo de hoje, então, teve a República Tcheca e o África do Sul, hoje pela parte, ao meio-dia, né? Terminando aí em 1x1, a Suíça venceu a Bósnia e Herzegovina pelo placar de 4x1, rapaz. Que é isso aí, de casa tava 0x0, cheguei aqui 4x1. Logo mais, 19 horas, tem Canadá e Catar. E fechando então mais um jogo no dia de hoje da Copa do Mundo, tem México e Coreia do Sul às 22 horas. Esses dois jogos são jogões, hein? Além disso, tem Brasileirão Série B, iniciando a 14ª rodada do Brasileirão Série B, tem Sport Recife e Atlético Goianiense, o Sport que hoje, se vencer, assume a liderança do Brasileirão Série B, Beto Bendito.
1: Pois, muito bem, boa sorte lá o Perotti, tomara que volte a marcar o gol e o Sport assuma aí a liderança da competição da Série B, porque é um time forte, é um time que eu acho que merece permanecer aí na Série A, né? A gente sabe que tropeços existem, né? Então, muitas vezes se paga o preço. E falando com o Edivan que já foi convocado para a seleção brasileira, né? E agora está numa pré-lista, né? Como se chama agora, uma lista larga, exato. Isso. E podendo novamente ser convocado. E se for convocado, como é que fica, Edivan?
2: Nesse momento, como não sobrevivemos do esporte, vou pedir a dispensa, né? Com muita dor no coração, porque é o sonho de todo atleta, né? Representar o país, representar... estar lá defendendo as cores do Brasil, ouvindo aquele hino é muito, muito
1: gratificante, bom, né?
2: Gratificante. Mas, infelizmente, o esporte adaptado ainda ele não nos mantém financeiramente. Então, nesse momento, vou ter que pedir dispensa, né?
1: Pô, eu imagino o nó, né, a dor no coração, como você falou, né, porque todo mundo sonha com isso, seleção brasileira, porém você tem o teu trabalho, você tem que, né, o teu ganha-pão, o teu sustento, né, então a gente entende, mas daqui a pouco não tem como conciliar.
2: É que assim, vai ser muitos dias num curto tempo, né? Em questão de 3 meses, serão 30 dias afastado.
1: Ah, eu entendo.
2: Aí, então, a quantidade de dias que você vai colocar para fazer esse treinamento é bastante.
1: Aí o patrão vai reclamar, né?
2: Ah, com certeza.
1: E o treinador não consegue? O Aladim não consegue te substituir? Não consegue? Depende de substituir aí, fazer um meio campo aí, não tem jeito?
2: Vamos falar baixinho aqui. Tem que acordar cedo para ir trabalhar, né?
1: Entendi. Então, no caso, o handball treina tarde ou à noite, então?
2: Manhã cedo, o jogo...
1: Não dá, né? Que você não
2: fez,
1: não
2: 10,
1: dá,
2: depois
1: né?
2: Das 10.
1: Já deu, né, Aladim?
3: Mas, assim, nós devemos ter 4 atletas nessa lista larga. Além do Edivan, o Jordian, o Ademir e o Maicon. Foi escolhido o melhor jogador .2 da competição.
1: Olha, uma seleção, quase uma seleção brasileira aqui em Chapecó.
4: Tá entendendo agora quando eu falo? Vai lá assistir, vai conhecer o esporte.
1: Ah, eu quero mesmo, aqui.
3: Casualmente, casualmente, esses 4 foi o nosso time base durante o Campeonato Brasileiro.
4: Que é o que falta, né? Se a gente for analisar, pegando essa deixa para os outros esportes, é o que falta. Referências. O futebol hoje é 1h, nós falávamos ainda sobre isso, que quando o Rivaldo largou a camiseta, o Ronaldinho pegou, quando ele largou, ninguém mais pegou a 10. Não teve um substituto. Ronaldinho fez o substituto, mas infelizmente não está aqui. Ele ensinou o Messi. Ronaldinho treinou o Messi. Ronaldinho recebeu o Messi com 13 anos de idade lá no Barcelona. Então o legado do Ronaldinho, infelizmente, não ficou aqui com a gente, entendeu? Porque não teve essa troca, né? Essa justa e merecida, né? Sequência no trabalho que vinham os camisa 10, vinham se desenvolvendo na frente. Se falou sobre o Kaká, mas é outra característica.
1: Não, o Kaká é diferente de Rivaldo, né? Diferente do Zico, diferente do Ronaldinho.
4: Eu faço um parêntese, Kaká, eu relaciono o Kaká com Raí. Mesmo pra mim, mesma característica, mesmo mas jogo, foi, passada Kaká, larga e
1: o
4: tal.
1: O Kaká ainda foi melhor que o Raí na seleção.
4: Mas nas suas proporções,
1: exato,
4: né?
1: Porque foi melhor que o Raí.
4: De Kaká, quem que ele tinha que ajudava ele? Aí tem como ele jogar mais, né?
1: Não,
4: Raí
1: podia.
4: Também tinha, o Raí tinha, mas o Raí era uma volantolândia, era aquela força extrema, né? Que deixava ele jogar um pouco mais. Eu já digo, se o Kaká tivesse a volância que o Raí tinha por trás, aí sim ele voava. Aí ele era podia muito bem ser o cara, né? Então, guardadas as proporções. E essa relação a gente tem que entender. Que o Ronaldinho preparou um, sim. Mas ele preparou no país vizinho, né? E, infelizmente, olha o que o cara tá fazendo.
1: 38 para 39 anos, ele está jogando ainda... Um belo futebol. Se ele tem fôlego para os 90 minutos, isso a gente sabe que não. Mas pelo menos o tempo que ele fica em campo, se a bola chegar, se deixar jogar, ele faz a diferença.
4: Ele executa.
1: E o jogador experiente é isso aí mesmo, né? Tem que executar, tem que fazer a parte dele, né?
4: Quem que é o nosso Messi aí, professor? E agora, professor, te vira.
3: Meu Deus.
4: Meu negócio é criar atrito aqui.
3: Criou. Nós não temos nenhuma referência técnica, né, hoje na seleção brasileira.
4: Se for Rafinha, analisar...
3: Vinícius Júnior, Neymar...
1: Não.
3: Não temos referência. Nem o nosso técnico da seleção não sabe. Todo jogo é uma equipe diferente. Né? Vem com uma cultura europeia que... Será que vai dar certo aqui? Ninguém sabe, né? Real Madrid deu. Mas com a seleção... Mas... É que no clube também tu tá todo dia com os caras, né?
1: É, em seleção.
3: Todo dia, né? Seleção se reúne. Eu lembro quando era piá, a seleção se reunia 30, 40, 60 dias antes da Copa pra treinar, né? Era aquela coisa. Agora é 10 dias de treino pra ir pro.
1: E o Ancelotti só treinou time ruim, né? Então lá quando se pensava em suprassumo do futebol, os clubes iam lá e compravam e colocavam, davam na mão dele pra ele
3: que
1: ser.
3: Era o Fulano de Tal. Tá.
1: É, exato.
3: E mais. É uma questão quase que lógica, né? No clube tu passa praticamente 24 horas por dia com os caras lá, debaixo dos teus olhos, no teu comando. Tu treina, tu tira um jogador aqui, coloca outro pra fazer a mesma função. Na seleção tá cada um num canto, com esquemas diferentes nos seus clubes. E no Brasil, desculpa, mas nossos treinadores... Deixam a desejar.
1: Exatamente. Nossos treinadores, eles parece-me que, assim, ó, ficaram pra trás, né? Igual, eu sempre falo. Eles parecem aquele mecânico de Fusca, Brasília, Corcel, não se reciclaram, né? Ou os que se reciclaram têm mais ou menos tem o mesmo professor e a mesma filosofia, o mesmo esquema de jogo. Eles não tentam reinventar. Já que entramos nessa celeuma, a gente vai falar um pouquinho agora de seleção brasileira e depois a gente volta ao assunto Chapecoense também. Eu sempre falo que eles deveriam voltar ao passado e fazer uma volta ao passado e analisar aquilo que era feito no passado para tentar colocar novamente aqui. Porque lá atrás, você lembra bem, aqui o nosso o Edivan também lembra muito bem, que se trabalhava muito mais, se tinha maior dedicação, né?
3: Eu lembro que se treinava em dois turnos.
1: Exato, eu treinava em dois turnos. Hoje, meu Deus!
4: Hoje treina
1: 50 minutos, depois não pode bater uma falta.
3: Eu lembro que quando eu era moleque lá que via... Eu sou gaúcho, né? Eu sou de uma geração que viu o Internacional, aqueles grandes times do Inter, 75, 76, 79. Eu lembro de jogadores que terminavam o treino e iam ficar batendo escanteio lá, 20, 30, 40, 50 escanteio, isso aí. Batindo 30 faltas, 40 faltas. Hoje o jogador não pode fazer mais nada.
1: Eu sempre falo, porque eu vivi, eu não tive muitos anos no futebol, mas eu trabalhava. Eu joguei no Esportivo de Bento Gonçalves, 87. Nessa época, o Esportivo de Bento Gonçalves foi campeão do interior. Existia esse campeão do interior, em cima do Caxias. E o técnico era o Raquete. Todo mundo conhece no Rio Grande do Sul. Jogador. E lá não se tinha muitas condições. O material de trabalho era horrível. O tênis de treino era um tênis, não vou dizer a marca, mas o solado parecia uma mas era. Pô, se fazia. Lá se fazia, na época era maratona. Se fazia maratona em estrada de chão. Você ia lá pra Divinéia, lá no bairro de Divinéia, onde nasceu o Arilson. Você corria nas pedras, cara. E era de manhã era a parte técnica, tática. À tarde era coletivo. Quando não era coletivo, era um coletivo de dois toques. Os treinadores choravam pra fazer isso, certo? Eu terminava o coletivo ainda e muitas vezes... Ele não estava satisfeito com o que via no coletivo, sabe o que fazia? Justamente o que você estava falando agora. Lateral cruzando bola, centroavante dentro da área, disputando com a zaga, né? Falta. Treinava-se cada batedor que tinha, sempre tinha dois ou três batedores de falta. Cara, batia 50, 60 faltas após cada treino. Hoje não se faz mais isso. Ah, mas aí tem o CK, porque pode... Não se tinha tanta lesão como se tem hoje, porque se cuidava, o jogador se cuidava mais.
3: E os campos eram ruins?
1: Nossa!
3: A chuteira era um pavor? A bola era um tijolo?
1: Nossa senhora! É? Dia de chuva, se levasse uma bolada, ficava marcado.
4: Professor, ficava vergonha. Professor, você faz um treino técnico, tá? Treino técnico, ó, quando nós pegar a bola, vamos se movimentar assim, eu quero que vocês parem assim, beleza? Beleza. Tá, então tá. Então posiciona lá. Como é que vamos fazer? Sai a bola aqui, joga ali, joga aqui, beleza? Faz as valências, a força que eu preciso chegar com a bola lá, o que eu vou usar de força com o braço, tá? Beleza? Beleza. Tá, agora vamos botar movimento, né?
3: Lógico.
4: No futebol não tem mais coletivo.
1: Não,
4: no futebol não tem mais coletivo. No futebol tu faz o treinamento ali e deu.
3: Eu falo muito pra eles que eu gosto muito de trabalhar dentro da maior possibilidade dentro de jogo. Então a gente vai fazer as movimentações dentro do jogo.
4: Bom.
3: Com o jogo. Se tiver lá no jogo, a gente faz jogo, para o jogo. Não deu certo, não funcionou, para, faz de novo, mostra onde é que estava o espaço, onde mostra o que tinha que ser feito naquele momento. Dentro, mais fiel possível ao jogo. Porque tu fazer sem um marcador, sem ninguém ali, como eu digo para isso, sem nenhuma soma, sem ninguém.
0: Sem pressão nenhuma.
3: É muito fácil. Pressão no cangote. Claro,
4: né? No futebol eles usam.
3: Entra sozinho, o goleiro chuta. É fácil.
1: Um cone. Coletiva pronto. Quando se fazia coletiva pronto, dependendo como estivesse o time na competição, geralmente era sexta-feira à tarde, né? Então, 3 horas da tarde começava o coletiva pronto. Uá. Cara, se rachava no pau e não tinha conversa.
0: Dava vida.
1: E o detalhe, não tinha portões fechados. Era o torcedor lá acompanhando.
0: O Lambrado gritando, né?
1: Exatamente. Então não se tem mais isso. Se aparecer um treinador, eu vou falar de novo, bata tudo, cuyuto, né? Com o preparador físico que falasse a mesma língua, com emparelhados com a diretoria do time e dispostos a mudar o futebol, ia servir como piloto e ia mudar muita coisa. Tenho certeza que ia mudar muita coisa. Nós vamos um breve intervalo comercial, depois a gente volta com esse assunto que me agrada muito, aí vamos... papo... Entra no papo também, né? Porque você tá ali... Você só quer falar mal dos outros.
4: Tô querendo falar.
3: Eu vou largar uma bomba pra ele depois.
1: Não.
3: O vestiário derruba, né?
0: 18 horas e 41 minutos. 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Telefone WhatsApp 3328-0121. 18 horas 42 minutos, a gente vai para um breve intervalo e já já estamos de volta com o nosso papo de arquibancada. 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
1: Muito bem, estamos de volta com o nosso Papo de Arquibancada, 18 horas 44 minutos. 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Grande abraço para o nosso parceiro Roger! 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Um grande abraço aqui para o nosso amigo Alex, o Xuxo, está participando com a gente também, né? Valeu, obrigado pela companhia, pela sintonia.
2: Pois bem, então a gente vamos voltar nessa celeuma, né, de que a gente vinha conversando aí sobre como se trabalhava antigamente, como se pós-treino, terminava o treino, era chute a gols, era cruzamentos, era ataque contra a defesa, entendeu? E o pau torava mesmo, porque lá você vivia a situação de jogo realmente. E o Luander falou, né, que no espaço de 30 metros hoje, não tem como não voltar a marcar.
3: É, não tem. Hoje o futebol brasileiro, mundial mudou muito hoje. Se tu vê um jogo de Copa do Mundo hoje, tu vai ver que os 22 jogadores estão juntos. Seja em qualquer bloco do campo. Num bloco médio, baixo ou alto, tá todos os jogadores ali. E o Brasil sofreu muito com isso no primeiro jogo, porque o Brasil tava muito espaçado. Tu não consegue atacar quando você tem só 7 jogadores marcando. O Brasil sofreu muito porque só tinha só o Casemiro marcando. E o Bruno Guimarães correndo que nem um louco e tinha 4 jogadores não fazendo nada. Que era o Paquetá, o Rafinho, o Vini Júnior e o Igor Thiago. O futebol hoje mudou tanto.
2: Mas aí tu falou a verdade. Eles não estavam fazendo nada.
3: Mas é porque a bola
2: nem
3: não chegava neles.
2: Nem fechando espaço e nem atacando.
3: Mas então, a bola não chegava neles. Eles estavam jogando, o Brasil estava jogando em 30 metros, só que só tinha só 7 jogadores. Daí a bola não tinha como chegar no Vini Júnior. Na primeira bola que chegou, ele fez o gol. E foi a única no jogo. Eu acho que o futebol mudou muito nessa questão. Hoje, se você tem um time de qualidade, por exemplo, a França, tu vai ver o Olise marcando, tu vai ver o Mbappé, eles marcam, mas eles jogam em 30 metros, 40 metros. Só que todo mundo marca e todo mundo joga.
2: Só que alguém marca sozinho o Mbappé?
3: Não, sozinho não, mas...
2: É um marcador só? Essa era a diferença do Brasil. Porque quando o Brasil era Brasil de verdade, né? Era Brasil de verdade, por exemplo, vou falar de um cara que nem foi titular da seleção brasileira. Mas quando ele entrava, precisava dois. Tinha uma dobra pra marcar ele. O Denilson. Entendeu? O Denilson. Precisava de uma dobra.
4: Tem aquela cena memorável, os caras correndo atrás dele, né?
2: O Zico. Eu vou falar do Zico, porque o Zico foi um cara que... Ó, ele recebia a bola no meio, tinha que dois marcar o Zico.
3: Mas era muita individualidade. E daí eu acho que isso aí tá faltando um pouco no Brasil hoje. Falta um pouco de individualidade de você puxar a marcação, o drible hoje não tem.
2: Só
3: hoje
2: que na base, hoje, Luander, na base eles te proíbem basicamente de você driblar. É esse o grande problema. Eles não deixam você driblar mais. Não
3: é, com 16 anos o cara já
2: tá generalizando, saindo, né? Não tô generalizando. Mas na grande maioria acontece isso. Aí começa 8 aninhos, 9 aninhos, começa competições. E aí o que acontece? Os treinadores, ninguém quer perder. Todo mundo quer ganhar.
4: Nem os pais, principalmente.
3: Né? Não, mas tudo, né? Até...
2: Falou
3: até...
2: tudo. Entendeu?
5: Falou tudo.
2: Mas aí o que acontece? Obriga aquele garoto habilidoso voltar a marcar também.
3: Mas hoje, até o drible, hoje é punido dentro do mundo, hoje, com cartão amarelo. Cartão. Você não pode fazer uma carretilha, você não pode dar uma caneta, que é uma ofensa ao adversário. Isso falta, com certeza. Eu acho que em tudo falta, né? Essa questão do drible. Mas a questão dizer que o jogo... Dizer que não pode todo mundo marcar, eu acho muito errado. Todo mundo tem que marcar e todo mundo tem que jogar.
2: Eu já acho que o jogador, quando ele é habilidoso, quando ele é bom, deixa os caras te marcar. Eles vão ter que correr atrás de mim. É, não é verdade? Alguém vê o voleibol treinar diferente? O treino do voleibol? O treino do handebol? O treino do basquetebol?
5: Cara, o treino, eu sou ponteiro, por exemplo, eu sou ponteiro, na minha função, esse tamanhão todo que eu tenho, na minha função eu tenho que fazer, eu tenho que defender, eu tenho que passar, eu tenho que ter um bom saque, eu tenho que ter um bom bloqueio.
2: Tu vai treinar essa parte técnica, tática, claro.
5: E na hora do pega pra capar, cara, eu vou dar vida. Não existe possibilidade de tu melhorar a tua condição física e técnica se tu não praticar, se tu não fizer a execução de um coletivo no final do treino.
6: O que o grande Oscar fazia depois do treino?
5: Arremesso.
6: 200 bolas.
2: Hortência.
6: 200 bolas.
2: Carioquinha.
5: Bah, eu tô com um saque chapado. Saque chapado é aquele saque que vai, né? Balanceado e tal. Aí o treinador disse, cara, não, eu preciso de um saque forte, cara. Um saque pancado. Tu vai ter que fazer uma viagem. O cara vai terminar o treino dele, vai lá fazer 40 viagens, 50 viagens, vai encaixando até conseguir encaixar a mão na bola, força da bola, movimento de braço, até fazer... Cara, isso tem que ser em todos os esportes. Não tem como não ser assim.
2: Eu tenho uma saudade de alguns laterais da época, que o lateral chegava na linha de fundo e metia aquela aquele bola arco, pra né? trás, né? É. Aquele arco. Entrava, o atacante já sabia onde a bola vinha.
3: Não tem lateral, né?
2: Quantos jogos se decidiam na falta? Nosso último exímio batedor de falta no Brasil foi um goleiro. Foi um goleiro.
3: Rogério Ceni.
2: Rogério Ceni. Depois dele, me conte quantos que surgiram batedores de falta.
5: Tá, mas e aí, pra mim, o mais absurdo, tem duas coisas absurdas pra mim, que fazem o mesmo gesto. Agora que me vem na cabeça, e é o mesmo gesto. O voleibol, os caras inventaram o toque-ataque. O cara vai lá, sobe lá no último andar e dá um toque na bola pra fazer o ataque. E o futebol é o latereio, mano. Olha a jogada da Copa do Mundo hoje, é o latereio, velho. Tá ligado? Tá entendendo o que é isso? Quer dizer que o cara não tem capacidade de fazer a cobrança de falta, no terceiro homem da barreira, na curva, pra cair lá dentro da malha. E então eles estão tentando fazer uma jogada de lateral, latereio. Então são coisas que estão mudando. Realmente tá tudo mudando.
2: Tá tudo errado, tá tudo errado. Sinceramente,
6: o futebol,
2: né?
6: O futebol, ele tem... Tem vários aspectos que contribuem para essa. Pro que tá acontecendo, né? Inclusive, nós conversávamos no aeroporto, quando a gente viajou, o Groli tava embarcando junto. E aí ele veio até nós, a gente conversou um tempo ali e a gente acabou perguntando, e aí, volta? Não voltar pro Brasil? Coisa tal. E ele, não, pro Brasil não tem como.
2: Deu.
6: Calendário não existe, não tem como jogar.
3: Joga uns 100 jogos, 80 jogos
6: no calendário. Não tem como, cara. A gente não treina, ainda mais quem. Se o cara é reserva, então aí ele treina
2: ele
6: menos.
2: Ele vai viver no banco da reserva, daí, né? a não ser que o cara dê uma brecha muito grande. Galera, o papo tá bom, mas infelizmente chegamos mais uma vez ao final do nosso programa, né? Como passa rápido, né? Quero agradecer aqui o Edivan Beato, o Aladim, o treinador, né? Grande goleiro do handebol. Foi um prazer, né? Vê-lo aqui, eu ia assistir a Gersadia lá, eu era um apaixonado pelo handball, né? Tomara que quando acontecer esse encontro que você falou, a gente possa voltar aqui com mais jogadores e a gente possa fazer um programa aí com todos esses ex-atletas aqui no nosso estúdio. Agradecer também ao Luander, meu querido Michel Bom, muito obrigado aí pela presença mais uma vez, tá? Aos nossos ouvintes também. Muito obrigado pela audiência, uma boa noite, gente. E vocês estão convidados. Quando quiserem, vocês podem retornar aqui, que a casa aqui é de vocês.
6: Ok, obrigado pelo convite. E sempre que possível estaremos aí. Podemos até falar mais de outras coisas até.
2: Gostei aí.
7: Convido para ir lá. Quero agradecer o convite, Michel, Beto. E convidar o pessoal. Venha conhecer o handebol em cadeira de rodas. Treinamos lá no Complexo Esportivo Verdão, segunda, terça e quinta, 19h30, segunda e terça, quinta-feira um pouquinho mais tarde, agora vamos voltar para a sessão Coruja, às 21h.
3: Coruja.
7: Venha conhecer, esporte adaptado é vida, esporte adaptado é prazeroso, você tira a pessoa com deficiência de casa e coloca num esporte, você insere ela, você vai ver a alegria que ela vai ter retribuir. Um abraço lá para a equipe do Falcões Oeste, estão lá querendo ir treinar, mas a semana é de folga, né? A semana vamos descansar, semana que vem na
6: prestigie própria. Não só os Falcões, mas todo o Paradesporto Chapecó agora em agosto durante o Parajask.
5: Isso aí, bem lembrado, professor, agora tem o Parajask em agosto. A gente vai falar bastante sobre isso, vou reforçar já o convite aqui, aproveitar que estão aqui. Vamos reforçar o convite para trazer essa galera aí. Esse encontro aí que o senhor falou, professor, acho que é importantíssimo, né, Beto? Para lembrar as nossas raízes aí, que foram muito vitoriosas, e trazer essa turma do Gersadi aí, que jogou, que foi muito multicampeã, né? E aí trazer aí no programa também para participar com a gente.
2: Muito bem. Cerramos então o nosso programa. Uma boa noite, Luander.
3: Boa noite. Boa noite, Beto. Obrigado. Até esta manhã, provavelmente.
2: Tamo junto.
1: Fechou então, 18 horas e 55 minutos, agradecendo aos nossos patrocinadores Pointer Acessórios, ABP Pré-Fabricados, Polimed Medicina do Trabalho, Águia Lanchonete Restaurante, Sofá Novo de Novo, 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Agora para Gás Fajol, o comentário de Ivan Carlos, e a gente retorna amanhã nas 13 horas com o nosso Resenha Nota 10, 18 horas o nosso Papo de Arquibancada diretamente do Bullier, e depois, claro, a nossa pré-jornada às 20 horas, até porque tem Brasil e Haiti amanhã, é a segunda rodada da Copa do Mundo. Na sequência tem ele, Moisés Padilha, e o Super Noite. Valeu, gente boa, um grande abraço, até...
8: Amigos do Papo de Arquibancada, um grande abraço. No comentário esportivo de hoje eu quero me referir um pouco... aquilo que a gente criou de expectativa após ouvir o presidente da Chapecoense, depois que a Chapecoense perdeu aquele título. Lembram que a Chapecoense perdeu o título da Copa Sul-Sudeste? O presidente foi claro: vamos promover uma limpa, vamos promover uma reformulação. A limpa ainda não aconteceu, pelo menos não daquilo que se imagina. A gente sabe da dificuldade que a diretoria da Chapecoense está enfrentando para emprestar alguns jogadores. Hoje surgiu a boa nova, a manchete, de que de repente o Bolassi deve estar sendo emprestado. O de repente pode sair da Chapecoense totalmente. Tomara a Chapecoense consiga emprestá-lo, que ele se dê bem no clube que ele for. A gente deseja isso. Ninguém deseja o mal para ninguém. Ser humano, que é humano, não deseja mal para outro ser humano. Agora, na Chapecoense, ele não justificou sua contratação e pesou na folha de pagamento. Todo mundo sabe disso. Ele é uma das maiores folhas de pagamento, se não a maior, do estado de Santa Catarina, e concorre, inclusive, com os salários de jogadores aí de nível. A gente tem que fazer essa ponderação. Mas tomara a Chapecoense consiga emprestar o Bolassi e, a partir disso, o jogador se dê bem e a Chapecoense possa ter um respiro financeiro para contratar alguém para resolver na posição. A gente sabe que o Náutico está querendo de volta o Jean Carlos. O Jean Carlos na Chapecoense não está sendo aproveitado como deveria. Ele joga mais se tiver uma sequência de jogos, se tiver bem acompanhado, se tiver alguns jogadores realmente colando nele e ele podendo atuar com liberdade, ele joga mais. A Chapecoense poderá perdê-lo nessa janela. Pois é, a Chapecoense poderá estar perdendo, claro, a qualquer momento, que é um baita de um jogador e não tem como a gente dizer que não. Não sei por que não escalaram, talvez para não cumprir o número de jogos ou coisa e tal, para preservá-lo, vendê-lo, emprestá-lo, mas na verdade é outro jogador que não está sendo aproveitado. E a gente sabe outros tantos, né? Então eu penso que a Chapecoense tem que ter muito cuidado nessa hora para ver de quem vai se desfazer, quem vai segurar, mesmo que seja para um projeto de Série B do ano que vem. Porque para mim ainda não está bem claro se a Chapecoense quer ainda promover uma tentativa e reagir na Série A do Campeonato Brasileiro, ou o projeto já é para a Série B do ano que vem? Essa pergunta, com clareza, na prática ainda ela não foi respondida. Eu até vou conversar com o presidente agora na volta e vou pedir para ele qual é o projeto da Chapecoense agora para o ano que vem. Até porque no ano que vem o Alex será o presidente de novo. A diretoria permanece no ano que vem. Então a gente precisa saber o que é que eles pensam para o próximo ano. Gente, a Chapecoense tem que fazer um trabalho, garimpar, montar um departamento competente de futebol, com gente que conheça da matéria, né? Não com pessoas que digam que sabem. Não é assim. Porque quem diz que sabe, olha, já está mentindo e já está justificando o não saber. Porque no futebol, a gente nunca sabe tudo, não se sabe tudo nunca. Sempre é surpreendido por um outro detalhe. Então é preciso que haja realmente coerência, é preciso que haja humildade, é preciso que haja muito trabalho de especulação, pesquisa. Pesquisa o cara e a personalidade do cara. Se joga, se não joga, quem é, qual é o comportamento e por aí vai. Futebol tem que ser feito tratando dos mínimos detalhes, principalmente na hora de contratar, senão é puro prejuízo. Então esperamos realmente, olha, o tempo vai passando, daqui a pouco termina a Copa e aí as atenções voltam para os clubes. E como fica? Pensem nisso. Grande abraço para Gaçajol, eu volto amanhã.
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0: Esperando que você esteja bem, que você esteja feliz, que todos os seus momentos estejam sendo maravilhosos. E aí, o que, que você está? Está no trânsito? Está dando aquela carona legal aqui para a Rádio Conda FM? E a partir de agora é espaço reservado para boa música. Para informação, é o seu programa musical informativo, seu programa Super Doente. Abraçando você de perto, você de longe. O longe é um lugar que não existe, porque o rádio nos aproxima. E você está na cidade, está no interior, está em casa, está no trabalho, está no trânsito, indo para a universidade, indo para o curso profissionalizante, para a quadra esportiva, retornando para casa após um dia exaustivo de trabalho. Meu abraço, meu carinho para você. Está no ar o Super Noite. Atenção, ouvinte. 18 de junho, 169 dias no calendário gregoriano, 170 em anos bissextos. Faltam nada, não falta nada. Nós temos ainda 196 dias para fazer a diferença. Temos ainda para percorrer 196 dias nesse ano de 2026 para fazermos a diferença. Hoje é dia do Orgulho Autista, Dia Internacional do Orgulho Autista aqui no Brasil. É dia da imigração japonesa, é dia do químico, é dia da gastronomia sustentável. E hoje é mais um dia para ser feliz, então aumente o volume do seu rádio e vem participar conosco aqui no nosso canal de comunicação. Continua liberado o nosso canal de comunicação 3361-3110, é a sua linha direta. Hoje é quinta-feira, é o dia do hashtag TBT, é dia de recordar, é dia do o sucesso de ontem, hoje, amanhã e sempre, as velhinhas reluzentes, o túnel do tempo, good time, enfim, mas vai ter música sucesso atual também, claro, posso ter certeza. E hoje tem prêmio no programa. Ó, atenção, a única coisa que você não deve falar aqui para participar do sorteio dos prêmios, que será no final do programa, é: quero participar do sorteio e me coloque no sorteio. Essas duas frases você não fala. O que, que você vai falar então? Você vai falar: Conda FM, 50 anos. E aí o seguinte, ó, eu quero saber de você qual é aquele momento que você viveu, que marcou a sua vida ouvindo a programação da Rádio Conda FM. Eu quero que você mande o seu áudio, eu quero que você mande a sua história breve, né, que te marcou ouvindo a programação da Rádio Conda FM, contando uma pequena história. E aí, se a sua história for a escolhida, inclusive você pode mandar lá no Instagram também, aqui da Rádio Conda FM, no Instagram, @ Rádio Conda FM, tá? E a sua história pode ser escolhida para nós irmos até a sua residência, irmos até você, ou você vir até aqui na nossa emissora, para nós gravarmos um vídeo e você contando a sua história para que a gente possa publicar em nossas redes sociais aqui da Rádio Conda FM. Tudo faz parte dos 50 anos da sua rádio preferida, tá bom? Vamos começar o show então, 7:11, Golden Boys.
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0: 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É bom demais estar com você. Ótima noite, Golden Boys.

primeiro sucesso do Super Noite, esta quinta-feira, Golden Boys, Pensando Nela. É bom demais estar com você. Ó, eu só esqueci de falar qual será o prêmio. Qual será o prêmio? Ou não será o prêmio, serão os prêmios. Ó, nós vamos sortear um kit da Apt Alimentos. É, um ouvinte vai levar, tá? Um ouvinte leva um kit da Apt Alimentos e um churrascão do Supervisa, tá? É, um ouvinte leva esses dois prêmios, tá? Um ouvinte. São os dois prêmios, tanto o kit como o kit da Apt Alimentos e também o churrascão do Supervisa, vai levar para casa, tá? E aí, qual é a história que te marcou vindo à programação da Rádio Conda FM? Ou você tem alguma história para nos contar? Fique bem à vontade, pode mandar aí o seu áudio, a sua participação aqui no nosso canal de comunicação 3361-3110. Reitero, as únicas frases que você não pode falar aqui no programa é: me coloque no sorteio e quero participar do sorteio. Essas frases, se você falar, você está desclassificado, tá bom? Combinado? Vem comigo então. Aguardando sua participação, são 7h14. Canção de 1979, Os Atuais, Eu Voltei. Os Reis do Baile, 7h14. Tá com a FM, tá pra lá de bom demais.

primeira sequência do seu Super Noite nessa quinta-feira, 7h21. Valendo hoje um kit da Arte Alimentos e também o churrascão do Super Visa. Não perca a hora, 7h21. A temperatura está em 14 graus neste momento. A umidade relativa.

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5: Bom, ótima noite pra você na melhor companhia do rádio Sul.

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Que maravilha, é um prazer, é um privilégio poder estar aqui empunhando esse microfone, sendo um dos mais importantes microfones da Radiofonia do Sul do Brasil.

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Ó, vamos começar aqui, ó, com a sua participação no telefone, no WhatsApp. Lembrando que hoje nós vamos. Hoje um ouvinte do programa leva um kit da Apt Alimentos e o churrascão do Supervisa. Você tem alguma história, o que lhe marcou nesses 50 anos da Rádio Condá FM? Fique bem à vontade para mandar. Você pode, aqui no programa Super Noite, hoje você vai mandar e essa a sua história, tá? Aqui no, para o programa Super Noite de hoje. Mas lá no Instagram corre 24 horas a promoção, tá? O que lhe marcou? Como você se identifica com a programação da Rádio Condá FM?

0: Então você manda no Instagram, arroba Rádio Condá FM, e aí a nossa produção vai até a sua residência, vai até a sua casa, é combinado, e você pode contar a sua história. Tá bom? Combinado. Vamos lá, vamos conversar com o nosso ouvinte, vamos conversar com o nosso povo aqui no nosso canal de comunicação, no 3361-3110. Boa noite, Moisés, sou Dionísio Nadi, do bairro Palmital, estou na casa da minha namorada na IFAP, Condá FM. Um abraço, curtindo a Rádio Condá FM. Valeu, bom demais. Alô, boa noite.
1: Boa noite, Moisés, é o Linda Martins.
0: Tudo bom, Linda?
1: Do bairro Passo do Sorte.
0: Prossiga.
1: Eu só sei dizer que eu sou muito fã da Condá.
0: Tá bom.
1: Sempre na escuta.
0: Muito obrigado.
1: Deixa uma boa noite. Obrigadão.
0: Boa noite. Dona Marlene tá por aqui também. Oi, Dona Marlene. Boa noite.
2: Boa noite, vamos aí. Aqui é Marlene Alves, do bairro Passo da Sorte.
0: Como está você?
2: Escutando esse programa maravilhoso. Esses dias até confundi tua voz, com a voz do Cleito Sérgio. É vocês dois, tem umas vozes lindas, maravilhosas. Eu amo essa rádio, tá bom? Ligo de manhã, só desligo à noite. Tá bom? Aquele abraço. Fica com Deus.
0: Abraço, Dona Marlene, obrigado pela companhia. O seu Roberto tá por aqui também, tá no Rei da Chapa, né? Tá lá dele fazer lanche pro povo. Mandou um vídeo, ele será que tem chuzinho? Aí, tem um chuzinho.
3: Boa noite, meu amigo Moisés. Olha só o que eu vou comer agora.
0: É o que? Ah, polenta, agora que eu compreendi. O chapeiro também tem que se alimentar, né, seu Roberto? Bom apetite aí. Boa noite, top. É, matou a pau essa música, qual será? E agora, qual é a música que matou a pau? Quem mandou aí? Seu Claudimiro, um abraço, seu Claudimiro. A gente não consegue verificar o WhatsApp a todo momento, né? Dona Guta Dondoni está indicando Roberto Carlos a Montanha e mandou um áudio também. Fala, Dona Guta, boa noite. Tudo bem?
4: A minha história eu já contei, mas eu vou fazer bem rapidinho, então, contar aqui a história que eu tenho com a Condá. É que quando eu descobri a doença do meu marido, que ele tem demência, uma das terapias, eu comecei a pesquisar, e uma das terapias era ouvir rádio. Eu já ouvi uma outra rádio, mas ela me deixava na mão seguido, caía do ar. E a próxima era sempre a Condá que eu encontrava. Colei ali o botão, né? Hoje com a Alexa é mais fácil, né? Mas então, 24 horas praticamente ouvindo vocês dentro da minha casa, me fazendo companhia. E eu só tenho que agradecer a essa família que eu não conheço, mas que me faz companhia todos os dias, alegra os dias da gente. E é isso aí.
0: Obrigado, Dona Guta. Inclusive, o vídeo já está em nossas redes sociais, né? Então, o Tino Bersan também, né? Um dos músicos mais antigos, tradicionais aqui de Chapecó também, já contou a sua história. Boa noite, Moisés. O amor impossível. Parabéns pelos 50 anos. Abraço, Luiz do Quedas. Pediu os atuais. Um abraço, seu Luiz. Uma ótima noite também. Moisés, boa noite. Gersi Casaroto, do bairro Refap, confirmando a audiência. Gente, para participar do sorteio é por áudio, tá? Mensagem de áudio. E não pode pedir para participar do sorteio. E não pode pedir para quero participar do sorteio. É só enviar, ou se você não quiser falar a sua história, só faz um positivo, diz um alô. Oi, Moisés, boa noite, estou ouvindo. Sempre diga o seu nome, daí facilita muito o nosso trabalho aqui, tá bom? Alô, mais uma participação, daí vamos rodar música, maestro. 7h31, alô, boa noite.
5: Boa noite, meu amigo Moisés, aqui é o Vitor.
0: Oi, Vitor.
5: Estou morando em São Francisco do Sul, mas eu...
0: São Francisco do Sul.
5: Essa rádio, sempre. Eu disse que eu fui para Chapecó e eu adotei a Condá, que eu tenho... Ela é da minha idade, 50 anos também. E a minha melhor lembrança da Rádio Condá que eu tive foi um dia que eu estava trabalhando e eu não tinha dinheiro para comprar um presente para minha noiva, né? E aí eu mandei uma mensagem pro Ivan Carlos. Aí eu fui sorteado, ele me ligou, era meio-dia. Eu chorei. Deve ter essa gravação na rádio ainda. E eu ouvi você toda noite, eu ouvi ela em Chapecó. Ouço você aqui também, aqui no litoral. Mas quando dá, eu saí de Chapecó, mas quando dá, não saiu de mim. Final de semana eu quero ir pra lá, eu quero ver meus amigos lá de Chapecó de novo. Quero ir na rádio conhecer vocês aí. Aquele abraço, meu amigo. E a recordação que eu tenho é... Ganhei 3 prêmios na rádio. Ganhei um kit que você sorteou para mim. Eu ganhei um kit lá do... 2 kits do Ivan Carlos. Um kit e a joia para minha esposa. Para minha noiva. Vocês são 10, cara.
0: Valeu, obrigado.
5: Vocês, Condai... É tudo é bom.
0: Obrigado, querido amigo. Obrigado, Vitor. Um abraço para você, para sua esposa. É, como eu sempre falo, né? Não existe distância. Hoje a internet, a rede mundial de computadores, o rádio sempre aproximou as pessoas. Muito mais com a rede mundial de computadores, com a internet. 7h33 com da FM 50 anos. 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

0: Linda demais, hein? Linda demais. Enquanto isso, você continua participando. Eu vou alterar um pouquinho o formato do programa hoje para tentar atender todas as participações. Não sei se vou conseguir atender todas ou veicular todas as participações no ar, mas todos os nossos ouvintes estão participando do sorteio ao final do programa. 7h37.
1: Moisés Padilha, Luciano Bon Jovi, quero
0: tudo
1: agradecer.
0: Bom, Luciano, boa noite.
1: Nesse tempo aí que eu escuto para o teu programa, o meu amigo Ivo acompanhou meu vício em cocaína. E graças a Deus, escutando você, teu programação, Moisés, tô liberto. Foi o programa de vocês, quando eu pedi a música, foi muito importante. Perdão, porque me fez me sentir vivo. Hoje é um ano, exatamente hoje, sem cheirar cocaína, sem botar um gole de álcool na boca, e te dizer, é a melhor coisa do mundo. Esse teu programa muito me deu força, você é um cara que é muito especial, Moisés, e para quem teve vício sabe o quanto é difícil largar, e aconselho a todos a não usar e nem beber. E queria mandar um abraço para os veteranos, e parabéns pelo programa, Moisés. Te acompanha, não é de hoje, tu sabe. E o carinho que eu tenho por você é enorme. E a rádio sempre fez parte da minha vida. E a Rádio Condá, você e o teu programa aí é muito especial. Foi longo o áudio, mas eu queria pedir uma música. Playboy, acho que é dos Fevers. Beleza, Moisés? Um abraço aí.
0: Valeu, grande abraço, Luciano Bon Jovi. Obrigado pela participação, obrigado pelo carinho. Linda mensagem. Deus abençoe. Fica firme. Aquele que cuida de você não dorme. 7h39. Renato e seus Blue Caps. Playboy.

0: Só porque quinta-feira é o dia do Hashtag TBT, Túlio do Tempo, Good Time.
1: Nós somos dois sem vergonha.
0: É dia de recordar as canções que marcaram época. O sucesso de ontem, hoje, amanhã e sempre. Nessa mesma levada, meu amigo Everaldo diz: Moisés, tem como? Eu falei, claro, tem como. Valdir Soriano, eu não sou cachorro, não. Nunca fui e nem aceito.

0: Valdir Soriano, ó, amigo Ronaldo, Ronaldo Biazu, 0800, Moisés, acompanho a programação na Rádio Condá FM desde o primeiro segundo, quando entrou a FM, estava ouvindo neste momento de transição AM para FM. Abraço, amigo Ronaldo Biazu, obrigado pela companhia, uma ótima noite. Seguimos, então vamos ouvir o Vitor e Léo, vamos ouvir então Só Se For Agora.
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0: Participação do 0800. Amigo Ronaldo Biazus está aí na rotagem. São 7h54. Temperatura está em 14 graus. Umidade relativa do ar em 72%.
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0: Muito prazer, uma ótima noite para você estar nos ouvindo pela primeira vez. Baixa, vai lá, baixa o app, baixa o aplicativo da Rádio Condá FM e vai lá no Play Store, baixa o aplicativo, você pode ouvir no tablet, no celular, no iPhone, como você desejar, tá bom? Isso, está nos ouvindo na Alexa também, ouvir no rádio de pilha, no rádio a energia elétrica, no rádio a bateria, no rádio a querosene, no rádio a... óleo diesel? Por que não? De repente tem um motor que está fazendo, tá gerando energia pro barraco. Tem um motor lá que está gerando energia pro acampamento. E aí lá, né, nessa energia tem um rádio ligado. Aí está o rádio, a energia do óleo diesel. Ai, meu Deus do céu. 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Nesse domingo, todos os caminhos levam até as margens da BR-480. Lá na comunidade da linha Serrinha. Vai ter a festa do padroeiro São João Batista na linha Serrinha. Extensa programação neste domingo, dia 21, tá, gente? 10h30 missa, 12 horas churrasco, 13 horas bingo, 14 horas matinê, 16 horas sorteio da rifa. Reservas de carne com Adelcio no 99915-7852, Leomar 99964-6326, Vilmar 99142-3569 e com o Pedro 99106-6724. Tá todo mundo no convite, tá bom? Isso aí, vai lá e participa dessa grande festa aí, né, para colaborar com a comunidade. Eu já reservei, já fiz a minha reserva, vou estar lá com a família, se Deus quiser, e claro também com a comunidade conta aí com a sua participação. Seguimos a comunicação, daqui a pouquinho tem informações do jornalismo. Fala, Lucas, boa noite.
6: Moisés, querido.
0: Oi.
6: Se tiver mais 20 anos de programa, eu vou escutar mais 20 anos.
0: Opa.
6: Também sou o cara que tá ligado desde o primeiro dia que você lançou o teu programa. escuto Racondá desde 2001, quando eu ia com o micro para a escola. E nunca deixei de escutar e vou continuar escutando o resto da vida, se eu morar em Chapecó e mesmo morando fora. Até quando eu morava em Santa Maria, eu escutava. Quando eu fui para Tocantins, eu escutei.
0: Que maravilha, Lucas. Obrigado, querido amigo. Ótimo depoimento. Obrigado. É sempre um prazer. São massagens para o nosso ego. Sim, sim. São massagens para o coração. E a gente está aqui. Todos os comunicadores, eles passam por aqui. Claro, a gente precisa do salário lá no final do mês, né? Mas, gente, nós temos uma equipe aqui na Rádio Condá FM. Vocês não imaginam. O pessoal pega junto mesmo. Cada um procura desenvolver o seu melhor, desenvolver o seu talento. Eu recebi um vídeo aqui do João Gabriel. Eu não tenho tempo de veicular o vídeo. Você no rádio ouviria apenas o áudio. Mas por certo esse vídeo aí o João já deve ter enviado para a nossa produção. E provavelmente vai estar na nossa rede, né? Lá nas redes sociais do Grupo Condá, da Rádio Condá FM. E ele mandou um áudio aqui embaixo também. Fala, menino!
7: Boa noite, Moisés Padilha.
0: Boa
7: que é
0: noite,
7: o João
0: querido.
7: Daniel Faxinal do Sozas.
0: João Gabriel.
7: O dia que mais me marcou na Condá foi um dia que eu não tinha aula, escutei o programa do Primeira Hora inteiro.
0: É mesmo?
7: E trouxeram um assunto do acidente em frente à MEPAR.
0: Isso, lá na Fernando Machado.
7: O Prado, o Gladir e o André trataram com muita delicadeza sobre a gente não julgar os outros sem saber o mínimo dos fatos.
0: Exato.
7: O que me marcou na Rádio Condá foi isso. Nós meditamos até hoje aqui em casa sobre isso. Condá FM, 50 anos.
0: Obrigado, querido. Que coisa linda. Obrigado, João, Gabriel. Nossos ouvintes mirins, jovenzinhos. Obrigado, querido. Beijo no coração. Abraço pra vovó. Abraço pra irmãzinha também. Nossos amigos aí, a grande audiência em Faxinal dos Guedes. Em Faxinal dos Rosas. Exatamente, né? Em termos de assim, eu cobri segurança pública por muitos e muitos e muitos anos, né? Fui bombeiro, sou bombeiro voluntário, certificado, né? Comunitário, lá no ano de 2006. E reforcei aquilo que a gente já sabia e o João Gabriel agora trouxe nessa linda mensagem aí também. Jamais julgar, né? E quando acontece um acidente, primeira coisa, né? Um acidente, uma tragédia, a gente já começa a procurar culpados, né? Já começa a julgar e apontar o dedo e assim por diante. Inerente ao ser humano, talvez, mas procurar antes saber o que realmente aconteceu, né? Boa, gostei da mensagem, menininho. Grande Piazito, são 8:02. Quem é que está aqui também confirmando a audiência? Hildo José, é da Água Amarela. Muito obrigado, uma ótima noite. Seu Alceu Basso, muito participativo aqui também na programação. Boa noite.
8: Boa noite, meu amigo Moisés. Tudo certo?
0: Tudo certo, seu Alceu.
8: Temos um ligadão aí escutando o programa.
0: Muito obrigado.
8: E é só essa rádio que eu escuto.
0: Opa.
8: Não sei se existe outras rádios no rádio. No meu rádio é só a Condá. Eu admiro muito todos os pessoal que faz os programas das rádios de Chapecó de cedo até de noite, eu escuto direto. Sou muito fã de vocês aí, de todos da Rádio Condá. Valeu, um abraço.
0: Valeu, um abraço.
8: Tudo de bom, uma ótima semana.
0: Obrigado, seu. Muito participativo aqui na programação. 8:02.
9: Boa noite, Monsés.
0: Boa noite.
9: Eu vou te contar uma. Até meio-dia eu escuto a rádio da minha cidade.
0: O seu Pedro.
9: E de meio-dia até às 11 da noite eu escuto a Índio Condá.
0: Feito. É isso aí. Fica sempre com a gente. O amigo Clayton. Não tenho sobrenome, mas o amigo Cleiton, ele mandou aqui um depoimento sobre a sua mãe. Boa noite, Moisés, tudo bom com você? Tudo, graças a Deus. Olha, quero contar o relato da minha mãe. Ela liga o rádio às 6:30 da manhã e desliga apenas na hora de dormir. Nem na hora dos jogos da Copa ela desliga o rádio e ainda fica brava se desligar antes. Ah, e tem mais, ó, no próximo dia 17 de julho, ela comemora mais um ano de vida. Que maravilha, parabéns. Faltou o nome da mãe, meu amigo Cleito, mas tá valendo, estamos desde já abraçando. Alô, alô, boa noite.
10: Boa noite, Moisés Padilha, aqui é o Revelino.
0: Ô, seu Revelino.
10: Eu gostaria de escutar uma música aí do...
11: Porque ele nem comeu muito doce.
10: Amado Batista, conhecendo minha esposa, Juliana Gonzaga. E como é que tá, amigo? Um abração.
0: Tudo de bom, seu Revelino. Um abraço pro amigo aí, pra família também, curtindo a programação.
12: Boa noite, Moisés Padilha, Carlos Gonçalves de Lima, da linha das famílias.
0: Ô, seu Carlos.
12: Eu lembro de uma história muito grande, uma noite eu tava ali escutando, sempre escuto teu programa, história. Tudo à noite. Né, que você faz aí, mas eu tava, e daí o Carlão da Água Pecuária tava lá, daí só um sorteio de umas galinhas lá e uma bolsa de ração.
0: Verdade.
12: E eu mandei mensagem pra ti lá, dali a pouco eu vi ali, Carlos Gonçalves de Lima ganhou e tal, tal. Daí até brinquei contigo lá. Daí foi que eu ganhei no Carlão. A galinha é uma boa extração.
0: A galinha.
12: Tem uma boa noite.
0: A galinha dos ovos de ouro. Era, acho que era a galinha dos ovos azuis, né? Acho que eu tô recordando sim. Um abraço, seu Carlos. Dona Lourdes, aquele abraço, confirmando a audiência. Não sei se eu vou conseguir atendê-la hoje com o seu pedido musical, tá bom? Mas me cobre aí nos próximos programas. 8:04.
13: Boa noite, Moisés.
0: Boa noite, Dona Maria.
13: Vou dar 50 anos. E eu quero ouvir a música com Renato e seus Duquetes. Não me diga adeus. Abraços, beijos. E eu não lembro de nenhuma história, se bem que a Condá é 17 anos, 18 anos mais nova que eu, mas eu não consigo recordar. Desculpa, tá? Eu amo essa música do Roberto Carlos. É uma pena que eu nunca lembro de pedir essa música. Na hora que a gente vai pedir uma música, parece que dá um apagão. Mas é muito linda essa música.
0: O importante é que a Dona Guta pediu e ouvimos juntos, né? Abraço, Dona Maria, 8:06. Renato, seus Blue Caps, mais uma vez aqui no programa. Não me

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2: Olá, Moisés Padilha, e a você que acompanha o Super Noite na Condá. A AMOSC deu mais um importante passo para o fortalecimento do turismo regional. Durante a reunião do Colegiado de Cultura e Turismo realizada na segunda-feira, na Sala Agostinho Duarte do Centro de Eventos de Chapecó, foi apresentado oficialmente aos municípios o turismólogo Jackson Basso, novo profissional que passa a integrar a equipe técnica da entidade. A contratação atende a uma demanda construída pelos municípios ao longo dos últimos anos e amplia o suporte oferecido pela AMOSC às ações voltadas ao desenvolvimento turístico da região. Com a chegada do profissional, os 20 municípios associados passam a contar com acompanhamento técnico especializado para auxiliar na estruturação de projetos, planejamento e fortalecimento das políticas públicas ligadas ao turismo. A apresentação do novo integrante da equipe foi um dos principais destaques do encontro, que reuniu representantes de 14 dos 20 municípios da associação. Para os dirigentes presentes, a contratação representa um avanço significativo para a integração das ações de turismo na região oeste. Além da apresentação do novo profissional, a reunião tratou de pautas relacionadas ao alinhamento dos municípios aos marcos regulatórios da cultura, atualizações sobre a execução da Lei Aldir Blanc e encaminhamentos dos fundos municipais de cultura. Este último tema terá continuidade em reunião específica no dia 14 de julho, com a participação dos contadores municipais. Com o compromisso de apoiar os municípios no aprimoramento da gestão pública, a AMOSC sediou na terça e quarta-feira uma oficina prática de licitações e contratos, em Chapecó. O curso foi realizado no auditório da entidade e reuniu servidores e profissionais envolvidos nos processos de contratação pública dos municípios associados. A capacitação foi ministrada pelo professor e especialista em licitações André Oliveira, que abordou de forma prática e aplicada a fase preparatória das licitações, considerada uma das etapas mais importantes para o sucesso das contratações públicas. Com o objetivo de proporcionar uma abordagem prática, com momentos de teoria, discussão da legislação e atividades em grupo, permitindo que os participantes refletissem sobre situações reais e construíssem soluções efetivas para as contratações públicas. E os moradores do bairro Santo Antônio estão recebendo nesta semana os sacos plásticos com capacidade para 80 litros, referentes ao mês de junho, para colocar material reciclável no projeto Saco Laranja, desenvolvido pela Prefeitura de Chapecó, em parceria com a Ambiental. O objetivo da iniciativa é incentivar a separação e a reciclagem dos materiais descartados. O secretário de Serviços Urbanos, Nelson Kronbauer, disse que as pessoas do bairro que não receberam podem buscar os sacos na secretaria, na Avenida 7 de Setembro, próximo da UPA 24 horas. Em caso de dúvidas, ligue no telefone 99167-9711, 99167-9711. E mais informações amanhã, 7 da manhã, no Primeira Hora, comigo e com Eduardo Prado. Uma boa noite a todos, do jornalismo da Condá FM, André de Lázari.
0: Obrigado, André, pelas informações. 8:15. 13 graus a temperatura.
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0: Muito bem, seguimos com o programa Super Noite. Abraço aí pro seu Isaíra Alberti, do Michael Passo dos Fortes, está ligado conosco aí. Muito obrigado pela companhia, né? Sempre ligadinho, sempre nos ouvindo, sempre acompanhando e participando também na Condá FM, 50 anos, fazendo parte do seu dia. 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Valendo hoje um kit da Apt Alimentos e também o churrascão do Supervisa. Sorteio daqui a pouquinho no final do programa. A regra é clara. Só não pode pedir para participar do sorteio, nem quero participar do sorteio. Essas duas frases não existem aqui no programa que o Moisés apresenta. E aqui eu estou recebendo aqui, deu quem mandou aqui, o seu Valdir. Moisés, boa noite. A minha história na Rádio Condá FM é em 85. Eu casei com a Sônia e aí conseguimos uma moto, aliás, um moto rádio, que ainda está com nós. A gente estava escutando a Rádio Condá AM e ouvi uma propaganda da imobiliária Marquise, que tinha imóvel para vender. Me mandei da linha sertaneja, município de Modelo, para cá para tentar comprar um terreno, mas não deu certo na época. Mas aí em 95 nós mudamos para cá. Ouvimos a Rádio Condá desde 1985, com muito prazer. Grande abraço, seu Valdir Bertolo. Lá se vão, mais de 40 anos, né? 44 anos. Abraço, seu Valdir, abraço, dona Sônia Maria Bertolo. Tudo de bom, tudo de belo. Seu Germano tá por aqui também, saiu do trabalho há pouco. Fala, seu Germano.
1: Boa noite, Moisés.
2: Meu Germano. Quando eu pedi a música, foi muito importante.
1: Temos uma escuta aí do programa.
2: Porque me fez...
1: Saímos do mercado, mas temos dentro do Astra, não tem rádio. Vamos escutar o...
0: Vai no radinho de pilha.
1: Com o radinho a pilha mesmo. Um abraço aí.
0: Claro. É isso aí, um abraço, Germano. Sempre se dá um jeito, né? Quem quer ouvir rádio, quem gosta de ouvir rádio. É isso aí. O nome da mãe do amigo Cleiton aqui, ó. Moisés, é dona Ada de Bastiani, o nome da minha mãe. Manda um abraço pra ela. Um abraço, então, dona Ada, mãe do amigo Cleiton, que daqui desde as... liga o rádio, né? Bem cedinho. E só desliga apenas na hora de dormir, né? Nem quando tem jogos da Copa do Mundo, ela desliga o rádio. E fica brava se não desligar, né, Donada? Isso aí mesmo, pega o cabo de vassoura aqui, ó, se desligarem o rádio. Não, não pega não, né? Alô, boa noite. Fala, seu...
3: O que marcou muito a Condá foi que eu conheci o Sérgio no hotel. A gente já tinha, tipo, antigamente conversado, né, mas não se conheceu pessoalmente. Tem um trabalho no mercado ali de motorista, passava tudo, sempre ali. E no velório do meu tio, encontrei ele, que era o marido da Rosa ali da rádio. Iva. E a gente fez uma amizade, até hoje somos amigos, né? Continuei, tô sempre ligadão no programa dele no domingo. Antes de trabalhar, tô sempre ligadão, né? Escutando o programa dele.

0: Boa noite, Moisés, eu novamente. Se tiver ainda espaço na hora do mate, roda lembranças, ok? Beijos, abraços, Condá, 50 anos.
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1: Porca Véia, sempre lembrado, saudoso Porca Véia, lembranças da programação do rádio aqui pela Condá FM Super Noite. Condá 50 anos, meio século. Tocando as músicas que tocam você. Enquanto isso, nós continuamos ouvindo o nosso ouvinte. Alô, alô, boa noite, quem está no telefone?
2: Boa noite, Moisés Padilha, aí no Rádio Condá.
1: Dona Maria de Freitas.
2: Nós escutamos a Rádio Condá desde que ela abriu. Você vai fazer 50 anos, eu não lembro mais, mas foi em 79. Cheguei a morar aqui na pista do aeroporto e nós não via a hora de abrir a rádio ainda Condá para nós escutar. E desde aquele tempo a gente escuta todo dia. Naquele tempo meus filhos já escutavam a peça que a Condá tende de tarde, programa que eles adoravam, os músicos, tudo antigo.
1: Ótimo, obrigado então, querida, obrigado pela participação, aí o depoimento da dona Maria de Freitas. Beijo no coração, não desligue o rádio, fique sempre com a gente, 8h33.
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0: Encantado de Encantos, Delcio Tavares. A canção aqui lá de 1997, fechando o programa Super Noite. Durante essa canção, rolamos aqui no nosso Google Sorteador. E quem leva o prêmio do programa de hoje... Gente, obrigado pela participação. Olha, eu preciso pedir desculpa que não consegui rodar todas as canções, colocar todas as participações no ar, mas todos entraram no sorteio, tá? Como amanhã não tem programa, no sábado à tarde nós teremos novo sorteio também no sábado à tarde, no programa Super Sabadaço, tá? Porque amanhã nós teremos transmissão da Copa do Mundo, né? Tem Brasil de novo em campo, então a nossa equipe esportiva vai estar fazendo uma ampla cobertura. Está fazendo uma ampla cobertura. Então o programa Super Noite retorna na próxima segunda-feira, sempre no oferecimento da Rede Leve Agropecuária Chapecoense, Edésio, Joalheria Ótica Dom Bosco, Despachante Magro, Super Bedim, Proteforte, Proteção Veicular, Molho Bom, Restaurante e Cozinha Industrial. Quem leva então o prêmio Kit da Apt e também o churrascão do Visa, telefone 9499 final 1501, 499 final 1501. É isso mesmo ali, produção? Não tem nome? Ah, vamos ter que rodar o áudio então. Vamos ter que rodar um áudio para ver, pera aí.
1: Moisés Padilha, Luciano Bonjol.
0: Luciano então. Luciano leva então o kit da Apt Alimentos e o churrascão do Supervisa. Para retirar, retira aqui então o voucher, né? Retira tanto o kit da Apt como o voucher, né? A autorização aqui na recepção da rádio quando a FM em horário comercial. Obrigado, gente. Na sequência tem o programa Momento Espírita e depois tem A Voz do Brasil. Nos encontramos nas ondas do rádio. Que Deus te guarde, que Deus te proteja, que Deus te dê a paz. Muito obrigado de coração pela participação de cada um. Fiquem bem. Nos encontramos nas ondas do rádio. Valeu. Tchau, pessoal.

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0: transformando pedras em pães. Conta-se que Frei Bartolomeu dos Mártires viveu para servir. Era português da cidade de Braga. Certa feita, na comunidade em que oferecia do seu trabalho, resolveram construir uma catedral monumental, um templo de grandes proporções que pudesse abrigar multidões. Para isso, os nobres se reuniram e acertaram de anualmente contribuírem com elevadas somas. Começou a construção. Ergueram-se as colunas, as paredes, chegou-se ao teto. Foi então que Frei Bartolomeu percebeu que uma crise havia chegado ao país, atingindo o povo. Os menos favorecidos lutavam contra a fome, a miséria, as doenças. Como chefe daquela comunidade religiosa, ele tinha à sua disposição todo aquele dinheiro arrecadado, cuja administração lhe competia. Especialmente, é claro, para a construção da catedral. Naquele ano ele deixou a catedral parada. Ela tinha teto, pensou, podia esperar. Os nobres, no entanto, prosseguiram a entregar elevadas somas. No segundo ano, a construção continuou parada. Também no terceiro, no quarto, no quinto. 10 anos depois, a catedral estava do mesmo jeito, nada de ficar pronta. Embora confiassem em Frei Bartolomeu, os nobres se reuniram, organizaram uma comissão e 6 deles foram conversar com o Frei. Amigo de todos, ele os recebeu fraternalmente e os escutou. Por fim respondeu: de acordo com a minha contabilidade, há mais de 2.000 famílias em necessidade. Como o pai espiritual de todas elas, não posso permitir que meus filhos passem fome. Tudo tem sido gasto com a nossa própria gente. Um deles disse: mas, Frei, está certo que o senhor ajude essas criaturas. Poderia retirar uma pequena percentagem da soma que lhe entregamos. O velho Frei suspirou, ergueu os ombros, uniu as mãos e respondeu: os senhores me fazem uma proposta muito curiosa. Vejam bem. Lê-se no Evangelho que Jesus, no deserto, foi convidado a transformar pedras em pães. Os senhores, entretanto, estão me pedindo justamente o contrário, que eu transforme pães em pedras. Tinha razão o pastor daquelas almas. A vida humana nos merece todo respeito. Em se falando sobre direito, o primeiro de toda a criatura é o de viver. Portanto, alimentar corpos, prover as necessidades básicas dos nossos irmãos, se constitui não em caridade, mas em dever de irmão para com seu irmão. Toda a moral de Jesus se resume na caridade e na humildade, isto é, nas duas virtudes contrárias ao egoísmo e ao orgulho. No que diz respeito à caridade, o mestre de Nazaré não se limita a recomendá-la. Ele a coloca claramente como condição absoluta da felicidade. Vinde, benditos de meu Pai. Possuí por herança o reino que vos está preparado desde a fundação do mundo. Porque tive fome e me destes de comer. Tive sede e me destes de beber. Era estrangeiro e me hospedastes. Estava nu e me vestistes. Adoeci e me visitastes. Estive na prisão e me fostes ver. Em verdade vos digo que quando o fizestes a um desses meus pequeninos irmãos, a mim o fizestes. E sintetizando a lição, recomendou: amai-vos uns aos outros. Praticai o bem sem ostentação. Fazei aos outros o que quereríeis que vos fizessem. Agende-se. A visita guiada à sede histórica da Federação Espírita do Paraná será no domingo 28 de junho, das 9 às 11 horas. Venha conhecer de perto as raízes históricas do Movimento Espírita do Paraná. assim chegamos ao final de mais um Momento Espírita. Hoje, quinta-feira, 18 de junho de 2026. 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
3: Olá, boa noite.
4: Boa noite para você que nos acompanha em todo o país.
3: Quinta-feira, 18 de junho de 2026.
4: Vamos ao destaque do dia, saúde em casa.
3: Governo do Brasil lança programa de atenção domiciliar à pessoa idosa, o PAD Brasil.
4: Equipes vão atuar junto com os profissionais de saúde da família para atender em casa os idosos e diminuir a necessidade de hospitalizações.
3: E mais 21 cidades pequenas vão receber o programa Melhor em Casa, que leva atendimento contínuo do SUS no domicílio. Pablo Mundinho.
5: O atendimento é destinado principalmente a pacientes que receberam alta hospitalar, mas ainda precisam de acompanhamento intensivo para recuperar movimentos, autonomia e independência.
4: E ainda, direitos de crianças e adolescentes.
3: Combate ao trabalho infantil teve mais de 10 ações de fiscalização em 2025 e retirou mais de 4.300 crianças de condições laborais inapropriadas.
4: Por outro lado, o trabalho legal para jovens aprendizes cresceu e chegou a 726 mil contratos ativos.
3: E nós vamos falar também de combate às casas ilegais de apostas.
4: Operação Conto da Sorte mira em esquema de bets irregulares e pode ter movimentado 50 bilhões de reais em 3 estados. Nazi Brum.
6: Segundo as investigações, além de movimentação financeira incompatível com rendimentos declarados, existem indícios de lavagem de dinheiro e sonegação fiscal.
3: Hoje, na apresentação da Voz do Brasil, Mariana Jungmann e Luciano Seixas.
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3: A Receita Federal coordena uma operação para investigar empresas que atuavam de forma ilegal no mercado de apostas, as chamadas bets.
4: A suspeita é que o grupo movimentou cerca de 50 bilhões de reais em esquemas de fraudes em 3 estados.
3: Entre os crimes apurados estão sonegação e lavagem de dinheiro.
6: A Operação Conto da Sorte foi realizada nos estados de Pernambuco, Ceará e São Paulo. E nesse primeiro momento, foca na obtenção de documentos e provas. Para isso, foram cumpridos 14 mandados de busca e apreensão. A investigação começou após a Secretaria de Prêmios e Apostas do Ministério da Fazenda fazer uma análise técnica numa autarquia criada pela Prefeitura de Bodó, no Rio Grande do Norte, que autorizava o funcionamento de empresas de apostas. A autarquia foi fechada por determinação do Supremo Tribunal Federal, mas as bets ilegais continuaram atuando. De acordo com o ministro da Fazenda, Dario Durigan, a movimentação ilegal pode chegar a 50 bilhões de reais.
7: A gente identificou